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1: Não desanimar. Diante das incompreensões, não desanimar. Diante das injustiças, não desanimar. Diante das perseguições, das dificuldades, das contrariedades, não desanimar. É a grande palavra hoje do Evangelho, não desanimar. No mundo, vós tereis aflições, disse Jesus, mas coragem, por quê? Porque eu venci o mundo. No mundo tereis aflições, mas coragem, porque ele, Jesus, venceu o mundo. Que essa palavra hoje encontre abrigo no seu coração. Não desanime. Porque a vitória é sempre de Deus. O que eu e você nós precisamos é fazer esta escolha, ou seja, estar com Deus, caminhar na presença de Deus. E por isso nós vamos sim suscitar, nós vamos ser alvo do ódio do mundo, das perseguições, das incompreensões, mas decidir permanecer com Deus, estar na presença de Deus. Jamais nos arrependeremos de escolher o amor, de escolher amar, de escolher responder ao Senhor. Eu sou a irmã Maria Raquel do Instituto Hesed, e para mim é uma alegria imensa poder partilhar com você essa que já é uma experiência de mais de 20 anos. Essa experiência diária com a palavra de Deus. Esse encontro diário com Deus que se revela por meio da sua palavra. A poder na palavra de Deus. Que você possa crescer dia a dia nessa experiência, nesse encontro com Deus que veio aqui para te colocar de pé, para te levantar, para te curar, para te libertar, para restaurar o teu coração. Então, seja muito bem-vindo e, olha, persevera nessa experiência. Vamos ao Evangelho? Em nome do Pai, e do Filho, e do Espírito Santo. Amém. Vinde, Espírito Santo, vinde por meio da poderosa intercessão do Imaculado Coração de Maria, vossa amadíssima esposa. Naquele tempo, Jesus, levantando os olhos para os seus discípulos, disse: Bem-aventurados vós, os pobres, porque vosso é o reino de Deus. Bem-aventurados vós que agora tendes fome, porque sereis saciados. Bem-aventurados vós que agora chorais, porque havereis de rir. Bem-aventurados sereis quando os homens vos odiarem, vos expulsarem, vos insultarem e amaldiçoarem o vosso nome por causa do Filho do Homem. Alegrai-vos nesse dia e exultai, pois será grande a vossa recompensa no céu. Porque era assim que os antepassados deles tratavam os profetas. Mas, ai de vós, ricos, porque já tendes vossa consolação. Ai de vós, que agora tendes fartura, porque passareis fome. Ai de vós, que agora rides, porque tereis luto e lágrimas. Ai de vós, quando todos vos elogiam. Era assim que os antepassados deles tratavam os falsos profetas. Palavra da salvação, glória a vós, Senhor. Jesus está distinguindo aqui o tratamento recebido, não é? Pelo verdadeiro discípulo de Cristo, do falso discípulo. E fica aqui a exortação para nós falar sempre a verdade. Falar aquilo que é a verdade, aquilo que Deus nos manda, aquilo que é a verdade do Evangelho. Não falar para agradar. Não falar para massagear o ego de alguém. Não falar aquilo que uma pessoa quer ouvir, porque isso faziam os falsos profetas. Em troca de recompensas mundanas, falavam aquilo que as pessoas queriam ouvir. Do contrário, João Batista, por exemplo, não. Ele falou aquilo que Herodes precisava ouvir. E uma vez contrariado, manda tirar a vida de João Batista. João Batista é um verdadeiro profeta. Ele fala a verdade. Do Evangelho de hoje nós podemos tirar grandes lições. Comportar-se como verdadeiro discípulo do Senhor, defendendo e proclamando a verdade com a vida. Entender que Assim são tratados os verdadeiros discípulos de Cristo, os verdadeiros profetas, com indiferença, com ódio, com desprezo, e não desanimar. Não desanimar. Não ceder à tentação de agradar o mundo para obter regalias. Permanecer na verdade, sabendo que do mundo receberemos exatamente as perseguições, as incompreensões. Não desanime. Você que passa por situações difíceis no seu ambiente de trabalho, você que passa por situações difíceis no seu ambiente de estudo, na sua escola, na sua universidade, você que passa situações difíceis dentro da sua casa, da sua família, por causa do nome de Cristo, não desanime. O Senhor está dizendo, pelo contrário, alegrai-vos e exultai, porque será grande a vossa recompensa no céu. Não só não desanime, mas ainda o Senhor pede mais, que nós nos alegremos. Porque esse é um distintivo, porque esse é o sinal do discípulo de Cristo. Ele incomoda. Incomoda porque a luz incomoda a escuridão. Como um olho que está doente e não consegue olhar para a luz. Uma sociedade adoecida, num mundo adoecido. A luz incomoda. Mas a luz deve brilhar cada dia mais forte, na intenção de dissipar a escuridão que aí está. Não desanime, não desista de fazer o bem, não desista de perdoar, não desista de rezar pelos que perseguem, não desista de amar os seus inimigos, não desista de proclamar o nome de Cristo até os confins, porque grande será a vossa recompensa no céu. Essa palavra hoje é resposta para você. É resposta para muitas situações que você está passando, enfrentando na sua vida, e quantas vezes você para e pergunta, será que vale a pena? Jesus, por meio dessa palavra, hoje está recordando, está dizendo com autoridade, vale a pena. Na verdade, só isso vale a pena. Não é? Porque te lança na eternidade, porque te lança na bem-aventurança. Bem-aventurados, felizes, aqueles que são então verdadeiros discípulos de Cristo, que não retrocedem, que não desanimam diante da perseguição do mundo, mas pelo contrário, reconhecendo que estão no caminho certo, permanecem. Esses são felizes. Receba e acolha essa resposta de Deus hoje no seu coração e vamos rezar com confiança, nos recomendando à Santíssima Virgem, pelo poder que vos concedeu Deus Pai. Ave Maria, cheia de graça, o Senhor é convosco. Bendita sois vós entre as mulheres e bendito é o fruto do vosso ventre, Jesus. Santa Maria, Mãe de Deus, rogai por nós, pecadores, agora e na hora de nossa morte. Amém. Pela sabedoria que vos concedeu Deus Filho, Ave Maria, cheia de graça, o Senhor é convosco. Bendita sois vós entre as mulheres, e bendito é o fruto do vosso ventre, Jesus. Santa Maria, Mãe de Deus, rogai por nós, pecadores, agora e na hora de nossa morte. Amém. Pelo amor que vos concedeu Deus Espírito Santo, Ave Maria, cheia de graça, o Senhor é convosco. Bendita sois vós entre as mulheres, e bendito é o fruto do vosso ventre, Jesus. Santa Maria, Mãe de Deus, rogai por nós, pecadores, agora e na hora de nossa morte. Amém. Rogai por nós, Santa Mãe de Deus, para que sejamos dignos das promessas de Cristo. Em nome do Pai, e do Filho, e do Espírito Santo. Amém. Filho, filha, Deus abençoe você, Deus abençoe o seu dia, a sua família. E até amanhã, no nosso encontro diário com Deus, que não pode faltar. Eu, irmã Maria Raquel, te espero aqui.

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1: O esgotamento físico, emocional, espiritual é o que nós costumamos experimentar após enfrentarmos uma grande dificuldade. Certamente já aconteceu com você. E você sabia que isso é tão ou mais perigoso que a própria batalha que você trava? É o que vem depois dela. Eu sou a irmã Maria Raquel do Instituto Hesed. Eu espero que, através de você, muitas pessoas hoje recebam uma graça especial diretamente da Gruta do Monte Gargano, no Santuário Milenar em honra de São Miguel. Seja bem-vindo, bem-vinda ao 21º dia da Quaresma de São Miguel. E hoje nós vamos ver o que os anjos de Deus fazem quando você experimenta o esgotamento. Por isso, abra a sua Bíblia no Evangelho segundo São Mateus, capítulo 4, no versículo 11. Por fim, o diabo o deixou e os anjos se aproximaram para servi-lo. Vamos entender isso aqui. Jesus foi conduzido ao deserto, certo? E ali ele jejuou 40 dias, 40 noites, como nessa quaresma de São Miguel que nós estamos vivendo. E ao fim deste tempo, faminto e exausto, ele enfrenta o tentador. Três vezes o diabo o atacou. Três vezes Jesus venceu com a força da palavra de Deus. E então o Evangelho diz com uma simplicidade comovente: o diabo deixou e os anjos se aproximaram e serviram Jesus. Jesus enfrenta o tentador porque o combate ele quis travar como homem, em nome de cada um de nós. Os anjos chegam depois, eles se aproximam e servem o Senhor, cansado. Isso tem uma mensagem preciosa para você. Veja o que o Evangelho ensina. O combate, muitas vezes, Deus permite que você enfrente para que você cresça, para que a sua fé se fortaleça. E mesmo ali, você nunca está só. Mas há um momento em que os anjos vêm de um modo especial. Eles vêm cuidar de quem lutou. O anjo é aquele que cura as feridas da batalha, que levanta quem ficou caído de cansaço, que serve com ternura a alma esgotada. Pense no que significa, os anjos o serviam. Os padres da igreja lembram que, mais cedo no deserto, o tentador tinha desafiado Jesus a respeito dos anjos, lembra? Os anjos te sustentarão. Jesus recusou usar os anjos para um espetáculo. Mas agora, terminada a prova, no silêncio, os anjos vêm, não para o espetáculo, mas para o serviço humilde de confortar. E aqui está algo belo. O Catecismo da Igreja nos ensina que os anjos pertencem a Cristo, são seus anjos, servem ao seu desígnio. Veja como é exato. Terminada a tentação, os anjos dele vêm servi-lo. E o mesmo Senhor que foi servido pelos anjos no deserto, ele envia os seus anjos para servir você. Depois das suas lutas, você que venceu uma tentação difícil, você que atravessou uma provação e chegou ao fim exausto, o céu não abandona na exaustão. Deus manda os seus anjos cuidarem de quem combateu, de quem lutou. E o propósito de hoje é descanso e confiança. Pense numa luta que você travou recentemente, uma tentação que resistiu, uma prova que você atravessou, da qual você venceu, mas saiu cansado, ferido. Hoje, em vez de cobrar de si mesmo, permita-se ser cuidado pelos anjos. Faça esta oração assim: Senhor, eu lutei tanto, eu admito que eu estou cansado. Envie os teus anjos para me confortar, para me restaurar, como serviram a ti no deserto. E olha, procura hoje um gesto concreto de descanso na presença de Deus. Talvez alguns minutos diante do Santíssimo, uma oração tranquila, um respiro, deixe o céu cuidar de você. E amanhã, no 22º dia da quaresma de São Miguel, nós veremos Jesus prometer a um novo discípulo que ele verá o céu aberto e os anjos de Deus subindo e descendo sobre o Filho do Homem. Daqui, da Gruta do Gargano, eu peço a São Miguel que envie os seus anjos para servir e restaurar você depois de cada batalha. Agora juntos rezemos as orações próprias da quaresma de São Miguel.
2: Em nome do Pai, do Filho e do Espírito Santo. Amém.
1: São Miguel Arcanjo, defendei-nos no combate. Seja o nosso refúgio contra as maldades e as ciladas do demônio. Ordene-lhe Deus, instantemente o pedimos. E vós, príncipe da milícia celeste, pela virtude divina, precipitai no inferno a Satanás e a todos os espíritos malignos que vagueiam no mundo para a perdição das almas. Ladainha de São Miguel Arcanjo. Senhor, tende piedade de nós. Jesus Cristo, tende piedade de nós. Senhor, tende piedade de nós. Jesus Cristo, ouvi-nos. Jesus Cristo, atendei-nos. Pai Celeste, que sois Deus, tende piedade de nós. Filho Redentor do mundo, que sois Deus, tende piedade de nós. Espírito Santo, que sois Deus, tende piedade de nós. Trindade Santa, que sois um único Deus, tende piedade de nós. Santa Maria, Rainha dos Anjos, rogai por nós. São Miguel, rogai por nós. São Miguel, cheio da graça de Deus, rogai por nós. São Miguel, perfeito adorador do Verbo Divino, rogai por nós. São Miguel, coroado de honra e glória, rogai por nós. São Miguel, poderosíssimo príncipe dos exércitos do Senhor, rogai por nós. São Miguel, porta-estandarte da Santíssima Trindade, rogai por nós. São Miguel, guardião do paraíso, rogai por nós. São Miguel, guia e consolador do povo israelita, rogai por nós. São Miguel, esplendor e fortaleza da Igreja militante, rogai por nós. São Miguel, honra e alegria da Igreja triunfante, rogai por nós. São Miguel, luz dos anjos, rogai por nós. São Miguel, baluarte dos cristãos, rogai por nós. São Miguel, força daqueles que combatem pelo estandarte da cruz, rogai por nós. São Miguel, luz e confiança das almas no último momento da vida, rogai por nós. São Miguel, socorro muito certo, rogai por nós. São Miguel, nosso auxílio em todas as adversidades, rogai por nós. São Miguel, arauto da sentença eterna, rogai por nós. São Miguel, consolador das almas que estão no purgatório, rogai por nós. São Miguel, a quem o Senhor incumbiu de receber as almas depois da morte, rogai por nós. São Miguel, nosso príncipe, rogai por nós. São Miguel, nosso advogado, rogai por nós. Cordeiro de Deus, que tirais o pecado do mundo, perdoai-nos, Senhor. Cordeiro de Deus, que tirais o pecado do mundo, ouvi-nos, Senhor. Cordeiro de Deus, que tirais o pecado do mundo, tende piedade de nós. Cristo, ouvi-nos. Cristo, atendei-nos. Rogai por nós, ó glorioso São Miguel, príncipe da Igreja de Jesus Cristo, para que sejamos dignos de suas promessas. Oremos. Senhor Jesus Cristo, santificai-nos por vossa bênção sempre nova e concedei-nos pela intercessão de São Miguel, essa sabedoria que nos ensina a juntar as riquezas no céu e trocar os bens do tempo pela eternidade. Vós que viveis e reinais pelos séculos dos séculos. Amém. Consagração a São Miguel Arcanjo. Gloriosíssimo príncipe das hierarquias angélicas, valente arauto do Deus Altíssimo, zeloso campeão da glória do Senhor, terror dos anjos rebeldes, amor e delícia dos anjos fiéis, meu diletíssimo arcanjo São Miguel, desejando pertencer ao número de vossos devotos e servos, hoje eu me ofereço a vós, dou-me e consagro-me a vós. Coloco a minha pessoa, a minha família, os meus bens, sob a vossa potentíssima proteção. É muito pouca coisa a oferta que vos faço, sendo eu um miserável pecador, mas não duvido de que vós querereis aumentar o fervor no meu coração e proteger aquele que a vós recorre. Recordai aquele que hoje se coloca sob o vosso patrocínio e de hoje em diante protegei-me, assisti-me em todas as dificuldades da minha existência terrena, alcançai-me o perdão dos meus muitos e graves pecados, a graça de amar de todo o coração o meu Deus, o meu doce Salvador Jesus e a minha doce Mãe Maria,
2: Impetrai-me os auxílios necessários para obter a coroa da glória. Defendei a minha alma contra todos os seus inimigos, e quando chegar a hora de deixar este mundo, vinde então, Príncipe Gloriosíssimo, assisti-me na luta final, e que o vosso gládio potente afaste para longe, para os abismos da morte e do inferno, o anjo apóstata e soberbo que derrotastes em combate no céu. Amém.
3: Vamos interceder para que hoje, neste dia, os desempregados encontrem a graça da força que vem do Senhor e encontrem as portas abertas de emprego, de concurso. Hoje, apresenta no seu coração, se você está empregado, aquela pessoa que te pediu intercessão, e se você está lutando pelo seu emprego, recebe daqui, da gruta onde ele apareceu, que chegue para você essa bênção e essa graça desse novo emprego, em nome do Pai, e do Filho, e do Espírito Santo. Amém.
1: Envie essa bênção para alguém que tanto necessita hoje, faça um convite. Venha rezar junto comigo, venha rezar junto com o Instituto Hesed, a Quaresma de São Miguel 2026. Será uma alegria receber você aqui todos os dias.
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Louvado seja nosso Senhor Jesus Cristo, para sempre seja louvado. Seja bem-vindo para mais um programa Jovem Coragem. Que bom poder estar com você aí, filhos e filhas de Deus, Padre Kleber Evangelista, para tudo, né, gente? Para tudo, para poder estar junto com você nesse momento de crescermos na fé, de crescermos na palavra. Você sabe que é uma pregação diferente, e o que chega aqui no site do Padre, pessoas falando sobre as pregações. Quero mandar um abraço muito especial para todos aqueles que estão nos acompanhando nesse imenso Brasil, pelo site do Padre Reginaldo Manzotti, quem acompanha o Jovem Coragem por lá. É, gente, tem muita gente aí, juntinho com a gente. Lá em Belo Horizonte, o Paulo já está entrando aqui com o Padre Kleber, seu evangelista. Olá, Padre Kleber, a sua bênção. Ontem segui um conselho muito importante que o Senhor me deu, foi muito importante para mim, há muitos anos, não me confessava, por vergonha de falar com o Padre tantas coisas ruins, mas me libertei. Graças a Deus, Padre, saí leve. Ô, Paulo, Deus abençoe, viu? Maria também, da Paraíba, que está comigo, eu tinha um desânimo profundo depois das pregações do Padre Kleber, seu evangelista, melhorei muito. Hoje sou outra pessoa. Ô, Maria, que maravilha. Vamos ver se você vai gostar hoje da pregação que o Padre vai colocar para você, meu anjo. Matheus de Ouro Preto, Minas Gerais. Padre, sua bênção, tudo bem? Acabei de ver um vídeo que o senhor postou. Obrigado, Padre. Amo o seu programa Jovem Coragem e acompanho todas as pregações pelo Facebook, ele coloca aqui. E também pode curtir a página lá, viu, Matheus? Que depois você vai recebendo também as pregações, se não curtiu ainda. Alice de Minas Gerais, Padre Kleberson. Agradeço de coração a sua intenção. Para pedido de oração para minha filha, libertação dos vícios gerais, Padre Kleberson. Agradeço de coração a sua intenção, para pedido de oração.

Padre esteve lá nas 24 horas de adoração e esse ano tem de novo, né? Maravilha, fico muito feliz em ver vocês aqui, viu? Que surpresa. Vamos dar uma salva de palmas pro pessoal do Paraguai. Eu não sei se já foram acolhidos, mas em todo caso já foram, que bom. Que bom, fico feliz. Gente, hoje o padre gostaria de falar de um tema, e, na verdade um tema que eu já trabalhei aqui há um tempo atrás, mas eu gostaria de trabalhar novamente esse tema, até porque nós queremos postar nas redes sociais um tema que está muito em voga hoje, que eu gostaria de partilhar com vocês, que é sobre o pecado da corrupção. Já ouviram falar disso, corrupção? Parece que é até moda, né? Porque a gente liga a televisão, sempre tem alguma notícia sobre isso. Agora eu gostaria de ampliar um pouco esse tema hoje sobre corrupção. Porque a gente sabe que a gente fala muito da corrupção na política, sobretudo no poder judiciário, legislativo, executivo. Mas eu gostaria de descer um pouco também para a sua responsabilidade, para a minha responsabilidade, e dizer uma coisa. Preste atenção no que o padre vai dizer aqui. A corrupção não é só um problema político, não é só um problema público, não é só um problema social. A corrupção também é um problema espiritual. E talvez você vai se assustar com o que o padre vai dizer aqui. Essa inspiração foi de uma das reuniões dos padres que nós fizemos no nosso setor pastoral, aonde um Frei Nelson, que vocês conhecem, teve a inspiração de começar aquele encontro falando sobre esse tema, inclusive inspirado do livro Caminhando. E o Papa Francisco, no ano de 2005, quando ele era ainda arcebispo, ele era arcebispo lá de Buenos Aires, ele fala sobre esse tema, o pecado e a corrupção. E então, baseando-se nesse livro do Papa Francisco, eu gostaria de ampliar um pouquinho sobre esse tema, sobre a corrupção. Preste atenção aonde o padre vai chegar. Vamos começar com a etimologia, ou seja, a origem do termo corrupção. Da onde que vem essa palavra? Originalmente é um processo de morte, deteriorização, decomposição física de algo, putrefação. Quando não há mais vida, então há corrupção. Se eu, por exemplo, falo, um corpo que está em estado de corrupção é um corpo que está apodrecendo, é um corpo que está entrando em decomposição, em putrefação. Então, da origem do termo corrupção, quer dizer, é aquilo que não tem mais vida. Do latim, corruptus, o efeito, o ato de corromper alguém ou algo, com a finalidade de obter vantagens em relação a outros meios considerados ilegais ou ilícitos. Mas qual a relação então da origem do termo corrupção como algo que está em estado de decomposição, algo que não tem vida, para esse ato ilícito de querer obter vantagem sobre algo? Veja, gente, do ponto de vista teológico, a corrupção não pode entrar como simplesmente um pecado venial. A corrupção não pode se igualar a qualquer pecado. Pasmem vocês, mas os espiritualistas chegaram a uma constatação de que o corrupto, aquele que está tirando do outro para obter vantagem, ele não tem a mesma humildade, a mesma capacidade de confessar o seu pecado. A Bíblia nos demonstra várias passagens bíblicas que demonstram, por exemplo, pessoas que se reconheceram pecadoras. Então o pecado em si mesmo, ele tem perdão, porque o pecador é humilde em reconhecer que é pecador. O pecador é humilde em dizer que ele necessita da misericórdia de Deus. Mas o corrupto não. O corrupto não consegue enxergar que é corrupto. O corrupto não consegue ter a humildade de perceber que está no estado de defasagem. Sempre existem ali os mecanismos de defesa. Às vezes ele vai até dizer: ah, eu estou tirando, mas de quem tem mais do que eu? Eu não estou prejudicando ninguém. Sempre tem desculpa.
ou ele vai se fazer de santo. Vocês devem conhecer muita gente, eu não vou citar nome aqui.

0: Mas muitas pessoas que a gente sabe, as provas são concretas do que o miserável está roubando, mas ele parece ser tão justo. Ele se defende, ele fala bonito, ou ela fala bonito. Então eu estou falando da corrupção em todos os meios, nos meios sociais, nas instituições, no meio político e também na nossa vida individual, que eu vou chegar lá. Vou chegar lá. Ó Deus, tende piedade de mim, porque eu sou pecador. Olha a humildade do centurião. Lucas 18, versículo 13. Ele diz: ó Deus, tende piedade de mim, porque eu sou pecador. Pedro, quando diz: retira-te de mim, Senhor, eu sou um pecador. É como se São Pedro dissesse: Senhor, eu não sou digno. Eu acho muito bonita aquela passagem do centurião que diz: Senhor, eu não sou digno que entreis em minha morada, mas diga uma palavra e eu serei salvo. Esse não ser digno quer dizer: eu sou miserável, eu sou um pecador. Gente, é tão forte essa constatação de que os corruptos não conseguem enxergar que são corruptos, que segundo uma pesquisa feita entre os padres não podem contar confissões, vocês sabem disso, mas os próprios padres, eles relatam que dificilmente um fiel chega no confessionário para confessar o pecado da corrupção. Dificilmente isso acontece. Se vocês me perguntarem: padre, quanto que um político chegou para o senhor no confessionário e disse: padre, me perdoe porque eu sou um ladrão, eu estou roubando dinheiro público, eu vou dizer: nunca, nunca isso aconteceu. Se vocês me perguntarem: padre, quanto que uma pessoa confessou que está desviando dinheiro da empresa, ou de que lá no o cobrador de ônibus deu um dinheirinho a mais para ele e ele guardou aquele dinheiro, não foi justo, porque isso também é corrupção.
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2: É isso aí, povo amado de Deus. Vai acompanhando essas pregações aí, vai crescendo na fé. Eu fico muito feliz de saber que posso semear a palavra e você colher também, né? Depois vai colher os frutos dessa semente que o padre está colocando no teu coração. Padre Kleber, seu evangelista com Jovem Coragem, daqui a pouquinho voltando com você. Não sai daí que tem mais pregação para você.

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1: 21h45.
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0: É, filhos e filhas amados de Deus, eu jogo coragem para você aqui com o padre Kleber, seu evangelista, uma pregação diferente, né, gente? E a palavra de Deus, ela transforma, tem a capacidade de transformar a vida das pessoas. Você acredita nisso ou não? Tem muita gente aí testemunhando o que a palavra de Deus faz. E o padre recebe aqui um comentário da Vandicleia, o padre Kleberson. O que foi aquela pregação? Ela já começa perguntando. Deus agiu muito na minha vida através das suas palavras e traduziu em momentos de cura e de libertação. Sou de Freiburg e hoje sinto que é o primeiro passo para a minha libertação. Sempre tive obsessão pelo emagrecimento, para ouvir palavras. Sabe, padre, aquela pregação me ajudou muito. Deus foi me curando, foi me libertando. Há mais de 2 meses eu fui diagnosticada com ansiedade, o que faz com que o meu coração acelere e eu passe mal. E aí te agradeço, padre, por ser luz na minha vida. Vandicleia de Freiburgo. Obrigado, Vandicleia. Obrigado. A Franciele do Ceará. Hoje, pela primeira vez, estou participando do programa Jovem Coragem. Agradeço, padre Kleberson, porque é uma bênção de Deus a tua pregação. Não vou perder mais. Não perca mesmo, filho. Não perca mesmo esse programa de evangelização. A Maria de Muniz. Maria Muniz, de Espírito Santo. Perdão. Padre Kleberson, peço oração pela minha família, gosto muito das suas palestras e admiro muito porque o senhor é um homem de Deus, ungido por Deus. Ô, Maria, Deus abençoe. Ana Paula, aqui de Curitiba. Padre, estou seguindo seus conselhos, viu? Muito obrigado pelas suas pregações. Esse mês fez 1 ano que meu irmão sacerdote foi embora para o céu. Que Deus possa abençoá-lo e abençoar a cada um de nós que temos imensa saudade. Ô, Ana. Com certeza o irmãozinho está olhando por cada um de vocês, né, meu anjo? Com certeza, tá? Vai entrando lá no site do padre, padrekleberson-evangelista.com.br. Pode entrar no site, padrekleberson-evangelista.com.br. Você pode ali conhecer o trabalho do padre, as missões que o padre tem desenvolvido nesse Brasil todo. E também você pode curtir a página do padre para receber as pregações, tá? Vamos lá, dando continuidade à pregação, que está tocando o coração hoje no Jovem Coragem. Roda lá.
1: Dificilmente a gente ouve essas coisas, porque o corrupto não consegue enxergar que é corrupto. E isso é um grande mal espiritual. É por isso que eu digo que a corrupção também é um problema espiritual. Problema grave. Então ela não entra como um pecado venial. Pecado venial quer dizer aqueles pecados leves. Tem pecados que o próprio ato penitencial da missa já vale como absolvição. A gente tem toda a missa, tem um ato penitencial, por quê? Porque a gente comete aqueles pecadinhos que a gente chama por pensamentos, palavras, atitudes e omissões. Mas a corrupção não é um pecado venial. A corrupção é um pecado gravíssimo, é um pecado mortal. Porque enquanto o corrupto não é corrigido, ele não vai deixar, ele não vai se converter. Eu gostaria de colocar aqui para você algo muito importante. Porque a gente às vezes fala tanto da política, mas a gente não percebe que às vezes a corrupção faz parte da nossa personalidade também. Então quando a gente fala de corrupção, a gente já pensa em política, né? Tem até uma piadinha que diz assim que um menino de 12 anos... ele ouviu o pai e a mãe conversando na cozinha. O pai, numa angústia, desempregado, coitado, diz assim para a mulher: ô, bem, com 10 mil reais a gente resolveria a nossa vida. Eu conseguiria pagar todas as contas. Podia até comprar um presentinho para as crianças, até um chocolatinho na Páscoa. O menino ficou tão encarecido com aquilo, tão que pegou e resolveu escrever uma carta para Deus. Olha a inocência. Ele escreve na carta: oh, meu Deus, eu preciso de 10 mil reais para o meu pai pagar as contas. E quem sabe eu tenho um chocolatinho nessa Páscoa. As coisas estão difíceis aqui. E ele vai lá no correio e deixa a carta lá. E só diz para o rapaz do correio: olha, isso aqui é uma carta para Deus, viu? O rapaz, sensibilizado do correio, abriu a carta e quando leu até se emocionou. E ele pensou com ele: poxa, 10 mil reais com essa crise que está, o correio também não tem. Resolveu mandar para frente. Foi parar lá no Congresso Nacional a carta do menino. Lá no Congresso Nacional disse que os políticos reunidos, um deputado resolveu ler a carta. Povo, olha a carta. Com a aquela cara de deputado, igual o deputado da Praça Nossa. Eu estou com uma carta de um menino de 12 anos. Ele pede 10 mil reais. Vamos ver se a gente aprova para a gente mandar essa verba. Aí chegaram numa conclusão que, por causa dos 20 bilhões de desvio da Petrobras, não tinha muito dinheiro no caixa. Por causa do mensalão, que era 30 mil por mês para os deputados, também tinha sobrado pouco. Mandaram só 1.000 reais para o menino. 1.000 dá para mandar, mas já estava bom, né? Mandaram 1.000 reais para o menino. O menino recebeu a carta com 1.000 reais dentro. Imagina a alegria do menino. Quando o menino pega aquela carta e vê os 1.000 reais lá dentro, ele manda uma outra carta de agradecimento. Chega lá no correio de novo, o rapaz curioso. Carta de agradecimento: obrigado, meu Deus, pelos 1.000 reais que o senhor mandou. Mas eu reparei que veio com o endereço lá do Congresso Nacional de Brasília. Aqueles desgraçados me roubaram 90%. 90% desviaram, Senhor. Oh, Jesus. Nem as crianças acreditam mais, né, gente? Quer dizer, a corrupção faz com que a gente não acredite mais em nada. Parece que as pessoas não têm mais credibilidade, meu Deus do céu. Mas deixa eu falar um pouquinho para você do ponto de vista também da nossa competência. Filho, às vezes a gente fala de corrupção em alto escalão, né? Como a gente fala em pecado, a gente imagina que às vezes tem gente que peca tanto. Afinal de contas, esses pecadinhos nossos, será que se levam para o inferno também? Eu vou dizer para você. Eu estudei 7 anos dentro do seminário. E eu digo para vocês, a quem muito foi dado, muito será cobrado. Tem gente que pode ir para o inferno por causa de pecadinhos. Se você não se converte desses pecadinhos que você já se acostumou, é perigoso também. Então não pense que vai para o inferno só quem tem grandes pecados. Se você conhece muito a palavra de Deus, se você já é uma pessoa de Deus, muito vai ser cobrado a você. E eu pergunto, será se você também não tem vivido dentro desse grande mal da corrupção? Oh, meu Deus, deixa eu fazer o sinal da cruz, porque eu espero que você não esteja metido nisso. O Papa Francisco, quando fala da corrupção, ele diz assim, que para que haja corrupção, deve existir o corruptor, que é aquele que propõe uma ação ilícita, é o corruptor, mas deve existir também o corrompido, aquele que é cúmplice. Cúmplice, aquele que aceita a execução ilegal. A cumplicidade, segundo o Papa Francisco, é um ambiente propício para a corrupção. Ô filho, talvez, sabe aquele dia que você talvez estava com o teu carrinho, parou numa blitz, a polícia, o guarda deu com a mão, fez você encostar, e aí você percebeu que teu documento não estava em dia, talvez foi até uma surpresa para você, você achou que tinha pago o IPVA, e aí o guarda diz: olha, nós vamos ter que conversar, né? E você, sem saber o que fazer, até tentou, seu guarda, não dá para o senhor dar um jeito. Você louco querer oferecer um cafezinho para ele. E talvez até caiu nessa. Porque talvez até o guarda, a gente sabe que tem profissionais que são sérios, mas a gente sabe que a corrupção está em tudo quanto é lugar. E talvez até o guarda diz: olha, então deixa um cafezinho aí. Você deu os 50, ou deu os 100 reais que você tinha ali, e foi embora. E depois, na missa do final de semana, filho, você vem comungar o corpo de Cristo com pecado gravíssimo. Porque o pecado da corrupção não é um pecado venial. Você deveria ir para o confessionário, não para a fila da Eucaristia. É triste isso. É triste dizer isso como padre. Mas às vezes a gente critica os outros e a gente está metido, porque às vezes nós somos cúmplice, e quem é cúmplice é corrupto também.
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0: É, povo de Deus, é o programa Jovem Coragem, com pregações fortes como essa, né? Que maravilha. Espero que essa pregação esteja tocando no teu coração e que ela dê frutos depois, né, gente? Porque a palavra de Deus, assim, ela não passa. Ela marca a vida das pessoas. Viu? Dá tempo de você ir no banheiro tomar uma aguinha rapidinho, tá? Rapidinho, porque o padre já tá voltando com o programa Jovem Coragem. Já volto, povo de Deus!

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1: 21 horas e 58 minutos.
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0: Vemos ao Pai.
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3: 22 horas, em ponto.

0: 15 de setembro, festa de Nossa Senhora das Dores. Uma terça-feira de paz para você. Uma terça-feira especial essa, dia de Nossa Senhora das Dores, dia missionário da AMA e segunda aula do curso bíblico sobre o livro do profeta Daniel. Nossa Senhora das Dores é a mãe de Jesus e da Igreja, aos pés da cruz, de pé, na hora augusta da paixão e morte do Redentor. Hora de dor e humilhação para o Filho, na cruz dos malfeitores. Hora de sofrimento incontido para a mãe, traspassada pela dor. Hora de vexame e impotência para os discípulos e discípulas. Nesta hora, olhamos para Maria. Nós não a vemos desesperada ali no Calvário. Nós a encontramos de pé, aos pés da cruz do Senhor, numa atitude de valentia e de comunhão com o sacrifício do seu Filho, alimentada pela esperança e pela confiança no poder de Deus. Um exemplo luminoso a ser seguido por nós. O espírito de fé que a conduziu, a obediência à vontade de Deus, a fidelidade a Jesus, a esperança na ação libertadora de Deus. O Juazeiro do Norte celebra hoje o grande dia da Romaria da Mãe de Deus. Ontem teve procissão dos meios de transporte usados pelos romeiros e procissão das carroças. Hoje é o dia da bênção dos chapéus e procissão com a imagem de Nossa Senhora das Dores. Em Juazeiro do Norte estão reunidos os párocos e reitores de paróquias e santuários confiados aos salesianos de todo o país. O dia missionário da AMA e o segundo dia do curso bíblico vão marcar o dia de hoje em nosso trabalho no rádio e nas redes sociais. Você vai precisar apenas de meia hora para acompanhar cada uma das 10 aulas do curso bíblico. Ontem nós tivemos a live de abertura. O link da segunda aula vai estar no grupo de WhatsApp dos participantes às 20 horas. Estamos começando o nosso Tempo de Paz. E para iniciar bem o nosso encontro de hoje, busquemos as luzes do alto, peçamos a bênção de Deus e lhe consagremos esta terça-feira. Reze comigo. Eu te adoro, meu Deus, e te amo de todo o coração. Agradeço-te por me teres criado, feito cristão e conservado até hoje. Ofereço-te as ações deste dia. Faz que sejam todas segundo a tua santa vontade, para maior glória tua. Preserva-me do pecado e de todo o mal, e seja tua graça sempre comigo e com todos os meus caros. Assim seja. Mensagem do Venerável Dom Antônio Lustosa. Citado por Santo Afonso de Ligório, São Pedro Damião nos diz: a Jesus Maria se dirige quando quer obter algum favor. E o filho tem em tanta conta os rogos de sua mãe e tem tanto desejo de lhe ser agradável que os rogos dessa intercessora mais parecem ordens do que súplicas e ela mais parece rainha do que serva. Para um bom filho, as súplicas de sua mãe são acatadas como ordens. Para Jesus Cristo, as súplicas de Maria Santíssima são de um valor inestimável. Nesta terra, Jesus era inteiramente submisso à sua Santíssima Mãe. No céu, não tem ela necessidade de lhe dar ordens. Um pedido da Mãe de Deus é acolhido por Jesus com respeito e submissão, pois em nada diminui o amor que lhe dedicava o seu divino filho. Pede à mãe que o filho atende. Nossa Senhora das Dores, rogai por nós. E esta é a palavra que está iluminando esta terça-feira. Daquela hora em diante, o discípulo a acolheu consigo. João capítulo 19, versículo 27.
1: Padre João Carlos, tudo bem? Aqui é o Alex de Ouro Preto, Minas Gerais. E é muito bom poder acordar todos os dias ouvindo o Evangelho do dia. Eu repasso aqui para minha família e foi a minha namorada que passou. E agora eu repasso também pela minha família. Quero deixar um abraço para o Senhor, para toda a sua equipe e a sua bênção aí. Fica com Deus, que Deus possa iluminar esse trabalho maravilhoso que o Senhor faz. Muito obrigado.
0: Enquanto agradeço a sua mensagem, Alex, lembro aquela palavra de Paulo na carta aos Romanos: a esperança não decepciona, porque o amor de Deus foi derramado em nossos corações pelo Espírito Santo. 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

0: A Virgem Maria é uma bandeira em nossa caminhada de cristãos neste mundo. Ela é o modelo do discípulo obediente e fiel. A Senhora das Dores. Toda perda é dolorosa. Pode-se perder um filho na multidão, numa feira, numa festa, e o coração de uma mãe dispara em desespero. Pode-se perder o filho porque enveredou pelo mau caminho e não aceita mais os conselhos e a aproximação da mãe. Perde-se um filho para as drogas, vendo-o descer cada dia mais para o fundo do poço. Perde-se um filho numa cirurgia mal sucedida, numa doença grave que resulta em óbito, num acidente de moto ou de carro, ou vítima fatal em um assalto. Perder o filho é a maior dor de uma mãe. Na participação da Virgem Maria na história da salvação, reconhecemos muitos momentos de dor e sofrimento, todos vinculados ao seu filho Jesus. Identificamos 7 dores na vida dessa mulher de fé. Desde o começo, uma espada transpassaria o seu coração. É por causa dessa palavra que a representamos com 1 ou 7 espadas sobre o seu coração, na imagem de Nossa Senhora das Dores, ou Nossa Senhora da Soledade. A primeira dor foi saber pela boca do profeta Simeão que seu filho seria um sinal de contradição no meio do seu povo, sendo ocasião de queda ou de elevação em Israel. A segunda dor foi a fuga para o Egito sob a ameaça de morte da criança por Herodes. Sua terceira dor, ter perdido Jesus na Romaria da Páscoa, em Jerusalém, quando ele tinha 12 anos. A quarta dor foi o seu encontro com Jesus no caminho do Calvário. A quinta dor foi assistir à crucifixão de Jesus, permanecendo aos pés de sua cruz. A sexta dor foi recebê-lo morto nos seus braços. Nós a representamos assim na imagem de Nossa Senhora da Piedade, La Pietà. A sétima dor dessa mãe dolorosa foi acompanhar o sepultamento de Jesus. A maior dor de uma mãe é perder o seu filho. E Maria viveu essa dor de maneira completa, total, arrasadora. Importante é igualmente saber como essa mulher forte se comportou diante de tanto sofrimento, dessa espada que transpassou o seu coração materno. Deixou-se sempre guiar pela fé. Não se atemorizou com as palavras de Simeão, enfrentaria tudo na fé. Comportou-se sempre com absoluta fidelidade a Deus e ao seu filho Jesus, acompanhando-o em todas as etapas de sua vida e fortalecendo a entrega voluntária de Jesus pela nossa salvação. Setembro Amarelo é o mês de prevenção ao suicídio. Na sua opinião, nós devemos falar ou não falar sobre isso? Será que falando aumentamos o risco de incentivar o suicídio?
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2: Eu sou a Maria da Penha Petroneto, residente do município da Serra, em Jacaraí, de Bairro das Laranjeiras, Espírito Santo. Quero parabenizar a AMA pelos seus 29 anos de trabalho, trabalho muito bom, ao qual eu sou colaboradora e
3: me sinto feliz
2: em fazer parte dessa associação, né? E agradecer por tudo, até pelo terço que é feito. Muito obrigada.
0: Muito obrigado a você, Maria da Penha, por sua participação na associação, nas atividades que nós promovemos. Estamos felizes em poder contar com você. Depois da festa da Exaltação de Santa Cruz, nós temos hoje a festa de Nossa Senhora das Dores, a Mãe do Crucificado. No peito eu levo uma cruz, no meu coração o que disse Jesus. Cante comigo.

0: Aos pés da cruz estava Maria Santíssima e um pequeno grupo de discípulas, povo fiel. Depois da festa de Santa Cruz, ontem, hoje é a vez de festejarmos Nossa Senhora das Dores. E os parabéns hoje vão para Fabiano Maranhão, diretor da Rádio Mirandela FM de Nilópolis, no Rio de Janeiro. Hoje, além do dia de Nossa Senhora das Dores, hoje é também o dia do cliente e o Dia Internacional da Democracia. A cidade de Aliança, em Pernambuco, está completando hoje 98 anos de emancipação. E renovamos as boas-vindas à Rádio Santa Rita 87,9 FM, da cidade de Santa Rita de Cássia, na Bahia, cumprimentando com gratidão o diretor Fabiano Pereira. Boas-vindas para a Rádio Santa Rita FM de Santa Rita de Cássia, na Bahia. Parece que você não viu a live de abertura no YouTube do nosso curso bíblico sobre o livro do profeta Daniel. A live foi ontem, mas não se preocupe, ficou tudo gravado no meu canal do YouTube. É só acessar Padre João Carlos. É só tirar uns minutinhos hoje para acompanhar essa primeira aula. Por essa você vai tirar como vai ser interessante e proveitoso esse curso oferecido em 10 aulas. Hoje é a segunda aula, começando às 8 da noite, e o link será postado no grupo de WhatsApp dos participantes do curso. Você pode se inscrever facilmente pelo WhatsApp da AMA, 81-8239-6686. Vou repetir, 81-8239-6686. E domingo que vem faço show em Jaboatão, na Romaria da Família Salesiana, no Santuário de Nossa Senhora Auxiliadora. Sócios da AMA que forem à Romaria, não deixem de visitar o nosso cantinho da AMA e adquirir a capelinha de Nossa Senhora Auxiliadora. Vamos recomendar que os associados, no dia 24 de cada mês, rezem o terço em família, o terço de Nossa Senhora Auxiliadora.
1: Padre João Carlos, meu nome é Eli, moro no bairro da Embiribeira e lhe escuto pela Rádio Recife FM, Recife, Pernambuco.
2: Padre João Carlos, quem está falando aqui é Albenor de Oliveira Xavier, da cidade de Fortim. Eu estou ouvindo pela Rádio FM Canoa de Aracati, 96.9.
3: Aqui é a Ângela Costa, eu sou de Fortaleza, Ceará, assisto a sua rádio todos os dias na FM 96,1.
4: Padre João Carlos, meu nome é Socorro Castro, moro na Costa Mendes, 475, Fortaleza, Ceará, e te assisto pela Rádio Dom Bosco, sua bênção.
5: Padre João Carlos, eu sou aqui de Fortaleza, meu nome é Rocilene de Alcântara Fernandes Melo. Escuto pela Rádio Dom Bosco, FM 96.1.
6: Sou Eliane de Carvalho Nascimento, daqui do Juazeiro do Norte. Escuto do Senhor todos os dias pela Rádio FM Padre Cícero.
7: Aqui é a Raíssa, da cidade de Água Boa, Minas Gerais. Queria passar aqui para agradecer pelo brinde que ganhei num dia em seu programa, que eu escuto pela Rádio Liberdade FM 98.3.
8: Sou de São Paulo. Meu nome é Aparecida de Lourdes Raimundo, escuto pela 9 de julho.
0: Que bom contar com a participação de vocês aqui no programa. 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Setembro Amarelo é o mês de prevenção ao suicídio. Na sua opinião, nós devemos falar ou não falar sobre isso? Será que falando aumentamos o risco de incentivar o suicídio? Enquanto você providencia sua participação, a gente vai para um breve intervalo, mas volta já.
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11: 22 horas e 24 minutos.
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0: E está acontecendo em Juazeiro do Norte o 5º Encontro Nacional de Paróquias e Santuários confiados aos salesianos de Dom Bosco. O terceiro dia do encontro foi marcado por uma peregrinação aos lugares sagrados da cidade de Juazeiro. Párocos, reitores e leigos puderam vivenciar os caminhos dos romeiros. A caminhada de 3 quilômetros até o Santo Sepulcro, missa na Igreja do Senhor Bom Jesus do Horto, visita ao Museu Vivo do Casarão, além da estátua dedicada ao padrinho no Alto do Horto. De Juazeiro do Norte, fala conosco o Padre Francisco Alves, conhecido por Padre Chicão, reitor e pároco do Santuário de São José, da cidade de Manaus, coordenador da Comissão Nacional de Paróquias e Santuários.
14: Desde o dia 11 deste mês, as paróquias e santuários do Brasil estão representadas pelos seus párocos e reitores e um grupo de leigos, participando do 5º Encontro Nacional de Paróquias e Santuários confiados aos salesianos de Dom Bosco. O tema deste encontro é Opção pelas Classes Populares, Evangelização e Piedade Popular. E optamos para realizar este encontro em Juazeiro do Norte pela grande expressão de piedade popular que podemos ver, né, aqui nesta cidade, em torno da figura do Padre Cícero Romão Batista e também de Nossa Senhora das Dores. Estamos na Romaria de Nossa Senhora das Dores. Os salesianos no Brasil atuam nas paróquias e santuários em todo o território nacional, com exceção de alguns estados.
0: Padre Chicão, já vamos agradecendo a sua participação, mas nos diga como é a programação, o que é que os párocos e reitores estão realizando, fazendo, estudando por aí?
14: No primeiro dia do encontro, nós refletimos sobre o tema central, que é justamente a opção pelas classes populares, evangelização e piedade popular, conduzido pelo padre Francisco Inácio, inspetor salesiano do Nordeste do Brasil. Hoje, domingo, tivemos uma palestra com o professor Renato Casimiro sobre a figura do servo de Deus, padre Cícero Romão Batista. Vamos concluir com uma carta de Juazeiro, onde queremos apresentar alguns elementos, alguns compromissos para a nossa ação paroquial em todo o território nacional. O encontro tem sido marcado por momentos muito especiais, como atendimento às confissões, peregrinações, celebrações. Estamos fazendo uma verdadeira imersão, nos sentimos romeiros e peregrinos na terra do Padre Cícero, nesta ocasião em que celebramos Nossa Senhora das Dores.
0: O Padre Chicão, e essa movimentação de padres e reitores salesianos de todo o país para Juazeiro, qual seria mesmo o objetivo?
14: O grande objetivo do Encontro Nacional é continuar aprofundando a identidade e a missão da paróquia salesiana, convidada a ser escola do discipulado missionário do jeito de Dom Bosco, ou seja, vivenciando o carisma salesiano. Há um grupo de leigos que está participando do encontro, representando os diversos santuários que nos são confiados no Brasil. Nesse sentido, fizemos no primeiro dia uma reflexão com os reitores e os leigos pertencentes aos santuários sobre o santuário como tenda do encontro e da missão, a partir de uma reflexão de Dom Leomar Brustolin, bispo de Santa Maria. Iremos refletir sobre as características, aquilo que identifica uma paróquia salesiana.
0: Com certeza, Padre Chicão, para boa parte dos padres e leigos que nunca estiverem em Juazeiro, o encontro está sendo muito interessante e muito proveitoso, não é?
14: O encontro está sendo muito participativo, muito proveitoso. Será uma experiência maravilhosa de romaria, de reflexão, de celebração e, sobretudo, de compromisso em vista da fidelidade criativa à missão salesiana que é realizada em tantas paróquias e santuários espalhados por este nosso imenso Brasil.
0: Muito obrigado, Padre Chicão, pelas informações. Um abraço aí nos irmãos salesianos em Juazeiro do Norte. Muito obrigado. E o mês de setembro entrou em nosso calendário como um mês de prevenção ao suicídio. É o Setembro Amarelo. Bom, vamos conversar. Na sua opinião, nós devemos falar ou não devemos falar sobre esse tema do suicídio? Será que a gente falando não termina aumentando o risco de incentivá-lo? Queria ouvir a sua opinião. Ligue para cá.
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0: Paz. Na sua opinião, nós devemos falar ou não falar sobre o suicídio? Será que falando a gente está incentivando, aumentando o risco? Vamos receber agora Fátima, que fala de Vila Velha, Fortaleza. Fátima, você está acompanhando, né? Nós estamos conversando sobre suicídio e se é mesmo bom a gente falar assim, em público, tratar desse assunto, se isso não traz riscos. Seja bem-vinda.
16: Olá, Padre João Carlos, sua bênção.
0: Deus abençoe.
16: Sobre a enquete, falar do suicídio é preciso falar do suicídio. É preciso adotar meios providentes a diminuir, pelo menos, que está acontecendo demais. Devemos os órgãos públicos de se manifestar, entendeu? Em termos de criar projeto, ter propaganda, tem que falar, tem que ser falado, tem que ser explicado, tem que falar sobre como prevenção, se prevenir, se a pessoa está com depressão, está precisando de um psicólogo. Devemos ter mais acesso, então, a esses favores, né? Nem favores, a esses direitos que a gente tem nos órgãos públicos.
0: Você está dizendo, Fátima, uma coisa muito interessante e muito importante. A campanha do Setembro Amarelo, quer dizer, todos podemos fazer alguma coisa, prestar atenção aos sinais nas nossas famílias, nas nossas comunidades, nos nossos grupos, acompanhar as pessoas, apoiá-los, mas pode ser que seja preciso, num certo momento, encaminhá-los para os serviços de saúde. E é aí onde entram os órgãos públicos, com as políticas públicas de saúde, para as ações voltadas para a prevenção, o acesso aos profissionais e aos serviços mais especializados.
16: A dificuldade de conseguir um psicólogo para fazer um tratamento, um psiquiatra, um psicólogo, é muito difícil. As portas ainda estão muito fechadas. Então, os órgãos, as pessoas que tomam de conta do que está à frente dos governos, que tem esse poder, que por favor, que se manifeste, que faça alguma coisa para que esse número que está tão alto seja pelo menos diminuído e que haja, e que haja, né, soluções para ser resolvida e não acontecer o suicídio. É isso.
0: Ô, Fátima, gostei muito de sua contribuição. Você abriu o leque e nos abriu os olhos também para que esse Setembro Amarelo seja também de cobrança, de alerta às autoridades da saúde para formularem políticas públicas adequadas, para terem profissionais e serviços adequados para o atendimento dessas pessoas que precisam, evidentemente, ser cuidados também nessa área da saúde. Não é à toa que o Setembro Amarelo é uma campanha encabeçada pelo Conselho Federal de Medicina e pela Associação Brasileira de Psiquiatria. Fátima, muito obrigado por sua participação. Deus a abençoe. Tem muitos áudios chegando por aqui. Vamos ouvir alguns deles.
17: Padre João Carlos, sua bênção. Aqui é o Giovanni de Meu Branco, Pará, Diocese de Cametá. E padre, eu acho que a gente tem que falar sim, padre, porque se a gente não falar sobre isso aí, eu acho que vai se piorar, né? Então a gente tem que falar sobre o suicídio, né? Que isso diz que é uma doença, né? Uma doença. Então, e que tem tratamento, né? Então, eu acho que não falar faz a piorar, entendeu? A piorar, entendeu? Já vi vários casos em que a pessoa estava querendo tirar sua própria vida, mas devido uma conversa com os amigos, né, com o médico, um doutor especializado nesse assunto, foi, a pessoa mudou de opinião e hoje, entendeu, é uma pessoa da sociedade e muito bem vivida, vivendo muito bem, né, sem nada de pensamento de tirar a sua própria vida. A gente tem que falar assim, padre. Um abraço para o senhor e todos os seus ouvintes. Sou ouvinte da Rádio Amanhecer.
0: Muito obrigado por sua opinião e pela audiência, Rádio Amanhecer, Gilvão. Muito obrigado.
18: Padre João Carlos, sua bênção. Eu sou Maria Margarida, moro aqui no Vale das Pedreiras, faço parte da Paróquia Sagrado Coração de Jesus de Camaragibe. E sobre a enquete, eu acredito que deve ser conversado sim, porque vai conscientizando da Paróquia Sagrado Coração de Jesus de Camaragibe. E sobre a enquete, eu acredito que deve ser conversado sim, porque vai conscientizando

0: Prevenção de verdade ao adoecimento mental e à sensação de uma vida vazia e sem sentido é a experiência do amor de Deus. Ele nos ama, o seu Santo Espírito nos habita. 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Daquela hora em diante, o discípulo a acolheu consigo. João 19, versículo 27. Palavra que vamos meditar no próximo bloco. Por favor, prepare a água para a bênção. A gente volta já.
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2: 22:44.
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4: Daquela hora em diante, o discípulo a acolheu consigo. Vamos acolher o livro da Palavra de Deus hoje em João capítulo 19. Naquele tempo, perto da cruz de Jesus, estavam de pé a sua mãe, a irmã de sua mãe, Maria de Cleofas, e Maria Madalena. Jesus, ao ver sua mãe e ao lado dela o discípulo que ele amava, disse à mãe: "Mulher, este é o teu filho." Depois disse ao discípulo: "Esta é a tua mãe." Palavra da Salvação. Daquela hora em diante, o discípulo a acolheu consigo. João 19, versículo 27. Hoje estamos celebrando Nossa Senhora das Dores. Essa comemoração vem logo depois da festa da Exaltação da Santa Cruz, que foi ontem. Na festa da Exaltação da Santa Cruz, nós celebramos o triunfo de Cristo em sua cruz, sua vitória sobre o pecado e o mal, a salvação por sua morte redentora. Perto da cruz do Senhor, encontramos Maria em atitude oferente, de pé, em comunhão com seu Filho que se oferece pelos pecadores. Ela é a Senhora das Dores, é verdade, mas não destruída pelas dores, mas forte nas dores, vitoriosa com Jesus na provação da cruz. Ela está de pé aos pés da cruz. Vamos prestar bem atenção ao texto de hoje. Diz assim: perto da cruz de Jesus estavam de pé a sua mãe, a irmã de sua mãe, Maria de Cleofas, e Maria Madalena. Jesus, ao ver sua mãe e ao lado dela o discípulo que ele amava, disse à mãe: "Mulher, este é o teu filho." Depois disse ao discípulo: "Esta é a tua mãe." Daquela hora em diante, o discípulo a acolheu consigo. Então, aos pés da cruz de Jesus, de pé estão Maria, sua mãe, a irmã de sua mãe, Maria de Cléofas, Maria Madalena e João. Nestes quatro, podemos sentir uma representação da comunidade que nasceu da morte redentora de Jesus. Sua mãe, os parentes que aderiram ao Evangelho, representados por sua tia, o parente de sua mãe, os discípulos libertados do mal, representados em Madalena, e os discípulos do seu grupo menor de apóstolos, representados por João. Ali, aos pés da cruz, está a Igreja. Igreja unida a Jesus no seu sacrifício. Igreja que nasce do seu sacrifício redentor. Igreja de pé, em atitude oferente e vitoriosa sobre a morte. Igreja que acolhe a graça que desce da cruz de Cristo como um rio de água viva que escorre do seu coração aberto pela lança. Igreja de ressuscitados, de vitoriosos com Cristo sobre o mal, o pecado e a morte. Aos pés da cruz, Maria torna-se mãe da comunidade gerada no sacrifício da cruz. Na Anunciação, ela tinha se tornado mãe de Jesus. No Calvário, tornou-se mãe da Igreja. Mulher, eis aí o teu filho. Filho, eis aí a tua mãe. Curiosamente, Jesus não a chama de mãe, mas de mulher. Ela é a nova Eva, mãe da nova humanidade redimida na cruz. Na apresentação do menino Jesus no templo, o idoso Simeão, movido pelo Espírito Santo, toma a criança dos braços e revela: ele é a salvação que Deus mandou, luz para iluminar o mundo todo, a glória do seu povo santo. Simeão abençoa o pai e a mãe do menino e revela que Maria terá parte nas dores do filho. Uma espada te transpassará a alma. Todo mundo tem seus dias difíceis. Talvez você esteja atravessando uma fase ruim na sua vida. O dia de hoje é um convite a contemplar nossa mãe aos pés da cruz. Como ela, participamos das dores e dos sofrimentos de Jesus, mas certos de que a última palavra é a de Deus. Como São Paulo escreveu na carta aos Romanos, que vamos estudar nesse mês: em tudo isso somos mais que vencedores por meio daquele que nos amou. E ainda, tudo coopera para o bem daqueles que amam a Deus. Vamos guardar a mensagem. A memória de Nossa Senhora das Dores não é uma celebração do abatimento, da prostração da mãe de Jesus ou de sua Igreja, nada disso. Ela está aos pés da cruz, unida ao sacrifício redentor do Filho, oferecendo-se com ele em completa obediência ao Pai, fazendo-se assim mãe da comunidade redimida pelo sangue redentor. É verdade, uma espada lhe transpassou o coração. Mas suas dores são as dores do parto da nova humanidade que nasce aos pés da cruz. Maria e os outros três nos representam ali no Calvário. Em nossas dores estejamos de pé, altaneiros nas tormentas, vitoriosos nas tribulações. Como disse Paulo apóstolo, em Cristo somos mais que vencedores. Daquela hora em diante, o discípulo a acolheu consigo. João 19, versículo 27. Cinco segundos para você falar com Deus. Senhor Jesus, ao celebrar a exaltação da Santa Cruz, nós celebramos a tua vitória na obediência da cruz. Hoje contemplamos tua mãe aos pés da cruz. Tu a entregaste como mãe a João, o discípulo amado. Ele nos representa. Nós somos os teus discípulos amados. Obrigado, Senhor, pela boa mãe que tu nos deste. Igualmente entregaste a tua mãe e o teu discípulo João como seu filho. Queremos ser bons filhos de tua santa mãe. Ela nos guie, nos conforte, nos sustente no caminho de fidelidade ao teu evangelho. Seja bendito o teu santo nome, hoje e sempre. Amém. E agora, por favor, incline um pouco a sua cabeça para receber a bênção. O Senhor te abençoe e te guarde. O Senhor tenha misericórdia de ti. O Senhor te dê saúde e paz. E neste dia da festa da exaltação da Santa Cruz, desça sobre ti a bênção do Deus Todo-Poderoso, Pai e Filho e Espírito Santo. Amém. Vamos viver a palavra. Você ou alguém do seu conhecimento pode estar vivendo um momento difícil, vamos dizer, um calvário. Então, inspirando-se em Maria, hoje você faça um momento de oração em favor dessa pessoa, dessa situação. Hora de você apresentar a água para a bênção.
5: Eu te peço desta água que tu tens, és água viva, meu Senhor.
4: Nós te bendizemos, Senhor, pela restauração que nos concedeste em Cristo Jesus. No batismo, nós fomos sepultados na morte com Ele, e com Ele ressuscitamos para a vida. Assim te pedimos, Senhor, pelo dom do teu Espírito, santifica esta água. Em nome do Pai, e do Filho, e do Espírito Santo. Amém. Agora vamos beber um pouco desta água e pedir forças e bênçãos do Senhor.

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4: A Arquidiocese de Juiz de Fora, em Minas Gerais, está realizando formações gratuitas sobre o livro de Daniel durante o mês da Bíblia. No sábado, dia 12, o encontro aconteceu na Matriz de São Geraldo, no bairro Teixeiras. No dia 14, a formação ocorreu na Matriz de Santa Teresinha. A Diocese de Pesqueira iniciou o mês da Bíblia com uma manhã de formação sobre o livro de Daniel, na região de Belo Jardim, Pernambuco. O encontro ocorreu no Salão Paroquial da Igreja do Bom Conselho e teve a assessoria do professor Cláudio Vianney. A Paróquia Santa Maria Rainha dos Apóstolos, em Belo Horizonte, realiza às quintas-feiras de setembro um estudo sobre o livro de Daniel. Os encontros acontecem após a missa da noite, com a participação de seminaristas claretianos. A programação reflete sobre fidelidade, esperança e os desafios da vida cotidiana na comunidade paroquial. E confira agora a lista dos contemplados hoje nos grupos de WhatsApp de ouvintes. Gilvaneide Tavares da Cunha, de Vitória de Santo Antão. Lúcia Maria do Nascimento Lima, de Carpina, Pernambuco. Ana Luísa Mignone, de Jardim Lusitânia, em São Paulo. Neuzivânia Viana Corpe, de Itapipoca, no Ceará. Itanor Moraes de Sá, em Santana, no Amapá. Ana Paula Gomes, em Calcaia, no Ceará. Gláucio Vitorino, em Fortaleza. Maria Vidália Pereira, em São João da Varjota, Piauí. Francisca Cosme de Oliveira Félix, em Sítio Novo, Rio Grande do Norte. Bendigamos a Deus pelo encontro de hoje. Obrigado, Senhor, pois Teu é o reino, o poder e a glória para sempre. Até amanhã, se Deus quiser.
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6: 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Senhor meu Deus, aqui estou. Aqui estou, cansado e só. Estou buscando teu amor, teu ombro amigo.
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7: 23 horas e 1 minuto.
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16: Deus abençoe você e toda a sua família. Que alegria estar aqui com você, começando mais um programa Eu Seguirei. Eu tenho certeza de que Deus vai falar muito ao seu coração através deste programa. Olha, se você pode, eu já quero convidar você a pegar a sua Bíblia, porque hoje nós vamos meditar a palavra de Deus. A palavra de Deus é o nosso alimento, a palavra de Deus que é o nosso sustento. Eu tenho certeza que essa palavra vai mover seu coração. Olha, aqui você vai ouvir a palavra de Deus, aqui você vai poder cantar. São minutos que ficaremos juntos, onde você vai fazer uma experiência com Deus. Lembrando que tudo que você ouvir aqui, depois fica registrado no meu canal do YouTube, Frei Gilson / Som do Monte, no meu Instagram, no meu Facebook, todos com o mesmo nome, Frei Gilson / Som do Monte, para que você possa também compartilhar essa palavra com os seus amigos, tá bom? Então, vamos escutar a palavra de Deus.
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16: Você sabe que na hora da cruz, muita gente abandonou Jesus. Então, enquanto Jesus estava fazendo milagres, enquanto Jesus ensinava, enquanto Jesus pregava, muita gente estava com ele. Mas na hora da cruz, muita gente abandonou. Diga-se de passagem, inclusive muitos apóstolos. A Bíblia relata que um não abandonou na hora da cruz. Ali, quando Jesus está na cruz, somente um discípulo estava. Um apóstolo, João. E algumas mulheres, entre elas a mãe de Jesus. Que bonito. Você que é mãe, o amor de mãe é um amor muito forte. Imagina o amor de Maria. O amor de uma mãe santa por um filho que é Deus. Essa mãe poderia ter abandonado, mas ela não abandonou. Maria estava lá. Dolorosa. Você imagina a dor dela? Porque nós temos que entender o seguinte: qual é a dor que Maria está? Qual a dor que Maria está vivendo? Eu já peço para você abrir sua Bíblia em Lucas capítulo 2, versículo de 34 a 35. Simeão abençoou-os e disse a Maria. Isso aqui no início, Jesus pequenininho ainda. Simeão abençoou-os e disse a Maria, sua mãe: eis que este menino está destinado a ser uma causa de queda e de soerguimento para muitos homens em Israel, e a ser um sinal de que provocará contradições, a fim de serem revelados os pensamentos de muitos corações. Preste atenção, e uma espada transpassará a tua alma. Qual é a dor que Maria sentiu? Está escrito aqui. Uma espada. Tenta imaginar a dor física de uma espada penetrando o seu corpo. Eu nunca sofri essa dor. Mas deve ser terrível. A dor de uma espada, de uma faca, furando o seu corpo e jorrando sangue. E uma faca que entra no meu corpo, ela vai destruindo tantas outras coisas dentro do meu corpo. Essa espada não é no corpo, essa espada foi na alma. O que é uma espada na alma? Foi isso que Nossa Senhora sentiu. Em nome do Pai, do Filho e do Espírito Santo. Amém. Naquele momento, João capítulo 19, de 25 a 27. Naquele momento, naquele tempo, perto da cruz de Jesus estavam de pé a sua mãe, a irmã da sua mãe, Maria de Cléofas e Maria Madalena. Jesus, ao ver sua mãe e ao lado dela o discípulo que ela amava, disse à mãe: mulher, este é o teu filho. Depois disse ao discípulo: esta é tua mãe. Daquela hora em diante, o discípulo a acolheu consigo. Palavra da salvação. Santo Ambrósio, ele vai nos dizer assim sobre essa passagem: nem Maria ficou aquém do que convinha à mãe de Cristo. Quando os apóstolos fugiram, ela se manteve à cruz e com os olhos piedosos contemplou as feridas de seu filho. Imagina a mãe contemplando as feridas de seu filho. Quantas vezes minha mãe, quando eu me machucava pequenininho, ela contemplava minhas feridas. E você percebe que a mãe sente a dor do filho. Imagina a mãe vendo as chagas de Jesus na cruz. Olha que bonito, Santo Ambrósio diz: pois não olhava para a morte de sua prole, mas para a salvação do mundo. De certa forma, Maria não contemplava só a morte do seu filho, mas Maria sabia que o filho dela estava salvando o mundo dos seus pecados. Ou talvez porque aquele palácio real sabia que a redenção do mundo viria pela morte de seu filho. Ela sabia. Ela pensasse que por sua própria morte também poderia acrescentar a algo essa dádiva universal. Mas Jesus não precisava de ajuda para a redenção de todos, pois ele salvou a todos sem precisar de um ajudante. Como toda mãe, ela é capaz de dizer assim: filho, eu morro no seu lugar. A mãe gostaria de sofrer, a mãe gostaria de morrer no lugar do filho. Mas no caso dela, ela sabia que não tinha como haver uma troca. Porque a morte de Maria não salvaria o mundo dos pecados. A mãe, Maria, sabia: por mais que uma espada esteja na minha alma, mas ele precisa morrer. Porque é a morte dele que vai causar a vida de todos nós. Mas Jesus não precisava de ajuda para a redenção de todos, pois ele salvou a todos sem precisar de um ajudante. É por isso que ele diz, Salmo 88:5, sou contado entre aqueles que descem à cova, sou como os que não têm auxílio. Ele de fato recebeu o afeto de sua mãe, mas não procurou ajuda de outrem. Jesus, ele é a causa da nossa salvação. Aliás, abra sua Bíblia em Hebreus, capítulo 5, versículo de 8 a 9, embora fosse filho de Deus, aprendeu a obediência por meio dos sofrimentos que teve. e uma vez chegado ao seu termo, tornou-se o autor da salvação eterna para todos que lhe obedecem. O autor da salvação é Jesus. Jesus, autor da nossa salvação. Pai, Filho e Espírito Santo. Amém.
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2: O programa de hoje está bom demais e eu quero lembrar você, se você quiser ouvir mais pregações, mais meditação da palavra, basta você me acompanhar no meu canal do YouTube, Frei Gilson / Som do Monte, no meu Instagram, no meu Facebook, no meu TikTok, e lá você vai encontrar muito mais palavra de Deus para você.
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2: Nós vamos terminar este programa rezando. Eu quero clamar agora por você, quero clamar pela sua família. Senhor Deus, libera agora o teu Espírito Santo sobre cada pessoa que acompanha este programa. Vem, Espírito Santo, enche todos os que estão acompanhando este programa agora. Libera, Senhor, para esta pessoa o que ela mais precisa, para o corpo e para a alma. Libera, Senhor, curas e libertações em nome de Jesus para esta pessoa que assiste, que acompanha, que escuta e para toda a sua família. Eu clamo a tua poderosa bênção. Visita agora com bênção de proteção. A bênção que só o Senhor pode dar. Abençoe-vos o Deus Todo-Poderoso, Pai e Filho e Espírito Santo. Amém.
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a como nós precisamos disso. Que o Senhor acalme a nossa alma. Vivemos num mundo tão agitado, gente. Vivemos num mundo tão estressante. Sempre temos que fazer alguma coisa. As pessoas sempre estão exigindo alguma coisa de você. As pessoas sempre estão exigindo algo de nós. Muitas vezes a gente vive o estresse, as preocupações excessivas. Sabe, talvez o teu coração hoje esteja tão preocupado, tão angustiado, tão agitado, tão inquieto. Às vezes nossa vida está indo tão bem, de repente vem uma coisa que desestabiliza, vem uma coisa que agita o coração. Começamos a ficar preocupados, começamos a ficar ansiosos. Quanta ansiedade, quanta preocupação com amanhã, quanta preocupação, o que vai ser, o que vai acontecer, esta enfermidade, a minha situação financeira, o problema na minha família, o problema no meu casamento, quantas situações estão agitando a tua alma. Talvez o teu coração hoje esteja agitado. Mas Deus preparou este momento para acalmar tua alma. Veja, esse talvez seja o teu grito: acalma, Senhor, minha alma. Minha alma está agitada, minha alma está agitada, minha alma está preocupada, minha alma está ferida, minha alma está inquieta. O que eu mais preciso é de paz. Meu e minha gente, a paz não é a ausência de problemas. Estar em paz não significa que você não tem problemas, mas estar em paz significa que você tem Deus. Você tem Deus, e se você tem Deus, você está em paz. Pode ter agitações ao seu redor, pode ter agitações ao seu lado, mas como você está em Deus, como você está nos braços dele, como uma criança, então você tem paz. Talvez você esteja agitado. Talvez você está com a tua alma inquieta. Então você pode cantar comigo: acalma minha alma, Senhor.

Começamos mais um programa Boa Noite, meu Jesus, na noite desta terça-feira. E com o Salmo 23 nós rezamos: Ao Senhor pertence a terra e o que ela encerra, o mundo inteiro com os seres que o povoam, porque Ele a tornou firme sobre os mares e sobre as águas, a mantém inabalável. Assim, nós sabemos que estamos fundamentados em Deus. Ele sustenta todo o mundo que criou, inclusive a cada um de nós. Os seres humanos que foram criados das mãos amorosas de Deus são sustentados por Ele. Nós sabemos, o nosso sustento e fortaleza estão em Deus. E é firmados nesta certeza de fé que nós iniciamos, em nome do Pai, e do Filho, e do Espírito Santo. Amém. Anjo da guarda, minha doce companhia, não me desampare nem de noite nem de dia, até que me entregues nos braços da Virgem Maria. Sob a proteção de nosso anjo da guarda, ao encerrar esta terça-feira, ouçamos a palavra de Deus. Leitura da segunda carta de São Pedro, capítulo 2, versículos 19 a 22. Prometeram-lhes a liberdade enquanto eles mesmos continuavam escravos da corrupção, pois cada um é escravo daquilo que o domina. Se pelo conhecimento do nosso Senhor e Salvador Jesus Cristo escaparam uma vez da contaminação do mundo, mas novamente se deixam amarrar e por ela são dominados, sua última condição torna-se pior que a primeira. Melhor seria se não tivessem conhecido o caminho da justiça, que depois de tê-lo conhecido, abandonar o santo preceito que lhes fora transmitido. Neles se verifica o que com verdade diz o provérbio: o cão volta a seu vômito, e a porca lavada revira-se na lama. Palavra do Senhor. Graças a Deus. Os falsos mestres prometiam uma liberdade da qual eles não viviam, porque eram aprisionados às suas paixões, aos seus pecados. E aqui São Pedro é muito claro ao dizer que eles conheceram a Jesus Cristo, eles sabiam qual era o caminho da salvação, mas agora escolheram outro caminho, e assim se perderam no pecado e são escravizados. Nós sabemos, irmãos e irmãs, que o pecado pode nos escravizar, e temos de tomar cuidado, porque às vezes nos escravizamos de nossas vontades rebeldes, de nossas paixões, dos vícios, e nós fomos feitos para a liberdade. Cristo veio para nos libertar. Os falsos profetas são escravos de sua impiedade. E nós, seguidores de Jesus, devemos escolher a liberdade de Cristo, que se faz no amor verdadeiro a Deus sobre todas as coisas e também no amor manifestado ao próximo. Tomemos cuidado, porque senão o provérbio do versículo 22 aqui apresentado pode acontecer conosco. Este provérbio está baseado no livro do Antigo Testamento, livro dos Provérbios, capítulo 26, versículo 11. O cão volta a seu vômito e a porca lavada revira-se na lama. Ou seja, nós que recebemos de Jesus, pelo batismo, a graça de Deus, podemos estar agora purificados, mas caímos na lama do pecado. Purificados que estamos, podemos nos revirar na lama do pecado. Nós agora que colocamos para fora o pecado, como aqui o vômito do cachorro, podemos às vezes até trazer de volta este pecado para a nossa vida. Por isso, sejamos nós vigilantes e que tenhamos a firme decisão de seguir a graça de Deus e abandonar o pecado. Vamos fazer um exame de consciência ao final deste dia. Disse Jesus: amai-vos uns aos outros como eu vos amei. Tenho amado meus irmãos como Jesus nos ensinou? Tenho amado meus inimigos
peço a virtude do amor em minhas orações?

Nesta terça-feira, unidos na esperança e inspirados na promessa de Nossa Senhora, a Santa Matilde, rezemos as três Ave-Marias, pedindo a perseverança final, até o último.

agora e na hora de nossa morte. Amém. Pela sabedoria que Deus Filho te concedeu, rezemos. Ave Maria, cheia de graça, o Senhor é convosco. Bendita sois vós entre as mulheres, e bendito é o fruto do vosso ventre, Jesus. Santa Maria, Mãe de Deus, rogai por nós, pecadores, agora e na hora de nossa morte. Amém. Pelo amor que o Espírito Santo te concedeu, rezemos. Ave Maria, cheia de graça, o Senhor é convosco. Bendita sois vós entre as mulheres, e bendito é o fruto do vosso ventre, Jesus. Santa Maria, Mãe de Deus, rogai por nós, pecadores, agora e na hora de nossa morte. Amém. Por vossa conceição imaculada, ó Maria, purificai nosso corpo e santificai nossa alma. Oremos. Ó Deus, que iluminais a noite e fazeis brilhar a luz depois das trevas, concedei-nos passar esta noite livres do tentador e, ao raiar um novo dia, dar-vos graças em vossa presença. Isto vos pedimos por Cristo nosso Senhor. Amém. O Senhor esteja convosco. Ele está no meio de nós. A nossa proteção está no nome do Senhor, que fez o céu e a terra. O Senhor Jesus Cristo esteja contigo para te proteger. Esteja à tua frente para te conduzir e atrás de ti para te guardar. Olhe por ti, te conserve e te abençoe nesta noite. Amém. E a bênção de Deus Todo-Poderoso, Pai e Filho e Espírito Santo, desça sobre vós e permaneça para sempre. Amém. Com Deus me deito, com Deus me levanto, com a graça divina do Espírito Santo. Abençoada noite a você e sua família.

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1: Em nome do Pai, do Filho e do Espírito Santo.
2: Amém.
1: Pai nosso, que estais nos céus, santificado seja o vosso nome. Venha a nós o vosso reino. Seja feita a vossa vontade, assim na terra como no céu. O pão nosso de cada dia nos dai hoje. Perdoai-nos as nossas ofensas, assim como nós perdoamos a quem nos tem ofendido. E não nos deixeis cair em tentação, mas livrai-nos do mal. Amém.
3: Ave Maria, cheia de graça, o Senhor é convosco. Bendita sois vós entre as mulheres. Bendito é o fruto do vosso ventre, Jesus. Santa Maria, Mãe de Deus, rogai por nós, pecadores, agora e na hora de nossa morte. Amém.
4: Professemos a nossa fé.
5: Creio em Deus, Pai Todo-Poderoso, Criador do céu e da terra, e em Jesus Cristo, seu único Filho, nosso Senhor, que foi concebido pelo poder do Espírito Santo, nasceu da Virgem Maria, padeceu sob Pôncio Pilatos, foi crucificado, morto e sepultado, desceu à mansão dos mortos, ressuscitou ao terceiro dia, subiu aos céus, está sentado à direita de Deus Pai Todo-Poderoso, donde há de vir a julgar os vivos e os mortos. Creio no Espírito Santo, na Santa Igreja Católica, na comunhão dos santos, na remissão dos pecados,

0: pecados, na ressurreição da carne, na vida eterna. Amém. Nesta primeira dezena, nós colocamos aos pés de Jesus misericordioso a sua vida, suas intenções, suas necessidades mais profundas do íntimo do seu coração. Nos unimos às almas do purgatório, rezamos pela conversão dos pecadores do mundo inteiro, pela conversão da nossa família. Eterno Pai, eu vos ofereço o corpo e o sangue, a alma e a divindade de vosso diletíssimo Filho, nosso Senhor Jesus Cristo, em expiação dos nossos pecados e os do mundo inteiro. Pela sua dolorosa paixão,
1: tende misericórdia de nós e do mundo inteiro.
0: Pela sua dolorosa paixão,
1: tende misericórdia de nós e do mundo inteiro.
0: Pela sua dolorosa paixão,
1: tende misericórdia de nós e do mundo inteiro.
0: Pela sua dolorosa paixão,
1: tende misericórdia de nós e do mundo inteiro.
0: Pela sua dolorosa paixão,
1: tende misericórdia de nós e do mundo inteiro.
0: Pela sua dolorosa paixão,
1: tende misericórdia de nós e do mundo inteiro.
0: Pela sua dolorosa paixão,
1: tende misericórdia de nós e do mundo inteiro.
0: Pela sua dolorosa paixão,
1: tende misericórdia de nós e do mundo inteiro.
0: Pela sua dolorosa paixão,
1: tende misericórdia de nós e do mundo inteiro.
0: Pela sua dolorosa paixão,
1: tende misericórdia de nós e do mundo inteiro. Nesta segunda dezena, nós rezamos por você que está doente, por você no leito do hospital, por você que traz uma doença incurável, e com você dizemos: Jesus, eu confio em vós. Convidamos você agora a abandonar-se inteiramente na misericórdia de Jesus que o envolve agora. Nós colocamos aos pés de Jesus todos os enfermos, aqueles que nós conhecemos e amamos, e especialmente rezamos por aqueles enfermos esquecidos, pelos quais ninguém mais reza, e por isso rezamos com imensa confiança. Eterno Pai, eu vos ofereço o corpo e o sangue, a alma e a divindade de vosso diletíssimo Filho, nosso Senhor Jesus Cristo, em expiação dos nossos pecados e os do mundo inteiro. Pela sua dolorosa paixão,
0: tende misericórdia de nós e do mundo inteiro.
1: Pela sua dolorosa paixão,
0: tende misericórdia de nós e do mundo inteiro.
1: Pela sua dolorosa paixão,
0: tende misericórdia de nós e do mundo inteiro.
1: Pela sua dolorosa paixão,
0: tende misericórdia de nós e do mundo inteiro.
1: Pela sua dolorosa paixão,
0: tende misericórdia de nós e do mundo inteiro.
1: Pela sua dolorosa paixão,
0: tende misericórdia de nós e do mundo inteiro.
1: Pela sua dolorosa paixão,
0: tende misericórdia de nós e do mundo inteiro.
1: Pela sua dolorosa paixão,
0: tende misericórdia de nós e do mundo inteiro.
1: Pela sua dolorosa paixão,
0: tende misericórdia de nós e do mundo inteiro.
1: Pela sua dolorosa paixão,
0: tende misericórdia de nós e do mundo inteiro. Nesta terceira dezena, nós apresentamos a Jesus misericordioso toda e qualquer forma de desespero. Nós pedimos que o sangue e água que jorram do diletíssimo coração de Jesus envolva agora, na paz que vem do Senhor, toda e qualquer pessoa que se sente em desespero, as famílias, os doentes, os agonizantes deste dia, os endividados, que recebam agora, no nome de Jesus, do coração misericordioso de Jesus, a paz que o mundo não conhece. Rezemos agora com imensa confiança. É Jesus misericordioso quem nos visita. Eterno Pai, eu vos ofereço o corpo e o sangue, a alma e a divindade de vosso diletíssimo Filho, nosso Senhor Jesus Cristo, em expiação dos nossos pecados e os do mundo inteiro. Pela sua dolorosa paixão,
1: tende misericórdia de nós e do mundo inteiro.
0: Pela sua dolorosa paixão,
1: tende misericórdia de nós e do mundo inteiro.
0: Pela sua dolorosa paixão,
1: tende misericórdia de nós e do mundo inteiro.
0: Pela sua dolorosa paixão,
1: tende misericórdia de nós e do mundo inteiro.
0: Pela sua dolorosa paixão,
1: tende misericórdia de nós e do mundo inteiro.
0: Pela sua dolorosa paixão,
1: tende misericórdia de nós e do mundo inteiro.
0: Pela sua dolorosa paixão,
1: tende misericórdia de nós e do mundo inteiro.
0: Pela sua dolorosa paixão,
1: tende misericórdia de nós e do mundo inteiro.
0: Pela sua dolorosa paixão,
1: tende misericórdia de nós e do mundo inteiro.
0: Pela sua dolorosa paixão,
1: tende misericórdia de nós e do mundo inteiro. Nesta quarta dezena, nós apresentamos a Jesus as necessidades mais íntimas de cada um de nós. E por isso agora você apresenta a sua necessidade. Fale com Jesus agora, que ouve-nos em oração. Porque Jesus tudo pode, nós queremos também nesta dezena pedir por nossas famílias e em especial por todos aqueles que precisam de um trabalho. Jesus, nós pedimos por todo pai de família, por toda mãe de família, por todo jovem que precisa trabalhar. Nós pedimos, Senhor, que Tua divina misericórdia, unida à Tua divina providência, abra os caminhos para todos os trabalhadores que precisam hoje de um emprego. Rezemos com imensa confiança. Eterno Pai, eu vos ofereço o corpo e o sangue, a alma e a divindade de vosso diletíssimo Filho, nosso Senhor Jesus Cristo, em expiação dos nossos pecados e os do mundo inteiro. Pela sua dolorosa paixão,
0: tende misericórdia de nós e do mundo inteiro.
1: Pela sua dolorosa paixão,
0: tende misericórdia de nós e do mundo inteiro.
1: Pela sua dolorosa paixão,
0: tende misericórdia de nós e do mundo inteiro.
1: Pela sua dolorosa paixão,
0: tende misericórdia de nós e do mundo inteiro.
1: Pela sua dolorosa paixão,
0: tende misericórdia de nós e do mundo inteiro.
1: Pela sua dolorosa paixão,
0: tende misericórdia de nós e do mundo inteiro.
1: Pela sua dolorosa paixão,
0: tende misericórdia de nós e do mundo inteiro.
1: Pela sua dolorosa paixão,
0: tende misericórdia de nós e do mundo inteiro.
1: Pela sua dolorosa paixão,
0: tende misericórdia de nós e do mundo inteiro.
1: Pela sua dolorosa paixão,
0: tende misericórdia de nós e do mundo inteiro. Nesta quinta dezena, nós apresentamos a Jesus tudo aquilo que para nós não tem solução aos olhos humanos. Nesta dezena, nós rezamos por aquilo que é impossível aos nossos olhos, mas não é para Jesus. Pedimos a Jesus pelas curas físicas, por todas aquelas enfermidades que diante da medicina não há cura, por todos os desenganados, por todos aqueles que passam nesse exato momento por muitas aflições e provações na própria carne. Nós pedimos, Jesus, cura, libertação, restauração, pelo poder da Tua infinita misericórdia. Jesus, Tu és a nossa solução. Nós pedimos por todas as causas impossíveis, pedimos a Tua presença, pedimos a Tua fortaleza e nós convidamos nesse instante você que reza conosco, que de maneira especial recorra à intercessão de Santa Faustina, aquela que foi e é a secretária da Divina Misericórdia. Jesus disse a Santa Faustina: peçam muito, muito mesmo, porque o meu desejo é dar muito. Faça seu pedido e reze com um coração feliz e repleto de confiança. Eterno Pai, eu vos ofereço o corpo e o sangue, a alma e a divindade de vosso diletíssimo Filho, nosso Senhor Jesus Cristo, em expiação dos nossos pecados e os do mundo inteiro. Pela sua dolorosa paixão,
1: tende misericórdia de nós e do mundo inteiro.
0: Pela sua dolorosa paixão,
1: tende misericórdia de nós e do mundo inteiro.
0: Pela sua dolorosa paixão,
1: tende misericórdia de nós e do mundo inteiro.
0: Pela sua dolorosa paixão,
1: tende misericórdia de nós e do mundo inteiro.
0: Pela sua dolorosa paixão,
1: tende misericórdia de nós e do mundo inteiro.
0: Pela sua dolorosa paixão,
1: tende misericórdia de nós e do mundo inteiro.
0: Pela sua dolorosa paixão,
1: tende misericórdia de nós e do mundo inteiro.
0: Pela sua dolorosa paixão,
1: tende misericórdia de nós e do mundo inteiro.
0: Pela sua dolorosa paixão,
1: tende misericórdia de nós e do mundo inteiro.
0: Pela sua dolorosa paixão,
1: tende misericórdia de nós e do mundo inteiro.
0: Deus Santo, Deus Forte, Deus Imortal, tende piedade de nós e do mundo inteiro. Deus Santo, Deus Forte, Deus Imortal, tende piedade de nós e do mundo inteiro. Deus Santo, Deus Forte, Deus Imortal, tende piedade de nós e do mundo inteiro.
1: Em nome do Pai, do Filho e do Espírito Santo.
0: Amém.

Agora nós vamos pedir a bênção de Deus e você se prepare. Neste momento, você e sua família, Deus e nosso Pai, nós o suplicamos agora, Senhor, vós que sois fonte e princípio de toda a bênção, abençoai-nos. Abençoai tudo aquilo, Senhor, que tocarmos e fizermos. Nós os pedimos, dai-nos força para superar todo o mal, dai-nos força para superar a inveja e afastai-nos de nós, Senhor, toda malícia, todo sofrimento. Senhor, colocai em nosso coração a vontade de perdoar e não permitai, Senhor, jamais que nos afastemos dos nossos irmãos, pelo contrário, que possamos cada vez mais nos reconciliarmos. Nós os pedimos agora, Senhor, a vossa bênção para tudo o que fizermos, mas sobretudo para a nossa família. E olhai com carinho neste momento os que estão tristes, para que encontrem em vós alegria, os que estão enfermos, para que encontrem em vós a cura. Abençoai-nos, Senhor, para vencermos todo o mal e que nada possa nos deter, porque nós confiamos em vós, que sois o nosso Deus vitorioso. Abençoai-nos agora, neste momento, abençoando esta água que trazemos diante de vós. Fazei que ao tomar esta água, ao aspergir esta água sobre nossa casa, tenhamos paz, tenhamos força, tenhamos de vós toda a graça. A bênção do Deus Todo-Poderoso, Pai, Filho e Espírito Santo. Amém.

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Obrigado, Senhor. Boa noite, meu Pai.

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1: Meia-noite, em ponto.
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3: Bom dia, minha amiga. Bom dia, meu amigo. Comece dia feliz nesta quarta-feira, 16 de setembro. Desejo um dia especial, como sempre, que seu dia seja maravilhoso, repleto da graça e da bondade de Deus. Hoje nós celebramos os mártires São Cornélio, São Cipriano, que seguiram a Jesus e nos mostraram o Deus caridade e que realmente faz valer a pena viver na terra, pois o único caminho que nos leva ao céu é o amor. Que São Cornélio e São Cipriano intercedam aos céus por nós e que o seu dia, motivado pela intercessão desses mártires, te impulsione para que você viva esse dia, como eu sempre digo, da melhor forma possível. E acolha de Deus, bênção, paz, saúde, prosperidade, estado de energia máximo. E é isso que eu desejo para você, para mim, para todos nós. Vamos fazer nossa oração. Inspirai-nos, ó Deus, para que em vós comece e termine tudo o que fizemos. Amém. O evangelho de hoje está em Lucas, capítulo 7, versículos de 31 a 35. Naquele tempo disse Jesus: com quem hei de comparar os homens desta geração? Com quem eles se parecem? São como crianças que se sentam nas praças e se dirigem aos colegas dizendo: tocamos flauta para vós e não dançastes. Fizemos lamentações e não chorastes. Pois veio João Batista, que não comia pão nem bebia vinho, e vós dissestes: ele está com um demônio. Veio o Filho do Homem, que come e bebe, e vós dizeis: ele é um comilão e beberrão, amigo dos publicanos e dos pecadores. Mas a sabedoria foi justificada por todos os seus filhos. De fato, nós temos aqui um grande ensinamento de Jesus para que nós precisamos realmente acolher a palavra de Deus e buscar um novo tempo, um novo jeito de viver. Por quê? Para que não caiamos nesta mesma comparação que Jesus está dizendo, dando a impressão e reafirmando que tudo eles criticam. Criticavam Jesus, criticavam João Batista, enfim, sempre achavam motivo para criticar. Por quê? Porque eles não seguiam o projeto de Deus, criavam seus próprios projetos, seus próprios caminhos. E muitas vezes nós podemos fazer a mesma coisa, criar nossos próprios projetos pessoais e, para dar visibilidade, credibilidade, colocamos isso como projeto de Deus. É preciso que nós nos coloquemos como servidores. E o servidor que ouve a palavra de Deus e se esforça na vivência, não julga, mas busca encontrar a palavra de Deus e no projeto dele o caminho para fazer o que é correto e transformar o mundo. Reze comigo.
4: Pai nosso que estás nos céus, santificado seja o vosso nome. Venha a nós o vosso reino, seja feita a vossa vontade, assim na terra como no céu. O pão nosso de cada dia nos dai hoje, perdoai-nos as nossas ofensas, assim como nós perdoamos a quem nos tem ofendido. E não nos deixeis cair em tentação, mas livrai-nos do mal. Amém. Ave Maria, cheia de graça, o Senhor é convosco. Bendita sois vós entre as mulheres, bendito é o fruto do vosso ventre, Jesus. Santa Maria, Mãe de Deus, rogai por nós, pecadores, agora e na hora de nossa morte. Amém. Glória ao Pai, ao Filho e ao Espírito Santo.
5: Como era no princípio, agora e sempre. Amém.
4: Vamos pedir a bênção da água, Deus eterno e todo-poderoso, que tendo escolhido a água, fonte de vida e pureza, para nos dar a graça batismal. Quisestes também aparecer no rio Paraíba, a imagem da Virgem Imaculada. Abençoai esta água e fazei que ela nos recorde o nosso batismo, para que, purificados de nossas faltas, vivamos como cristãos, membros da vossa igreja, e cheguemos um dia à vida eterna. Por Cristo Senhor nosso. Amém. Um grande abraço do Padre Sandro Henrique, diretamente da casa do glorioso mártir São Sebastião, na Ventania, em Alpinópolis, Minas Gerais. E que Deus nos abençoe em nome do Pai, do Filho e do Espírito Santo. Amém. Um beijo no seu coração.
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9: Lembro-me ainda quando era criança e divertia as pessoas com a ideia de que eu jamais ficaria velho. Morrer então, nem pensar. Eu jamais iria morrer. Conforme fui crescendo também minha convicção. Quando desabrochava a juventude, eu descobri a vida. Descobri também que o homem chora. A linda donzela com quem pensava que passaria a vida toda foi embora. Bem, consolei-me com a ideia de que perder apenas uma batalha. Afinal, para quem não morre, há muito tempo para viver. Mas de repente aquele amigo do peito, sei lá por que cargas d'água, me aprontou uma bela traição. Passado pouco tempo, uma pancada maior balançou o gigante. Agora foi meu pai que se despediu para sempre. Sem esperar a secagem das lágrimas, lá se foi também minha mãe. Ah, vida ingrata e desprovida de piedade. Ainda bem que tinha a amada para me dar seu ombro e o seu peito para levar meu pranto. Da amada também vem compreensão e faz brotar o temporal que escureceu minha alma. Já sem saber se resta ainda um coração, vem mais um golpe. O filho ingrato fere fundo e o irmão, apoio certo que restava, me lança fora, desfere o golpe fatal. Velho, cansado foi a vida, a realidade. Também passei, agora posso compreender. Não se precisa a eternidade para ser velho, nem se precisa da morte para morrer. Eu transformei em prosa a reflexão de uma bonita poesia de um sábio poeta. Como é que você costuma receber os contras que a vida traz? Costuma se afetar por eles a ponto de se desesperar? E então corre o risco de envelhecer depressa e morrer cedo, ainda que continue vivendo. É isso? Se permitir que as pancadas que a vida traz o afetem tanto, não terá forças para atingir suas metas. Você vive num mundo cheio de ingratidão, de incompreensão, de intrigas e brigas sem fim. Você tem que se tornar invulnerável a esses ataques externos. Pare de ouvir o que as pessoas falam, o que elas fazem. Você é você e tem que continuar. Você tem que prosseguir. Não é o caso de se tornar frio sem sentimento. A questão é entender que as dores do caminho fazem parte dele. Você tem que trilhar o caminho. Tem também que passar pelas dores. Elas fazem parte, não tem outro jeito. Mas você pode ser invulnerável. Não se deixar afetar. Continue, nunca se esqueça. Tudo vai passar. Continue então, invulnerável. Sem se abater pelas dores da estrada. Porque não se precisa a eternidade para ser velho. Nem se precisa da morte.
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4: Olá, gente. O Adoração Católica está chegando no seu rádio, sempre com as mais belas canções católicas para você. Aumente o som e venha adorar.
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5: Padre Zezinho, a gentileza e o prazer de poder cantar 12 dos seus maiores sucessos e parabenizá-lo pelos seus 45 anos de canção. Deus lhe abençoe.
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1: Segura um pouquinho que depois do intervalo voltaremos com mais Adoração Católica.
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3: Meia-noite e 30 minutos.
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0: Ouvinte especial, Deus vive para ouvir seu coração. Ele adora ouvir suas orações. Ele morreu por seu pecado, antes de permitir que você morresse em seus pecados. Foi isso que Ele fez. Fez por mim, fez por você, fez por nós. Este é Deus em Cristo Jesus. Kátia entrou nervosamente na festa do grupo de jovens da igreja, diz o autor AMC. A festa para a qual Linda a convidara. Sem ir à igreja desde pequena, não sabia o que esperar de um jantar de amigos, com a maioria das pessoas sendo desconhecidas. Mas seu coração começou a se acalmar ao encontrar em seu prato cartões escritos para ela pela maioria das pessoas presentes. Elas tinham escrito cartões umas às outras, mas o coração de Kátia foi tocado por terem feito cartões a ela também, uma simples visitante naquele grupo. Kátia sentiu-se tão bem acolhida que aceitou o convite de Linda para assistir a um culto. Ali, ouviu sobre o amor de Deus por ela, apesar de sua pecaminosidade, e aceitou o perdão de Jesus. O grupo de jovens lhe dera uma fragrância do amor de Deus, e Deus abriu seu coração para confiar nele. Amados, se Deus de tal maneira nos amou, devemos nós também amar uns aos outros. Está escrito em 1 João 4:11, dito pelo apóstolo João. Esse é um amor por nossos irmãos e irmãs em Cristo, bem como por aqueles que ainda não o conhecem. Ray Stedman escreveu: à medida que o amor de Deus resplandece em nossos corações, tornamo-nos mais abertos aos outros, permitindo que a fragrância do amor se espalhe e atraia as pessoas à nossa volta. O grupo de jovens fez isso por Kátia. Hoje, Deus pode espalhar a fragrância de seu amor por meio de nós. Não importa qual seja a sua religião. Lá, no templo, na igreja, no pavilhão, onde você for, espalhe a fragrância do amor de Deus, através de carinho, amor, respeito. Uma vida submissa a Deus é uma fragrância que atrai os outros para Cristo. 1 João 4:11. Amados, se Deus de tal maneira nos amou, devemos nós também amar uns aos outros.
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0: Amado ouvinte, você sabia que existem até hoje mais de 5 mil manuscritos do Novo Testamento? A maioria com data bem próxima à dos originais. O Novo Testamento é o mais bem documentado de todos os escritos antigos da humanidade conhecidos. E você sabia também que a Bíblia possui uma unidade incrível? Mais de 40 autores com culturas, sociedades e épocas diferentes, mais de 1.500 anos, mas um único assunto? O amor de Deus pela humanidade e seu plano de salvação. Pense nisso. Deus nosso Pai, ah Pai, como somos falhos, na sociedade, no trabalho, na família, na igreja, nós erramos tanto, Pai, ao deixar de repassar a fragrância do amor, da compaixão, do perdão, para passar adiante fofocas, para passar adiante a falta de fé, para passar adiante o julgamento. E nós precisamos tanto da sua sabedoria, Pai, do seu amparo, do seu suporte, para que possamos acertar mais, espalhar a fragrância de Deus, de Cristo para os outros, ter uma vida submissa a Deus de verdade, para que outras pessoas possam sentir o seu perfume, Deus amado, o perfume de Cristo, através de nossos atos, nosso jeito de ser, nossas palavras, nosso amor. Deus amado, perdão pelas nossas falhas. Pedimos sua misericórdia e agradecemos pela sua graça, a graça da salvação e do perdão. Em nome de nosso Senhor Jesus Cristo, levamos esta palavra até os céus. Amém.
1: Que privilégio ter a mesma mão que fez o universo e espalhou as estrelas, escrevendo seu nome no livro da vida. Louve a Deus por isso e declare agora Cristo como seu Senhor e Salvador, buscando a partir daqui o perdão e uma vida correta. Deus alegra-se por todo aquele que assim desejar de todo o coração.

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2: De volta com mais canções católicas aqui no Adoração Católica.
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0: Obrigado, Ana Júlia. Obrigado, Deus, por esse ministério.
1: Amém. Muito obrigado.
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1: Essas são as últimas de hoje do Adoração Católica. Espero que tenha gostado da edição de hoje. Fiquem com Deus e até a próxima edição.
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3: 12:59.
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5: Olá, ouvintes. Você já percebeu como tem pessoas que amam seus vizinhos, tecem enormes elogios ao vizinho, a casa do vizinho é melhor, a família do vizinho é mais bonita, o carro do vizinho é melhor, o trabalho do vizinho é melhor. Tem gente que passa o tempo inteiro fazendo lindos elogios aos vizinhos. Cuidado, isso pode ser inveja e Deus condena e abomina os invejosos. Claro que o vizinho deve ser respeitado, deve haver cordialidade entre os vizinhos, mas não nesse nível. Na verdade, há um ditado antigo que diz que se a grama do vizinho parece mais verde, talvez seja porque você está olhando demais para a dele e esquecendo de regar a sua. Reflita um pouco sobre isso. Um grande abraço, até o próximo momento.
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1: Olha o Conexão Católica aí, gente. Prazer, J. Luna Comunicação por cá e você daí com o melhor programa católico, Conexão Católica. As melhores mensagens que, claro, vai te trazer paz, muita harmonia. E as melhores músicas aqui, ó, Conexão Católica. Chegamos, pessoal, bem-vindos.
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1: Opa, Conexão Católica já de volta no seu dial, na boa companhia. Fica aí, só uma aguinha e já tô de volta com mais um bloco super show pra você, viu? Fica aí.
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0: 1:21.
1: Obrigado, Jesus, pois em teu momento de maior desamparo e aparentemente de vergonha, demonstraste teu verdadeiro poder e grandeza. Olá, querido amigo do Pão Diário, muito bem-vindo à nossa mensagem de esperança e encorajamento do dia. Hoje vou ler o texto de Win Coller com o título Verdadeiramente Humilde. Quando a Revolução Americana acabou com a rendição da Inglaterra, muitos políticos e líderes militares manobraram para o general George Washington ser o novo monarca. O mundo assistiu, imaginando se Washington seguiria seus ideais de independência e liberdade quando o poder absoluto estivesse ao seu alcance. No entanto, o rei George III da Inglaterra estava convencido de que se Washington resistisse ao poder e voltasse à sua fazenda, ele seria o melhor homem do mundo. O rei sabia que a grandeza evidenciada em resistir ao fascínio pelo poder é sinal de verdadeira nobreza e valor. Paulo sabia disso e nos encorajou a seguir o caminho de Cristo. Jesus, sendo Deus, não considerou que ser igual a Deus fosse algo a que devesse se apegar. De acordo com Filipenses capítulo 2, versículo 6. Em vez disso, abriu mão de seu poder, tornou-se escravo e humilhou-se e foi obediente até a morte. Aquele que detinha todo o poder renunciou a cada parte dele por amor. E, no entanto, na derradeira inversão, Deus exaltou Cristo de uma cruz para criminosos ao lugar de mais alta honra. Jesus, que poderia exigir nosso louvor ou nos forçar a obedecer, abdicou de seu poder num ato de tirar o fôlego que conquistou a nossa adoração e devoção. Por sua absoluta humildade, Jesus demonstrou verdadeira grandeza, colocando o mundo de cabeça para baixo. Querido amigo, a humildade de Jesus o faz reconsiderar sua definição sobre grandeza? Pense nisso. Eu sou Clarice Fogaça e essa foi a nossa mensagem do dia.
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4: E aí, voltamos com mais um Conexão Católica, mais um bloco pra você. Show de bola, aumenta o volume, tamo junto.
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1: A palavra diz em Apocalipse que uma multidão cantava estrondosamente aleluia ao Cordeiro. Estenda suas mãos em direção ao Senhor e canta aleluia. Aleluia ao Cordeiro. Aleluia ao que venceu. Aleluia ao Senhor. E louva ao Senhor. Louva ao Senhor porque Ele já é, porque Ele já venceu, porque Ele é vencedor em nós. E nós com Ele nós somos vencedores. Com Ele nós já somos mais que vencedores. Então cante o seu aleluia. Cante o aleluia ao Senhor. Verdadeiramente esse aleluia seja uma redenção. Que esse verdadeiramente esse aleluia seja gratidão. Seja louvor ao Rei, louvor ao Senhor dos Senhores, o Cordeiro, aquele que venceu, aquele que reina.

suas vozes. Estrondosamente subia um clamor ao céu, subia um louvor ao céu, subia ação de graças ao Senhor, ação de graças ao Senhor, aquele que é, aquele que pode, aquele que é poderoso, aquele que reina e que faz nova todas as coisas, solte a sua voz. Oremos, oremos na linguagem dos anjos, oramos no poder do Espírito, e que encha esse lugar da glória de Deus, encha esse lugar do poder de Deus, da majestade de Deus. Adorado sejas tu, Senhor, glorificado seja o teu nome, bendito seja, tu és soberano, tu és poderoso, tu és maravilhoso, Senhor. Tu és, Senhor Jesus, grandioso no nosso meio.

0: Deus maravilhoso, esse Jesus que nós adoramos, um dia voltará. Amém? Se você acredita, pode aplaudir essa certeza da nossa fé. O Espírito e a esposa dizem: vem. Maranata, ora vem, Senhor Jesus. No coração de todo homem, de toda mulher que buscam esse avivamento, também está presente esse vem, Senhor Jesus, esse Maranata. Esse é o grito da Canção Nova, Maranata. Esse é o grito do nosso fundador, do nosso pai fundador, Monsenhor Jonas Abib. Vem, Senhor Jesus. Vem, Senhor Jesus.
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1: Opa, Conexão Católica já de volta no seu dial, na boa companhia. Fica aí, só uma aguinha e já tô de volta com mais um bloco super show pra você, viu? Fica aí.
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3: Uma hora e 40 minutos.
4: Versículo do dia. Versículo
5: do dia. Esse é mais um versículo do dia. Que o nosso Deus venha preencher o seu coração. A alma generosa engordará, e o que regar também será regado. Provérbios 11:25.
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1: Voltamos com mais Conexão Católica. Bom estar ao seu lado sempre, sempre aqui na sua número 1. Vamos com mais músicas? Show de bola, vamos lá.
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1: Graças a Deus, Betinho, nós temos uma mãe. Graças a Deus. E olha, um paizinho também. Se Jesus adotou São José como pai, você também pode adotá-lo como seu pai.
2: Eu adoto, você adota?
1: Oh, claro.

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1: Mais um Conexão Indo Embora para retornar amanhã no seu dial aqui por aqui com a melhor sempre. J. Lu, despeço por aqui. Obrigado pela carinha, pela audiência. Tamo junto amanhã com mais um Conexão Católica. Valeu, turma.
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3: 1:59.
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9: Opa! Estamos chegando com mais um Unção Católica. Aqui na sua rádio preferida. A partir de agora, só as melhores para você. Sejam muito bem-vindos à Unção Católica de hoje. Vem comigo!
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0: 2:16.
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4: E as vacas feias à vista e magras de carne comiam as 7 vacas formosas à vista e gordas. Gênesis 41:4. O sonho do faraó tem sido muitas vezes a minha experiência de vigília. Meus dias de preguiça têm destruído devastadoramente tudo o que eu tinha conseguido em tempos de aplicado zelo. Minhas temporadas de frio congelaram todo o alegre brilho dos meus períodos de fervor e entusiasmo. Os meus acessos de mundanismo têm me trazido de volta dos meus avanços na vida divina. Eu preciso tomar cuidado com orações pobres, louvores pobres, obrigações pobres e experiências pobres, pois eles comerão a gordura do meu conforto e paz. Se eu negligenciar a oração por não mais que um curto período, perco toda a espiritualidade que tinha alcançado. Se eu não extrair suprimentos frescos do céu, o milho velho do meu celeiro logo é consumido pela fome que graça em minha alma. Quando os pulgões da indiferença, as locustas do mundanismo e as lagartas da autoindulgência se colocam em meu coração completamente desolado e fazem minha alma definhar, toda a minha antiga fecundidade e crescimento na graça me aproveitam de absolutamente nada. Quão ansioso deveria eu estar para não ter qualquer dia de carnes magras e feias. Se todos os dias eu caminhar em direção à meta dos meus desejos, logo irei alcançá-los, mas desviar irá me deixar longe do prêmio da minha vocação e roubará os avanços que eu tão laboriosamente realizei. A única maneira pela qual todos os meus dias podem ser como vacas gordas é alimentá-los no justo prado, passando os dias com o Senhor, em seu serviço, em sua companhia, em seu temor e em seu caminho. Por que cada ano não deveria ser mais rico em amor, em utilidade e em alegria do que os que já foram? Pois estou ficando mais perto dos montes celestiais. Tenho mais experiências do meu Senhor e então deveria ser mais parecido com Ele. Ó Senhor, mantenha longe de mim a maldição da magreza da alma. Não me deixe ter de chorar. Emagreço, emagreço, ai de mim. Isaías 24:16. Mas que eu seja bem alimentado e nutrido em Tua casa, para que eu possa louvar o Teu nome.
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1: De volta com Unção Católica. Muitas canções católicas agora nesse bloco. Aumente o som.
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1: Uma melhor que a outra, aqui no Unção Católica. Não mude de frequência. Já já, voltaremos com mais Unção Católica.
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3: 2:34.
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5: Eu te ajudo, diz o Senhor. Neste dia, ouçamos o Senhor Jesus falando a cada um de nós. Eu ajudo você. Ajudá-lo é fácil para mim. Pense no que já fiz. Não o ajudei? Ora, eu o comprei com meu sangue. Morri por você. Se já fiz as coisas maiores, não farei as menores? Falar com você é somente uma das menores coisas que posso fazer. Já fiz muito e ainda farei mais. Antes de o mundo existir, eu lhe escolhi. Fiz uma aliança em seu benefício. Por causa de você, deixei de lado a minha glória e me tornei homem. Dei a minha vida por você. E se fiz tudo isso, certamente o ajudarei agora. Eu lhe darei aquilo que já conquistei por você. Se você precisasse de ajuda milhares de vezes, eu a daria. Você pouco necessita em comparação com o que estou disposto a dar. Necessitar significa muito para você. Dar não é difícil para mim. Ajudá-lo? Não tema. Se houvesse uma formiga à porta de seu celeiro pedindo ajuda, não lhe arruinaria dar-lhe um punhado de seu trigo. Você não passa de um inseto à porta de minha infinita suficiência. Eu o ajudarei. Oh, minha alma, isto não é suficiente? Você precisa de mais força do que a onipotência da Trindade? Quer mais sabedoria do que a do Pai? Mais amor do que o revelado pelo Filho e mais poder do que o manifestado nas influências do Espírito Santo? Traga até aqui a sua jarra vazia. Certamente esta fonte a encherá. Não perca tempo. Junte suas necessidades e traga-as até aqui. Seu vazio, suas tristezas, suas deficiências. Veja, este rio de Deus tem abundância para você. O que mais você pode desejar? Prossiga, minha alma, na força que tem. O Deus eterno é o seu ajudador. Não temas, estou contigo. Oh, não te deixes desanimar. Sou teu Deus. E só por isso eu continuo a te ajudar.
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1: Isso é Unção Católica. Muito mais unção na sua vida.
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1: Com essa, encerramos mais uma edição do Unção Católica. Beijos e até mais.
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4: Duas horas e 51 minutos.
5: As pessoas que vivem à sua volta podem ter mais influência sobre sua autoestima do que você imagina. Vamos conversar sobre esse assunto daqui a instantes na edição de hoje de Valor para a Família. Meu nome é Rosa Maria, trazendo até você Valor para a Família, um programa de conselhos práticos com o psicólogo e conselheiro familiar Dr. Dobson. Ele é o autor de livros famosos, campeões internacionais de venda, como O que as esposas gostariam que seus maridos soubessem sobre as mulheres. Doutor, um de nossos ouvintes quer saber, qual é a fonte da autoestima?
6: Ah, sentimentos de valor pessoal e aceitação que constituem a base de uma personalidade sadia só podem ser obtidos em uma fonte. A autoestima só pode ser gerada por aquilo que vemos refletido sobre nós mesmos nos olhos de outras pessoas ou nos olhos de Deus. É somente quando outros nos respeitam e nos amam que nós nos respeitamos e amamos. É somente quando outros nos consideram agradáveis e aceitáveis que nos entendemos com nossos egos. Ocasionalmente, uma pessoa é criada com uma autoconfiança tão magnífica que não parece precisar da aceitação de outras pessoas. Mas essa pessoa é uma ave rara. A grande maioria de nós depende dos que nos cercam para nosso sustento emocional. Os que existem num estado de perpétuo isolamento, privados de contato amoroso e carinhoso com outras pessoas ano após ano, estão certamente fadados a experimentar a sensação de falta de valor pessoal, acompanhada de profunda depressão e desespero.
5: Certo, doutor. Agora, outro ouvinte pergunta.
6: Sim.
5: O senhor não acredita que a Bíblia, ao ensinar sobre pecado original, afirma que nós somos inferiores?
6: Absolutamente não. Fomos feitos à imagem do próprio Deus. Ele afirma que cada um de nós vale mais que todo mundo. E por causa dessa significância, Jesus não se envergonha de chamar seus seguidores de irmãos.
5: Claro.
6: Somos membros da família de Deus. Creio que a Bíblia ensina que devemos andar humildemente perante Deus, considerando os outros superiores a nós mesmos, mas sem rastejar na dúvida e no desespero. Em nenhum lugar das Escrituras eu encontro um mandamento que me mande odiar a mim mesmo e viver envergonhado e desgostoso de mim mesmo. No entanto, infelizmente, conheço muitos cristãos que vivem esmagados por sensações de inferioridade e alguns aprenderam esse conceito de falta de valor pessoal em suas igrejas.
5: Na verdade, se nosso valor se baseia em termos sido criados à imagem de Deus e em Jesus ter sacrificado sua vida por nós, somos de fato raça eleita e reino de sacerdotes. Cada um de nós deve tratar qualquer outro ser humano de maneira respeitosa, pois cada um de nós é único e intrinsecamente valioso. Não podemos esquecer disso em relação a nós mesmos e, assim, nos tratarmos a nós mesmos com esse alto padrão. Os comentários do Dr. Dobson no programa de hoje foram extraídos do livro Dr. Dobson Answers Your Questions. O Dr. Dobson responde às suas perguntas. Publicado pela Tyndale House. Francisco Borges interpretou a voz do Dr. Dobson. Meu nome é Rosa Maria e convido você a sintonizar novamente esta emissora para ouvir a próxima edição de Valor para a Família.
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7: Esse é mais um versículo do dia.
2: que o nosso Deus venha preencher o seu coração. Agora, pois, permanecem a fé, a esperança e o amor, estes três, mas o maior destes é o amor. 1 Coríntios 13, 13.
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11: Muitas vezes imaginamos que demonstrar a fé exige grandes feitos ou sacrifícios extraordinários. No entanto, o verdadeiro amor se revela nas coisas mais simples da rotina diária. É a paciência para ouvir alguém que precisa desabafar, o respeito nas palavras em momentos de contrariedade e a gentileza espontânea no trânsito ou no trabalho. São esses pequenos gestos que alimentam a esperança e constroem ambientes de paz ao nosso redor. O amor divino não é apenas um sentimento abstrato, mas uma prática constante que transforma a convivência. Quando decidimos agir com generosidade e compaixão nas coisas cotidianas, refletimos a luz da nossa fé de forma viva e acessível. Lembre-se de que cada pequena atitude de afeto tem o poder de tocar um coração e mudar o rumo do dia de alguém.
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1: 2:59.
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3: Na presença das Santas Chagas de Jesus, convido você e sua família para este momento abençoado na nossa programação. Vamos juntos colocar nas Santas Chagas de Jesus o nosso pedido de oração, a nossa intenção. Prepare o seu ambiente de oração com as fotos, as roupas de família e, de modo particular, lembrando dos enfermos. Traga os nomes por quem vamos interceder e pedir cura e libertação de todos os sofrimentos e dores.
4: Por tuas chagas, Senhor, fomos curados.
5: Amado povo de Deus, você que me acompanha por tantas emissoras de rádio, é quarta-feira. Com o auxílio de Nossa Senhora, como esteve no cenáculo intercedendo com os apóstolos, Maria está conosco e nos ajuda a rezar e contemplar as santas chagas de nosso Senhor Jesus Cristo na sua redenção. Em nome do Pai, e do Filho, e do Espírito Santo. Amém. Creio em Deus Pai Todo-Poderoso, Criador do céu e da terra, e em Jesus Cristo, seu único Filho, nosso Senhor, que foi concebido pelo poder do Espírito Santo, nasceu da Virgem Maria, padeceu sob Pôncio Pilatos, foi crucificado, morto e sepultado, desceu à mansão dos mortos, ressuscitou ao terceiro dia, subiu aos céus, está sentado à direita de Deus Pai Todo-Poderoso, de onde há de vir julgar os vivos e os mortos. Creio no Espírito Santo, na Santa Igreja Católica, na comunhão dos santos, na remissão dos pecados, na ressurreição da carne, na vida eterna. Amém. Ó Jesus, Divino Redentor, tende misericórdia de nós e do mundo inteiro. Deus Santo, Deus Forte, Deus Imortal, tende piedade de nós e do mundo inteiro. Graça, misericórdia, meu Jesus, nos perigos presentes, cobri-nos com vosso preciosíssimo sangue. Pai eterno, tende misericórdia de nós, pelo sangue de Jesus Cristo, vosso Filho unigênito, tende misericórdia de nós, vos suplicamos. Amém. Neste primeiro mistério do Terço das Santas Chagas, contemplamos Jesus ressuscitado aparece a Maria Madalena. Como fruto desta dezena, vamos pedir por todos os desempregados que não percam o ânimo e que consigam bater na porta certa, inspirados pelo Espírito Santo. Rezemos. Eterno Pai, eu vos ofereço as santas chagas de nosso Senhor Jesus Cristo, para curar as de nossas almas.
3: Meu Jesus, perdão e misericórdia.
6: Pelos méritos de vossas santas chagas.
3: Meu Jesus, perdão e misericórdia.
6: Pelos méritos de vossas santas chagas.
3: Meu Jesus, perdão e misericórdia.
6: Pelos méritos de vossas santas chagas.
3: Meu Jesus, perdão e misericórdia.
6: Pelos méritos de vossas santas chagas.
3: Meu Jesus, perdão e misericórdia.
6: Pelos méritos de vossas santas chagas.
3: Meu Jesus, perdão e misericórdia.
6: Pelos méritos de vossas santas chagas.
3: Meu Jesus, perdão e misericórdia.
6: Pelos méritos de vossas santas chagas.
3: Meu Jesus, perdão e misericórdia.
6: Pelos méritos de vossas santas chagas.
3: Meu Jesus, perdão e misericórdia.
6: Pelos méritos de vossas santas chagas.
3: Meu Jesus, perdão e misericórdia.
6: Pelos méritos de vossas santas chagas.
5: No segundo mistério, nesta quarta-feira, rezamos o Terço das Santas Chagas contemplando Jesus ressuscitado acompanha os discípulos de Emaús. Rezemos este mistério por todos os casais que estão em crise, se divorciando, para que haja de fato um perdão abundante e a reconciliação. Eterno Pai, eu vos ofereço as santas chagas de nosso Senhor Jesus Cristo, para curar as de nossas almas.
3: Meu Jesus, perdão e misericórdia.
6: Pelos méritos de vossas santas chagas.
3: Meu Jesus, perdão e misericórdia.
6: Pelos méritos de vossas santas chagas.
3: Meu Jesus, perdão e misericórdia.
6: Pelos méritos de vossas santas chagas.
3: Meu Jesus, perdão e misericórdia.
6: Pelos méritos de vossas santas chagas.
3: Meu Jesus, perdão e misericórdia.
6: Pelos méritos de vossas santas chagas.
3: Meu Jesus, perdão e misericórdia.
6: Pelos méritos de vossas santas chagas.
3: Meu Jesus, perdão e misericórdia.
6: Pelos méritos de vossas santas chagas.
3: Meu Jesus, perdão e misericórdia.
6: Pelos méritos de vossas santas chagas.
3: Meu Jesus, perdão e misericórdia.
6: Pelos méritos de vossas santas chagas.
3: Meu Jesus, perdão e misericórdia.
6: Pelos méritos de vossas santas chagas.
5: No terceiro mistério do terço das santas chagas, contemplamos: Jesus aparece aos discípulos desejando a paz. Como fruto desta oração e desta contemplação, coloquemos todas as famílias que estão desunidas e que possam perdoar e buscar a reconciliação a exemplo de nosso Senhor Jesus Cristo. Eterno Pai, eu vos ofereço as santas chagas de nosso Senhor Jesus Cristo, para curar as de nossas almas.
3: Meu Jesus, perdão e misericórdia.
7: Pelos méritos de vossas santas chagas.
3: Meu Jesus, perdão e misericórdia.
7: Pelos méritos de vossas santas chagas.
3: Meu Jesus, perdão e misericórdia.
7: Pelos méritos de vossas santas chagas.
3: Meu Jesus, perdão e misericórdia.
7: Pelos méritos de vossas santas chagas.
3: Meu Jesus, perdão e misericórdia.
7: Pelos méritos de vossas santas chagas.
3: Meu Jesus, perdão e misericórdia.
7: Pelos méritos de vossas santas chagas.
3: Meu Jesus, perdão e misericórdia.
7: Pelos méritos de vossas santas chagas.
3: Meu Jesus, perdão e misericórdia.
7: Pelos méritos de vossas santas chagas.
3: Meu Jesus, perdão e misericórdia.
7: Pelos méritos de vossas santas chagas.
3: Meu Jesus, perdão e misericórdia.
7: Pelos méritos de vossas santas chagas.
5: Neste quarto mistério do terço das Santas Chagas, contemplamos: Jesus cura a incredulidade de Tomé. Peçamos a Deus por todos aqueles que estão desesperados, que perderam a fé ou se apartaram de Deus, que haja um encontro com o ressuscitado e a prece: aumentai, Senhor, minha fé. Eterno Pai, eu vos ofereço as santas chagas de nosso Senhor Jesus Cristo, para curar as de nossas almas.
3: Meu Jesus, perdão e misericórdia.
6: Pelos méritos de vossas santas chagas.
3: Meu Jesus, perdão e misericórdia.
6: Pelos méritos de vossas santas chagas.
3: Meu Jesus, perdão e misericórdia.
6: Pelos méritos de vossas santas chagas.
3: Meu Jesus, perdão e misericórdia.
6: Pelos méritos de vossas santas chagas.
3: Meu Jesus, perdão e misericórdia.
6: Pelos méritos de vossas santas chagas.
3: Meu Jesus, perdão e misericórdia.
6: Pelos méritos de vossas santas chagas.
3: Meu Jesus, perdão e misericórdia.
6: Pelos méritos de vossas santas chagas.
3: Meu Jesus, perdão e misericórdia.
6: Pelos méritos de vossas santas chagas.
3: Meu Jesus, perdão e misericórdia.
6: Pelos méritos de vossas santas chagas.
3: Meu Jesus, perdão e misericórdia.
6: Pelos méritos de vossas santas chagas.
5: No quinto mistério do terço das santas chagas, contemplamos: Jesus envia os apóstolos em missão. Rezemos este mistério por todas as pessoas que dedicam suas vidas ao anúncio do Evangelho, pelo Santo Padre, o Papa, pelos bispos, pelos padres de sua paróquia e, de modo geral, pelos diáconos, seminaristas e pelo povo de Deus, que sejamos missionários da esperança. Eterno Pai, eu vos ofereço as santas chagas de nosso Senhor Jesus Cristo, para curar as de nossas almas.
3: Meu Jesus, perdão e misericórdia.
6: Pelos méritos de vossas santas chagas.
3: Meu Jesus, perdão e misericórdia.
6: Pelos méritos de vossas santas chagas.
3: Meu Jesus, perdão e misericórdia.
6: Pelos méritos de vossas santas chagas.
3: Meu Jesus, perdão e misericórdia.
6: Pelos méritos de vossas santas chagas.
3: Meu Jesus, perdão e misericórdia.
6: Pelos méritos de vossas santas chagas.
3: Meu Jesus, perdão e misericórdia.
6: Pelos méritos de vossas santas chagas.
3: Meu Jesus, perdão e misericórdia.
6: Pelos méritos de vossas santas chagas.
3: Meu Jesus, perdão e misericórdia.
6: Pelos méritos de vossas santas chagas.
3: Meu Jesus, perdão e misericórdia.
6: Pelos méritos de vossas santas chagas.
3: Meu Jesus, perdão e misericórdia.
6: Pelos méritos de vossas santas chagas.
5: Rezemos três vezes. Eterno Pai, eu vos ofereço as santas chagas de nosso Senhor Jesus Cristo, para curar as de nossas almas. Eterno Pai, eu vos ofereço as santas chagas de nosso Senhor Jesus Cristo, para curar as de nossas almas. Eterno Pai, eu vos ofereço as santas chagas de nosso Senhor Jesus Cristo, para curar as de nossas almas. Amém. Queridos filhos e filhas, tendo rezado o terço das Santas Chagas, vamos agora fazer a oração de todos os dias, que é a novena das Santas Chagas de nosso Senhor Jesus Cristo. Rezemos. Por suas santas chagas, suas chagas gloriosas, o Cristo Senhor me proteja e me guarde. Senhor Jesus, foste levado na cruz para que por vossas santas chagas sejam curadas as de nossas almas. Eu vos louvo e agradeço pelo vosso ato redentor. Carregaste em vosso próprio corpo os meus pecados e de toda a humanidade. Nas vossas santas chagas, coloco minhas intenções, minhas preocupações, ansiedades e angústias, minhas enfermidades físicas e psíquicas, meus sofrimentos, dores, alegrias e necessidades. Em vossas santas chagas, Senhor, coloco minha família. Envolvei, Senhor, a mim e meus familiares, protegendo-nos do mal. Coloque a sua intenção. Senhor, ao mostrar vossas santas chagas gloriosas a Tomé e o mandando tocar em vosso lado aberto, o curaste da incredulidade. Eu vos peço, Senhor, permita-me refugiar em vossas santas chagas e, por mérito desses sinais de vosso amor, curai a minha falta de fé. Ó Jesus, pelos méritos de vossa paixão, morte e ressurreição, dai-me a graça de viver os frutos da nossa redenção. Amém.

Queridos filhos e filhas da Hora da Misericórdia, nesta quarta-feira, você que rezou a primeira parte comigo, você que sabe o grande valor que tem esse momento sagrado, nós que somos chamados a dizer: Jesus, eu confio na vossa misericórdia, somos também chamados a dizer, sem dúvida, Nossa Senhora da Misericórdia Divina, intercedei por nós. A Igreja nos ensina toda quarta-feira a voltar nosso olhar para Maria, e certamente a veremos olhando para Jesus. Escute esse testemunho, é de Rockland, Massachusetts. Manuscrito e com fotos. Retiro, aqui faz parte do retiro. Sua bênção, Padre. Que a paz de Jesus, o amor de Maria e a luz do Espírito Santo esteja com o Senhor e com todos nós. Padre, no retiro que o Senhor fez aqui nos Estados Unidos ano passado, fomos abençoados com a oportunidade de sermos recebidos pelo Senhor. Naquela ocasião, o Paulo Henrique estava com menos de 4 meses de tratamento de uma leucemia. Foi maravilhoso poder estar com o Senhor, onde o Senhor nos presenteou com um lindo terço de Jesus das Santas Chagas. Hoje, os médicos dizem que graças a Jesus das Santas Chagas ele está curado. O tratamento ainda é longo, mas sabemos que ele está sim curado, pois todos os dias quando vamos dar os remédios a ele, pedimos que uma gota do preciosíssimo sangue de Jesus seja derramado. Padre, ouço o seu programa todos os dias e rezo o terço com o Senhor, o terço das Santas Chagas. No meu trabalho, gostaria muito que o Senhor lesse esse testemunho, não para me exaltar, mas para que todos saibam que mesmo sendo meros pecadores, onde há um pai e uma mãe de joelhos dobrados, nosso Pai misericordioso e nossa mãezinha não nos deixam desamparados. Padre, sou dos Estados Unidos, mas sou associado da obra Evangelizar é Preciso, com muito orgulho. Eu e minha esposa rezamos o terço de Jesus das Santas Chagas todos os dias. Quero e preciso muito me tornar o mensageiro da capelinha de Jesus das Santas Chagas. Graça alcançada é graça testemunhada. Toca o sino, sacristão. Quem escreveu foi Elando Araújo da Silva. Louvado seja Deus. Está aí o filho, o pai, a mãe. Graça recebida, graça testemunhada. Valeu, gente. Bíblia aberta, cartilha de oração.

0: no texto de hoje, Lucas 7, 31 a 35. O Senhor esteja convosco, Ele está no meio de nós. Proclamação do Evangelho de Jesus Cristo segundo São Lucas. Glória a vós, Senhor. A quem compararei os homens desta geração? Com quem se assemelham? São semelhantes a meninos que, sentados na praça, falam uns com os outros, dizendo: tocamos a flauta e não dançastes, entoamos lamentações e não chorastes. Pois veio João Batista, que nem comia pão nem bebia vinho, e dizeis: ele está possuído do demônio. Veio o Filho do Homem, que come e bebe, e dizeis: eis um comilão, um beberrão, amigo dos publicanos e libertinos, mas a sabedoria foi justificada por todos os filhos. Palavra da salvação. Glória a vós, Senhor. O texto de hoje mostra que a forma como as pessoas agiam deixava Jesus irritado. Credo, padre, sim, irritado, porque a má vontade deles levava-os a interpretar tudo errado da forma como Jesus agia. Eles não se deixavam convencer pelo messianismo de Jesus. Mesmo vendo milagres e prodígios, nada adiantava. Tudo que Jesus fazia era criticado. Tudo que Jesus fazia era mal interpretado. Jesus, por exemplo, não se sentia envergonhado de ser visto ao lado dos publicanos e pecadores, nem sentando-se à mesa. E essa atitude provocava. Quem pensa que Jesus recuou, se engana. Jesus não veio para agradar a todos. Jesus não veio. Ele queria e tinha e fez agradar o Pai. Jesus ganhou muitos inimigos, mas foi autêntico. Tinha tantos inimigos que acabou na cruz. Será que nós temos esta consciência? Que não estamos aqui para agradar, mas para servir a Deus?
1: Venho te falar, meu Deus, não tá fácil carregar a minha cruz.
0: A ferida que não sara, Senhor.

sou ovelha machucada. Tua obra inacabada. É forte isso, viu, meus irmãos? É um grito ao Deus do impossível. Nessa hora da misericórdia, nessa hora em que Deus se abre em nossa vida.

0: Deus do impossível, nesta tarde de quarta-feira, abençoai a água,
1: a roupa dos enfermos, as fotos de família, os remédios. Pelos méritos das Santas Chagas, Pai, Filho, Espírito Santo. Amém.

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2: 3:23.
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4: Você já se perguntou, será que as minhas orações estão sendo ouvidas? Você reza, você faz tudo o que pode, mas no fundo bate aquela dúvida silenciosa, será que Deus está me ouvindo mesmo? Seja bem-vindo ao 28º dia da quaresma de São Miguel. E lembre-se que eu te falo aqui de dentro da rocha do Gargano, onde São Miguel prometeu que as orações feitas neste lugar seriam ouvidas diante de Deus. E o dia de hoje é exatamente sobre uma oração que sobe e chega. Abra sua Bíblia em Atos dos Apóstolos, capítulo 10, versículos 3 e 4. Preste atenção. Um dia, à hora nona, ele teve uma visão. Viu claramente um anjo de Deus entrar em sua casa e chamá-lo, Cornélio. Cornélio, fitando, cheio de temor, disse, "Que há, Senhor?" O anjo respondeu, "Tuas preces e tuas esmolas subiram para serem lembradas diante de Deus." Ah, meus queridos, que passagem maravilhosa. Preste atenção, Cornélio era um centurião romano, não era do povo de Israel, não vivia conforme a lei, era um soldado. Cercado de mil ocupações, distraído por preocupações que puxavam para todos os lados. E os padres da igreja fazem questão de sublinhar isto aqui. O anjo não veio a Cornélio por causa do seu posto, por causa da sua dignidade, por causa do seu poder, não. Mas veio por causa da sua piedade. São João Crisóstomo se admira deste homem, alguém que passou a vida inteira sob a farda e o cinturão de soldado e mesmo assim, não gastava a vida em banquetes e bebedeiras, mas em orações e esmolas. E o santo tira daí uma lição direta. Nada é obstáculo para a virtude em quem realmente quer. Nem a profissão, nem a vida ocupada, nem família, nem trabalho, nada. Se um centurião romano, no meio de tudo aquilo, conseguiu ser um homem de oração, você também consegue, na sua vida ocupada de hoje. E veja agora o coração deste dia, a frase do anjo. As tuas orações e as tuas esmolas subiram à presença de Deus. Subiram. A oração de Cornélio não se perdeu. Ela subiu e chegou e foi guardada como um memorial diante de Deus. Os padres da igreja ensinam uma coisa aqui. A esmola dá força à oração e é como se desse asas à oração. A oração de Cornélio subiu tão alto, porque ele não rezava apenas com a boca, ele rezava também com as mãos. Como assim, irmã Maria Raquel? Com a caridade, com o cuidado pelos mais necessitados. Como anda a sua caridade, como anda a sua delicadeza para com aqueles que precisam? Veja, oração e esmola andam juntas. É isso que faz a prece ter asas e alcançar o céu. E há aqui uma coisa que toca diretamente a sua dúvida hoje. São João Crisóstomo diz que a graça do céu desce sobre nós justamente quando nós também contribuímos com a nossa parte. Cornélio se antecipou, fazia muitas esmolas, perseverava fielmente na oração assídua e foi enquanto ele estava rezando que o anjo apareceu. Você está fazendo exatamente isso há pelo menos 28 dias. Você está pondo a sua parte dia após dia. E a palavra de Deus lhe garante, essa oração não se perde, ela sobe. Talvez você não veja a resposta hoje como Cornélio não a viu de imediato, mas ela está guardada diante de Deus e Deus não esquece. Repare ainda numa coisa que os padres acharam impressionante. O anjo poderia ter ensinado tudo a Cornélio ali mesmo, mas não foi isso que ele fez. O anjo lhe disse, manda buscar um homem chamado Pedro. Por quê? Santo Agostinho responde com profundidade, Deus não quis instruir Cornélio diretamente pelo anjo, porque quis honrar a condição humana, quis que a palavra chegasse aos homens por meio de homens. Se Deus mandasse os anjos ensinarem tudo diretamente, a caridade que une as pessoas, esse laço de unidade não teria entrada nas almas. Por isso o anjo aponta para Pedro. E aqui está uma luz para você. Muitas vezes, a resposta de Deus à sua oração vai chegar pelas mãos de uma pessoa, alguém que Deus colocará no seu caminho. Não despreze os mensageiros de Deus, os mensageiros humanos que Deus envia. E o propósito de hoje é o seguinte: combata a dúvida de que a sua oração não chega. Reze com a certeza de Cornélio e diga a Deus: Senhor, eu creio que esta oração sobe à tua presença e é guardada diante de ti como um memorial. Tu não esqueces. E dê asas à sua oração com esmola, com um gesto concreto de caridade. Faça isso hoje. Faça um bem a alguém que precisa, um auxílio, um tempo, uma ajuda, um sorriso, uma oração, a esmola, como Cornélio, a sua prece subirá assim mais alto. E eu lhe peço, não falte amanhã, porque você vai ver o que a oração da igreja é capaz de fazer. Lembre-se, você já subiu 28 degraus e a graça de Deus se acumula sobre a sua vida. Falta cada vez menos. Daqui da gruta eu peço a São Miguel que leve a sua oração, como levou a de Cornélio, à presença de Deus. Agora juntos rezemos as orações próprias da Quaresma de São Miguel.
2: Em nome do Pai, do Filho e do Espírito Santo. Amém. São Miguel Arcanjo, defendei-nos no combate. Seja o nosso refúgio contra as maldades e as ciladas do demônio. Ordene-lhe Deus, instantemente o pedimos. E vós, príncipe da milícia celeste, pela virtude divina, precipitai no inferno a Satanás e a todos os espíritos malignos que vagueiam no mundo para a perdição das almas. Ladainha de São Miguel Arcanjo. Senhor, tende piedade de nós. Jesus Cristo, tende piedade de nós. Senhor, tende piedade de nós. Jesus Cristo, ouvi-nos. Jesus Cristo, atendei-nos. Pai Celeste, que sois Deus, tende piedade de nós. Filho Redentor do mundo, que sois Deus, tende piedade de nós. Espírito Santo, que sois Deus, tende piedade de nós. Trindade Santa, que sois um único Deus, tende piedade de nós. Santa Maria, Rainha dos Anjos, rogai por nós. São Miguel, rogai por nós. São Miguel, cheio da graça de Deus, rogai por nós. São Miguel, perfeito adorador do Verbo Divino, rogai por nós. São Miguel, coroado de honra e glória, rogai por nós. São Miguel, poderosíssimo príncipe dos exércitos do Senhor, rogai por nós. São Miguel, porta-estandarte da Santíssima Trindade, rogai por nós. São Miguel, guardião do paraíso, rogai por nós. São Miguel, guia e consolador do povo israelita, rogai por nós. São Miguel, esplendor e fortaleza da Igreja militante, rogai por nós. São Miguel, honra e alegria da Igreja triunfante, rogai por nós. São Miguel, luz dos anjos, rogai por nós. São Miguel, baluarte dos cristãos, rogai por nós. São Miguel, força daqueles que combatem pelo estandarte da cruz, rogai por nós. São Miguel, luz e confiança das almas no último momento da vida, rogai por nós. São Miguel, socorro muito certo, rogai por nós. São Miguel, nosso auxílio em todas as adversidades, rogai por nós. São Miguel, arauto da sentença eterna, rogai por nós. São Miguel, consolador das almas que estão no purgatório, rogai por nós. São Miguel, a quem o Senhor incumbiu de receber as almas depois da morte, rogai por nós. São Miguel, nosso príncipe, rogai por nós. São Miguel, nosso advogado, rogai por nós. Cordeiro de Deus, que tirais o pecado do mundo, perdoai-nos, Senhor. Cordeiro de Deus, que tirais o pecado do mundo, ouvi-nos, Senhor. Cordeiro de Deus, que tirais o pecado do mundo, tende piedade de nós. Cristo, ouvi-nos. Cristo, atendei-nos. Rogai por nós, ó glorioso São Miguel, príncipe da Igreja de Jesus Cristo, para que sejamos dignos de suas promessas. Oremos. Senhor Jesus Cristo, santificai-nos por vossa bênção sempre nova e concedei-nos pela intercessão de São Miguel essa sabedoria que nos ensina a juntar as riquezas no céu e trocar os bens do tempo pela eternidade. Vós que viveis e reinais pelos séculos dos séculos. Amém. Consagração a São Miguel Arcanjo. Gloriosíssimo príncipe das hierarquias angélicas, valente arauto do Deus Altíssimo, zeloso campeão da glória do Senhor, terror dos anjos rebeldes, amor e delícia dos anjos fiéis, meu diletíssimo Arcanjo São Miguel, desejando pertencer ao número de vossos devotos e servos, hoje eu me ofereço a vós, dou-me e consagro-me a vós. Coloco a minha pessoa, a minha família, os meus bens sob a vossa potentíssima proteção. É muito pouca coisa a oferta que vos faço, sendo eu um miserável pecador, mas não duvido de que vós querereis aumentar o fervor no meu coração e proteger aquele que a vós recorre. Recordai aquele que hoje se coloca sob o vosso patrocínio e de hoje em diante protegei-me, assisti-me em todas as dificuldades da minha existência terrena, alcançai-me o perdão dos meus muitos e graves pecados, a graça de amar de todo o coração o meu Deus, o meu doce Salvador Jesus e a minha doce Mãe Maria. Impetrai-me os auxílios necessários para obter a coroa da glória. Defendei a minha alma contra todos os seus inimigos e quando chegar a hora de deixar este mundo, vinde então, Príncipe Gloriosíssimo, assisti-me na luta final e que o vosso gládio potente afaste para longe, para os abismos da morte e do inferno, o anjo apóstata e soberbo que derrotastes em combate no céu. Amém.
5: Hoje nós vamos apresentar as lutas do nosso coração a São Miguel Arcanjo. Vícios e pecados insistentes. Qual é a luta que você tem enfrentado? Ou você tem lutado pela conversão do seu esposo, da sua esposa, do seu filho? Essa é a hora de nós rezarmos pedindo a intercessão de São Miguel Arcanjo. Você hoje espiritualmente se une a essa gruta de onde chega a você essa bênção. Então receba neste dia especial essa força que vem do glorioso São Miguel Arcanjo, que ele interceda por você e que Deus te abençoe em nome do Pai, e do Filho e do Espírito Santo. Amém.
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1: 3:44.
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3: Bom dia, ouvintes da Rádio Barroso Mix. Estamos iniciando os 15 minutos com Deus, nos colocando na presença do Senhor. Eu sou o Altair Show e te convido a rezar comigo.
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5: Ó Deus, em meu auxílio, socorrei-me sem demora. Glória ao Pai, ao Filho e ao Espírito Santo, como era no princípio, agora e sempre. Amém. Abri os meus lábios, ó Senhor, e minha boca anunciará o vosso louvor. Vinde, exultemos de alegria no Senhor, aclamemos o rochedo que nos salva. Ao seu encontro caminhemos com louvores e com cantos de alegria o celebremos. Na verdade, o Senhor é o grande Deus, o grande Rei, muito maior que os deuses todos. Tem nas mãos as profundezas dos abismos e as alturas das montanhas lhe pertencem. O mar é dele, pois foi ele quem o fez, e a terra firme suas mãos a modelaram. Vinde, adoremos e prostemo-nos por terra, e ajoelhemos ante o Deus.

0: Deus que nos criou, porque Ele é o nosso Deus, nosso pastor, e nós somos o seu povo e seu rebanho, as ovelhas que conduz com sua mão. Oxalá ouvisses hoje a sua voz, não fecheis os corações como em Meriba, como em Massa no deserto aquele dia em que outrora vossos pais me provocaram, apesar de terem visto as minhas obras. 40 anos desgostou-me aquela raça, e eu disse, eis um povo transviado. Seu coração não conheceu os meus caminhos, e por isso lhe jurei na minha ira, não entrarão no meu repouso prometido. Glória ao Pai, ao Filho e ao Espírito Santo, como era no princípio, agora e sempre. Amém. Pelo sinal da Santa Cruz, livrai-nos, Senhor nosso Deus, dos nossos inimigos. Em nome do Pai, do Filho e do Espírito Santo. Amém. O Senhor que encaminha os nossos corações para o amor de Deus e a constância de Cristo esteja conosco. Bendito seja Deus, que nos reuniu no amor de Cristo.
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0: Espírito Santo. Vinde, Espírito Santo, enchei os corações dos vossos fiéis e acendei neles o fogo do vosso amor. Enviai o vosso Espírito e tudo será criado, e renovareis a face da terra. Oremos, ó Deus, que instruís os corações dos vossos fiéis com a luz do Espírito Santo. Fazei que apreciemos retamente todas as coisas segundo o mesmo Espírito e gozemos da sua consolação. Por Cristo Senhor nosso. Amém. Santo anjo do Senhor, meu zeloso e guardador, se a ti me confiou a piedade divina, sempre me rege, me guarda, me governa, ilumina. Amém. Oração do Ângelus. O anjo do Senhor anunciou a Maria e ela concebeu do Espírito Santo. Eis aqui a serva do Senhor, faça-se em mim segundo a vossa palavra. E o Verbo se fez carne e habitou entre nós. Ave Maria, cheia de graça, o Senhor é convosco. Bendito sois vós dentre as mulheres e bendito é o fruto do vosso ventre, Jesus. Santa Maria, Mãe de Deus, rogai por nós, pecadores, agora e na hora de nossa morte. Amém. Oremos, infundi, Senhor, vos rogamos a graça em nossos corações, para que nós, conhecendo pela anunciação do anjo a encarnação de Jesus Cristo, vosso Filho, por sua paixão e morte de cruz, cheguemos à glória da ressurreição. Pelo mesmo Cristo, nosso Senhor. Amém.
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0: coração do Creio. Creio em Deus Pai Todo-Poderoso, Criador do céu e da terra, e em Jesus Cristo, seu único Filho, nosso Senhor, que foi concebido pelo poder do Espírito Santo, nasceu da Virgem Maria, padeceu sob Pôncio Pilatos, foi crucificado, morto e sepultado, desceu à mansão dos mortos, ressuscitou ao terceiro dia, subiu aos céus, está sentado à direita de Deus Pai Todo-Poderoso, onde há de vir julgar os vivos e os mortos. Creio no Espírito Santo, na Santa Igreja Católica, na comunhão dos santos, na remissão dos pecados, na ressurreição da carne, na vida eterna. Amém. Rezemos a oração que Jesus Cristo nos ensinou. Pai nosso que estais no céu, santificado seja o vosso nome. Venha a nós o vosso reino, seja feita a vossa vontade, assim na terra como no céu. O pão nosso de cada dia nos dai hoje. Perdoai as nossas ofensas, assim como nós perdoamos a quem nos tem ofendido. E não nos deixeis cair em tentação, mas livrai-nos do mal. Amém. Oferecimento de si mesmo. Recebei, Senhor, minha liberdade inteira. Recebei minha memória, minha inteligência e toda a minha vontade. Tudo que tenho ou possuo de vós me veio. Tudo vos devolvo e entrego sem reservas, para que a vossa vontade tudo governe. Dai-me somente vosso amor e vossa graça, e nada mais vos peço, pois já serei bastante rico. Amém. Oração dos Sete Passos para a Vida. Senhor, eu te agradeço por ter nascido para ser feliz. Eu busco em minha vida a felicidade que vem de ti. Senhor, eu te agradeço por ter a família como a base da vida. E vivamos nos doando uns aos outros a cada momento. Senhor, eu te agradeço por minha vida estar em minhas mãos. Eu saiba cuidar, valorizando esse precioso dom. Senhor, eu te agradeço por me dar o sentido da vida. Eu caminho iluminado pela graça da tua presença. Senhor, eu te agradeço por eu poder decidir a minha vida e as escolhas que eu fizer seja segundo a tua vontade. Senhor, eu te agradeço por ter me feito uma pessoa capaz. Eu tenha fé para superar todos os obstáculos. Senhor, eu te agradeço por ser livre para viver. Eu vivo acolhendo, amando e cuidando de toda a vida. Amém. Consagração a Nossa Senhora Aparecida. Ó Maria Santíssima, pelos méritos de nosso Senhor Jesus Cristo, em vossa querida imagem de Aparecida, espalhais inúmeros benefícios sobre todo o Brasil. Eu, embora indigno de pertencer ao número de vossos filhos e filhas, mas cheio do desejo de participar dos benefícios de vossa misericórdia, prostrado a vossos pés, consagro-vos o meu entendimento para que sempre pense no amor que mereceis. Consagro-vos a minha língua para que sempre vos louve e propague a vossa devoção. Consagro-vos o meu coração para que, depois de Deus, vos ame sobre todas as coisas. Recebei-me, ó incomparável, vós que o Cristo crucificado deu-nos por mãe, no ditoso número de vossos filhos e filhas. Acolhei-me debaixo de vossa proteção. Socorrei-me em todas as minhas necessidades espirituais e temporais, sobretudo na hora da minha morte. Abençoai-me, ó celestial cooperadora, e com vossa poderosa intercessão fortalecei-me em minha fraqueza, a fim de que, servindo-vos fielmente nesta vida, possa louvar-vos, amar-vos, dar-vos graças no céu por toda a eternidade. Assim seja. Oração da Salve Rainha. Salve Rainha, Mãe de Misericórdia, vida, doçura e esperança, nosso salve. A vós bradamos, degredados filhos de Eva, a vós suspiramos, gemendo e chorando neste vale de lágrimas. Eia, pois, advogada nossa, esses vossos olhos misericordiosos a nós volvei. E depois desse desterro nos mostrai Jesus. Bendito o fruto do vosso ventre, ó clemente, ó piedosa, ó doce sempre Virgem Maria. Rogai por nós, Santa Mãe de Deus, para que sejamos dignos das promessas de Cristo. Novena Perpétua das Santas Chagas. Por suas santas chagas, suas chagas gloriosas, o Cristo Senhor me proteja e me guarde. Senhor Jesus, foste levado na cruz para que por vossas santas chagas sejam curadas as de nossas almas. Eu vos louvo e agradeço pelo vosso ato redentor. Carregastes em vosso próprio corpo os meus pecados de toda a humanidade. Nas vossas santas chagas coloca as minhas intenções, minhas preocupações, ansiedades e angústias, minhas enfermidades físicas e psíquicas, meus sofrimentos, dores, alegrias e necessidades. Em vossas santas chagas, Senhor, coloca a minha família. Envolvei, Senhor, a mim e as meus familiares, protegendo-nos do mal. Senhor, ao mostrar vossas santas chagas gloriosas a Tomé e o mandaste tocar em vosso lado aberto, o curaste da incredulidade. Eu vos peço, Senhor, permita-me refugiar em vossas santas chagas e, por mérito desses sinais de amor, curai a minha falta de fé. Ó Jesus, pelos méritos de vossa paixão, morte e ressurreição, dai-me a graça de viver os frutos da nossa redenção. Amém.
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2: Cântico de Maria. A minha alma engrandece o Senhor e se alegrou meu espírito em Deus, meu Salvador, pois ele viu a pequenez de sua serva. Desde agora as gerações hão de chamar-me de bendita. O Poderoso fez em mim maravilhas e santo é o seu nome. Seu amor de geração em geração chega a todos os que o respeitam. Demonstrou o poder de seu braço, dispersou os orgulhosos, derrubou os poderosos de seus tronos e os humildes exaltou. De bênçãos saciou os famintos e despediu sem nada os ricos. Acolheu Israel, seu servidor, fiel ao seu amor, como havia prometido aos nossos pais, em favor de Abraão e de seus filhos para sempre. Glória ao Pai, ao Filho e ao Espírito Santo, como era no princípio, agora e sempre. Amém. O Senhor esteja conosco, Ele está no meio de nós. E por intercessão de nossa Mãe Maria Santíssima, abençoe-nos o Deus Todo-Poderoso, em nome do Pai, do Filho e do Espírito Santo. Amém. A alegria do Senhor seja nossa força. Vamos em paz e que o Senhor nos acompanhe. Graças a Deus.
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2: Bom dia, meu amigo, bom dia, minha amiga, você que está aí sintonizado na nossa Rádio Barroso Mix. Estamos aí chegando para rezar com você o Santo Rosário. Rezamos aí os 15 minutos com Deus. Muita gente aqui ligadinha com a gente, muita gente rezando nessa madrugada. Estou muito feliz e hoje é quarta-feira Mariana, dedicada à nossa mãezinha do céu. Essa mãe que nos ensina a dizer um sim a cada dia. Meu amigo, minha amiga, você que está do outro lado, você está dizendo aquele sim à mãezinha do céu e ao seu filho Jesus? Vamos ver se a turma da alegria está aí? Será que o pessoal veio?
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0: quarta-feira. 3 dias já aí rezando nessa madrugada com vocês. Aí segunda, terça e quarta. Aí, mas se Deus quiser, até o final da semana, eu me converta. Você que é jovem, você que tá aí do outro lado, você que às vezes não tira o seu tempinho para rezar, venha rezar com a gente na madrugada, não é, papai?
1: É verdade, eu sou caipirinha, eu tenho muitos anos que eu rezo nas madrugadas. E agora, na Rádio Barroso Mic, agora ficou mais fácil. É só você ligar o celular, o computador, o tablet. É só você acessar a internet que você vai rezar juntinho com a gente. Chame mais pessoas pra rezar com a gente. Coloque as suas intenções. Não é, meu filho convertido?
0: É verdade, papai, é verdade. A mãezinha do céu é que pede pra gente rezar o terço todos os dias. E nós estamos aí rezando o rosário, essas 2 horas de oração. E você, reza com a gente! Na verdade, Altair Show, chama o povo!
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0: É isso aí, galera! Cada dia aí, mais pessoas rezando com a gente. Vamos lá, você já tá com seu rosário na mão? Vamos iniciar então!

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2: 4 horas e 1 minuto.

Especial do Santo Rosário. Vamos contemplar os mistérios gozosos, a alegria de Jesus e Maria, este grande sim que transformou a humanidade. Nos mistérios luminosos contemplaremos a vida de Jesus que caminhou no meio de nós, realizando milagres. Esse Jesus que se tornou o pão vivo na Eucaristia para nos alimentar a cada momento, a cada dia. Nos mistérios dolorosos, junto com Nossa Senhora, vamos contemplar este Cristo que padece numa cruz, se entrega totalmente para nos salvar. Nos mistérios gloriosos contemplaremos a vitória de Jesus sobre a cruz. Esse Jesus que vive e reina, caminha no meio de nós. E com Nossa Senhora, com o Santo Terço na mão, também vamos vencer todos os momentos de dificuldade que vierem em nossa vida. Seja bem-vindo, meu amigo e minha amiga, a esse momento especial de contemplação dos santos mistérios de Jesus e Maria, através desse Santo Rosário, que a partir de agora iremos rezar com muita fé e com muita devoção, porque através de Maria chegaremos ao seu Filho Jesus. Rezemos com muita fé.

em Deus Pai Todo-Poderoso, Criador do céu e da terra, e em Jesus Cristo, seu único Filho, nosso Senhor, que foi concebido pelo poder do Espírito Santo, nasceu da Virgem Maria, padeceu sob Pôncio Pilatos, foi crucificado, morto e sepultado, desceu a mansão dos mortos, ressuscitou ao terceiro dia, subiu aos céus, está sentada à direita de Deus Pai Todo-Poderoso, donde há de vir a julgar os vivos e os mortos. Creio no Espírito Santo, na Santa Igreja Católica, na comunhão dos santos, na remissão dos pecados, na ressurreição da carne, na vida eterna. Amém.

Pai nosso que estais no céu, santificado seja o vosso nome. Venha a nós o vosso reino, seja feita a vossa vontade, assim na terra como no céu. O pão nosso de cada dia nos dai hoje. Perdoai as nossas ofensas, assim como nós perdoamos a quem nos tem ofendido. E não nos deixeis cair em tentação, mas livrai-nos

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1: Mistérios gozosos ou da alegria, a alegria da manifestação da nova vida. Esses mistérios contemplam o evento da vinda de Jesus, a encarnação do Espírito Crístico e a sua passagem pela terra.
0: Contemplemos o primeiro mistério gozoso.
1: No primeiro mistério gozoso, contemplamos a anunciação do arcanjo São Gabriel à Nossa Senhora.

Pai nosso que estais no céu, santificado seja o vosso nome. Venha a nós o vosso reino, seja feita a vossa vontade, assim na terra como no céu. O pão nosso de cada dia nos dai hoje, perdoai as nossas ofensas, assim como nós perdoamos a quem nos tem ofendido. E não nos deixeis cair em tentação, mas livrai-nos do mal. Amém. Ave Maria, cheia de graça, o Senhor é convosco. Bendita sois vós dentre as mulheres, e bendito é o fruto do vosso ventre, Jesus. Santa Maria, Mãe de Deus, rogai por nós, pecadores, agora e na hora de nossa morte. Amém. Ave Maria, cheia de graça, o Senhor é convosco. Bendita sois vós dentre as mulheres, e bendito é o fruto do vosso ventre, Jesus. Santa Maria, Mãe de Deus, rogai por nós, pecadores, agora e na hora de nossa morte. Amém. Ave Maria, cheia de graça, o Senhor é convosco. Bendita sois vós dentre as mulheres, e bendito é o fruto do vosso ventre, Jesus. Santa Maria, Mãe de Deus, rogai por nós, pecadores, agora e na hora de nossa morte. Amém. Ave Maria, cheia de graça, o Senhor é convosco. Bendita sois vós dentre as mulheres, e bendito é o fruto do vosso ventre, Jesus. Santa Maria, Mãe de Deus, rogai por nós, pecadores, agora e na hora de nossa morte. Amém. Ave Maria, cheia de graça, o Senhor é convosco. Bendita sois vós dentre as mulheres, e bendito é o fruto do vosso ventre, Jesus. Santa Maria, Mãe de Deus, rogai por nós, pecadores, agora e na hora de nossa morte. Amém. Ave Maria, cheia de graça, o Senhor é convosco. Bendita sois vós dentre as mulheres, e bendito é o fruto do vosso ventre, Jesus. Santa Maria, Mãe de Deus, rogai por nós, pecadores, agora e na hora de nossa morte. Amém. Ave Maria, cheia de graça, o Senhor é convosco. Bendita sois vós dentre as mulheres, e bendito é o fruto do vosso ventre, Jesus. Santa Maria, Mãe de Deus, rogai por nós, pecadores, agora e na hora de nossa morte. Amém. Ave Maria, cheia de graça, o Senhor é convosco. Bendita sois vós entre as mulheres, e bendito é o fruto do vosso ventre, Jesus. Santa Maria, Mãe de Deus, rogai por nós, pecadores, agora e na hora de nossa morte. Amém. Ave Maria, cheia de graça, o Senhor é convosco. Bendita sois vós dentre as mulheres, e bendito é o fruto do vosso ventre, Jesus. Santa Maria, Mãe de Deus, rogai por nós, pecadores, agora e na hora de nossa morte. Amém. Ave Maria, cheia de graça, o Senhor é convosco. Bendita sois vós dentre as mulheres, e bendito é o fruto do vosso ventre, Jesus. Santa Maria, Mãe de Deus, rogai por nós, pecadores, agora e na hora de nossa morte. Amém. Glória ao Pai, ao Filho e ao Espírito Santo, como era no princípio, agora e sempre. Amém. Ó meu Jesus, perdoai-nos e livrai-nos do fogo do inferno. Levai as almas todas para o céu e socorrei principalmente aquelas que mais precisarem da vossa misericórdia. Sagrada Família, rogai por nós. Nossa Senhora Aparecida, rogai por nós. Enchei-vos do Espírito Santo de Deus.

No segundo mistério gozoso, contemplamos a visitação de Nossa Senhora, a sua prima Santa Isabel.

Pai nosso que estais no céu, santificado seja o vosso nome. Venha a nós o vosso reino, seja feita a vossa vontade, assim na terra como no céu. O pão nosso de cada dia nos dai hoje, perdoai as nossas ofensas, assim como nós perdoamos a quem nos tem ofendido. E não nos deixeis cair em tentação, mas livrai-nos do mal. Amém. Ave Maria, cheia de graça, o Senhor é convosco. Bendita sois vós dentre as mulheres, e bendito é o fruto do vosso ventre, Jesus. Santa Maria, Mãe de Deus, rogai por nós, pecadores, agora e na hora de nossa morte. Amém. Ave Maria, cheia de graça, o Senhor é convosco. Bendita sois vós dentre as mulheres, e bendito é o fruto do vosso ventre, Jesus. Santa Maria, Mãe de Deus, rogai por nós, pecadores, agora e na hora de nossa morte. Amém. Ave Maria, cheia de graça, o Senhor é convosco. Bendita sois vós dentre as mulheres, e bendito é o fruto do vosso ventre, Jesus. Santa Maria, Mãe de Deus, rogai por nós, pecadores, agora e na hora de nossa morte. Amém. Ave Maria, cheia de graça, o Senhor é convosco. Bendita sois vós dentre as mulheres, e bendito é o fruto do vosso ventre, Jesus. Santa Maria, Mãe de Deus, rogai por nós, pecadores, agora e na hora de nossa morte. Amém. Ave Maria, cheia de graça, o Senhor é convosco. Bendita sois vós dentre as mulheres, e bendito é o fruto do vosso ventre, Jesus. Santa Maria, Mãe de Deus, rogai por nós, pecadores, agora e na hora de nossa morte. Amém. Ave Maria, cheia de graça, o Senhor é convosco. Bendita sois vós dentre as mulheres, e bendito é o fruto do vosso ventre, Jesus. Santa Maria, Mãe de Deus, rogai por nós, pecadores, agora e na hora de nossa morte. Amém. Ave Maria, cheia de graça, o Senhor é convosco. Bendita sois vós dentre as mulheres, e bendito é o fruto do vosso ventre, Jesus. Santa Maria, Mãe de Deus, rogai por nós, pecadores, agora e na hora de nossa morte. Amém. Ave Maria, cheia de graça, o Senhor é convosco. Bendita sois vós entre as mulheres, e bendito é o fruto do vosso ventre, Jesus. Santa Maria, Mãe de Deus, rogai por nós, pecadores, agora e na hora de nossa morte. Amém. Ave Maria, cheia de graça, o Senhor é convosco. Bendita sois vós dentre as mulheres, e bendito é o fruto do vosso ventre, Jesus. Santa Maria, Mãe de Deus, rogai por nós, pecadores, agora e na hora de nossa morte. Amém. Ave Maria, cheia de graça, o Senhor é convosco. Bendita sois vós dentre as mulheres, e bendito é o fruto do vosso ventre, Jesus. Santa Maria, Mãe de Deus, rogai por nós, pecadores, agora e na hora de nossa morte. Amém. Glória ao Pai, ao Filho e ao Espírito Santo, como era no princípio, agora e sempre. Amém. Ó meu Jesus, perdoai-nos e livrai-nos do fogo do inferno. Levai as almas todas para o céu e socorrei principalmente aquelas que mais precisarem da vossa misericórdia. Sagrada Família, rogai por nós. Nossa Senhora Aparecida, rogai por nós. Enchei-vos do Espírito Santo de Deus.

Pai nosso que estais no céu, santificado seja o vosso nome. Venha a nós o vosso reino, seja feita a vossa vontade, assim na terra como no céu. O pão nosso de cada dia nos dai hoje, perdoai as nossas ofensas, assim como nós perdoamos a quem nos tem ofendido. E não nos deixeis cair em tentação, mas livrai-nos do mal. Amém. Ave Maria, cheia de graça, o Senhor é convosco. Bendito sois vós dentre as mulheres, e bendito é o fruto do vosso ventre, Jesus. Santa Maria, Mãe de Deus, rogai por nós, pecadores, agora e na hora de nossa morte. Amém. Ave Maria, cheia de graça, o Senhor é convosco. Bendita sois vós dentre as mulheres, e bendito é o fruto do vosso ventre, Jesus. Santa Maria, Mãe de Deus, rogai por nós, pecadores, agora e na hora de nossa morte. Amém. Ave Maria, cheia de graça, o Senhor é convosco. Bendita sois vós dentre as mulheres, e bendito é o fruto do vosso ventre, Jesus. Santa Maria, Mãe de Deus, rogai por nós, pecadores, agora e na hora de nossa morte. Amém. Ave Maria, cheia de graça, o Senhor é convosco. Bendita sois vós dentre as mulheres, e bendito é o fruto do vosso ventre, Jesus. Santa Maria, Mãe de Deus, rogai por nós, pecadores, agora e na hora de nossa morte. Amém. Ave Maria, cheia de graça, o Senhor é convosco. Bendita sois vós dentre as mulheres, e bendito é o fruto do vosso ventre, Jesus. Santa Maria, Mãe de Deus, rogai por nós, pecadores, agora e na hora de nossa morte. Amém. Ave Maria, cheia de graça, o Senhor é convosco. Bendita sois vós dentre as mulheres, e bendito é o fruto do vosso ventre, Jesus. Santa Maria, Mãe de Deus, rogai por nós, pecadores, agora e na hora de nossa morte. Amém. Ave Maria, cheia de graça, o Senhor é convosco. Bendita sois vós dentre as mulheres, e bendito é o fruto do vosso ventre, Jesus. Santa Maria, Mãe de Deus, rogai por nós, pecadores, agora e na hora de nossa morte. Amém. Ave Maria, cheia de graça, o Senhor é convosco. Bendita sois vós entre as mulheres, e bendito é o fruto do vosso ventre, Jesus. Santa Maria, Mãe de Deus, rogai por nós, pecadores, agora e na hora de nossa morte. Amém. Ave Maria, cheia de graça, o Senhor é convosco. Bendita sois vós dentre as mulheres, e bendito é o fruto do vosso ventre, Jesus. Santa Maria, Mãe de Deus, rogai por nós, pecadores, agora e na hora de nossa morte. Amém. Ave Maria, cheia de graça, o Senhor é convosco. Bendita sois vós dentre as mulheres, e bendito é o fruto do vosso ventre, Jesus. Santa Maria, Mãe de Deus, rogai por nós, pecadores, agora e na hora de nossa morte. Amém. Glória ao Pai, ao Filho e ao Espírito Santo, como era no princípio, agora e sempre. Amém. Ó meu Jesus, perdoai-nos e livrai-nos do fogo do inferno. Levai as almas todas para o céu e socorrei principalmente aquelas que mais precisarem da vossa misericórdia. Sagrada Família, rogai por nós. Nossa Senhora Aparecida, rogai por nós. Enchei-vos do Espírito Santo de Deus.

mistério gozoso, contemplamos a apresentação de Jesus no templo. Pai nosso que estais no céu, santificado seja o vosso nome. Venha a nós o vosso reino, seja feita a vossa vontade, assim na terra como no céu. O pão nosso de cada dia nos dai hoje, perdoai as nossas ofensas, assim como nós perdoamos a quem nos tem ofendido. E não nos deixeis cair em tentação, mas livrai-nos do mal. Amém. Ave Maria, cheia de graça, o Senhor é convosco. Bendito sois vós dentre as mulheres, e bendito é o fruto do vosso ventre, Jesus. Santa Maria, Mãe de Deus, rogai por nós, pecadores, agora e na hora de nossa morte. Amém. Ave Maria, cheia de graça, o Senhor é convosco. Bendito sois vós dentre as mulheres, e bendito é o fruto do vosso ventre, Jesus. Santa Maria, Mãe de Deus, rogai por nós, pecadores, agora e na hora de nossa morte. Amém. Ave Maria, cheia de graça, o Senhor é convosco. Bendita sois vós dentre as mulheres, e bendito é o fruto do vosso ventre, Jesus. Santa Maria, Mãe de Deus, rogai por nós, pecadores, agora e na hora de nossa morte. Amém. Ave Maria, cheia de graça, o Senhor é convosco. Bendita sois vós dentre as mulheres, e bendito é o fruto do vosso ventre, Jesus. Santa Maria, Mãe de Deus, rogai por nós, pecadores, agora e na hora de nossa morte. Amém. Ave Maria, cheia de graça, o Senhor é convosco. Bendita sois vós dentre as mulheres, e bendito é o fruto do vosso ventre, Jesus. Santa Maria, Mãe de Deus, rogai por nós, pecadores, agora e na hora de nossa morte. Amém. Ave Maria, cheia de graça, o Senhor é convosco. Bendita sois vós dentre as mulheres, e bendito é o fruto do vosso ventre, Jesus. Santa Maria, Mãe de Deus, rogai por nós, pecadores, agora e na hora de nossa morte. Amém. Ave Maria, cheia de graça, o Senhor é convosco. Bendita sois vós dentre as mulheres, e bendito é o fruto do vosso ventre, Jesus. Santa Maria, Mãe de Deus, rogai por nós, pecadores, agora e na hora de nossa morte. Amém. Ave Maria, cheia de graça, o Senhor é convosco. Bendita sois vós entre as mulheres, e bendito é o fruto do vosso ventre, Jesus. Santa Maria, Mãe de Deus, rogai por nós, pecadores, agora e na hora de nossa morte. Amém. Ave Maria, cheia de graça, o Senhor é convosco. Bendita sois vós dentre as mulheres, e bendito é o fruto do vosso ventre, Jesus. Santa Maria, Mãe de Deus, rogai por nós, pecadores, agora e na hora de nossa morte. Amém. Ave Maria, cheia de graça, o Senhor é convosco. Bendita sois vós dentre as mulheres, e bendito é o fruto do vosso ventre, Jesus. Santa Maria, Mãe de Deus, rogai por nós, pecadores, agora e na hora de nossa morte. Amém. Glória ao Pai, ao Filho e ao Espírito Santo, como era no princípio, agora e sempre. Amém. Ó meu Jesus, perdoai-nos e livrai-nos do fogo do inferno. Levai as almas todas para o céu e socorrei principalmente aquelas que mais precisarem da vossa misericórdia. Sagrada Família, rogai por nós. Nossa Senhora Aparecida, rogai por nós. Enchei-vos do Espírito Santo de Deus.

0: contemplaremos o quinto mistério gozoso.
1: No quinto mistério gozoso, contemplamos o encontro de Jesus no templo, falando e escutando sobre as coisas de seu Pai.

Pai nosso que estais no céu, santificado seja o vosso nome. Venha a nós o vosso reino, seja feita a vossa vontade, assim na terra como no céu. O pão nosso de cada dia nos dai hoje, perdoai as nossas ofensas, assim como nós perdoamos a quem nos tem ofendido. E não nos deixeis cair em tentação, mas livrai-nos do mal. Amém. Ave Maria, cheia de graça, o Senhor é convosco. Bendita sois vós dentre as mulheres, e bendito é o fruto do vosso ventre, Jesus. Santa Maria, Mãe de Deus, rogai por nós, pecadores, agora e na hora de nossa morte. Amém. Ave Maria, cheia de graça, o Senhor é convosco. Bendita sois vós dentre as mulheres, e bendito é o fruto do vosso ventre, Jesus. Santa Maria, Mãe de Deus, rogai por nós, pecadores, agora e na hora de nossa morte. Amém. Ave Maria, cheia de graça, o Senhor é convosco. Bendita sois vós dentre as mulheres, e bendito é o fruto do vosso ventre, Jesus. Santa Maria, Mãe de Deus, rogai por nós, pecadores, agora e na hora de nossa morte. Amém. Ave Maria, cheia de graça, o Senhor é convosco. Bendita sois vós dentre as mulheres, e bendito é o fruto do vosso ventre, Jesus. Santa Maria, Mãe de Deus, rogai por nós, pecadores, agora e na hora de nossa morte. Amém. Ave Maria, cheia de graça, o Senhor é convosco. Bendita sois vós dentre as mulheres, e bendito é o fruto do vosso ventre, Jesus. Santa Maria, Mãe de Deus, rogai por nós, pecadores, agora e na hora de nossa morte. Amém. Ave Maria, cheia de graça, o Senhor é convosco. Bendita sois vós dentre as mulheres, e bendito é o fruto do vosso ventre, Jesus. Santa Maria, Mãe de Deus, rogai por nós, pecadores, agora e na hora de nossa morte. Amém. Ave Maria, cheia de graça, o Senhor é convosco. Bendita sois vós dentre as mulheres, e bendito é o fruto do vosso ventre, Jesus. Santa Maria, Mãe de Deus, rogai por nós, pecadores, agora e na hora de nossa morte. Amém. Ave Maria, cheia de graça, o Senhor é convosco. Bendita sois vós entre as mulheres, e bendito é o fruto do vosso ventre, Jesus. Santa Maria, Mãe de Deus, rogai por nós, pecadores, agora e na hora de nossa morte. Amém. Ave Maria, cheia de graça, o Senhor é convosco. Bendita sois vós dentre as mulheres, e bendito é o fruto do vosso ventre, Jesus. Santa Maria, Mãe de Deus, rogai por nós, pecadores, agora e na hora de nossa morte. Amém. Ave Maria, cheia de graça, o Senhor é convosco. Bendita sois vós dentre as mulheres, e bendito é o fruto do vosso ventre, Jesus. Santa Maria, Mãe de Deus, rogai por nós, pecadores, agora e na hora de nossa morte. Amém. Glória ao Pai, ao Filho e ao Espírito Santo, como era no princípio, agora e sempre. Amém. Ó meu Jesus, perdoai-nos e livrai-nos do fogo do inferno. Levai as almas todas para o céu e socorrei principalmente aquelas que mais precisarem da vossa misericórdia. Sagrada Família, rogai por nós. Nossa Senhora Aparecida, rogai por nós. Enchei-vos do Espírito Santo de Deus.

mistérios luminosos ou da luz, a vida que manifesta a luz. 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

Pai nosso que estais no céu, santificado seja o vosso nome. Venha a nós o vosso reino, seja feita a vossa vontade, assim na terra como no céu. O pão nosso de cada dia nos dai hoje, perdoai as nossas ofensas, assim como nós perdoamos a quem nos tem ofendido. E não nos deixeis cair em tentação, mas livrai-nos do mal. Amém. Ave Maria, cheia de graça, o Senhor é convosco. Bendita sois vós dentre as mulheres, e bendito é o fruto do vosso ventre, Jesus. Santa Maria, Mãe de Deus, rogai por nós, pecadores, agora e na hora de nossa morte. Amém. Ave Maria, cheia de graça, o Senhor é convosco. Bendita sois vós dentre as mulheres, e bendito é o fruto do vosso ventre, Jesus. Santa Maria, Mãe de Deus, rogai por nós, pecadores, agora e na hora de nossa morte. Amém. Ave Maria, cheia de graça, o Senhor é convosco. Bendita sois vós dentre as mulheres, e bendito é o fruto do vosso ventre, Jesus. Santa Maria, Mãe de Deus, rogai por nós, pecadores, agora e na hora de nossa morte. Amém. Ave Maria, cheia de graça, o Senhor é convosco. Bendita sois vós dentre as mulheres, e bendito é o fruto do vosso ventre, Jesus. Santa Maria, Mãe de Deus, rogai por nós, pecadores, agora e na hora de nossa morte. Amém. Ave Maria, cheia de graça, o Senhor é convosco. Bendita sois vós dentre as mulheres, e bendito é o fruto do vosso ventre, Jesus. Santa Maria, Mãe de Deus, rogai por nós, pecadores, agora e na hora de nossa morte. Amém. Ave Maria, cheia de graça, o Senhor é convosco. Bendita sois vós dentre as mulheres, e bendito é o fruto do vosso ventre, Jesus. Santa Maria, Mãe de Deus, rogai por nós, pecadores, agora e na hora de nossa morte. Amém. Ave Maria, cheia de graça, o Senhor é convosco. Bendita sois vós dentre as mulheres, e bendito é o fruto do vosso ventre, Jesus. Santa Maria, Mãe de Deus, rogai por nós, pecadores, agora e na hora de nossa morte. Amém. Ave Maria, cheia de graça, o Senhor é convosco. Bendita sois vós entre as mulheres, e bendito é o fruto do vosso ventre, Jesus. Santa Maria, Mãe de Deus, rogai por nós, pecadores, agora e na hora de nossa morte. Amém. Ave Maria, cheia de graça, o Senhor é convosco. Bendita sois vós dentre as mulheres, e bendito é o fruto do vosso ventre, Jesus. Santa Maria, Mãe de Deus, rogai por nós, pecadores, agora e na hora de nossa morte. Amém. Ave Maria, cheia de graça, o Senhor é convosco. Bendita sois vós dentre as mulheres, e bendito é o fruto do vosso ventre, Jesus. Santa Maria, Mãe de Deus, rogai por nós, pecadores, agora e na hora de nossa morte. Amém. Glória ao Pai, ao Filho e ao Espírito Santo, como era no princípio, agora e sempre. Amém. Ó meu Jesus, perdoai-nos e livrai-nos do fogo do inferno. Levai as almas todas para o céu e socorrei principalmente aquelas que mais precisarem da vossa misericórdia. Sagrada Família, rogai por nós. Nossa Senhora Aparecida, rogai por nós. Enchei-vos do Espírito Santo de Deus.

Pai nosso que estais no céu, santificado seja o vosso nome. Venha a nós o vosso reino, seja feita a vossa vontade. Assim no céu, santificado seja o vosso nome. Venha a nós o vosso reino, seja feita.

pecadores, agora e na hora de nossa morte. Amém. Ave Maria, cheia de graça, o Senhor é convosco. Bendita sois vós dentre as mulheres, e bendito é o fruto do vosso ventre, Jesus. Santa Maria, Mãe de Deus, rogai por nós, pecadores, agora e na hora de nossa morte. Amém. Ave Maria, cheia de graça, o Senhor é convosco. Bendita sois vós dentre as mulheres, e bendito é o fruto do vosso ventre, Jesus. Santa Maria, Mãe de Deus, rogai por nós, pecadores, agora e na hora de nossa morte. Amém. Ave Maria, cheia de graça, o Senhor é convosco. Bendita sois vós dentre as mulheres, e bendito é o fruto do vosso ventre, Jesus. Santa Maria, Mãe de Deus, rogai por nós, pecadores, agora e na hora de nossa morte. Amém. Ave Maria, cheia de graça, o Senhor é convosco. Bendita sois vós dentre as mulheres, e bendito é o fruto do vosso ventre, Jesus. Santa Maria, Mãe de Deus, rogai por nós, pecadores, agora e na hora de nossa morte. Amém. Ave Maria, cheia de graça, o Senhor é convosco. Bendita sois vós dentre as mulheres, e bendito é o fruto do vosso ventre, Jesus. Santa Maria, Mãe de Deus, rogai por nós, pecadores, agora e na hora de nossa morte. Amém. Ave Maria, cheia de graça, o Senhor é convosco. Bendita sois vós dentre as mulheres, e bendito é o fruto do vosso ventre, Jesus. Santa Maria, Mãe de Deus, rogai por nós, pecadores, agora e na hora de nossa morte. Amém. Ave Maria, cheia de graça, o Senhor é convosco. Bendita sois vós entre as mulheres, e bendito é o fruto do vosso ventre, Jesus. Santa Maria, Mãe de Deus, rogai por nós, pecadores, agora e na hora de nossa morte. Amém. Ave Maria, cheia de graça, o Senhor é convosco. Bendita sois vós dentre as mulheres, e bendito é o fruto do vosso ventre, Jesus. Santa Maria, Mãe de Deus, rogai por nós, pecadores, agora e na hora de nossa morte. Amém. Ave Maria, cheia de graça, o Senhor é convosco. Bendita sois vós dentre as mulheres, e bendito é o fruto do vosso ventre, Jesus. Santa Maria, Mãe de Deus, rogai por nós, pecadores, agora e na hora de nossa morte. Amém. Glória ao Pai, ao Filho e ao Espírito Santo, como era no princípio, agora e sempre. Amém. Ó meu Jesus, perdoai-nos e livrai-nos do fogo do inferno. Levai as almas todas para o céu e socorrei principalmente aquelas que mais precisarem da vossa misericórdia. Sagrada Família, rogai por nós. Nossa Senhora Aparecida, rogai por nós. Enchei-vos do Espírito Santo de Deus.

Pai nosso que estais no céu, santificado seja o vosso nome. Venha a nós o vosso reino, seja feita a vossa vontade, assim na terra como no céu. O pão nosso de cada dia nos dai hoje, perdoai as nossas ofensas, assim como nós perdoamos a quem nos tem ofendido. E não nos deixeis cair em tentação, mas livrai-nos do mal. Amém. Ave Maria, cheia de graça, o Senhor é convosco. Bendita sois vós dentre as mulheres, e bendito é o fruto do vosso

ventre, Jesus. Santa Maria, Mãe de Deus, rogai por nós, pecadores, agora e na hora de nossa morte. Amém. Ave Maria, cheia de graça, o Senhor é convosco. Bendita sois vós dentre as mulheres, e bendito é o fruto do vosso ventre, Jesus. Santa Maria, Mãe de Deus, rogai por nós, pecadores, agora e na hora de nossa morte. Amém. Ave Maria, cheia de graça, o Senhor é convosco. Bendita sois vós dentre as mulheres, e bendito é o fruto do vosso ventre, Jesus. Santa Maria, Mãe de Deus, rogai por nós, pecadores, agora e na hora de nossa morte. Amém. Ave Maria, cheia de graça, o Senhor é convosco. Bendita sois vós dentre as mulheres, e bendito é o fruto do vosso ventre, Jesus. Santa Maria, Mãe de Deus, rogai por nós, pecadores, agora e na hora de nossa morte. Amém. Ave Maria, cheia de graça, o Senhor é convosco. Bendita sois vós dentre as mulheres, e bendito é o fruto do vosso ventre, Jesus. Santa Maria, Mãe de Deus, rogai por nós, pecadores, agora e na hora de nossa morte. Amém. Ave Maria, cheia de graça, o Senhor é convosco. Bendita sois vós dentre as mulheres, e bendito é o fruto do vosso ventre, Jesus. Santa Maria, Mãe de Deus, rogai por nós, pecadores, agora e na hora de nossa morte. Amém. Ave Maria, cheia de graça, o Senhor é convosco. Bendita sois vós dentre as mulheres, e bendito é o fruto do vosso ventre, Jesus. Santa Maria, Mãe de Deus, rogai por nós, pecadores, agora e na hora de nossa morte. Amém. Ave Maria, cheia de graça, o Senhor é convosco. Bendita sois vós entre as mulheres, e bendito é o fruto do vosso ventre, Jesus. Santa Maria, Mãe de Deus, rogai por nós, pecadores, agora e na hora de nossa morte. Amém. Ave Maria, cheia de graça, o Senhor é convosco. Bendita sois vós dentre as mulheres, e bendito é o fruto do vosso ventre, Jesus. Santa Maria, Mãe de Deus, rogai por nós, pecadores, agora e na hora de nossa morte. Amém. Ave Maria, cheia de graça, o Senhor é convosco. Bendita sois vós dentre as mulheres, e bendito é o fruto do vosso ventre, Jesus. Santa Maria, Mãe de Deus, rogai por nós, pecadores, agora e na hora de nossa morte. Amém. Glória ao Pai, ao Filho e ao Espírito Santo, como era no princípio, agora e sempre. Amém. Ó meu Jesus, perdoai-nos e livrai-nos do fogo do inferno, levai as almas todas para o céu e socorrei principalmente aquelas que mais precisarem da vossa misericórdia. Sagrada Família, rogai por nós. Nossa Senhora Aparecida, rogai por nós. Enchei-vos do Espírito Santo de Deus.

Pai nosso que estais no céu, santificado seja o vosso nome. Venha a nós o vosso reino, seja feita a vossa vontade, assim na terra como no céu. O pão nosso de cada dia nos dai hoje, perdoai as nossas ofensas, assim como nós perdoamos a quem nos tem ofendido. E não nos deixeis cair em tentação, mas livrai-nos do mal. Amém. Ave Maria, cheia de graça, o Senhor é convosco. Bendito sois vós dentre as mulheres, e bendito é o fruto do vosso ventre, Jesus. Santa Maria, Mãe de Deus, rogai por nós, pecadores, agora e na hora de nossa morte. Amém. Ave Maria, cheia de graça, o Senhor é convosco. Bendito sois vós dentre as mulheres, e bendito é o fruto do vosso ventre, Jesus. Santa Maria, Mãe de Deus, rogai por nós, pecadores, agora e na hora de nossa morte. Amém. Ave Maria, cheia de graça, o Senhor é convosco. Bendita sois vós dentre as mulheres, e bendito é o fruto do vosso ventre, Jesus. Santa Maria, Mãe de Deus, rogai por nós, pecadores, agora e na hora de nossa morte. Amém. Ave Maria, cheia de graça, o Senhor é convosco. Bendita sois vós dentre as mulheres, e bendito é o fruto do vosso ventre, Jesus. Santa Maria, Mãe de Deus, rogai por nós, pecadores, agora e na hora de nossa morte. Amém. Ave Maria, cheia de graça, o Senhor é convosco. Bendita sois vós dentre as mulheres, e bendito é o fruto do vosso ventre, Jesus. Santa Maria, Mãe de Deus, rogai por nós, pecadores, agora e na hora de nossa morte. Amém. Ave Maria, cheia de graça, o Senhor é convosco. Bendita sois vós dentre as mulheres, e bendito é o fruto do vosso ventre, Jesus. Santa Maria, Mãe de Deus, rogai por nós, pecadores, agora e na hora de nossa morte. Amém. Ave Maria, cheia de graça, o Senhor é convosco. Bendita sois vós dentre as mulheres, e bendito é o fruto do vosso ventre, Jesus. Santa Maria, Mãe de Deus, rogai por nós, pecadores, agora e na hora de nossa morte. Amém. Ave Maria, cheia de graça, o Senhor é convosco. Bendita sois vós entre as mulheres, e bendito é o fruto do vosso ventre, Jesus. Santa Maria, Mãe de Deus, rogai por nós, pecadores, agora e na hora de nossa morte. Amém. Ave Maria, cheia de graça, o Senhor é convosco. Bendita sois vós dentre as mulheres, e bendito é o fruto do vosso ventre, Jesus. Santa Maria, Mãe de Deus, rogai por nós, pecadores, agora e na hora de nossa morte. Amém. Ave Maria, cheia de graça, o Senhor é convosco. Bendita sois vós dentre as mulheres, e bendito é o fruto do vosso ventre, Jesus. Santa Maria, Mãe de Deus, rogai por nós, pecadores, agora e na hora de nossa morte. Amém. Glória ao Pai, ao Filho e ao Espírito Santo, como era no princípio, agora e sempre. Amém. Ó meu Jesus, perdoai-nos e livrai-nos do fogo do inferno, levai as almas todas para o céu e socorrei principalmente aquelas que mais precisarem da vossa misericórdia. Sagrada Família, rogai por nós. Nossa Senhora Aparecida, rogai por nós. Enchei-vos do Espírito Santo de Deus.

Pai nosso que estais no céu, santificado seja o vosso nome. Venha a nós o vosso reino, seja feita a vossa vontade, assim na terra como no céu. O pão nosso de cada dia nos dai hoje, perdoai as nossas ofensas, assim como nós perdoamos a quem nos tem ofendido. E não nos deixeis cair em tentação, mas livrai-nos do mal. Amém. Ave Maria, cheia de graça, o Senhor é convosco. Bendita sois vós dentre as mulheres, e bendito é o fruto do vosso ventre, Jesus. Santa Maria, Mãe de Deus, rogai por nós, pecadores, agora e na hora de nossa morte. Amém. Ave Maria, cheia de graça, o Senhor é convosco. Bendita sois vós dentre as mulheres, e bendito é o fruto do vosso ventre, Jesus. Santa Maria, Mãe de Deus, rogai por nós, pecadores, agora e na hora de nossa morte. Amém. Ave Maria, cheia de graça, o Senhor é convosco. Bendita sois vós dentre as mulheres, e bendito é o fruto do vosso ventre, Jesus. Santa Maria, Mãe de Deus, rogai por nós, pecadores, agora e na hora de nossa morte. Amém. Ave Maria, cheia de graça, o Senhor é convosco. Bendita sois vós dentre as mulheres, e bendito é o fruto do vosso ventre, Jesus. Santa Maria, Mãe de Deus, rogai por nós, pecadores, agora e na hora de nossa morte. Amém. Ave Maria, cheia de graça, o Senhor é convosco. Bendita sois vós dentre as mulheres, e bendito é o fruto do vosso ventre, Jesus. Santa Maria, Mãe de Deus, rogai por nós, pecadores, agora e na hora de nossa morte. Amém. Ave Maria, cheia de graça, o Senhor é convosco. Bendita sois vós dentre as mulheres, e bendito é o fruto do vosso ventre, Jesus. Santa Maria, Mãe de Deus, rogai por nós, pecadores, agora e na hora de nossa morte. Amém. Ave Maria, cheia de graça, o Senhor é convosco. Bendita sois vós dentre as mulheres, e bendito é o fruto do vosso ventre, Jesus. Santa Maria, Mãe de Deus, rogai por nós, pecadores, agora e na hora de nossa morte. Amém. Ave Maria, cheia de graça, o Senhor é convosco. Bendita sois vós entre as mulheres, e bendito é o fruto do vosso ventre, Jesus. Santa Maria, Mãe de Deus, rogai por nós, pecadores, agora e na hora de nossa morte. Amém. Ave Maria, cheia de graça, o Senhor é convosco. Bendita sois vós dentre as mulheres, e bendito é o fruto do vosso ventre, Jesus. Santa Maria, Mãe de Deus, rogai por nós, pecadores, agora e na hora de nossa morte. Amém. Ave Maria, cheia de graça, o Senhor é convosco. Bendita sois vós dentre as mulheres, e bendito é o fruto do vosso ventre, Jesus. Santa Maria, Mãe de Deus, rogai por nós, pecadores, agora e na hora de nossa morte. Amém. Glória ao Pai, ao Filho e ao Espírito Santo, como era no princípio, agora e sempre. Amém. Ó meu Jesus, perdoai-nos e livrai-nos do fogo do inferno. Levai as almas todas para o céu e socorrei principalmente aquelas que mais precisarem da vossa misericórdia. Sagrada Família, rogai por nós. Nossa Senhora Aparecida, rogai por nós. Enchei-vos do Espírito Santo de Deus.

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Pai nosso que estais no céu, santificado seja o vosso nome. Venha a nós o vosso reino, seja feita a vossa vontade, assim na terra como no céu. O pão nosso de cada dia nos dai hoje, perdoai as nossas ofensas, assim como nós perdoamos a quem nos tem ofendido. E não nos deixeis cair em tentação, mas livrai-nos do mal. Amém. Ave Maria, cheia de graça, o Senhor é convosco. Bendita sois vós dentre as mulheres, e bendito é o fruto do vosso ventre, Jesus. Santa Maria, Mãe de Deus, rogai por nós, pecadores, agora e na hora de nossa morte. Amém. Ave Maria, cheia de graça, o Senhor é convosco. Bendita sois vós dentre as mulheres, e bendito é o fruto do vosso ventre, Jesus. Santa Maria, Mãe de Deus, rogai por nós, pecadores, agora e na hora de nossa morte. Amém. Ave Maria, cheia de graça, o Senhor é convosco. Bendita sois vós dentre as mulheres, e bendito é o fruto do vosso ventre, Jesus. Santa Maria, Mãe de Deus, rogai por nós, pecadores, agora e na hora de nossa morte. Amém. Ave Maria, cheia de graça, o Senhor é convosco. Bendita sois vós dentre as mulheres, e bendito é o fruto do vosso ventre, Jesus. Santa Maria, Mãe de Deus, rogai por nós, pecadores, agora e na hora de nossa morte. Amém. Ave Maria, cheia de graça, o Senhor é convosco. Bendita sois vós dentre as mulheres, e bendito é o fruto do vosso ventre, Jesus. Santa Maria, Mãe de Deus, rogai por nós, pecadores, agora e na hora de nossa morte. Amém. Ave Maria, cheia de graça, o Senhor é convosco. Bendita sois vós dentre as mulheres, e bendito é o fruto do vosso ventre, Jesus. Santa Maria, Mãe de Deus, rogai por nós, pecadores, agora e na hora de nossa morte. Amém. Ave Maria, cheia de graça, o Senhor é convosco. Bendita sois vós dentre as mulheres, e bendito é o fruto do vosso ventre, Jesus. Santa Maria, Mãe de Deus, rogai por nós, pecadores, agora e na hora de nossa morte. Amém. Ave Maria, cheia de graça, o Senhor é convosco. Bendita sois vós entre as mulheres, e bendito é o fruto do vosso ventre, Jesus. Santa Maria, Mãe de Deus, rogai por nós, pecadores, agora e na hora de nossa morte. Amém. Ave Maria, cheia de graça, o Senhor é convosco. Bendita sois vós dentre as mulheres, e bendito é o fruto do vosso ventre, Jesus. Santa Maria, Mãe de Deus, rogai por nós, pecadores, agora e na hora de nossa morte. Amém. Ave Maria, cheia de graça, o Senhor é convosco. Bendita sois vós dentre as mulheres, e bendito é o fruto do vosso ventre, Jesus. Santa Maria, Mãe de Deus, rogai por nós, pecadores, agora e na hora de nossa morte. Amém. Glória ao Pai, ao Filho e ao Espírito Santo, como era no princípio, agora e sempre. Amém. Ó meu Jesus, perdoai-nos e livrai-nos do fogo do inferno. Levai as almas todas para o céu e socorrei principalmente aquelas que mais precisarem da vossa misericórdia. Sagrada Família, rogai por nós. Nossa Senhora Aparecida, rogai por nós. Enchei-vos do Espírito Santo de Deus.

Pai nosso que estais no céu, santificado seja o vosso nome. Venha a nós o vosso reino, seja feita a vossa vontade, assim na terra como no céu. O pão nosso de cada dia nos dai hoje, perdoai as nossas ofensas, assim como nós perdoamos a quem nos tem ofendido. E não nos deixeis cair em tentação, mas livrai-nos do mal. Amém. Ave Maria, cheia de graça, o Senhor é convosco. Bendita sois vós dentre as mulheres, e bendito é o fruto do vosso ventre, Jesus. Santa Maria, Mãe de Deus, rogai por nós, pecadores, agora e na hora de nossa morte. Amém. Ave Maria, cheia de graça, o Senhor é convosco. Bendita sois vós dentre as mulheres, e bendito é o fruto do vosso ventre, Jesus. Santa Maria, Mãe de Deus, rogai por nós, pecadores, agora e na hora de nossa morte. Amém. Ave Maria, cheia de graça, o Senhor é convosco. Bendita sois vós dentre as mulheres, e bendito é o fruto do vosso ventre, Jesus. Santa Maria, Mãe de Deus, rogai por nós, pecadores, agora e na hora de nossa morte. Amém. Ave Maria, cheia de graça, o Senhor é convosco. Bendita sois vós dentre as mulheres, e bendito é o fruto do vosso ventre, Jesus. Santa Maria, Mãe de Deus, rogai por nós, pecadores, agora e na hora de nossa morte. Amém. Ave Maria, cheia de graça, o Senhor é convosco. Bendita sois vós dentre as mulheres, e bendito é o fruto do vosso ventre, Jesus. Santa Maria, Mãe de Deus, rogai por nós, pecadores, agora e na hora de nossa morte. Amém. Ave Maria, cheia de graça, o Senhor é convosco. Bendita sois vós dentre as mulheres, e bendito é o fruto do vosso ventre, Jesus. Santa Maria, Mãe de Deus, rogai por nós, pecadores, agora e na hora de nossa morte. Amém. Ave Maria, cheia de graça, o Senhor é convosco. Bendita sois vós dentre as mulheres, e bendito é o fruto do vosso ventre, Jesus. Santa Maria, Mãe de Deus, rogai por nós, pecadores, agora e na hora de nossa morte. Amém. Ave Maria, cheia de graça, o Senhor é convosco. Bendita sois vós entre as mulheres, e bendito é o fruto do vosso ventre, Jesus. Santa Maria, Mãe de Deus, rogai por nós, pecadores, agora e na hora de nossa morte. Amém. Ave Maria, cheia de graça, o Senhor é convosco. Bendita sois vós dentre as mulheres, e bendito é o fruto do vosso ventre, Jesus. Santa Maria, Mãe de Deus, rogai por nós, pecadores, agora e na hora de nossa morte. Amém. Ave Maria, cheia de graça, o Senhor é convosco. Bendita sois vós dentre as mulheres, e bendito é o fruto do vosso ventre, Jesus. Santa Maria, Mãe de Deus, rogai por nós, pecadores, agora e na hora de nossa morte. Amém. Glória ao Pai, ao Filho e ao Espírito Santo, como era no princípio, agora e sempre. Amém. Ó meu Jesus, perdoai-nos e livrai-nos do fogo do inferno, levai as almas todas para o céu e socorrei principalmente aquelas que mais precisarem da vossa misericórdia. Sagrada Família, rogai por nós. Nossa Senhora Aparecida, rogai por nós. Enchei-vos do Espírito Santo de Deus.

Pai nosso que estais no céu, santificado seja o vosso nome. Venha a nós o vosso reino, seja feita a vossa vontade, assim na terra como no céu. O pão nosso de cada dia nos dai hoje, perdoai as nossas ofensas, assim como nós perdoamos a quem nos tem ofendido. E não nos deixeis cair em tentação, mas livrai-nos do mal. Amém. Ave Maria, cheia de graça, o Senhor é convosco. Bendita sois vós dentre as mulheres, e bendito é o fruto do vosso ventre, Jesus. Santa Maria, Mãe de Deus, rogai por nós, pecadores, agora e na hora de nossa morte. Amém. Ave Maria, cheia de graça, o Senhor é convosco. Bendita sois vós dentre as mulheres, e bendito é o fruto do vosso ventre, Jesus. Santa Maria, Mãe de Deus, rogai por nós, pecadores, agora e na hora de nossa morte. Amém. Ave Maria, cheia de graça, o Senhor é convosco. Bendita sois vós dentre as mulheres, e bendito é o fruto do vosso ventre, Jesus. Santa Maria, Mãe de Deus, rogai por nós, pecadores, agora e na hora de nossa morte. Amém. Ave Maria, cheia de graça, o Senhor é convosco. Bendita sois vós dentre as mulheres, e bendito é o fruto do vosso ventre, Jesus. Santa Maria, Mãe de Deus, rogai por nós, pecadores, agora e na hora de nossa morte. Amém. Ave Maria, cheia de graça, o Senhor é convosco. Bendita sois vós dentre as mulheres, e bendito é o fruto do vosso ventre, Jesus. Santa Maria, Mãe de Deus, rogai por nós, pecadores, agora e na hora de nossa morte. Amém. Ave Maria, cheia de graça, o Senhor é convosco. Bendita sois vós dentre as mulheres, e bendito é o fruto do vosso ventre, Jesus. Santa Maria, Mãe de Deus, rogai por nós, pecadores, agora e na hora de nossa morte. Amém. Ave Maria, cheia de graça, o Senhor é convosco. Bendita sois vós dentre as mulheres, e bendito é o fruto do vosso ventre, Jesus. Santa Maria, Mãe de Deus, rogai por nós, pecadores, agora e na hora de nossa morte. Amém. Ave Maria, cheia de graça, o Senhor é convosco. Bendita sois vós entre as mulheres, e bendito é o fruto do vosso ventre, Jesus. Santa Maria, Mãe de Deus, rogai por nós, pecadores, agora e na hora de nossa morte. Amém. Ave Maria, cheia de graça, o Senhor é convosco. Bendita sois vós dentre as mulheres, e bendito é o fruto do vosso ventre, Jesus. Santa Maria, Mãe de Deus, rogai por nós, pecadores, agora e na hora de nossa morte. Amém. Ave Maria, cheia de graça, o Senhor é convosco. Bendita sois vós dentre as mulheres, e bendito é o fruto do vosso ventre, Jesus. Santa Maria, Mãe de Deus, rogai por nós, pecadores, agora e na hora de nossa morte. Amém. Glória ao Pai, ao Filho e ao Espírito Santo, como era no princípio, agora e sempre. Amém. Ó meu Jesus, perdoai-nos e livrai-nos do fogo do inferno. Levai as almas todas para o céu e socorrei principalmente aquelas que mais precisarem da vossa misericórdia. Sagrada Família, rogai por nós. Nossa Senhora Aparecida, rogai por nós. Enchei-vos do Espírito Santo de Deus.

Pai nosso que estais no céu, santificado seja o vosso nome. Venha a nós o vosso reino, seja feita a vossa vontade, assim na terra como no céu. O pão nosso de cada dia nos dai hoje, perdoai as nossas ofensas, assim como nós perdoamos a quem nos tem ofendido. E não nos deixeis cair em tentação, mas livrai-nos do mal. Amém. Ave Maria, cheia de graça, o Senhor é convosco. Bendita sois vós dentre as mulheres, e bendito é o fruto do vosso ventre, Jesus. Santa Maria, Mãe de Deus, rogai por nós, pecadores, agora e na hora de nossa morte. Amém. Ave Maria, cheia de graça, o Senhor é convosco. Bendita sois vós dentre as mulheres, e bendito é o fruto do vosso ventre, Jesus. Santa Maria, Mãe de Deus, rogai por nós, pecadores, agora e na hora de nossa morte. Amém. Ave Maria, cheia de graça, o Senhor é convosco. Bendita sois vós dentre as mulheres, e bendito é o fruto do vosso ventre, Jesus. Santa Maria, Mãe de Deus, rogai por nós, pecadores, agora e na hora de nossa morte. Amém. Ave Maria, cheia de graça, o Senhor é convosco. Bendita sois vós dentre as mulheres, e bendito é o fruto do vosso ventre, Jesus. Santa Maria, Mãe de Deus, rogai por nós, pecadores, agora e na hora de nossa morte. Amém. Ave Maria, cheia de graça, o Senhor é convosco. Bendita sois vós dentre as mulheres, e bendito é o fruto do vosso ventre, Jesus. Santa Maria, Mãe de Deus, rogai por nós, pecadores, agora e na hora de nossa morte. Amém. Ave Maria, cheia de graça, o Senhor é convosco. Bendita sois vós dentre as mulheres, e bendito é o fruto do vosso ventre, Jesus. Santa Maria, Mãe de Deus, rogai por nós, pecadores, agora e na hora de nossa morte. Amém. Ave Maria, cheia de graça, o Senhor é convosco. Bendita sois vós dentre as mulheres, e bendito é o fruto do vosso ventre, Jesus. Santa Maria, Mãe de Deus, rogai por nós, pecadores, agora e na hora de nossa morte. Amém. Ave Maria, cheia de graça, o Senhor é convosco. Bendita sois vós entre as mulheres, e bendito é o fruto do vosso ventre, Jesus. Santa Maria, Mãe de Deus, rogai por nós, pecadores, agora e na hora de nossa morte. Amém. Ave Maria, cheia de graça, o Senhor é convosco. Bendita sois vós dentre as mulheres, e bendito é o fruto do vosso ventre, Jesus. Santa Maria, Mãe de Deus, rogai por nós, pecadores, agora e na hora de nossa morte. Amém. Ave Maria, cheia de graça, o Senhor é convosco. Bendita sois vós dentre as mulheres, e bendito é o fruto do vosso ventre, Jesus. Santa Maria, Mãe de Deus, rogai por nós, pecadores, agora e na hora de nossa morte. Amém. Glória ao Pai, ao Filho e ao Espírito Santo, como era no princípio, agora e sempre. Amém. Ó meu Jesus, perdoai-nos e livrai-nos do fogo do inferno, levai as almas todas para o céu e socorrei principalmente aquelas que mais precisarem da vossa misericórdia. Sagrada Família, rogai por nós. Nossa Senhora Aparecida, rogai por nós. Enchei-vos do Espírito Santo de Deus.

Pai nosso que estais no céu, santificado seja o vosso nome. Venha a nós o vosso reino, seja feita a vossa vontade, assim na terra como no céu. O pão nosso de cada dia nos dai hoje, perdoai as nossas ofensas, assim como nós perdoamos a quem nos tem ofendido. E não nos deixeis cair em tentação, mas livrai-nos do mal. Amém. Ave Maria, cheia de graça, o Senhor é convosco. Bendita sois vós dentre as mulheres, e bendito é o fruto do vosso ventre, Jesus. Santa Maria, Mãe de Deus, rogai por nós, pecadores, agora e na hora de nossa morte. Amém. Ave Maria, cheia de graça, o Senhor é convosco. Bendita sois vós dentre as mulheres, e bendito é o fruto do vosso ventre, Jesus. Santa Maria, Mãe de Deus, rogai por nós, pecadores, agora e na hora de nossa morte. Amém. Ave Maria, cheia de graça, o Senhor é convosco. Bendita sois vós dentre as mulheres, e bendito é o fruto do vosso ventre, Jesus. Santa Maria, Mãe de Deus, rogai por nós, pecadores, agora e na hora de nossa morte. Amém. Ave Maria, cheia de graça, o Senhor é convosco. Bendita sois vós dentre as mulheres, e bendito é o fruto do vosso ventre, Jesus. Santa Maria, Mãe de Deus, rogai por nós, pecadores, agora e na hora de nossa morte. Amém. Ave Maria, cheia de graça, o Senhor é convosco. Bendita sois vós dentre as mulheres, e bendito é o fruto do vosso ventre, Jesus. Santa Maria, Mãe de Deus, rogai por nós, pecadores, agora e na hora de nossa morte. Amém. Ave Maria, cheia de graça, o Senhor é convosco. Bendita sois vós dentre as mulheres, e bendito é o fruto do vosso ventre, Jesus. Santa Maria, Mãe de Deus, rogai por nós, pecadores, agora e na hora de nossa morte. Amém. Ave Maria, cheia de graça, o Senhor é convosco. Bendita sois vós dentre as mulheres, e bendito é o fruto do vosso ventre, Jesus. Santa Maria, Mãe de Deus, rogai por nós, pecadores, agora e na hora de nossa morte. Amém. Ave Maria, cheia de graça, o Senhor é convosco. Bendita sois vós entre as mulheres, e bendito é o fruto do vosso ventre, Jesus. Santa Maria, Mãe de Deus, rogai por nós, pecadores, agora e na hora de nossa morte. Amém. Ave Maria, cheia de graça, o Senhor é convosco. Bendita sois vós dentre as mulheres, e bendito é o fruto do vosso ventre, Jesus. Santa Maria, Mãe de Deus, rogai por nós, pecadores, agora e na hora de nossa morte. Amém. Ave Maria, cheia de graça, o Senhor é convosco. Bendita sois vós dentre as mulheres, e bendito é o fruto do vosso ventre, Jesus. Santa Maria, Mãe de Deus, rogai por nós, pecadores, agora e na hora de nossa morte. Amém. Glória ao Pai, ao Filho e ao Espírito Santo, como era no princípio, agora e sempre. Amém. Ó meu Jesus, perdoai-nos e livrai-nos do fogo do inferno. Levai as almas todas para o céu e socorrei principalmente aquelas que mais precisarem da vossa misericórdia. Sagrada Família, rogai por nós. Nossa Senhora Aparecida, rogai por nós. Enchei-vos do Espírito Santo de Deus.

mistérios gloriosos ou da glória. A glória de cumprir integralmente o propósito de Deus. Esses mistérios contemplam a glorificação, a vida eterna de Jesus e de Maria no reino de Deus.

Pai nosso que estais no céu, santificado seja o vosso nome. Venha a nós o vosso reino, seja feita a vossa vontade, assim na terra como no céu. O pão nosso de cada dia nos dai hoje, perdoai as nossas ofensas, assim como nós perdoamos a quem nos tem ofendido. E não nos deixeis cair em tentação, mas livrai-nos do mal. Amém. Ave Maria, cheia de graça, o Senhor é convosco. Bendita sois vós dentre as mulheres, e bendito é o fruto do vosso ventre, Jesus. Santa Maria, Mãe de Deus, rogai por nós, pecadores, agora e na hora de nossa morte. Amém. Ave Maria, cheia de graça, o Senhor é convosco. Bendita sois vós dentre as mulheres, e bendito é o fruto do vosso ventre, Jesus. Santa Maria, Mãe de Deus, rogai por nós, pecadores, agora e na hora de nossa morte. Amém. Ave Maria, cheia de graça, o Senhor é convosco. Bendita sois vós dentre as mulheres, e bendito é o fruto do vosso ventre, Jesus. Santa Maria, Mãe de Deus, rogai por nós, pecadores, agora e na hora de nossa morte. Amém. Ave Maria, cheia de graça, o Senhor é convosco. Bendita sois vós dentre as mulheres, e bendito é o fruto do vosso ventre, Jesus. Santa Maria, Mãe de Deus, rogai por nós, pecadores, agora e na hora de nossa morte. Amém. Ave Maria, cheia de graça, o Senhor é convosco. Bendita sois vós dentre as mulheres, e bendito é o fruto do vosso ventre, Jesus. Santa Maria, Mãe de Deus, rogai por nós, pecadores, agora e na hora de nossa morte. Amém. Ave Maria, cheia de graça, o Senhor é convosco. Bendita sois vós dentre as mulheres, e bendito é o fruto do vosso ventre, Jesus. Santa Maria, Mãe de Deus, rogai por nós, pecadores, agora e na hora de nossa morte. Amém. Ave Maria, cheia de graça, o Senhor é convosco. Bendita sois vós dentre as mulheres, e bendito é o fruto do vosso ventre, Jesus. Santa Maria, Mãe de Deus, rogai por nós, pecadores, agora e na hora de nossa morte. Amém. Ave Maria, cheia de graça, o Senhor é convosco. Bendita sois vós entre as mulheres, e bendito é o fruto do vosso ventre, Jesus. Santa Maria, Mãe de Deus, rogai por nós, pecadores, agora e na hora de nossa morte. Amém. Ave Maria, cheia de graça, o Senhor é convosco. Bendita sois vós dentre as mulheres, e bendito é o fruto do vosso ventre, Jesus. Santa Maria, Mãe de Deus, rogai por nós, pecadores, agora e na hora de nossa morte. Amém. Ave Maria, cheia de graça, o Senhor é convosco. Bendita sois vós dentre as mulheres, e bendito é o fruto do vosso ventre, Jesus. Santa Maria, Mãe de Deus, rogai por nós, pecadores, agora e na hora de nossa morte. Amém. Glória ao Pai, ao Filho e ao Espírito Santo, como era no princípio, agora e sempre. Amém. Ó meu Jesus, perdoai-nos e livrai-nos do fogo do inferno, levai as almas todas para o céu e socorrei principalmente aquelas que mais precisarem da vossa misericórdia. Sagrada Família, rogai por nós. Nossa Senhora Aparecida, rogai por nós. Enchei-vos do Espírito Santo de Deus.

Pai nosso que estais no céu, santificado seja o vosso nome. Venha a nós o vosso reino, seja feita a vossa vontade, assim na terra como no céu. O pão nosso de cada dia nos dai hoje, perdoai as nossas ofensas, assim como nós perdoamos a quem nos tem ofendido. E não nos deixeis cair em tentação, mas livrai-nos do mal. Amém. Ave Maria, cheia de graça, o Senhor é convosco. Bendita sois vós dentre as mulheres, e bendito é o fruto do vosso ventre, Jesus. Santa Maria, Mãe de Deus, rogai por nós, pecadores, agora e na hora de nossa morte. Amém. Ave Maria, cheia de graça, o Senhor é convosco. Bendita sois vós dentre as mulheres, e bendito é o fruto do vosso ventre, Jesus. Santa Maria, Mãe de Deus, rogai por nós, pecadores, agora e na hora de nossa morte. Amém. Ave Maria, cheia de graça, o Senhor é convosco. Bendita sois vós dentre as mulheres, e bendito é o fruto do vosso ventre, Jesus. Santa Maria, Mãe de Deus, rogai por nós, pecadores, agora e na hora de nossa morte. Amém. Ave Maria, cheia de graça, o Senhor é convosco. Bendita sois vós dentre as mulheres, e bendito é o fruto do vosso ventre, Jesus. Santa Maria, Mãe de Deus, rogai por nós, pecadores, agora e na hora de nossa morte. Amém. Ave Maria, cheia de graça, o Senhor é convosco. Bendita sois vós dentre as mulheres, e bendito é o fruto do vosso ventre, Jesus. Santa Maria, Mãe de Deus, rogai por nós, pecadores, agora e na hora de nossa morte. Amém. Ave Maria, cheia de graça, o Senhor é convosco. Bendita sois vós dentre as mulheres, e bendito é o fruto do vosso ventre, Jesus. Santa Maria, Mãe de Deus, rogai por nós, pecadores, agora e na hora de nossa morte. Amém. Ave Maria, cheia de graça, o Senhor é convosco. Bendita sois vós dentre as mulheres, e bendito é o fruto do vosso ventre, Jesus. Santa Maria, Mãe de Deus, rogai por nós, pecadores, agora e na hora de nossa morte. Amém. Ave Maria, cheia de graça, o Senhor é convosco. Bendita sois vós entre as mulheres, e bendito é o fruto do vosso ventre, Jesus. Santa Maria, Mãe de Deus, rogai por nós, pecadores, agora e na hora de nossa morte. Amém. Ave Maria, cheia de graça, o Senhor é convosco. Bendita sois vós dentre as mulheres, e bendito é o fruto do vosso ventre, Jesus. Santa Maria, Mãe de Deus, rogai por nós, pecadores, agora e na hora de nossa morte. Amém. Ave Maria, cheia de graça, o Senhor é convosco. Bendita sois vós dentre as mulheres, e bendito é o fruto do vosso ventre, Jesus. Santa Maria, Mãe de Deus, rogai por nós, pecadores, agora e na hora de nossa morte. Amém. Glória ao Pai, ao Filho e ao Espírito Santo, como era no princípio, agora e sempre. Amém. Ó meu Jesus, perdoai-nos e livrai-nos do fogo do inferno, levai as almas todas para o céu e socorrei principalmente aquelas que mais precisarem da vossa misericórdia. Sagrada Família, rogai por nós. Nossa Senhora Aparecida, rogai por nós. Enchei-vos do Espírito Santo de Deus.

Pai nosso que estais no céu, santificado seja o vosso nome. Venha a nós o vosso reino, seja feita a vossa vontade, assim na terra como no céu. O pão nosso de cada dia nos dai hoje, perdoai as nossas ofensas, assim como nós perdoamos a quem nos tem ofendido. E não nos deixeis cair em tentação, mas livrai-nos do mal. Amém. Ave Maria, cheia de graça, o Senhor é convosco. Bendita sois vós dentre as mulheres, e bendito é o fruto do vosso ventre, Jesus. Santa Maria, Mãe de Deus, rogai por nós, pecadores, agora e na hora de nossa morte. Amém. Ave Maria, cheia de graça, o Senhor é convosco. Bendita sois vós dentre as mulheres, e bendito é o fruto do vosso ventre, Jesus. Santa Maria, Mãe de Deus, rogai por nós, pecadores, agora e na hora de nossa morte. Amém. Ave Maria, cheia de graça, o Senhor é convosco. Bendita sois vós dentre as mulheres, e bendito é o fruto do vosso ventre, Jesus. Santa Maria, Mãe de Deus, rogai por nós, pecadores, agora e na hora de nossa morte. Amém. Ave Maria, cheia de graça, o Senhor é convosco. Bendita sois vós dentre as mulheres, e bendito é o fruto do vosso ventre, Jesus. Santa Maria, Mãe de Deus, rogai por nós, pecadores, agora e na hora de nossa morte. Amém. Ave Maria, cheia de graça, o Senhor é convosco. Bendita sois vós dentre as mulheres, e bendito é o fruto do vosso ventre, Jesus. Santa Maria, Mãe de Deus, rogai por nós, pecadores, agora e na hora de nossa morte. Amém. Ave Maria, cheia de graça, o Senhor é convosco. Bendita sois vós dentre as mulheres, e bendito é o fruto do vosso ventre, Jesus. Santa Maria, Mãe de Deus, rogai por nós, pecadores, agora e na hora de nossa morte. Amém. Ave Maria, cheia de graça, o Senhor é convosco. Bendita sois vós dentre as mulheres, e bendito é o fruto do vosso ventre, Jesus. Graça ao Senhor é convosco. Bendita sois vós dentre as mulheres, e bendito é o fruto do

entre Jesus. Santa Maria, Mãe de Deus, rogai por nós, pecadores, agora e na hora de nossa morte. Amém. Ave Maria, cheia de graça, o Senhor é convosco. Bendita sois vós dentre as mulheres, e bendito é o fruto do vosso ventre, Jesus. Santa Maria, Mãe de Deus, rogai por nós, pecadores, agora e na hora de nossa morte. Amém. Glória ao Pai, ao Filho e ao Espírito Santo, como era no princípio, agora e sempre. Amém. Ó meu Jesus, perdoai-nos e livrai-nos do fogo do inferno. Levai as almas todas para o céu e socorrei principalmente aquelas que mais precisarem da vossa misericórdia. Sagrada Família, rogai por nós. Nossa Senhora Aparecida, rogai por nós. Enchei-vos do Espírito Santo de Deus.

Pai nosso que estais no céu, santificado seja o vosso nome. Venha a nós o vosso reino, seja feita a vossa vontade, assim na terra como no céu. O pão nosso de cada dia nos dai hoje, perdoai as nossas ofensas, assim como nós perdoamos a quem nos tem ofendido. E não nos deixeis cair em tentação, mas livrai-nos do mal. Amém. Ave Maria, cheia de graça, o Senhor é convosco. Bendita sois vós dentre as mulheres, e bendito é o fruto do vosso ventre, Jesus. Santa Maria, Mãe de Deus, rogai por nós, pecadores, agora e na hora de nossa morte. Amém. Ave Maria, cheia de graça, o Senhor é convosco. Bendita sois vós dentre as mulheres, e bendito é o fruto do vosso ventre, Jesus. Santa Maria, Mãe de Deus, rogai por nós, pecadores, agora e na hora de nossa morte. Amém. Ave Maria, cheia de graça, o Senhor é convosco. Bendita sois vós dentre as mulheres, e bendito é o fruto do vosso ventre, Jesus. Santa Maria, Mãe de Deus, rogai por nós, pecadores, agora e na hora de nossa morte. Amém. Ave Maria, cheia de graça, o Senhor é convosco. Bendita sois vós dentre as mulheres, e bendito é o fruto do vosso ventre, Jesus. Santa Maria, Mãe de Deus, rogai por nós, pecadores, agora e na hora de nossa morte. Amém. Ave Maria, cheia de graça, o Senhor é convosco. Bendita sois vós dentre as mulheres, e bendito é o fruto do vosso ventre, Jesus. Santa Maria, Mãe de Deus, rogai por nós, pecadores, agora e na hora de nossa morte. Amém. Ave Maria, cheia de graça, o Senhor é convosco. Bendita sois vós dentre as mulheres, e bendito é o fruto do vosso ventre, Jesus. Santa Maria, Mãe de Deus, rogai por nós, pecadores, agora e na hora de nossa morte. Amém. Ave Maria, cheia de graça, o Senhor é convosco. Bendita sois vós dentre as mulheres, e bendito é o fruto do vosso ventre, Jesus. Santa Maria, Mãe de Deus, rogai por nós, pecadores, agora e na hora de nossa morte. Amém. Ave Maria, cheia de graça, o Senhor é convosco. Bendita sois vós entre as mulheres, e bendito é o fruto do vosso ventre, Jesus. Santa Maria, Mãe de Deus, rogai por nós, pecadores, agora e na hora de nossa morte. Amém. Ave Maria, cheia de graça, o Senhor é convosco.

Bendita sois vós dentre as mulheres, e bendito é o fruto do vosso ventre, Jesus. Santa Maria, Mãe de Deus, rogai por nós, pecadores, agora e na hora de nossa morte. Amém. Ave Maria, cheia de graça, o Senhor é convosco. Bendita sois vós dentre as mulheres, e bendito é o fruto do vosso ventre, Jesus. Santa Maria, Mãe de Deus, rogai por nós, pecadores, agora e na hora de nossa morte. Amém. Glória ao Pai, ao Filho e ao Espírito Santo, como era no princípio, agora e sempre. Amém. Ó meu Jesus, perdoai-nos e livrai-nos do fogo do inferno. Levai as almas todas para o céu e socorrei principalmente aquelas que mais precisarem da vossa misericórdia. Sagrada Família, rogai por nós. Nossa Senhora Aparecida, rogai por nós. Enchei-vos do Espírito Santo de Deus.

Pai nosso que estais no céu, santificado seja o vosso nome. Venha a nós o vosso reino, seja feita a vossa vontade, assim na terra como no céu. O pão nosso de cada dia nos dai hoje, perdoai as nossas ofensas, assim como nós perdoamos a quem nos tem ofendido. E não nos deixeis cair em tentação, mas livrai-nos do mal. Amém. Ave Maria, cheia de graça, o Senhor é convosco. Bendita sois vós dentre as mulheres, e bendito é o fruto do vosso ventre, Jesus. Santa Maria, Mãe de Deus, rogai por nós, pecadores, agora e na hora de nossa morte. Amém. Ave Maria, cheia de graça, o Senhor é convosco. Bendita sois vós dentre as mulheres, e bendito é o fruto do vosso ventre, Jesus. Santa Maria, Mãe de Deus, rogai por nós, pecadores, agora e na hora de nossa morte. Amém. Ave Maria, cheia de graça, o Senhor é convosco. Bendita sois vós dentre as mulheres, e bendito é o fruto do vosso ventre, Jesus. Santa Maria, Mãe de Deus, rogai por nós, pecadores, agora e na hora de nossa morte. Amém. Ave Maria, cheia de graça, o Senhor é convosco. Bendita sois vós dentre as mulheres, e bendito é o fruto do vosso ventre, Jesus. Santa Maria, Mãe de Deus, rogai por nós, pecadores, agora e na hora de nossa morte. Amém. Ave Maria, cheia de graça, o Senhor é convosco. Bendita sois vós dentre as mulheres, e bendito é o fruto do vosso ventre, Jesus. Santa Maria, Mãe de Deus, rogai por nós, pecadores, agora e na hora de nossa morte. Amém. Ave Maria, cheia de graça, o Senhor é convosco. Bendita sois vós dentre as mulheres, e bendito é o fruto do vosso ventre, Jesus. Santa Maria, Mãe de Deus, rogai por nós, pecadores, agora e na hora de nossa morte. Amém. Ave Maria, cheia de graça, o Senhor é convosco. Bendita sois vós dentre as mulheres, e bendito é o fruto do vosso ventre, Jesus. Santa Maria, Mãe de Deus, rogai por nós, pecadores, agora e na hora de nossa morte. Amém. Ave Maria, cheia de graça, o Senhor é convosco. Bendita sois vós entre as mulheres, e bendito é o fruto do vosso ventre, Jesus. Santa Maria, Mãe de Deus, rogai por nós, pecadores, agora e na hora de nossa morte. Amém. Ave Maria, cheia de graça, o Senhor é convosco. Bendita sois vós dentre as mulheres, e bendito é o fruto do vosso ventre, Jesus. Santa Maria, Mãe de Deus, rogai por nós, pecadores, agora e na hora de nossa morte. Amém. Ave Maria, cheia de graça, o Senhor é convosco. Bendita sois vós dentre as mulheres, e bendito é o fruto do vosso ventre, Jesus. Santa Maria, Mãe de Deus, rogai por nós, pecadores, agora e na hora de nossa morte. Amém. Glória ao Pai, ao Filho e ao Espírito Santo, como era no princípio, agora e sempre. Amém. Ó meu Jesus, perdoai-nos e livrai-nos do fogo do inferno. Levai as almas todas para o céu e socorrei principalmente aquelas que mais precisarem da vossa misericórdia. Sagrada Família, rogai por nós. Nossa Senhora Aparecida, rogai por nós. Enchei-vos do Espírito Santo de Deus.

0: Começa agora louvar a nossa mãe. Infinitas graças vos damos, soberana rainha, pelos benefícios que todos os dias recebemos de vossas mãos liberais. Dignai-vos agora e para sempre tomarmos debaixo de vosso poderoso amparo. Para mais vos obrigar, vos saudamos com uma salve, rainha.
1: Salve, rainha.
2: Salve Rainha, Mãe de Misericórdia, vida, doçura, esperança nossa, salve. A vós bradamos, degredados filhos de Eva, a vós suspiramos, gemendo e chorando neste vale de lágrimas. Eia, pois, advogada nossa, esses vossos olhos misericordiosa nós volvei. E depois desse desterro mostrai-nos Jesus, bendito é o fruto do vosso ventre. Ó clemente, ó piedosa, ó doce sempre Virgem Maria, rogai por nós, Santa Mãe de Deus, para que sejamos dignos das promessas de Cristo.

0: Meu amigo, minha amiga, estamos chegando ao final do nosso Santo Rosário. Deus abençoe a sua vida, a sua família. Que por intercessão de Nossa Senhora, possa o Deus da vida te abençoar. Em nome do Pai, do Filho e do Espírito Santo. Amém.
1: Como foi bom, meu amigo, como foi bom, minha amiga, rezar com você nessa madrugada. Fizemos aí esse caminho de oração juntinho com a Mãezinha do Céu e seu Filho Jesus. Passamos aí pelos principais mistérios da vida de Jesus e Maria. É isso aí, meu amigo e minha amiga. Desejo a você um dia abençoado na graça de Deus. Que Nossa Senhora e seu Filho Jesus possa continuar iluminando a sua vida. E vamos se manter fiel, hein? Vamos se manter fiéis aí à madrugada de oração com Altair Show, Santo Rosário, todos os dias. Eu e a turma da alegria aqui, como você ouviu, tá bom? Reze, reze o Santo Rosário todos os dias. Tem essa devoção especial, nossa Mãezinha do Céu. Um bom dia pra você.

0: 5:57.
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2: Em um cotidiano repleto de estímulos, ruídos e opiniões aceleradas, preservar a paz interior tornou-se um ato diário de sabedoria. Guardar o coração não significa se isolar do mundo, mas escolher cuidadosamente o que permitimos que ocupe o nosso tempo, a nossa atenção e o nosso espaço emocional. Quando deixamos a ansiedade e as distrações governarem os nossos dias, perdemos a clareza para ouvir a voz de Deus no silêncio. A fé nos convida a criar momentos de pausa, reflexão e renovação interior. Ao filtrar o que edifica e afastar o que gera discórdia, mantemos a mente serena e a alma fortalecida. Cuide do seu espaço interior. Um coração protegido e alinhado com o amor divino torna-se uma fonte inesgotável de discernimento, equilíbrio e leveza para todas as decisões.
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2: Rádio Barroso Mix informa a hora certa.
3: 6 horas em ponto.
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1: Olá, ouvinte da Ave Maria. Seja bem-vindo, seja bem-vinda, amigo e amigo ouvinte, a este momento de comunhão. É hora de silenciar os ruídos do mundo e agradecer tudo o que vivemos até aqui. Este dia nos lembra do maior milagre do amor, a Eucaristia, o pão repartido que sustenta nossa caminhada. Maria foi o primeiro sacrário vivo, aquela que carregou e ofereceu o pão da vida ao mundo. Quando aprendemos a agradecer, até os pedaços pequenos de alegria se multiplicam em nossa vida. Que a nossa jornada seja sempre uma busca por partilha e generosidade com os irmãos. Neste dia, rezamos por todos os sacerdotes e ministros que trazem o pão do céu. Colocamos nas intenções as famílias que hoje enfrentam a escassez do pão material em suas mesas e as instituições que combatem a fome. Que nunca nos falte o pão do sustento, o pão do amor e o pão da dignidade. Voltando nossos corações para aquela que nos deu o autor da vida, rezemos com profunda gratidão.

Ave Maria, cheia de graça, o Senhor é convosco. Bendita sois vós entre as mulheres e bendito é o fruto do vosso ventre, Jesus. Santa Maria, Mãe de Deus, rogai por nós, pecadores, agora e na hora de nossa morte. Amém.

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2: 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Bom dia, povo de Deus amado, louvada seja nossa mãe Maria Santíssima. É quarta-feira, é dia de olhar para a mãe e, como Maria, encontrar Jesus, viver sob impulso do Espírito Santo. Que Nossa Senhora, de muitos títulos, de muitos nomes, possa acolher nossas preces, ser nossa intercessora, nossa advogada junto a Jesus. Por isso, no despertar desta manhã, coloque confiante aos pés da Virgem Maria suas súplicas. E vamos juntos, como uma única família, invocar a Trindade, em nome do Pai, do Filho, do Espírito Santo. Amém. Senhor Jesus, por tuas chagas fomos curados. Por tua cruz fomos libertados. Jesus, no início deste dia, eu venho pedir a vós, Senhor, que em vosso próprio corpo levou nossos pecados ao madeiro, a fim de que morrêssemos para os pecados e vivêssemos para a justiça. Por tuas chagas fomos curados. Jesus, pela cruz bendita, nós vos pedimos, dai-nos a graça de viver os frutos da tua redenção. Jesus, dai-nos a graça de viver hoje os frutos da tua redenção. Salve, ó cruz, doce esperança, concede aos réus remissão. Dai-nos o fruto da graça que floresceu na paixão. Louvor a vós, ó Trindade, fonte de todo perdão. Aos que na cruz foram salvos, dai a celeste mansão. Ó Santa Cruz bendita, no início deste dia, ajudai-me a levar firme a minha cruz. Ó Santa Cruz, instrumento de morte e de castigo, mas que pelo sangue redentor se tornou sinal de nossa salvação. Jesus, contigo quero viver, contigo quero morrer, para contigo ressuscitar. Jesus, dai-nos a graça de viver hoje os frutos da tua redenção. Pai nosso, que estais no céu, santificado seja o vosso nome. Venha a nós o vosso reino, seja feita a vossa vontade, assim na terra como no céu. O pão nosso de cada dia nos dai hoje. Perdoai-nos as nossas ofensas, assim como nós perdoamos a quem nos tem ofendido. e não nos deixeis cair em tentação, mas livrai-nos do mal. Amém. Nossa Senhora das Dores, ajude-me a viver. Dai-me forças para saber sofrer. Nossa Senhora das Dores, ajudai-me nas tribulações, que eu possa carregar a minha cruz, como Cristo, o teu Filho amado, fez. Amém. Bom dia a todos.

queridos filhos e filhas da Hora da Misericórdia, nesta quarta-feira, você que rezou a primeira parte comigo, você que sabe o grande valor que tem esse momento sagrado, nós que somos chamados a dizer: Jesus, eu confio na vossa misericórdia, somos também chamados a dizer, sem dúvida, Nossa Senhora da Misericórdia Divina, intercedei por nós. A Igreja nos ensina toda quarta-feira a voltar nosso olhar para Maria, e certamente a veremos olhando para Jesus. Escute esse testemunho, é de Rockland, Massachusetts. Manuscrito e com fotos. Retiro, aqui faz parte do retiro. Sua bênção, Padre. Que a paz de Jesus, o amor de Maria e a luz do Espírito Santo esteja com o Senhor e com todos nós. Padre, no retiro que o Senhor fez aqui nos Estados Unidos ano passado, fomos abençoados com a oportunidade de sermos recebidos pelo Senhor. Naquela ocasião, o Paulo Henrique estava com menos de 4 meses de tratamento de uma leucemia. Foi maravilhoso poder estar com o Senhor onde o Senhor nos presenteou com um lindo terço de Jesus das Santas Chagas. Hoje, os médicos dizem que graças a Jesus das Santas Chagas ele está curado. O tratamento ainda é longo, mas sabemos que ele está sim curado, pois todos os dias quando vamos dar os remédios a ele, pedimos que uma gota do preciosíssimo sangue de Jesus seja derramado. Padre, ouço o seu programa todos os dias e rezo o terço com o Senhor, o terço das Santas Chagas. No meu trabalho, gostaria muito que o Senhor lesse esse testemunho, não para me exaltar, mas para que todos saibam que mesmo sendo meros pecadores, onde há um pai e uma mãe de joelhos dobrados, nosso Pai misericordioso e nossa mãezinha não nos deixam desamparados. Padre, sou dos Estados Unidos, mas sou associado da obra Evangelizar é Preciso, com muito orgulho. Eu e minha esposa rezamos o terço de Jesus das Santas Chagas todos os dias. Quero e preciso muito me tornar o mensageiro da Capelinha de Jesus das Santas Chagas. Graça alcançada é graça testemunhada. Toca o sino, sacristão. Quem escreveu foi Elando Araújo da Silva. Louvado seja Deus. Está aí o filho, o pai, a mãe. Graça recebida, graça testemunhada. Valeu, gente. Bíblia aberta, cartilha de oração.

0: E o texto de hoje, Lucas 7, 31 a 35. O Senhor esteja convosco, Ele está no meio de nós. Proclamação do Evangelho de Jesus Cristo segundo São Lucas. Glória a vós, Senhor. A quem compararei os homens desta geração? Com quem se assemelham? São semelhantes a meninos que, sentados na praça, falam uns com os outros, dizendo: tocamos a flauta e não dançastes, entoamos lamentações e não chorastes. Pois veio João Batista, que nem comia pão nem bebia vinho, e dizeis: ele está possuído do demônio. Veio o Filho do Homem, que come e bebe, e dizeis: eis um comilão, um beberrão, amigo dos publicanos e libertinos. Mas a sabedoria foi justificada por todos os filhos. Palavra da salvação. Glória a vós, Senhor. O texto de hoje mostra que a forma como as pessoas agiam deixava Jesus irritado. Credo, padre, sim, irritado, porque a má vontade deles levava-os a interpretar tudo errado da forma como Jesus agia. Eles não se deixavam convencer pelo messianismo de Jesus. Mesmo vendo milagres e prodígios, nada adiantava. Tudo que Jesus fazia era criticado. Tudo que Jesus fazia era mal interpretado. Jesus, por exemplo, não se sentia envergonhado de ser visto ao lado dos publicanos e pecadores, nem sentando-se à mesa. E essa atitude provocava. Quem pensa que Jesus recuou, se engana. Jesus não veio para agradar a todos. Jesus não veio. Ele queria e tinha e fez agradar o Pai. Jesus ganhou muitos inimigos, mas foi autêntico. Tinha tantos inimigos que acabou na cruz. Será que nós temos esta consciência? Que não estamos aqui para agradar, mas para servir a Deus?
1: Venho te falar, meu Deus. Não tá fácil carregar a minha cruz.
0: A ferida que não sara, Senhor.

sou ovelha machucada. Tua obra inacabada. É forte isso, viu, meus irmãos? É um grito ao Deus do impossível. Nessa hora da misericórdia, nessa hora em que Deus se abre em nossa vida.

0: Deus do impossível, nesta tarde de quarta-feira, abençoai a água,
1: a roupa dos enfermos, as fotos de família, os remédios. Pelos méritos das Santas Chagas, Pai, Filho, Espírito Santo. Amém.

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0: Filhos e filhas, a novena é perpétua, é contínua. Mas hoje nós vamos para o nono dia. E eu convido você a mandar as suas intenções, 41-3221-6060. Rezemos. Por suas santas chagas, suas chagas gloriosas, o Cristo Senhor me proteja e me guarde. Senhor Jesus, foste levado na cruz, para que por vossas santas chagas sejam curadas as de nossas almas. Eu vos louvo e agradeço pelo vosso ato redentor. Carregaste em vosso próprio corpo os meus pecados e de toda a humanidade. Nas vossas santas chagas coloco as minhas intenções, minhas preocupações, ansiedades e angústias, minhas enfermidades físicas e psíquicas, meus sofrimentos, dores, alegrias e necessidades. Em vossas santas chagas, Senhor, coloco minha família. Envolvei, Senhor, a mim e meus familiares, protegendo-nos do mal. Senhor, ao mostrar vossas santas chagas gloriosas a Tomé, e o mandando tocar em vosso lado aberto, curaste da incredulidade. Eu vos peço, Senhor, permita-me refugiar em vossas santas chagas, e por mérito desses sinais de vosso amor, curai a minha falta de fé. Ó Jesus, pelos méritos de vossa paixão, morte e ressurreição, dai-me a graça de viver os frutos da nossa redenção. Filhos e filhas, de novena em novena, graças e bênçãos são derramadas. Você acredita nisso? Inclusive, quero estimular, mande o seu testemunho, que eu quero soltar aqui, para todo o Brasil, o seu testemunho, a sua graça recebida. Mas agora, acompanhe este.
1: Aconteceu com o padre Reginaldo Manzotti, quando eu comecei a escutar a rádio Evangelizar, ele foi uma corda no poço onde eu estava de depressão. Tentei contra a minha vida 5 vezes e foi ele que jogou uma corda e me trouxe de volta para a superfície do poço. Hoje eu agradeço muito a Deus e a minha família por muita oração por eles, meus amigos, mas a necessidade mesmo foi as orações que o padre Reginaldo fez no dia que ele deu um testemunho de uma mulher que teve o mesmo caso meu. Ela contou o mesmo testemunho e nessa hora eu estava escutando e escutei, chorei muito. E nesse momento que ele fez a oração para ela, eu me possei daquela oração, que ele estava fazendo a novena da depressão. E hoje eu sou essa pessoa que eu sou hoje. Graças a Deus e graças a Deus ao padre Reginaldo Manzotti. Que ele tenha muita saúde. Graças alcançada, graças testemunhada. Toca o sino, sacristão.
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0: 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E vamos à bênção da casa. Que a vossa divina bênção os acompanhe. Que o Espírito Santo ilumine os seus pensamentos e que seu poder haja por eles em toda parte. Tudo que se encontra nesta casa, os que nela entram, os que dela saem, que Jesus, nas suas santas chagas, nos abençoe e vos preserve do mal, para que nenhuma desgraça se aproxime de vós. O Senhor vos abençoe e vos guarde, que Ele faça seu rosto brilhar sobre vós, que Ele se compadeça de vós e vos dê a paz. Em nome do Pai, do Filho e do Espírito Santo. Amém.

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1: Rádio Barroso Mix informa a hora certa.
2: 6:27.
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9: Você já se perguntou, será que as minhas orações estão sendo ouvidas? Você reza, você faz tudo o que pode, mas no fundo bate aquela dúvida silenciosa, será que Deus está me ouvindo mesmo? Seja bem-vindo ao 28º dia da quaresma de São Miguel. E lembre-se que eu te falo aqui de dentro da rocha do Gargano, onde São Miguel prometeu que as orações feitas neste lugar seriam ouvidas diante de Deus. E o dia de hoje é exatamente sobre uma oração que sobe e chega. Abra sua Bíblia em Atos dos Apóstolos, capítulo 10, versículos 3 e 4. Preste atenção. Um dia, à hora nona, ele teve uma visão. Viu claramente um anjo de Deus entrar em sua casa e chamá-lo, Cornélio. Cornélio, fitando, cheio de temor, disse, "Que há, Senhor?" O anjo respondeu, "Tuas preces e tuas esmolas subiram para serem lembradas diante de Deus." Ah, meus queridos, que passagem maravilhosa. Preste atenção, Cornélio era um centurião romano, não era do povo de Israel, não vivia conforme a lei, era um soldado. Cercado de mil ocupações, distraído por preocupações que puxavam para todos os lados. E os padres da igreja fazem questão de sublinhar isto aqui. O anjo não veio a Cornélio por causa do seu posto, por causa da sua dignidade, por causa do seu poder, não. Mas veio por causa da sua piedade. São João Crisóstomo se admira deste homem, alguém que passou a vida inteira sob a farda e o cinturão de soldado e mesmo assim não gastava a vida em banquetes e bebedeiras, mas em orações e esmolas. E o santo tira daí uma lição direta. Nada é obstáculo para a virtude em quem realmente quer. Nem a profissão, nem a vida ocupada, nem família, nem trabalho, nada. Se um centurião romano, no meio de tudo aquilo, conseguiu ser um homem de oração, você também consegue, na sua vida ocupada de hoje. E veja agora o coração deste dia, a frase do anjo. As tuas orações e as tuas esmolas subiram à presença de Deus. Subiram. A oração de Cornélio não se perdeu, ela subiu e chegou e foi guardada como um memorial diante de Deus. Os padres da igreja ensinam uma coisa aqui, a esmola dá força à oração e é como se desse asas à oração. A oração de Cornélio subiu tão alto, porque ele não rezava apenas com a boca, ele rezava também com as mãos. Como assim, irmã Maria Raquel? Com a caridade, com o cuidado pelos mais necessitados. Como anda a sua caridade, como anda a sua delicadeza para com aqueles que precisam? Veja, oração e esmola andam juntas. É isso que faz a prece ter asas e alcançar o céu. E aqui uma coisa que toca diretamente a sua dúvida hoje. São João Crisóstomo diz que a graça do céu desce sobre nós justamente quando nós também contribuímos com a nossa parte. Cornélio se antecipou, fazia muitas esmolas, perseverava fielmente na oração assídua e foi enquanto ele estava rezando que o anjo apareceu. Você está fazendo exatamente isso há pelo menos 28 dias. Você está pondo a sua parte dia após dia. E a palavra de Deus lhe garante, essa oração não se perde, ela sobe. Talvez você não veja a resposta hoje como Cornélio não a viu de imediato, mas ela está guardada diante de Deus e Deus não esquece. Repare ainda numa coisa que os padres acharam impressionante. O anjo poderia ter ensinado tudo a Cornélio ali mesmo. Mas não foi isso que ele fez. O anjo lhe disse, manda buscar um homem chamado Pedro. Por quê? Santo Agostinho responde com profundidade, Deus não quis instruir Cornélio diretamente pelo anjo, porque quis honrar a condição humana, quis que a palavra chegasse aos homens por meio de homens. Se Deus mandasse os anjos ensinarem tudo diretamente, a caridade que une as pessoas, esse laço de unidade não teria entrada nas almas. Por isso o anjo aponta para Pedro. E aqui está uma luz para você. Muitas vezes, a resposta de Deus à sua oração vai chegar pelas mãos de uma pessoa, alguém que Deus colocará no seu caminho. Não despreze os mensageiros de Deus, os mensageiros humanos que Deus lhe envia. E o propósito de hoje é o seguinte: combata a dúvida de que a sua oração não chega. Reze com a certeza de Cornélio e diga a Deus, Senhor, eu creio que esta oração sobe à tua presença e é guardada diante de ti como um memorial. Tu não esqueces. E dê asas à sua oração com esmola, com um gesto concreto de caridade. Faça isso hoje. Faça um bem a alguém que precisa, um auxílio, um tempo, uma ajuda, um sorriso, uma oração. A esmola, como Cornélio, a sua prece subirá assim mais alto. E eu lhe peço, não falte amanhã, porque você vai ver o que a oração da igreja é capaz de fazer. Lembre-se, você já subiu 28 degraus e a graça de Deus se acumula sobre a sua vida. Falta cada vez menos. Daqui da gruta eu peço a São Miguel que leve a sua oração, como levou a de Cornélio, à presença de Deus. Agora juntos rezemos as orações próprias da Quaresma de São Miguel.
10: Em nome do Pai, do Filho e do Espírito Santo. Amém. São Miguel Arcanjo, defendei-nos no combate. Seja o nosso refúgio contra as maldades e as ciladas do demônio. Ordene-lhe Deus, instantemente o pedimos. E vós, príncipe da milícia celeste, pela virtude divina, precipitai no inferno a Satanás e a todos os espíritos malignos que vagueiam no mundo para a perdição das almas. Ladainha de São Miguel Arcanjo. Senhor, tende piedade de nós. Jesus Cristo, tende piedade de nós. Senhor, tende piedade de nós. Jesus Cristo, ouvi-nos. Jesus Cristo, atendei-nos. Pai Celeste, que sois Deus, tende piedade de nós. Filho Redentor do mundo, que sois Deus, tende piedade de nós. Espírito Santo, que sois Deus, tende piedade de nós. Trindade Santa, que sois um único Deus, tende piedade de nós. Santa Maria, Rainha dos Anjos, rogai por nós. São Miguel, rogai por nós. São Miguel, cheio da graça de Deus, rogai por nós. São Miguel, perfeito adorador do Verbo Divino, rogai por nós. São Miguel, coroado de honra e glória, rogai por nós. São Miguel, poderosíssimo príncipe dos exércitos do Senhor, rogai por nós. São Miguel, porta-estandarte da Santíssima Trindade, rogai por nós. São Miguel, guardião do paraíso, rogai por nós. São Miguel, guia e consolador do povo israelita, rogai por nós. São Miguel, esplendor e fortaleza da Igreja militante, rogai por nós. São Miguel, honra e alegria da Igreja triunfante, rogai por nós. São Miguel, luz dos anjos, rogai por nós. São Miguel, baluarte dos cristãos, rogai por nós. São Miguel, força daqueles que combatem pelo estandarte da cruz, rogai por nós. São Miguel, luz e confiança das almas no último momento da vida, rogai por nós. São Miguel, socorro muito certo, rogai por nós. São Miguel, nosso auxílio em todas as adversidades, rogai por nós. São Miguel, arauto da sentença eterna, rogai por nós. São Miguel, consolador das almas que estão no purgatório, rogai por nós. São Miguel, a quem o Senhor incumbiu de receber as almas depois da morte, rogai por nós. São Miguel, nosso príncipe, rogai por nós. São Miguel, nosso advogado, rogai por nós. Cordeiro de Deus, que tirais o pecado do mundo, perdoai-nos, Senhor. Cordeiro de Deus, que tirais o pecado do mundo, ouvi-nos, Senhor. Cordeiro de Deus, que tirais o pecado do mundo, tende piedade de nós. Cristo, ouvi-nos. Cristo, atendei-nos. Rogai por nós, ó glorioso São Miguel, príncipe da Igreja de Jesus Cristo, para que sejamos dignos de suas promessas. Oremos. Senhor Jesus Cristo, santificai-nos por vossa bênção sempre nova e concedei-nos pela intercessão de São Miguel essa sabedoria que nos ensina a juntar as riquezas no céu e trocar os bens do tempo pela eternidade. Vós que viveis e reinais pelos séculos dos séculos. Amém. Consagração a São Miguel Arcanjo. Gloriosíssimo príncipe das hierarquias angélicas, valente arauto do Deus Altíssimo, zeloso campeão da glória do Senhor, terror dos anjos rebeldes, amor e delícia dos anjos fiéis, meu diletíssimo arcanjo São Miguel, desejando pertencer ao número de vossos devotos e servos, hoje eu me ofereço a vós, dou-me e consagro-me a vós. Coloco a minha pessoa, a minha família, os meus bens sob a vossa potentíssima proteção. É muito pouca coisa a oferta que vos faço, sendo eu um miserável pecador, mas não duvido de que vós querereis aumentar o fervor no meu coração e proteger aquele que a vós recorre. Recordai aquele que hoje se coloca sob o vosso patrocínio e de hoje em diante protegei-me, assisti-me em todas as dificuldades da minha existência terrena, alcançai-me o perdão dos meus muitos e graves pecados, a graça de amar de todo o coração o meu Deus, o meu doce Salvador Jesus e a minha doce Mãe Maria. Impetrai-me os auxílios necessários para obter a coroa da glória. Defendei a minha alma contra todos os seus inimigos e quando chegar a hora de deixar este mundo, vinde então, Príncipe Gloriosíssimo, assisti-me na luta final e que o vosso gládio potente afaste para longe, para os abismos da morte e do inferno, o anjo apóstata e soberbo que derrotastes em combate no céu. Amém.
11: Hoje nós vamos apresentar as lutas do nosso coração a São Miguel Arcanjo. Vícios e pecados insistentes. Qual é a luta que você tem enfrentado? Ou você tem lutado pela conversão do seu esposo, da sua esposa, do seu filho? Essa é a hora de nós rezarmos pedindo a intercessão de São Miguel Arcanjo. Você hoje espiritualmente se une a essa gruta de onde chega a você essa bênção. Então receba neste dia especial essa força que vem do glorioso São Miguel Arcanjo, que ele interceda por você e que Deus te abençoe em nome do Pai, e do Filho e do Espírito Santo. Amém.
9: Envie esta bênção para alguém que tanto necessita hoje, faça um convite. Venha rezar junto comigo, venha rezar junto com o Instituto Hesed, a Quaresma de São Miguel 2026. Será uma alegria receber você aqui todos os dias.
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4: 6:45.
5: 6:45.
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4: Deus abençoe você e toda a sua família. Que alegria estar aqui com você, começando mais um programa Eu Seguirei. Eu tenho certeza de que Deus vai falar muito ao seu coração através deste programa. Olha, se você pode, eu já quero convidar você a pegar a sua Bíblia, porque hoje nós vamos meditar a palavra de Deus. A palavra de Deus é o nosso alimento, a palavra de Deus que é o nosso sustento. Eu tenho certeza que essa palavra vai mover seu coração. Olha, aqui você vai ouvir a palavra de Deus, aqui você vai poder cantar. São minutos que ficaremos juntos, onde você vai fazer uma experiência com Deus. Lembrando que tudo que você ouvir aqui, depois fica registrado no meu canal do YouTube, Frei Gilson / Som do Monte, no meu Instagram, no meu Facebook, todos com o mesmo nome, Frei Gilson / Som do Monte, para que você possa também compartilhar essa palavra com os seus amigos, tá bom? Então, vamos escutar a palavra de Deus.
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4: Diziam de Jesus assim em Lucas.

0: Lucas capítulo 7, versículo 34. Jesus é um comilão. Jesus é um beberrão, amigo dos publicanos e dos pecadores. Olha o que algumas pessoas falavam de Jesus: comilão, beberrão. Pergunta que eu faço para você, para chamarem Jesus de comilão, será que em alguma refeição o viam exagerando nos alimentos? Chamavam Jesus de beberrão. Será que em algum momento viram Jesus bêbado? Amigo dos publicanos e dos pecadores. Será que Jesus vivia na farra? Porque olhando isto, comilão, beberrão, amigo dos publicanos e pecadores, parece que Jesus é o homem da farra. A cegueira desses homens era tanta que eles já não falam aqui no espírito da verdade, mas no espírito daquele que é a obra da mentira, aquilo que é a obra do diabo, pai da mentira. Em nome do Pai, do Filho e do Espírito Santo. Amém. Lucas capítulo 7, versículo de 31 a 35. Naquele tempo disse Jesus: com que hei de comparar os homens desta geração? Com quem eles se parecem? São como crianças que se sentam nas praças e se dirigem aos colegas dizendo: tocamos flauta para vós e não dançastes. Fizemos lamentações e não chorastes. Pois veio João Batista, que não comia pão nem bebia vinho, e vós dissestes: ele está com um demônio. Veio o Filho do Homem, que come e bebe, e vós dizeis: ele é um comilão e beberrão, amigo dos publicanos e dos pecadores. Mas a sabedoria foi justificada por todos os seus filhos. Palavra da salvação. São Cirilo, sobre esta passagem, ele diz assim: quando puderam provar que Jesus Cristo era glutão? Para eles falarem isso, como é que eles provam que Jesus era comilão, glutão? Jesus Cristo está em toda parte repreendendo a intemperança e aconselhando a modéstia. Ou seja, como que pode Jesus, que o tempo inteiro pregou contra isso? Aliás, se você abrir, por exemplo, Lucas capítulo 21, vamos ver se eu acerto. Lucas capítulo 21, versículo 34. Velai, Jesus falando: velai sobre vós mesmos, para que os vossos corações não se tornem pesados com excesso de comer, com a embriaguez e com as preocupações da vida. São Cirilo está dizendo assim: como que pode aquele que pregava contra o excesso do comer, contra a embriaguez, ser um comilão, se entregar à embriaguez? Se isso é comum para nós, falar uma coisa e viver outra, não, isso não, para Jesus isso não se aplica. Ele tratava com os publicanos e os pecadores, e por isso diziam contra ele que era amigo dos publicanos e dos pecadores, não podendo dizer que havia caído em pecado. Veja, ele caminhava sim com os pecadores. Mas uma coisa é caminhar com os pecadores, outra coisa é cair no pecado dos pecadores. Jesus não caiu no pecado dos pecadores. Mas São Cirilo fala: mas que tratava com eles sobre salvação. Então sim, Jesus entrou na casa de Zaqueu, ladrão. Jesus entrava na casa de ladrões? Como assim Jesus na casa de ladrão? Quem fica muito perto de ladrão é porque é ladrão. Não, não, não, não, não. Jesus entra na casa do ladrão para fazer o ladrão deixar de ser ladrão. Jesus, ele entra na casa de pecador para fazer o pecador deixar de ser pecador. O sol, São Cirilo, O sol não se mancha quando percorre toda a terra e deixa cair seus raios constantemente sobre seus corpos imundos? Nem o sol da justiça se ofende quando trata com os maus. No entanto, ninguém tente comparar sua própria medida com as excelências de Jesus Cristo. Mas cada um, considerando sua própria miséria, evite a companhia dos maus, porque as más conversas corrompem os bons costumes. Abra sua Bíblia em Marcos capítulo 2, versículo de 16 a 17. Os escribas do partido dos fariseus, vendo-o comer com as pessoas de má vida e publicanos, diziam aos seus discípulos: ele come com os publicanos e com gente de má vida? Ouvindo, Jesus replicou: os sãos não precisam de médico, mas os enfermos. Não vim chamar os justos, mas os pecadores. Jesus, ele convivia com os maus para converter os maus. Agora, cuidado, o São Cirilo terminou dizendo para mim e para você, agora cuidado você, para não se juntar às más companhias e não se tornar um deles. Abra sua Bíblia, 2 Coríntios capítulo 6, versículo 14. Não vos prendais ao mesmo jugo com os infiéis. Cuidado para que quando você vai lá com os infiéis, você não se coloque no mesmo jugo deles, que era o que Cristo não fazia. Que união pode haver entre a justiça e a iniquidade? Ou que comunidade entre a luz e as trevas? Não posso me colocar no mesmo jugo com os infiéis. Em nome do Pai, do Filho e do Espírito Santo. Amém.
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0: Resposta a essa palavra, eu quero convidar você agora a cantar comigo.
1: Quem canta, reza duas vezes. Cante conosco esse hino.

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2: Programa de hoje está bom demais e eu quero lembrar você, se você quiser ouvir mais pregações, mais meditação da palavra, basta você me acompanhar no meu canal do YouTube, Frei Gilson barra Som do Monte, no meu Instagram, no meu Facebook, no meu TikTok, e lá você vai encontrar muito mais palavra de Deus para você.
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2: Nós vamos terminar este programa rezando. Eu quero clamar agora por você, quero clamar pela sua família. Senhor Deus, libera agora o teu Espírito Santo sobre cada pessoa que acompanha este programa. Vem, Espírito Santo, enche todos os que estão acompanhando este programa agora. Libera, Senhor, para esta pessoa o que ela mais precisa, para o corpo e para a alma. Libera, Senhor, curas e libertações em nome de Jesus para esta pessoa que assiste, que acompanha, que escuta e para toda a sua família. Eu clamo a tua poderosa bênção. Visita agora com bênção de proteção. A bênção que só o Senhor pode dar. Abençoe-vos o Deus Todo-Poderoso, Pai e Filho e Espírito Santo. Amém.
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1: Alô, cowboys de Cristo, alô, povo de Deus. Chegou a hora de mais um programa Mensagem Sertaneja. Hoje temos um tema especial que aquece o coração e eleva a alma. Prepare-se, porque vamos juntos em uma jornada em busca da santidade. E nessa arena da vida, é Jesus quem guia o nosso caminho. É Ele o exemplo, a força, a luz que nos conduz. Então, vem com a gente. Ajuste o chapéu, abra o coração e se entregue a essa emoção. Começou o programa Mensagem Sertaneja, em busca da santidade. Eu sou a cantora Adriana Gil. Que a paz do Senhor, amor de Maria, alegria do Espírito Santo esteja conosco. E eu não estou sozinha, estou muito bem acompanhada do meu parceiro de vida e o meu parceiro de missão, Gilson Fernandes.
2: Segura, cristão! Tchê, tchê, tchê, tchê! Alô, Adriana Gil! Alô, povo de Deus! A paz de Jesus, amor de Maria e a alegria do Espírito Santo esteja com todos nós. E já deixo o convite para que você mande as suas mensagens, o seu pedido musical e participe aqui do nosso programa. Adriana Gil, temos e-mail?
1: Temos e-mail, você pode mandar sua mensagem também, anote aí. O nosso e-mail é mensagensertaneja@gmail.com.
2: E você pode mandar sua mensagem escrita e também de áudio para o nosso WhatsApp. 12992416448. Repetindo para você anotar, 12992416448. E também temos as nossas redes sociais, Instagram, Facebook, é só procurar @mensagensertaneja.
1: E no programa de hoje teremos a história para pensar com o tema O Ateu e a Santidade.
2: O nosso mascotinho Pé de Pano vai trazer abraços para os nossos ouvintes.
1: Vamos aumentar o nosso conhecimento sobre a Palavra de Deus através da nossa charadinha bíblica.
2: Teremos o nosso Zap Zap Mensagem Sertaneja, muita música sertaneja católica e sertanejo mensagem.
1: Nosso momento de oração e de reflexão.
2: E vem música boa para começar o programa de hoje. Vamos ouvir Emerson Lanes, Amigo de Jesus, Tem que Rezar.
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0: Cristo.
1: Às vezes é na fragilidade que encontramos a força verdadeira, a força que vem de Deus. Tchê, tchê, tchê, tchê. Você ouviu aqui no Mensagem Sertaneja, Emerson Lanes, amigo de Jesus, tem que rezar.
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3: A busca pela santidade é um chamado para todos os que desejam viver uma vida plena e alinhada com o propósito de Deus. Ser santo significa buscar, em cada atitude, refletir a presença divina, escolhendo o bem, a justiça e o amor em todas as situações. A santidade não é um estado de perfeição inatingível, mas um caminho contínuo de transformação. É no esforço diário de amar, perdoar e ser compassivo que vamos nos moldando à imagem de Cristo. Essa busca também traz paz interior, pois aproxima o nosso coração do coração de Deus, que é a fonte de amor e misericórdia. Quando buscamos a santidade, não só nos transformamos, mas tocamos a vida daqueles ao nosso redor, inspirando-os também a se aproximarem de Deus. Afinal, como diz a palavra, sede santos, porque eu sou santo. 1 Pedro, capítulo 1, versículo 16.
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1: What's up? E olha o zap zap do Mensagem Sertaneja. E a mensagem que chega é da Nil Pires, de Cruz das Almas, Bahia. E ela diz o seguinte: olá, Adriana Gil, amo esse programa.
3: Nil Pires, que gostoso receber sua mensagem. A gente fica muito feliz de saber que você ama o nosso programa e nós amamos você. Muito obrigado pelo carinho da sua mensagem. Que Deus abençoe você, sua família e o nosso querido povo aí de Cruz das Almas, da Bahia.
1: E agora vamos ouvir aqui no Mensagem Sertaneja, Frei Zeca, Vida Abençoada.
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É. E quando chega em casa, também diz coisas que não deve. É resolver tudo na violência, no grito. Ô meu amigo, assim não dá, viu? A vida é abençoada,

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5: Santa Luzia. Santa Luzia nasceu em 280 na Itália, numa família de nobres cristãos. Por intercessão de Santa Ágata, a fé de Luzia curou sua mãe de uma forte hemorragia que nenhum médico conseguia curar. E após isso, consagrou sua vida a Deus, fazendo voto de castidade e fidelidade, entregando seus dotes e bens aos pobres. Sua mãe concordou, porém o moço a quem estava prometida a denunciou ao governador. Luzia foi julgada e condenada, e seu martírio acabou quando teve seus olhos arrancados por carrascos, motivo pelo qual é considerada protetora dos olhos. Sua festa é comemorada no dia 13 de dezembro. Você ouviu a história de Santa Luzia.
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1: Segura Cristão!
2: Alô, turma! Estamos de volta com o nosso programa Mensagem Sertaneja, com o melhor da música sertaneja católica e também do sertanejo Mensagem. E lembrando sempre que, quando tudo falha, é na fé que descobrimos o propósito de nossa existência. E Adriana Gil, fale um pouquinho da nossa campanha 1 mais 1.
3: Nossa campanha 1 mais 1 é uma campanha vitalícia, tá valendo aí até quando Deus permitir. Gostou do programa Mensagem Sertaneja? Convide mais alguém para escutar também. Assim, a nossa rede de evangelização vai se ampliando cada vez mais.
2: Segura, pé de pano, cavalinho chucro! Quando o nosso mascotinho pé de pano chega na área, é hora de mandar abraço.
3: Um abraço para a Dona Amélia, de Palames, na Bahia.
2: Para o Fábio, de São Gonçalo, Rio de Janeiro.
3: Para Iraci, de Guarujá, São Paulo.
2: Para o Josenildo da Silva, lá de Iatino, Pernambuco.
3: Para Antônia Pedroso, de Macapá, Amapá.
2: Para Elza Helena, de Itaperuna, Rio de Janeiro.
3: Para o Deir, lá de Urandina, Bahia.
2: Para Danas Bonomo, de Jaguaré, Espírito Santo.
3: E para Cristiane Gomes, de Volta Redonda, Rio de Janeiro.
2: Para esse povo abençoado, vai a próxima canção. Vamos ouvir Michel Teló. Estou pensando em Deus.
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1: Santidade não é perfeição, mas uma entrega diária para caminhar com Deus. Tchê, tchê, tchê, tchê. Você ouviu? Michel Teló, Estou Pensando em Deus.
2: Nem todo mundo acredita em Deus, né? Tem as pessoas que se dizem ateu. E é sobre isso que nós vamos falar hoje na nossa história para pensar. Chegou o momento de refletirmos. Então vamos ouvir o ateu e a santidade.
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1: Hugo era um homem que não acreditava em nada além do que seus olhos podiam ver e suas mãos podiam tocar. Cresceu em um ambiente onde a fé era vista como algo supérfluo, uma mera distração para as pessoas que, em sua visão, precisavam de conforto emocional. Ele se considerava autossuficiente. Acreditava que a força para vencer qualquer desafio vinha exclusivamente dele mesmo. Nunca pisou numa igreja, e quando os amigos e parentes falavam de Deus, ele mudava de assunto com rapidez. A vida seguia seu curso, e Hugo alcançava êxito em muitos aspectos. Um bom emprego, uma casa confortável e muitas conquistas pessoais. No entanto, sua felicidade era constantemente superficial. Sentia um vazio inexplicável, mas ainda assim evitava se questionar. E tudo mudou em uma noite em que ele sofreu um grave acidente de carro ao voltar para casa. Hugo ficou preso nas ferragens e, enquanto aguardava o resgate, passou por momentos de desespero. Nesses minutos intermináveis, ele começou a pensar em sua vida, nas coisas que considerava importantes e em como, naquele momento, tudo parecia tão insignificante. O medo tomou conta e ele sentiu que sua vida estava por um fio. Sem ter a quem recorrer, fechou os olhos e pela primeira vez dirigiu uma oração a um Deus que ele nem sabia se existia. Se estiver aí, me ajuda, murmurou com lágrimas escorrendo pelo rosto. Milagrosamente, ele sobreviveu ao acidente. Os médicos o consideraram um caso extraordinário, pois ele saiu praticamente ileso de uma situação que poderia ter sido fatal. Hugo, então, não conseguiu ignorar o que sentia naquele momento. Algo havia mudado. E ele sentiu que precisava buscar respostas para o que havia acontecido. Ele começou a frequentar uma igreja local, mesmo sem muita certeza do que estava procurando. A cada visita, ele escutava as palavras de Deus e sentia algo crescer dentro dele. Uma paz que nunca havia experimentado. Hugo passou a ler a Bíblia. Encontrou em Jesus um exemplo de amor e de entrega, e aos poucos, sua vida foi se transformando. Hoje, Hugo é um homem de fé, grato pelo milagre de sua vida e pela chance de buscar a santidade. Vamos pensar?
2: A história de Hugo nos lembra que muitas vezes Deus se revela em nossos momentos de maior fragilidade, quando estamos sem forças e vulneráveis. Em sua autossuficiência, ele não via necessidade de algo maior que o orientasse. Mas, ao passar pela experiência do acidente, descobriu quanto é limitado e como sua própria vida é um presente frágil. Naquele instante de desespero, Hugo percebeu que não poderia caminhar sozinho e, pela primeira vez, abriu espaço para a fé em seu coração. Esse encontro com Deus trouxe um propósito novo, a busca pela santidade. Esse processo não é apenas para santos e anjos, mas é um chamado para todos nós que, como Hugo, descobrimos que a vida só ganha verdadeiro sentido quando entregamos nossa confiança ao Criador. Deus nos acolhe, mesmo nos momentos mais difíceis, transforma o vazio em plenitude e o desespero em esperança.
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1: E aqui no Mensagem Sertaneja, a música não para. Vamos ouvir Matheus e Cristiano. Não vou mentir para Deus.
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2: Voltamos já! 7:29.
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5: Busque redimir-se. O que é redimir-se? O que significa esta palavra? É você fazer o que está no seu alcance para você consertar o que você estragou. Você falou mal de alguém, queimou a pessoa. Isso chega no ouvido da pessoa. A pessoa reclama com você. Primeira coisa, eu errei. Foi a minha fraqueza. Minha língua é meio solta mesmo. Fala isso. Eu errei. Mas não adianta falar eu errei, não. E o pepino do inocente? Você vai calçar sua cara e vai lá falar que o que você falou é mentira. Que isso é a sua língua que é solta, ó, gente. Você desculpa, a pessoa não fez isso, não. A pessoa não fez isso, a pessoa é boa. Eu que falei demais. Eu queria pedir desculpa a vocês. Porque é muito fácil. Você falou que arrependeu, mas deixa o pepino que você criou com o outro. Você criou a confusão, você tem que resolver. E se não for possível resolver, remediar o que você consegue.
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9: Segura, Cristão!
10: A santidade é um chamado para todos que encontram sentido além de si mesmo. Alô, povo de Deus espalhado por esse mundão. Vamos em frente com fé em Deus e pé na estrada, que dessa vida não se leva nada. E agora chegou aquele momento que eu curto demais aqui no nosso programa. É a hora de aumentar o nosso conhecimento sobre a palavra de Deus. Vamos ouvir a nossa charadinha bíblica.
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11: E sem demora, vamos à nossa charadinha de hoje. Preste atenção. Sou o fruto que nasce em um coração dedicado a Deus, marcado pela retidão e pelo desejo de viver conforme a sua vontade. Sem mim, a santidade não pode crescer. Quem sou eu? Opção A, a sabedoria. Opção B, o amor. Opção C, a justiça. Opção D, a obediência. Vou repetir a nossa charadinha bíblica de hoje. Sou o fruto que nasce em um coração dedicado a Deus, marcado pela retidão e pelo desejo de viver conforme a sua vontade. Sem mim, a santidade não pode crescer. Quem sou eu? Opção A, a sabedoria. Opção B, o amor. Opção C, a justiça. Opção D, a obediência. Essa é para pensar, hein, Gilson Fernandes?
10: Pois é, bem no nosso tema de hoje, a santidade, vem essa charadinha que eu acho bem difícil.
11: Não sei se é difícil, mas a gente tem que pensar um pouquinho para não trocar aí a resposta, né? Então, a gente vai dar aquele tempinho para você pensar. E enquanto você pensa, continuamos o nosso programa Mensagem Sertaneja.
10: E olha, Adriana Gil, quem mandou uma mensagem para a gente? Foi a Maria Lúcia, lá de Cruz das Almas, na Bahia. E ela disse que está meio sumida por causa de alguns problemas de saúde e devido à correria do dia a dia. Mas que não esquece da gente... Está de volta na escuta do programa Mensagem Sertaneja. Inclusive pediu para tocar uma canção que ela gosta muito.
11: Ô Maria Lúcia, que alegria receber a sua mensagem. A gente já estava sentindo a sua falta mesmo. Mas conte sempre com as nossas orações pela sua saúde, pela sua família. E muito obrigada pelo carinho de sempre.
10: Então, para Maria Lúcia, lá de Cruz das Almas, na Bahia, e todos que estão ligadinhos aqui no Mensagem Sertaneja, vamos ouvir a Adriana Gil. A escolha é sua.
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0: Buscar a santidade é abrir mão do controle e permitir que Deus guie nossos passos. Tchê, tchê, tchê, tchê. Você ouviu? Adriana Gil. A escolha é sua. A escolha é minha, a escolha é sua. A escolha é nossa. E já fica a dica, aproveite e acesse o site da Adriana Gil, www.adrianagil.com.br. E aqui no nosso programa a música não para, vamos ouvir Missão Louvor e Glória, Meu Coração é de Jesus.
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0: Cristão!
1: Santidade é deixar que a graça de Deus preencha nossos espaços vazios. Você ouviu aqui no Mensagem Sertaneja? Missão Louvor e Glória! Meu coração é de Jesus. E agora nós vamos para a resposta da nossa charadinha bíblica.
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2: E antes da resposta, vamos relembrar a nossa charadinha de hoje. Sou o fruto que nasce de um coração dedicado a Deus, marcado pela retidão e pelo desejo de viver conforme a sua vontade. Sem mim, a santidade não pode crescer. Quem sou eu? Opção A, a sabedoria. Opção B, o amor. Opção C, a justiça. Opção D, a obediência. E a resposta certa é... opção D, a obediência. A obediência é fundamental na busca pela santidade, pois ela demonstra nossa disposição de seguir os mandamentos de Deus e viver de acordo com a sua vontade. Jesus disse: se alguém me ama, guardará a minha palavra e meu Pai o amará, e nós viremos a ele e nele faremos nossa morada. Esse versículo está em João, capítulo 14, versículo 23. Obedecer é uma forma de expressar o nosso amor e devoção, permitindo que Deus molde nosso caráter e nos aproxime mais dele. E essa foi a nossa charadinha bíblica de hoje. Espero que você tenha gostado. No próximo programa, tem mais.
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1: What's up? E olha o zap zap do Mensagem Sertaneja na área. E a mensagem que chega é da Cleidinha de Conselheiro Lafaiete, Minas Gerais. E ela diz o seguinte: aqui é Cleidinha de Conselheiro Lafaiete, Minas Gerais, e escuto vocês pela rádio Queluz FM 99.5.
2: Um grande abraço para você, Cleidini, para sua família e para todos os que nos escutam pela Rádio Queluz FM 99.5. Que Deus abençoe a cada um de vocês.
1: E agora vamos ouvir Manute, Oração de São Francisco.
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0: 7:44.
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2: A perda de sentido de viver, de objetivo. Claro, se você não tem um objetivo, por que viver? Você perdeu seu objetivo, você começa a morrer. E você tem que ter seu objetivo claro. Você tem que ter um objetivo tão claro que você escreve no teu coração. Então aí é paixão. Aí você faz por felicidade. Você entende que não dá para hoje você terminar a noite, cabeça no travesseiro e dizer: não está bom, eu não tô feliz comigo, mas eu não vou, não quero, não aceito. Só sei que você tem que achar um sentido ainda pra tua vida. Você pode estar falido. Falência se supera. Se você tiver objetivo, eu quero chegar a Deus, eu quero encontrar felicidade, e eu sei que Deus vai me dar, pelo Espírito Santo, essa sabedoria do discernimento.
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1: Segura Cristão. Aquele que busca a santidade encontra o verdadeiro sentido da vida. Estamos de volta com nossa comitiva Mensagem Sertaneja, com o melhor do sertanejo católico e sertanejo mensagem. Com a apresentação desse que vos fala, Gilson Fernandes, e dela, a cantora sertaneja católica Adriana Gil.
2: E quero aproveitar e convidar você a conhecer as nossas redes sociais. No Instagram, no Facebook, no YouTube, é só procurar @ Mensagem Sertaneja. Você pode falar conosco através das redes sociais, mande sua mensagem inbox, como fez a Cristiane Gomes lá de Volta Redonda, no Rio de Janeiro. Ela deixou uma mensagem no Instagram do Mensagem Sertaneja dizendo que gosta muito do programa. Cristiane, muito obrigada pelo carinho, por seguir o programa Mensagem Sertaneja nas redes sociais e por mandar a sua mensagem, seu feedback, falando que gosta do programa. E você também faça como a Cristiane, participe nas nossas redes sociais.
1: E agora vamos ouvir aqui no nosso programa a canção do Júnior Viana, Maria Passa na Frente.

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1: Assim como Maria disse sim ao plano de Deus, a busca pela santidade começa quando entregamos nosso coração com a mesma confiança e humildade. Salve, salve, Maria Imaculada! Você ouviu, Júnior Viana? Maria passa na frente!
2: E olha quem tá passando por aqui novamente, o nosso mascotinho Pé de Pano, com a sua sacolinha cheia de abraços pra gente distribuir.
1: O abraço vai para Maria Aparecida, do quilômetro 100 de Barra Mansa, Rio de Janeiro.
2: Um abraço também para Irlene, de Mesquita, Minas Gerais.
1: Para Antônia Barroso, de Santa Inês, no Maranhão.
2: Para Cristina, de Conselheiro Lafaiete, Minas Gerais.
1: E para Cristiane Gomes, de Volta Redonda, Rio de Janeiro. Para esse povo abençoado, vai a próxima canção. Vamos ouvir Padre Antônio Maria, com participação de Fernando e Sorocaba. Mãe, Retrato de Fé.
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2: Seguir o exemplo de Nossa Senhora é caminhar com pureza e devoção, permitindo que Deus nos guie rumo à verdadeira santidade. Salve, salve, ó Rainha de todos os santos! Você ouviu? Padre Antônio Maria, com participação de Fernando e Sorocaba. Mãe, retrato de fé.
3: E é assim, Gilson, em busca da santidade, com a bênção de Nossa Senhora, que nós encerramos o programa de hoje.
2: Programa é esse que foi chique na graça, não é mesmo, Adriana Gil?
3: Foi muito bom. E o melhor de tudo é que a gente teve a companhia de tantas pessoas que amam o programa Mensagem Sertaneja.
2: Eu já fico triste com meu coração aqui dolorido, mas não tem problema, temos um encontro marcado no próximo programa.
3: Foi muito bom. E o melhor de tudo é que a gente teve a companhia de tantas pessoas que amam o programa Mensagem Sertaneja. Agradecemos a Deus, agradecemos aos nossos parceiros e amigos das rádios que nos ajudam a levar o programa Mensagem Sertaneja a tantos corações. E agradecemos a você, que faz parte da família Mensagem Sertaneja. Muito obrigada pelo seu carinho, pela sua paciência, pela sua audiência.
2: E agora convido a você a fazer parte da nossa corrente de oração. É o nosso momento de oração.

0: Fechemos os nossos olhos e nos coloquemos diante de Deus neste momento. E vamos dizer a Ele: Pai, muito obrigada por mais este programa. Muito obrigado pela nossa vida, pela vida de cada ouvinte que está conosco neste momento, levando ao Senhor as nossas preces. Olha para o nosso coração, Senhor, para nossa gratidão e para as nossas necessidades. Hoje, de maneira muito especial, nós te pedimos misericórdia pelas nossas fraquezas, pelas nossas limitações, que elas não impeçam de caminharmos em busca da santidade, que não sejam motivo de tropeço e de desânimo. Pedimos que o Senhor visite as nossas famílias, as pessoas que estão doentes, as pessoas que estão tristes, desanimadas, as pessoas que estão passando por necessidades. Olha, Pai, pelos teus filhos e socorre cada um naquilo que mais precisa. Por essas bênçãos, nós te pedimos e agradecemos em nome de Jesus Cristo e por intercessão da Virgem Maria.
1: Ave Maria, cheia de graça, o Senhor é convosco. Bendita sois vós entre as mulheres. Bendito é o fruto do vosso ventre, Jesus.
0: Santa Maria, Mãe de Deus, rogai por nós, os pecadores, agora e na hora de nossa morte. Amém.
1: E agora vamos receber a bênção que vem de Deus através do Padre Reginaldo Manzotti.
2: Que Deus abençoe a você, Adriana Gil, Gilson Fernandes e a todos os ouvintes do Mensagem Sertaneja. Em nome do Pai, do Filho e do Espírito Santo. Amém.
0: Alô, Cowboys de Cristo, obrigado pela sua companhia e que Deus a abençoe.
1: Obrigado a você que esteve ligadinho aqui no Mensagem Sertaneja. Até o próximo programa, se Deus quiser. Salve Maria!
0: Salve Maria!

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0: Egito, é logo.
1: Ao vivo, você sabia que um dos versículos mais mal interpretados da Bíblia tem apenas 6 palavras? Tenho certeza que você já ouviu. Tudo posso naquele que me fortalece. Filipenses capítulo 4, 13, versículo 13. Vou repetir. Tudo posso naquele que me fortalece. Nós repetimos esse versículo antes de uma entrevista. Antes de um jogo, de uma corrida, de uma grande vitória, como se São Paulo estivesse dizendo que com Cristo você vai conseguir tudo o que você quiser. Mas não foi isso que ele quis dizer. Paulo escreveu essas palavras dentro de uma cela. Estava na cadeia, preso. Então, antes de dizer tudo posso naquele que me fortalece, ele escreveu: aprendi a viver contente em toda e qualquer situação. Porque o contentamento não é algo natural. A nossa natureza sempre quer mais. Mais dinheiro, mais reconhecimento, mais sucesso, mais seguidores. E quanto mais conseguimos, a pergunta nunca é... E quando conseguimos, aliás, a pergunta nunca é: isso é suficiente? A pergunta sempre é: e agora, qual é o próximo passo? Então Paulo diz: sei passar necessidade e sei ter abundância. Aprendi o segredo de ter muito e de não ter nada. E só aí ele declara: tudo posso naquele que me fortalece. Percebe? Paulo não estava dizendo que Cristo lhe dava forças para conseguir tudo o que queria. Ele estava dizendo que Cristo lhe dava forças para continuar, mesmo quando não conseguia. Eu chamo a música, tá, Padinha? Fica tranquilo. O texto é comprido. Ele estava dizendo que Cristo lhe dava forças para continuar, mesmo quando não conseguia. Então esse versículo não é sobre conquistar tudo, é sobre suportar tudo sem perder a fé. Porque talvez, atenção, amados, porque talvez a maior ameaça à sua alma não seja o sofrimento. Talvez seja acreditar que alguma coisa deste mundo possa satisfazer você completamente. E é por isso que às vezes Deus permite que aquilo que você se apoiava desapareça, para mostrar quem realmente sustentava você o tempo todo. Porque quando Cristo é suficiente, o sucesso não sobe à sua cabeça. O fracasso não define quem você é. E nenhuma perda consegue destruir você. Porque quando Deus se torna o seu tesouro, o mundo perde o poder sobre você. Pense nisso e escute isso.
2: Jesus, meu amado, meu tesouro, minha força.

0: Nós te amamos, Senhor.
1: Bom dia, boa tarde, boa noite, Mário, Duarte,
2: Pandinha. Bom dia, boa tarde, boa noite, Padre.
0: Bom dia, boa tarde, boa noite, Padre.
1: Mário e Pandinha, ficou claro agora, a partir de ontem, a fusão, a importância da união da coroa de São Miguel Arcanjo com o momento de...
2: Ok, ficou claro,
1: Padre. Até o final da quarentena, então... Ah, Padre, mas eu não posso acompanhar os dois juntos, não tem problema. Ah, eu não consigo um ou outro, porque, exemplo... vamos lá, Mário, Pandinha, quem não pode acompanhar a coroa, o que ela faz?
0: A PE, Marcelo Rossi Oficial, verificar se tem um certificado que é um selo azul, pode acompanhar a hora que quiser, da onde quiser, no celular, no tablet, no computador, não tem desculpa para não acompanhar a coroa de São Miguel, viu, Padre? Hoje é a tecnologia YouTube, né? Nos favorece.
1: E aí você YouTube, vai se inscrever no YouTube.
2: Padre, então. E muita gente me pergunta aqui no WhatsApp, mas pode acompanhar gravado? Posso orar gravado? Aí eu sempre repito, gente, o padre tem uma frase linda que explica muito sobre isso, que é: nós não colocamos limites ao poder de Deus. Pode acompanhar gravado, sim.
1: E eu vou contar uma coisa para vocês, tá? No início até eu falava, não, poxa, ao vivo é a interação, tudo, mas o senhor também, de novo, carinhosamente, gente, como eu não sei, não era 40 dias com o São Miguel?
0: Sim.
1: Era 40 dias com o São Miguel. Deus mudou para quarentena. Então você vê que é a vontade dele, seja feita a vontade dele. Aí depois, que então não são 40 dias, são 46.
2: 46.
1: Okay? 46 dias. E agora, o senhor fazendo isso, una. Porque esse momento de fé, o que salva de vidas, né, são décadas que o Senhor usa, então o que nos mantém em pé, então ele mesmo está levando a isso. Então, por favor, a importância da coroa, tá? Então, e essa intimidade que você vai ver, e você vai poder lá ler as intenções, ver como que há essa intimidade que não tem preço. Né? Isso, a bênção de fazer no YouTube, isso foi isso. Esse compartilhar. Gente, eu resto esse texto. Dá para rezar em 10 minutos no máximo, né? E aí aqui não, é diferente, tá? E essa fusão com a rádio. Agora, Mário, Pandinha explicou para nós pelo YouTube. Agora, se eu não consigo pela rádio, padre, eu não posso acompanhar, tem momentos que eu não posso. O que eu faço?
2: Spotify, todos os episódios, todos os programas estão no Spotify, então é só você chegar na sua casa, colocar no Spotify e acompanhar o programa na hora que você quiser, além das reprises que temos no app.
1: Mas o que agora fica bem claro, foi desde ontem, agora passou, agora é fundamental. Não sei se ficou claro isso para os dois. Até antes, nem tanto, mas a partir de ontem, tá? O que aconteceu ontem. E a partir de agora é fundamental as duas coisas. Tá ficando claro isso, Mário e Pandinha?
2: Tá muito claro, tá? Muito claro.
1: Os dois.
0: Claro,
1: muito Guilherme,
0: claro.
1: Guilherme, você que tá aí. Nem sei se vai.
2: Tá aqui.
1: Entendeu? Ficou claro isso?
3: Com certeza.
1: Tá, então, a partir de agora, nós estamos afunilando, chegando no final dessa quarentena. Já estamos, quase 15 dias, ou a trezena, tá? Então, é fundamental as duas coisas. E eu deixei uma missão pro Mário. Aliás, o Mário acompanhou desde o início?
2: Acompanhei sim, Padre. Acompanhei desde o início.
1: Pandinha, acompanhou desde o início também?
0: Desde o início, Padre. 7 horas da manhã. Recebi a notificação e estamos acompanhando. Glória a Deus.
1: Por isso a importância. Eu sempre esqueci de falar, hoje eu não esqueci.
0: Ativar o sininho, né, curtir. Padre?
1: Ativar o sininho.
0: Ativar o sininho. Like, quer curtir e compartilhar.
1: Por causa do algoritmo, né? Que vai poder ler. Mas, Pandinha, porque depois o Mário já vai aproveitar o dicionário que eu te deixei uma missão para o Mário.
2: Sim, já peguei aqui, Padre.
1: O que você destaca, Pandinha?
0: Ah, hoje? Eu destaco, Padre, essa mensagem que o senhor abriu o programa, né? Nós temos mania mesmo de falar tudo posso naquele que me fortalece, mas nós não compreendemos, na realidade, o que significa isso, né? E assim, quando o senhor falou... Eu fiquei muito feliz. Eu não vou falar que eu sou perfeito, não, porque perfeito só Deus, só Jesus Cristo, né? Mas eu aprendi, eu não tendo, o Mário convive comigo aqui sempre, ele sabe disso, o Mário também é assim. Eu tendo, eu não tendo, acontecendo ou não acontecendo, eu continuo alegre do mesmo jeito que é o que Deus quer da gente.
2: Meu pandinho é impressionante, padre, isso é verdade. Eu, por exemplo, tem momentos que me acontecem coisas que eu fico muito aborrecido, que eu fico chateado, que eu fico, eu tenho esses sentimentos que todo mundo tem. Mas o Pandinha é impressionante, padre, porque acontece qualquer coisa, ele tá sempre do mesmo jeito. Eu falo, mas como assim, Pandinha? Não, tem que ser assim, tá tudo certo, vamos embora, vamos para cima. E eu fico, às vezes, até impressionado com ele.
1: Agora, vamos compreender o que é a palavra contentamento? Vamos lá, o que, que é contentamento?
2: Padre, deixa eu só destacar uma coisa que o senhor colocou também no início. O senhor não me perguntou, mas eu achei fantástico. Quando o senhor logo no início o senhor falou que a dúvida muitas vezes tira as pessoas da fé. E a dúvida faz muitas pessoas pensarem que são agnósticas, que não têm fé, começam a duvidar da existência de Deus. Eu achei muito profundo a hora que o senhor começou a colocar sobre isso, viu, padre?
0: E o padre perguntou se tinha familiares, né, Mário, na coroa de São Miguel. Que quem não está entendendo nada aqui, o que nós estamos falando é o programa do YouTube, Coroa de São Miguel.
2: 7 horas.
0: Você pode acompanhar, se não acompanhar.
1: Que não é nem um programa, né? É uma oração, né? Uma oração. Mas é verdade,
2: ficou. Intimidade que o padre começou a compartilhar com as pessoas.
0: Né? E assim, eu tenho na minha família, não vou falar nome, lógico, né? Elas não são agnósticas, mas elas têm várias dúvidas e elas duvidam. Até do poder de Deus, viu, Mário? Misericórdia.
2: Acredito, e a hora que o padre falou isso me chamou muito a atenção, porque o padre não sabe dos testemunhos que vão entrar, e eu falei, não é possível, Deus vai costurando, que o primeiro testemunho tem tudo a ver com isso, viu, padre?
1: Então, vamos ler o contentamento e vamos reservá-lo, mas eu preciso que você, vamos lá, qual dicionário, vamos ver se ele escolheu o mesmo dicionário que eu gosto.
2: Eu fui no Dício, padre, fui no Dício.
1: Esse é o primeiro, são os dois que eu acho
2: fantástico. Exatamente, hoje eu fui no Dício, vamos lá, contentamento, alegria, estado da pessoa contente, feliz, satisfação. Júbilo, sensação de regozijo, de prazer, de felicidade, ou ação ou efeito de se contentar, de se tornar contente.
1: Esse segredo, o contentamento não tem preço. E daí vem a frase de Neemias capítulo 8, a alegria do Senhor
2: é a nossa força.
1: Neemias capítulo 8, versículo 10.
2: Nossa, eu ia falar isso também, porque também tem um testemunho que tem tudo a ver com isso, padre. Vamos lá.
0: Ô padre, o Mário vai ler aqui, ó, contentamento no Iá. Mário, contentamento no Iá.
2: Contentamento é a sensação de estar em paz e satisfeito com aquilo que se tem, sem deixar que a comparação, a ansiedade ou a busca constante por mais roubem a alegria do presente.
1: Uau, você vê que o IA tá avançado, tá melhor que o dicionário. Gostei mais do IA do que agora do Dício. Dício perdeu pro IA. Repete, por favor.
2: Vamos lá. Contentamento é a sensação de estar em paz e satisfeito com aquilo que você tem, sem deixar que a comparação, a ansiedade ou a busca constante por mais roubem a alegria do presente.
1: Meu Deus, assertivo e cirúrgico.
2: Olha o que vem embaixo. Olha. Na Bíblia, o contentamento está muito ligado à confiança em Deus. Aprendi a viver contente em toda e qualquer situação. Filipenses capítulo 4, versículo 11.
1: Então, você vê que justamente o tudo posso fortalece é o 13. Então, meu amigo, que o IA foi assertivo e cirúrgico. Já voltamos.
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2: Vamos em frente, meus amigos, hoje, que foi um tema incrível. Estamos aqui abordando um tema incrível, que é a dúvida. E a dúvida, muitas vezes, o inimigo usa dela como uma armadilha para nos tirar do caminho correto, do caminho de Deus, do caminho do bem. E várias, tem várias passagens na nossa Bíblia Sagrada que falam sobre a dúvida. Quando você estiver com dúvida, começa a orar, porque é o inimigo plantando na sua mente uma armadilha para justamente te desestabilizar, para você ficar com medo, para você ficar inseguro, para você não fazer as coisas da maneira como você deve fazer. Então tenha sempre, como o padre falou agora, Neemias capítulo 8, a alegria do Senhor é e sempre será a nossa força, Pandinha.
0: Pedro teve dúvida, Mário?
2: Teve dúvida.
0: Porque quando Deus chamou ele para andar sobre as águas, ele começou,
2: ele começou a olhar o vento, começou a olhar o mar balançando, será que eu consigo, e afundou.
0: E esse será, infelizmente, faz parte do nosso dia, né, Mário?
2: E quando Jesus pegou ele, a primeira coisa que ele falou: como é pequena a sua fé, por que você duvidou? Ele pergunta para Pedro.
0: Mário, e eu vou te falar, né, nós somos seres humanos. Não vou falar todos os dias, mas a nossa fé, ela tem que ser fortalecida a todo momento, orar a todo momento,
2: todo momento.
0: Vitorioso pelo sangue de Jesus.
2: Vigiar constantemente.
0: Porque assim, quando nós estamos fracos na fé, o será parece que não sai da mente.
2: Exatamente, pelo contrário, ele cresce. E a gente vai ficando
0: você
2: cada
0: falou,
2: vez
0: agora
2: mais inseguro.
0: Cresce, eu já imaginei uma imagem do será crescendo na mente.
2: Exatamente,
0: né,
2: eu também. E a gente vai ficando completamente inseguro sobre as nossas atitudes, as nossas palavras. Então, quando a gente está focado, realmente focado, fechado com Jesus, nós não temos essa dúvida. E a dúvida, lembre sempre disso, que é a principal arma do inimigo, a principal armadilha para nos tirar do caminho do bem.
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0: Mário falou que tem tudo a ver. Agora eu abri aqui e falei, misericórdia, glória a Deus. Vamos lá, Mário, com você.
1: Vamos lá, vamos lá. Primeiro testemunho, Pandinha, pode ir que tá incrível. Vamos lá.
2: Padre, sua bênção. Meu nome é Nayara, eu falo de BH. Queria compartilhar um pouquinho do meu testemunho hoje com vocês. Eu passei por uma fase muito difícil da minha vida há mais ou menos uns 8 anos atrás. Eu vivi 2 relacionamentos muito, muito abusivos e muito tóxicos. A partir daí eu fiquei muito desiludida com a vida. Passei a beber muito, tive muitas crises de compulsão alimentar gravíssimas que me levaram a ter um sobrepeso e, obviamente, eu perdi minha autoestima com esse processo. E também perdi a minha avó no meio do processo. Enfim, foi muito difícil até chegar num ponto que eu me declarei como uma pessoa agnóstica, muito afastada da fé. E depois de 2 anos nessa situação, né, eu decidi procurar uma psicóloga que salvou a minha vida, né? Dali pra frente, tudo parecia ter um dedo de Deus na minha vida. Eu fui tratando ponto por ponto, me afastei de pessoas que me faziam mal, que eu não percebia, e comecei a impor limites pras pessoas, e a partir desses limites eu percebi quem realmente fazia sentido pra mim. Voltei a fazer atividade física, aprendi a me alimentar, tudo isso a partir da terapia. Meu processo de cura inicial foi através da terapia. Dali pra frente eu comecei a curar também o meu corpo, mas a minha mente foi curada em primeiro lugar. E dali, 2 anos depois, eu conheci o meu marido. É uma pessoa de fé, de uma família católica, assim como a minha, né? E ele, de mansinho, me ajudou a recuperar a minha fé. Ele primeiro me chamava pra ir pra missa de domingo, eu ficava meio assim, depois pra fazer novena, rezar terço, e aos poucos eu fui cedendo, sabe? E amando o processo. Eu já tinha feito primeiro eucaristia, crisma, né? Mas nada nessa vida me aproximou tanto de Deus quanto o meu marido. A presença dele, a fé dele é tão imensa que reacendeu a minha. Ele me aproximou de Deus. E Deus não demora, né? Deus capricha. Ele também envia amigos pra gente que são muito abençoados. Acho que foi mês de abril, você fez um programa que me marcou muito, que falava sobre 20 remédios que não vendem na farmácia. E um desses remédios era que amigos são cura viva. E eu tenho uma grande amiga que com certeza tá te escutando agora. O nome dela é Ana Luísa. E eu queria dizer pra ela que ela é minha cura viva. Eu acho que a gente ter amigo no momento ruim é muito importante. Ter amigo no momento bom é extremamente importante também. Agora, ter o amigo que está contigo no momento bom, no momento ruim, e que te aproxima de Deus, isso não tem preço. E a Ana é essa pessoa pra mim, porque foi ela que me apresentou o seu programa. E de lá pra cá, tudo na minha vida gira em torno de Deus. Eu tenho muito mais vontade de procurar a palavra, de ler a Bíblia, de orar. E a Ana é essa pessoa que me aproximou do programa. Essa é uma forma de homenageá-la aqui. Mandar um abraço e dizer que eu a amo muito. Muito obrigada por ter me abençoado, me apresentando o programa, Aninha. E eu te amo muito. E nós somos vitoriosas pelo sangue de Jesus.
0: Uau. Bom, mineira, né? BH. Nayara
1: Ataíde, padre. O que eu achei mais incrível é que o senhor acabou de falar, a alegria do Senhor é a nossa força, e o marido dela que reacendeu essa fé dentro dela chama Esdras, é o Esdras Ataíde, e essa amiga que apresentou o programa é a Ana Luísa Rezende. Então, Nayara, o Esdras e a Ana Luísa, que estejam sempre com Deus.
0: Não, pessoal que não entende, Esdras, Neemias, porque quem não lê a Bíblia não vai entender, Mário, tá? Então, onde ia tirar Neemias, tem justamente Esdras, tá?
1: Isso.
0: Então, por isso que...
1: Porque foi um momento ali no Neemias capítulo 8, era um momento que o povo estava muito triste, os babilônios tinham invadido Jerusalém, tinham quebrado as muralhas, tinham levado tudo embora, levado as pessoas cativas, estava todo mundo muito para baixo, e o Neemias e o Esdras começaram a pegar as escrituras e começaram a ler para as pessoas, para animar as pessoas, e as pessoas começaram a se emocionar muito, começaram a chorar, muitas delas começaram a chorar, ou por não ter seguido os ensinamentos, por alguma razão o pessoal começou a chorar, e aí o Esdras e o Neemias falaram: Não, hoje não é um dia para vocês ficarem tristes, hoje é um dia consagrado ao Senhor. Então vão para suas casas, repartam comida com quem vocês não têm, repartam bebida com quem vocês não têm, e vamos fazer uma festa, porque a alegria do Senhor é esta, porque a alegria do Senhor é a nossa força.
0: Eu vejo o poder da palavra de Deus. E a amiga Ana
1: Luísa Rezende. Ana Luísa Rezende.
0: Parabéns, Ana, deve estar nos ouvindo agora. Deus te abençoe, te proteja. Acredite, ou melhor, creia mais forte. Acreditar, até o demônio acredita. E querer jamais. O que nós vamos levar dessa vida é isso. O resto é no cemitério. Mário Pandia, vocês veem caminhão de mudança?
1: Não, no velório não tem caminhão de mudança.
3: Eu fui esses dias, um velório, eu falei até aqui no programa. Não tem, não.
0: Tristeza, tem, pode ter o carrinho para carregar coisas, tá? Carrinho, tá? O caixão, muitas vezes a pessoa não consegue levar. Mas não tem. Agora, o que nós vamos levar é isso. Tenha certeza, é isso que nós vamos levar. Esse é o tesouro que Jesus falou. Ajuntei esse tesouro no céu e não na terra. Feliz aquele que entende que eu estou falando. Eu sou vitorioso pelo sangue de Jesus.
4: Eu sou vitorioso pelo sangue de Jesus.
0: Mara, é com você, escolhe aí.
1: Vamos lá, padre.
5: Bom, eu acabei tendo que voltar e dar esse testemunho agora através de um áudio, porque eu tinha escrito, tinha acabado de chegar e acabei escrevendo, mas terminei de ouvir a oração agora e aí eu voltei a chorar novamente porque me emocionou demais a palavra que o padre acabou falando, né? E é muito difícil assim pra mim, que tenho tentado cada vez mais, né, melhorar, tenho buscado cada vez mais a Deus, e é incrível como que essa busca a Deus também fez com que as adversidades, as barreiras assim, sabe? Eu não tô desistindo, não passo pela minha cabeça, mas é bem difícil algumas coisas na vida. Só que quando você sente o amor de Deus, tudo melhora. E há um tempo atrás não acreditava tanto no padre, não acreditava em padre, não acreditava em igreja, não tinha uma fé, minimamente assim. E aí tantas coisas aconteceram na minha vida e hoje eu posso agradecer a Deus. De repente acontece um pneu furo, eu falo, meu, alguma coisa ia acontecer se não tivesse acontecido isso, foi Deus. Então agora eu coloco tudo na minha vida, eu coloco Deus e primeiro Ele, sempre Ele, né? Porque Ele é, eu não sou, Ele pode me permitir vir a ser em algum momento. Mas o testemunho foi uma coisa rápida, né? Eu escrevi até uma carta pra pessoa que acabou me atrapalhando, um bilhetinho. E pra todo mundo se apegar em Deus, acreditar em Deus, não desistir e entender que é um processo, é um tempo. Eu amo Jesus assim, grandemente. E vocês são pessoas abençoadas aqui na Terra que não fazem ideia do bem que vocês fazem. Que todos estejam em paz e não desistam. Deus nos ama.
0: Qual o nome dele, Mário?
1: Guilherme Leite de Oliveira Lima, de Osasco, São Paulo. Padre, foi incrível porque ele comentou que tinha escrito uma cartinha para nós e na cartinha ele contava o seguinte: ele foi num local e um motorista fechou o carro dele e saiu. E ele teve muito problema, muito trabalho para conseguir sair com o carro dele, porque o carro parou atrás e não estava nem aí. E ele falou que ele ficou com muita raiva, padre. Ele ficou com muita raiva, saiu do carro pronto para procurar a pessoa, para arrumar uma confusão. Mas de repente ele lembrou do programa, respirou fundo, pensou em Deus e ele deixou um bilhetinho super educado para a pessoa não fazer mais isso. Ainda falou, ainda deixou lá um Deus abençoe a sua vida, não faça mais isso. E falou que quando ele lembrou do programa, ele lembrou de Deus na vida dele, ele mudou, transformou na hora e depois ele mandou esse áudio pra gente, Padre Guilherme.
0: Guilherme, isso é unção e inteligência emocional, tá? Porque no mundo de hoje, sabe quantas pessoas acabam morrendo ou B.O.s acontece?
1: Sim.
0: Porque as pessoas não têm essa inteligência emocional. É, não sabe por quê. Tem pessoas que são folgadas, fazem isso, mas você não sabe o que o outro está passando. E aí gera o problema. Então, olha, é unção.
1: Ô, padre, eu sei que o horário já estourou, mas a gente podia colocar o último, padre?
0: Eu ia falar, nossa senhora, eu ia falar a mesma coisa. Eu ia falar, gente, não, me veio muito forte. Só que o último está em vermelho aqui, né?
1: Isso. Quer dizer,
0: é assim, gente, quando o Mário manda para mim, vermelho significa menos é mais, né? Vamos lá.
6: Padre, um testemunho. Estou me preparando, né, para fazer a prova da polícia, que vai ser dia 20 de setembro, agora desse ano. E realmente, não está sendo fácil. Todos os dias eu estou estudando e não está sendo fácil. E ontem à noite, eu cheguei em casa e sempre quando eu chego, eu estudo. Ontem eu não estudei. Eu cheguei e não estudei. E veio um pensamento na minha cabeça assim, para com isso, não vai dar em nada. Você vai continuar fazendo e não vai dar em nada. E eu não estudei. E fiquei aquilo na cabeça. E hoje de manhã no rádio, Deus colocou pelo padre, né? E falou, não desanima, coragem, eu estou contigo. E isso me emocionou bastante. E só de saber que Deus está comigo, que Deus tem um propósito na minha vida, eu fico muito feliz. E obrigado por ser essa formiguinha de Jesus que nos leva cada dia mais perto de Deus. Somos vitoriosos no sangue de Jesus. E obrigado por tudo, viu? E abraço, fica com Deus.
0: Estou com o teu nome aqui, o Mário passou, tá? É dia 20 é domingo, né? Dia 20 é domingo. Estaremos orando e vai na fé.
1: Nossa, padre. Nossa, padre, foi isso que eu escrevi para ele. Foi exatamente essa frase, que eu escrevi, pra ele. Falei, vai na fé.
0: Eu ia falar, já deu certo, não, vai na fé. Porque
1: amém.
0: Vocês não têm noção que Deus vai me usar após o intervalo. Aí atenção, de novo eu falo, a importância da fusão agora, hein? Desde ontem, quem perdeu, por favor, acompanha a coroa de São Miguel Arcanjo. E quem já acompanhou, se prepare. Se prepare, já voltamos.

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3: A alegria está.
4: Boa, Pandinha, boa, colocou alegria. Eu ia falar justamente sobre isso, viu, Pandinha? Porque a Nayara falou que o esposo dela, o Esdras, e a amiga dela, Ana Luísa, foram fundamentais para ela retomar.
5: Anjos, né,
4: foram anjos para ela retomar a alegria. E nós falamos de Neemias. O Neemias, tanto Neemias quanto o profeta Samuel, também foram fundamentais, porque o povo estava muito triste. O Samuel, na época dele, também levantou o povo estava arrasado. O Samuel levantou o povo e depois Neemias fez a mesma coisa após a invasão dos babilônios. Então, muito legal mesmo, quando a gente tem pessoas na nossa vida que levantam o nosso astral. Esse tem que ser cultivado, esse tipo de amizade você tem que cultivar na sua vida. Preste muita atenção. Ontem eu vi uma mensagem, Pandinha, de uma pessoa, a própria Nayara falou isso, que ela percebeu que tinham pessoas na vida dela que só sugavam a energia dela. E quando ela começou a impor limites, e começou a falar alguns nãos, e começou a filtrar as amizades dela, tudo deslanchou, Pandinha.
5: Jesus, afasta de mim
4: todas as pessoas que me afastam de ti.
5: Jesus, afasta de mim
4: tudo aquilo que me afasta de ti, Pandinha.
5: São os dois lemas, né, Mário, da coroa de São Miguel.
4: Exatamente.
5: E se nós clamarmos essas frases, Jesus tem o poder de afastar realmente essas pessoas da gente, Mário.
4: Pandinha usou o termo agora. Pandinha usou o termo agora, clamarmos. Clamar é falar com coração, é falar com certeza, é falar com propriedade. Não é falar da boca pra fora. Mesma coisa a oração, gente. Não adianta você orar da boca pra fora. Deixa eu orar aqui rapidinho, Pai Nosso Céu Santificado. Não, tem que fazer aquela oração que sai do fundo do seu coração. Não,
5: Mário, você falou uma coisa de Neemias, que as pessoas começaram a chorar.
4: Sim.
5: Sem saber o quê. Não, tem um motivo aí, é o Espírito Santo visitando as pessoas.
4: Você fala muito sobre isso, eu acho legal, Pandinha.
5: E assim, quando eu vou à missa, e eu sou muito visitado aqui no programa também. Você também
4: eu
5: é,
4: também.
5: Você chora, o padre é. É a visita do Espírito Santo.
4: Amém.
5: É um choro feliz. Não estou falando de alegria?
4: Sim.
5: É um choro feliz.
4: Sim.
5: É um contentamento, é uma coisa diferente, né,
4: exatamente, Mário? E Neemias foi muito claro. Ele e o Esdras. Pessoal, não fiquem tristes. Vão para sua casa, façam uma festa, porque a alegria do Senhor é a nossa força.
1: Aleluia! 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
6: Presta atenção nessa letra. Você que anda duvidando.
7: Sem ti, e é exatamente por isso.

perguntava, estou perguntando o que tu queres, Senhor. O que tu queres? Jesus amado.

0: doce, sadia, jardim. Leves,
1: Espírito.
0: E eu tenho a honra, agora entendi por que essa fusão com a coroa angélica. O texto de São Miguel, você pode chamar coroa angélica, texto de São Miguel, rosário de São Miguel, porque quem reza tem esse privilégio de ter uma escolta. Amados, não apenas o anjo da guarda, tá? Nos momentos mais difíceis, você terá um anjo de cada coro celeste, cada coro celeste. Serafins, querubins, gente, eles são gigantes. Literalmente, são enormes. Palavra de Deus, leia. Se eu tenho quase 2 metros, o meu tem, falando do meu anjo da guarda, tá? 4,5. Mas eles são enormes, enormes. Palavra de Deus. Esquece o que muitas vezes a gente vê em desenhinhos, anjinhos, como se... Esquece, aquilo é... Não é o real da palavra de Deus, eles são enormes. E com alguns com 2, 4, 6 asas, serafins. O que fez o profeta Isaías a ter a coragem de profetizar foi um anjo que levou, um querubim que levou Atenas com a brasa ardente que tocou na boca dele. Serafins, querubins, tronos, dominações, potestades, virtudes, principados, arcanjos e o nosso anjo da guarda. Não posso esquecer que, infelizmente, exceto os serafins, Lúcifer, que era antes do que o príncipe da milícia celeste, hoje é São Miguel Arcanjo, ele levou 1/3 dos anjos, tá? Com ele. Se rebelaram. Chamamos e o são demônios. Infelizmente, para eles não há mais volta. Porque eles têm total consciência do que eles fizeram. Estamos orando contra a dúvida. E uma das maiores sabotagens diabólicas é justamente a dúvida. Porque ele sabe que através da dúvida elimina a sua fé. Justamente o antônimo da fé é a dúvida. Mas o Senhor diz: a maior derrota do inimigo é a intimidade. E é o que ele quer que eu leve vocês. Leve-os a mim. Leve-os a mim. Foi só o que o Senhor quer. Disse para mim, leve-os a mim. E eu peço ajuda agora aos coros angélicos, todos que estamos rezando na quarentena, que nos ajudem a ir até o colo de Jesus. Só que agora, preste bem atenção. Geralmente quando eu faço o colo de Jesus, a gente vai com a idade máxima de 5 anos. É proibido entrar no jardim com a idade atual, só como criança. Hoje o Senhor quer que entremos como estamos agora. Muitos estão, literalmente, eu estou falando sujos. E aqui é pureza, tá? Sujos, contaminados.

0: Sabe quando você vai numa festa e você lá tem que, para poder entrar, você tem que estar com a roupa apropriada. Nós não estamos. Estamos sujos. O mundo tem nos sujado. Minha querida Gabriela, que está acompanhando agora, muitas vezes ela chama o Satanás de o encardido, porque é isso que ele faz. Ele quer nos sujar. Sujar. Sujar nossa mente, sujar nosso coração. E nos tirar a confiança em Deus. E nesse momento, gente, vocês não têm noção do que Deus está fazendo. Ele só quer que eu faça isso. Estou na capela, vou descrever para vocês. Quem acompanhou a coroa, que vai ter que acompanhar a coroa, sabe o lugar que estou. Eu estou impondo as minhas mãos agora. E eu peço que você coloque as suas mãos, suas próprias mãos na cabeça. Isso mesmo, suas próprias mãos na cabeça. Se desmanchar o cabelo, não se preocupa, penteia depois. Coloque as mãos, as duas, no topo da cabeça. Pai Celestial, em nome do Senhor Jesus, esta é a palavra que eu peço agora. Eu peço nesse momento, batiza no teu Espírito Santo. Em nome do Senhor Jesus eu peço. Senhor, a palavra é essa, batiza, Senhor. Que não sei se vocês sabem, em grego, a palavra batizar é mergulhar. E preste atenção no arrepio que você está sentindo agora. Senhor, eu peço nesse momento um batismo no teu Santo Espírito, Senhor. Derrama o teu poder. Isso mesmo, derrama toda a unção e poder sobre essa pessoa agora. E lava, Senhor, mas lava, purifica. O que eu não posso fazer, o Senhor faz. Quem está atuando agora é o Espírito Santo de Deus. Sou apenas formiguinha, mas que honra poder estar aqui como sacerdote, em pessoa Cristo, na pessoa de Cristo. E obrigado, Senhor, pelo que está acontecendo agora. Reaviva o batismo dessa pessoa. Reaviva a fé dessa pessoa. Porque assim as dúvidas não resistirão. Obrigado, Senhor, porque ao pedir esse batismo, o Senhor nos lava. O Senhor nos purifica. O Senhor nos santifica. Uau, que lindo! Nos lava, nos purifica e nos santifica. E obrigado, Senhor, porque somos tudo isso acontecendo pelo teu sangue. Porque somos mergulhados no sangue de Jesus. Obrigado, Senhor Jesus, esse sangue que cura, que lava, liberta, que equilibra e que dá contentamento. Tema de amanhã. Termino agradecendo a Deus, o Senhor derramando o óleo do contentamento. Vou ler para vocês depois, profeta Isaías. Uau! É o óleo da alegria, o óleo da alegria. O Senhor derramando sobre sua cabeça o bálsamo da alegria. Perceba o calor. Nossa, meus pés são enormes, tá? 47. Parece que eu estou pisando em brasa. O Senhor esquentando, derramando unção. Eu só preciso que você diga assim comigo: Jesus.
1: Jesus.
0: Eu sou teu.
1: Eu sou teu.
2: Eu te mulher, amo, Jesus.
0: Você no tua, tá? Mais uma vez, Jesus.
1: Jesus.
2: Jesus.
0: Eu sou teu.
1: Eu sou teu.
0: Mais uma vez, Jesus.
1: Jesus.
0: Eu sou teu.
1: Eu sou teu.
0: Guardem bem o que eu estou falando. Não se preocupe, porque nós pertencemos a Deus. Ele sabe das nossas necessidades, Ele sabe das nossas dificuldades, porque nós pertencemos a Ele e nos declaramos a Ele.
2: Eu te amo.
0: De novo, Jesus, eu sou teu.
1: Jesus, eu sou teu.
0: Aí ele quer complete. Jesus, a minha casa é tua.
1: Jesus, a minha casa é tua.
0: Jesus, o meu trabalho é teu.
1: Jesus, o meu trabalho é teu.
0: Você que está desempregado, por favor, coloque-o da fé. Jesus, meu trabalho é teu.
1: Jesus, o meu trabalho é teu.
0: E por fim, Jesus, a minha família é tua.
1: Jesus, a minha família é tua.

0: a sensação que você tem de contentamento é essa. É que eu abri os olhos e vi o horário. Ah, Jesus, tudo que há em mim,
1: tudo que há em mim,
0: quero te ofertar.
1: Quero te ofertar.
0: Mas ainda é pouco. Eu sei.
1: Mas ainda é pouco, eu sei.
0: Perto daquilo que me ama.
1: Se comparado ao que
0: eu sou apenas servo.

0: Glória a Deus, que problema. Intervalo. Te amo, Jesus.
1: Te amo, Jesus. Te amo.
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5: Vamos lá, meus amigos. Jesus, Maria e José, minha família, vossa é. Repita isso todos os dias. Entregue a sua família nas mãos da Sagrada Família e que tudo corra bem. Pandinha, eu vi aqui que muita gente mandou mensagem assim, ó. Bom dia, boa tarde, boa noite, padre. Eu preciso muito desse contentamento. Eu estou aposentada e não estou sabendo, por exemplo, essa é uma, agradecer a Deus. Teve um outro que chegou e falou assim, padre, eu não consigo me sentir contente. Eu sei que eu tenho um bom emprego, eu tenho uma casa, eu tenho minha família, mas algo parece que me puxa para baixo, Pandinha.
6: Porque acreditar, até o demônio acredita, igual
5: sim,
6: o padre fala.
5: Sim, o demônio sabe que Jesus existe, que Deus existe.
6: É, ele sabe.
5: Ele não crê em Deus,
6: ele acredita porque sabe que existe.
5: Isso
6: acontece com a gente, viu, Mário?
5: Claro.
6: A gente acredita, não crê. Muitas vezes nós acreditamos, não cremos, na verdade. E a vida fica dessa forma, porque foi o que o padre falou ontem aqui em oração. Nós estamos nesse mundo, nós não somos
5: desse
6: mundo. Não
5: somos desse mundo, São João.
6: Evangelho de São João. Porque o padre falou na coroa de São Miguel, Mário, e eu prestei muita atenção, a gente nunca tá bom, nunca tá bom. Eu estou fazendo um programa com você aqui, com o padre, com o Guilherme, com os ouvintes, uma bênção. Mas eu já tô pensando o que vai acontecer daqui a um minuto.
5: Ah, é o despertar da consciência, Pandinha. Isso e a gente passa muito por isso.
6: Nós não vivemos, né, Mário?
5: Um grande desafio da humanidade hoje em dia é viver o presente 100%. Estar 100% focado no que você está fazendo agora. A gente está sempre fazendo alguma coisa, pensando naquilo outro, que a gente vai fazer depois, como é que vai ser a noite, o que, é que eu vou jantar hoje. E não, as pessoas, a gente não consegue viver 100% o presente, Pandinha.
6: Ô, Mário, e nem sabemos... É forte como
5: se a gente vai chegar em casa hoje à noite.
6: Não sabemos.
5: Exatamente.
6: Não sabemos.
5: Exatamente.
6: Mas nós queremos.
5: Isso.
6: Ah, quero, e nem sempre o quero é o correto.
5: Exatamente. O eu quero e eu gosto são muito relativos. Então, pessoal, pense nisso, respira fundo, calma, foque no que você está fazendo e agradeça pelo presente.
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0: 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Gente, a Bíblia não é decorativo, é para você ler, reler, anotar, grifar e aprender com ela.
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7: E abençoar, e santificar, e exorcizar essa água. Que programa hoje, Senhor, que oração hoje, em nome do Pai, do Filho e do Espírito Santo. Amém. Não deixe de acompanhar a coroa de São Miguel Arcanjo hoje. Quem não fez? E Jesus, eu te amo!
0: Jesus, eu te amo!
1: Te amo, Jesus!
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0: Sou eu, ao vivo e falando a esse coração que bate forte. Hoje, dia 16 de setembro de 2026, quarta-feira, Mariana. Salve Maria! Eu sou Rafael Henrique, sou catequista e vai começar mais um programa católico pra você aqui na número 1 do seu rádio. Bom dia pra você! Você em casa, você no trabalho, você no trânsito. E vem com a gente na melhor manhã do rádio. Aqui comigo ele, meu amigo Jesus. Bom dia, Jesus.
1: Bom dia.
0: Bom dia, Maria.
2: Bom dia, galera.
0: Bom dia, Petrina.
3: Bom dia, meu querido esposo. E bom dia, queridos ouvintes da Rádio Barroso Mix.

E eu desejo pra você um dia feliz. Happy day. Que a paz de Cristo e o amor de Maria esteja com você. Bom dia, minhas irmãs. Bom dia, meus irmãos. Bom dia na paz do Senhor Jesus Cristo. Bom dia para você que está tomando um cafezinho agora aí na cozinha. Bom dia para você que já está no ônibus, está indo para o trabalho. Bom dia para você que está na roça, com as mãos na terra. Bom dia para você que está cuidando dos filhos. Bom dia para você que está no hospital. Bom dia para você que trabalha e vai passar o dia inteirinho com o radinho ligado. Você que está na estrada. Bom dia para você que acordou sozinho e a nossa voz é a sua única companhia. Bom dia para todo mundo. Deus está com você. Onde quer que você esteja, o que quer que você esteja passando, Ele está aí do seu lado, cuidando de cada detalhe. Agradeça a Deus pelo dia de hoje. Agradecer é um exercício diário de quem tenha plena certeza de que sem Deus nada somos e nada podemos fazer. Aumenta o volume do rádio. Avisa para todo mundo. Nós estamos chegando!

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2: Olha a hora, 9:12. Bom dia.

da vossa paz. Onde houver ódio, que eu leve o amor. Onde houver ofensa, que eu leve o perdão. Onde houver discórdia, que eu leve a união. E onde houver dúvida, que eu leve a fé.

0: Muito bem, você ouviu Oração de São Francisco aqui na Rádio Barroso Mix. Que bom, meus irmãos, músicas de qualidade você sempre ouve aqui. Na melhor, teve ainda Cassimiro Nogueira, quem é essa mulher? É Maria. Teve ainda também Danilo Dipa cantando um outro clássico, né? Romaria, o nome da canção, abrindo aí super bem nosso programa de hoje, dessa quarta-feira mariana, dia 16 de setembro. Ótimo dia pra você, daqui a pouco tem mais músicas. Daqui a pouco tem música nova do Padre Reginaldo Manzotti, daqui a pouco vai tocar essa aqui, ó.
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2: E agora vamos lá dar início aos nossos quadros dos programas de hoje, hein? Tem muito quadro bom. O primeiro de hoje, você já sabe, é o Super Quiz, para testar seu conhecimento sobre a Bíblia. Agora eu vou te dar uma dica, hein? A pergunta todo dia é sobre o Evangelho. Então, para você acertar, vou te dar uma dica muito boa. Acesse o nosso site radiocatolica.com.br, que você vai ver ali o artigo com o Evangelho do dia, bem grande. Vai, então, você lê o Evangelho, né? E você vai estar preparado aqui para a pergunta, tá bom? Vamos lá, então, pergunta de hoje! No Evangelho de hoje, Jesus mostra que as pessoas daquela geração criticavam tanto João Batista quanto ele mesmo, mesmo vivendo de jeitos bem diferentes. O que diziam dos dois? Alternativa A, que João estava com um demônio e que Jesus era comilão e beberrão. Alternativa B, que os dois eram falsos profetas. Ou alternativa C, que João era muito bondoso e Jesus era muito severo. Qual é a resposta da pergunta de hoje?
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2: Repetindo o site para você não perder mais, ó, radiocatolica.com.br. Todo dia tem a liturgia diária lá completa, tem a primeira leitura, tem o salmo do dia, o evangelho, inclusive com reflexão feita por mim, tá bom? Meus irmãos, quero mandar abraços agora, abraços para quem tá mandando mensagem. Quero saudar aqui, mandar um beijo para Roseilda, lá de Palestina. Um bom dia também, um abraço para Edenilma, em Salvador, estado da Bahia. A Jaqueline Neri também está ouvindo o nosso programa. A Ivone, em Tangará da Serra. Feliz quarta-feira, Ivone. Um abençoado dia para cada um de nós. A Tânia, nosso ouvinte em Barroso, aqui na cidade da rádio. Bom dia, Tânia. Um abraço para você. Vejo aqui ainda a Zélia, lá de Ceará, São Benedito, a cidade. Um abraço especial para todo mundo. Vejo aqui também, ó, a mensagem aqui da Juliana, lá de Piraju. Rafael, bom dia. Peço oração para mim, para meus filhos, na minha casa também, para minha prima Edilene, para Rodrigo, Leandra, Flávio, Cristian, Andressa, Dona Laura, seu esposo, para meu tio, todo mundo. Um abraço, Juliana. Quero ainda saudar aqui, mandar um abraço pro Nelson, lá em Campina Grande, estado da Paraíba. Grande Nelson, sempre ouvindo nosso programa. Aquele abraço para você, meu amigo. Ele mandou um áudio aqui. Quero ouvir o áudio do nosso amigo Nelson. Ele que ouve a rádio de manhã, de tarde, de noite. Grande amigo, ouve no sábado, ouve no domingo, sempre acompanhando, né, Nelson? Bom dia!
4: Bastou meu pai sim, né? Comigo lá, essa pra mim, Caldrete, e Adinaldo, Adilson, e pra Carlinhos, pra tá minha família lá, só um bom dia pra Pitinho, pra teu pai, pra tua mãe.
2: Ok, Nelson, um abraço pra todo mundo aí, viu? Deus abençoe muito seu pai, Severino, Aldete, Edinaldo, sua mãe Lucinete, para Denilson, Marquinhos, o vaqueiro Marquinhos, para todo mundo aí, professor Ricardo, professor Luan e para você, Nelson. A Maria de Fátima de Sena tá lá no Rio de Janeiro, tá ouvindo o nosso programa. A Josélia também, bom dia, minha amiga. Deus abençoe Josélia em Guaíra, São Paulo. O Edson em Cocal do Sul, Santa Catarina. Bom dia, Edson.
5: Oi, meu amigo, bom dia. Ali em cima eu paguei aquela mensagem porque eu comecei errado. Bom dia aí para todos vocês da rádio, para todos os ouvintes. E peço oração para minha família, beleza? Muito obrigado se for atendido. Tchau e fique com Deus.
2: Fica com Deus, Edson. Com certeza será atendido, meu amigo. Estaremos em oração por você, a sua esposa Rose e todo mundo aí. A Gina! Bom dia, Gina.
6: Bom dia, Rafael Henrique. A paz de Jesus e o amor de Maria. Coloca meu nome em oração, a mim e minha família, pois eu não estava muito bem. Passei quase 15 dias muito gripada, mas hoje já estou mais animada, graças a Deus. Eu acho, Rafael, não tenho certeza, mas a resposta é AB. Para mim que é AB, tá bom? Você ora por mim, que eu oro pela minha família, que eu oro pra sua aí, Rafael. Tudo de bom pra você e a sua família.
2: Pra você também, minha amiga. Será que é a letra B? Vamos descobrir daqui a pouquinho, né? A letra B diz que os dois eram falsos profetas. Vamos descobrir em alguns segundos, hein? A Jaqueline Neri tá lá em Batalha, Alagoas. Vejo aqui a mensagem também da Josileide, em Linda França, Sergipe. Tem o Ailson em Guarapuava, que também tá ouvindo o programa. O Alailton Ferreira. Alô, Alailton! Grande amigo Alailton, lá de Maceió, estado de Alagoas. E ele me disse que hoje é feriado lá, né, Alailton? É feriado de emancipação política de Alagoas. Ele tá trabalhando, mas conseguiu ouvir o programa hoje. Quero colocar toda a sua família aqui nas orações. E o Alailton, família Bittencourt, família Ferreira, a empresa que você trabalha também. Fica com Deus, grande amigo Alailton.
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2: Resposta da pergunta. O evangelho de hoje, Jesus mostra que as pessoas daquela geração criticavam tanto João Batista quanto ele mesmo, mesmo vivendo de jeitos bem diferentes. O que diziam dos dois? A resposta correta é a letra A. Que João estava com um demônio e que Jesus era comilão e beberrão. Meus irmãos, 11h15 da manhã eu trago para você a reflexão completa do Evangelho do Dia. Não perca!

0: gente, é de volta, 9h32. Pra
1: quem
0: gosta
1: do que é bom. Quem é Templo Vivo? Vamos lá, canta junto. Cadê o ânimo? Cadê as palmas, gente? Vamos lá, juventude.

Vitor Júnior, ela está aqui. Teve também Padre Reginaldo Manzotti com Colo de Deus. Templo Vivo, você ouviu aqui na Barroso Mix. Músicas desse ano, né? Músicas lançamentos, músicas de 2026. E na primeira parte do programa você ouviu ali umas clássicas, né? As músicas que são clássicos da música católica. Aqui é assim, tanto lançamento quanto música conhecida, famosa, você ouve todos os dias com uma programação 100% religiosa. E daqui a pouco tem o nosso momento de oração, hein? A nossa novena Maria Passa na Frente. Hoje é o terceiro dia da novena, em plena quarta-feira mariana. Nós iremos rezar hoje pelos nossos filhos. Então eu peço para você mandar para mim o nome dos seus filhos. Hoje é um dia especial para a gente rezar por eles. Terceiro dia da novena. Escreve aí para mim ou mande áudio através do WhatsApp 329-9977-4486, que nós iremos rezar aqui ao vivo. Eu irei colocar o nome deles, tá bom? Participe então. Qual é o nome do seu filho, da sua filha? Escreve para mim ou manda áudio. A minha filha chama Mariana. E o Pedro tá vindo aí. A Petrina tá grávida de 4 meses. Então, meus irmãos, Mariana. E o Pedro tá vindo aí. A Petrina tá grávida de 4 meses.

quero parabenizar a Tatiana Giovanni, fazendo hoje 42 anos. Parabéns, Tatiane! Também a Poliana Cardoso, 28. A Dandara, fazendo 32. Vitória Melo, 39. Parabéns também para o Renato Ferreira. Parabéns, Renato! Grande cantor aqui da cidade, fazendo hoje 55 anos. Ele é bom na viola, né, Jesus? Ele é fera na viola. Um abraço também para Beatriz Gabriele, fazendo 28. Lorena também. A Lorena hoje faz 35. E são esses os aniversariantes que vi aqui. Parabéns, então, para você que está fazendo aniversário hoje. Que Deus abençoe grandemente a sua vida. Música.

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1: E agora é hora da oração do dia com a minha esposa Petrina. Bom dia, querida!
2: Bom dia, meu amor Rafael, e bom dia, caros ouvintes da Rádio Barroso Mix.
1: Mas antes da oração, eu quero convidar todos os ouvintes aqui do meu programa para ouvir o programa dela também. O programa dela começa por volta ali de 1:30 da tarde e vai até às 3 horas. É o Sintonia da Fé!

0: oração de hoje, Petrina?
1: Oração para encontrar direção. Senhor Deus, Criador de todas as coisas, diante de Ti estou, buscando direção e clareza para os caminhos que devo seguir. Em momentos de incerteza e indecisão, peço que me guies com Tua luz e sabedoria, para que eu possa tomar as decisões que estejam alinhadas com Tua vontade e meu verdadeiro bem. Ilumina meu entendimento, Senhor, para que eu reconheça as oportunidades que colocas diante de mim e saiba distinguir

0: distinguir entre as que são benéficas e as que devo evitar. Que eu tenha coragem de seguir o caminho que tu preparaste para mim, mesmo que às vezes ele pareça desafiador ou incerto. Dá-me sabedoria para consultar-te em oração antes de tomar as decisões importantes. Que eu não me guie apenas pela lógica ou pelo que parece mais fácil, mas que busque tua orientação e confie em tua providência. Ajuda-me a ouvir tua voz acima de todas as outras vozes e influências que me cercam. Ensina-me a ser paciente no processo de discernimento e a não ter pressa em agir sem a certeza de tua aprovação. Que eu possa esperar pelo teu tempo, sabendo que tudo o que vem de ti vem no momento certo e traz paz verdadeira. Também peço, Senhor, por todos aqueles que estão em busca de direção, que eles encontrem em ti o guia perfeito e o conselheiro sábio. Que nossa jornada seja marcada por passos firmes, corações confiantes e olhos fixos em ti, o autor de nossas vidas. Agradeço-te, Deus, por estar sempre pronto a nos orientar e por nunca nos deixar caminhar sozinhos. Com fé e gratidão, entrego meus planos e meu futuro em tuas mãos, confiante de que, com tua direção, estou seguro e abençoado. Amém.
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0: plena quarta-feira mariana, vamos rezar hoje pelos nossos filhos. Então quero rezar pelos meus, né? A minha filha Mariana, que tem 2 anos e meio, e também o Pedro. O Pedro tá no forninho ainda, né? A Petrina tá grávida de 4 meses. Quero rezar pelo Pedro também. Meus amigos, vamos lá então. Quero abrir o WhatsApp aqui. Deixa eu ver quem participa conosco. Muitas mensagens, olha que bênção. Vamos lá, começando com a Clotildes. Rafael, bom dia, Deus abençoe. Peço, por favor, coloque o nome dos meus filhos e também dos meus netos. Lívia, Vivian, Ítalo, Valdir e também meu neto Felipe Rodrigues e a minha neta Maia Rodrigues Rocha. É a Clotildes que enviou essa mensagem pra gente. Deus abençoe, minha amiga. Rezando ainda também pela Josélia de Guaíra, São Paulo. Mandou um áudio pra nós. Bom dia, Josélia.
1: Senhor Henrique, bom dia. Passando aqui pra colocar em agradecimento, né, pela recuperação do Samuel. Ele tá bem, graças a Deus, já tá em casa. E também pedi oração pela minha amiga Idelma, né, que se encontra internada no Hospital do Amor, em Barretos, né? E pedi para todos os doentes que estão precisando de oração. E bom dia!
0: Um ótimo dia para você, Josélia. Graças a Deus, né, o Samuel está bem. Deus seja louvado, né, Josélia? Eu lembro quando a gente começou a rezar por ele. E é muito feliz, fico muito feliz de saber que ele já está em casa, se recuperando bem. Deus abençoe, viu? Quem mais está na linha? Alô, bom dia.
2: Bom dia, meu amigo Rafael. Que Deus abençoe o seu dia de Petrina e dos seus filhos, né? Que Pedro venha com muita saúde. Rafael, quero colocar o nome das minhas filhas, dos meus netos. O nome das minhas filhas é a Laís e a Luciana. Dos meus netos, a Laysa, Lara e a Maria, Enzo e Humberto. Que Deus abençoe vocês e ilumine a cada um dos ouvintes.
0: Amém, Josete. Um abraço para você lá em Arapiraca, Alagoas. Rezando também pela Cláudia, lá de Juiz de Fora. Me disse que...
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5: 9:57.
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0: Ele ajuda... E em breve, que Deus me conceda a graça da gravidez e da maternidade. Que bonito, Mariana. Que Deus abençoe, minha amiga. Ela pede oração pelos filhos que ela ainda vai ter. Que Deus lhe dê a graça, minha amiga, da gravidez, da maternidade, viu? Vamos ver quem mais participando. Parece que tivemos uma queda de internet aqui, né, ó. Parece que tivemos uma queda aqui na internet. Quando acontece isso, meus irmãos, a rádio entra aqui num período de emergência, né? E aí toca outra coisa que nem tava aqui programado. Bom, mas voltamos. Estamos de volta aqui. Parece que a internet agora está boa. Ok, beleza então. Quero mandar mais abraços aqui, colocar nas orações também. A Fabiane lá de Quixadá, no Ceará. E ela pede orações pelos filhos, a Sara, o Rian, Rael e pelo amado esposo Renan. Grande abraço para você. Vejo aqui ainda o Ademar Vasconcelos, está lá em Brasília. Grande abraço, Ademar. Está lá tomando um cafezinho, está ouvindo a rádio. Deus abençoe você e a sua esposa Leí. Grande abraço, Ademar Vasconcelos e a Leí, lá em Brasília. Vamos ver quem mais participando. Tem mais áudios? A Fátima de Salinas, bom dia!
5: Bom dia, Rafael! A gente já acorda já pensando na Barros Mix, essa rádio maravilhosa, para começar o nosso dia. E a todos os ouvintes, bom dia! E peço oração por Vitor Gabriel, meu filhote. E que Deus possa abençoar todas as crianças, não só o meu, mas a de todos. Quem tem, quem não tem, quem vai ter. E um abraço a todos e que tenham um dia abençoado.
0: Amém, Fátima. Obrigado pela mensagem. Quero mandar um abraço também para Janiele, que mandou para mim os nomes dos filhos, Jamile, Emily e José. Ela lá do Ceará. Vejo aqui mensagem também do Anderson. E me diz o seguinte, Rafael, que Deus abençoe grandemente. Gostaria de ajudar, me manda aí o Pix. E hoje é aniversário da minha irmã, Anne Janaína, que está agora em Aracaju trabalhando. E eu estou no Mato Grosso do Sul, sempre ouvindo vocês. E os meus filhos é o Lucas, a Luísa e o Rafael, que mora lá em Barra dos Coqueiros. Deus abençoe, Anderson, grande amigo da rádio. Quero ainda mandar um abraço para Tânia, aqui em Barroso. Disse para mim os nomes também, Stefânia, Felipe, Moara, Júlio César, os netos, Isabelle, Davi, Arthur, Heloísa, Maria Júlia e Ravi. Meus irmãos, acho que não vai dar tempo, né, de ler todos os nomes. E ainda a internet deu uma caída aqui bem na hora da nossa novena também. Mas sintam-se todos acolhidos. Estamos em oração por todos os filhos aqui dos nossos ouvintes. Daqui já vai começar o programa do Padre Reginaldo Manzotti. Não vai dar tempo mais, né, de ler aqui os nomes. Mas sintam-se todos acolhidos e reze conosco o terceiro dia da novena.
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7: Maria, passa na frente e vai abrindo estradas.
6: Ajuda no cuidado das cartilagens, auxilia a diminuir as dores.
7: Caminhos, abrindo portas e portões, abrindo casas e corações. A mãe indo na frente, os protegidos e seguem seus passos. Ela leva todos os filhos sob sua proteção. Maria, passa na frente e resolve aquilo que somos incapazes de resolver. Mãe, cuida de tudo que não está ao nosso alcance. Tu tens poderes para isso. Vai, mãe, vai acalmando, serenando e amansando os corações. Vai acabando com o ódio, rancores, mágoas e maldições. Vai terminando com dificuldades, tristezas e tentações. Vai tirando os teus filhos das perdições. Maria, passa na frente e cuida de todos os detalhes. Cuida, ajuda e proteja a todos os teus filhos. Maria, tu és a mãe e também a porteira. Vai abrindo o coração das pessoas e as portas nos caminhos. Maria, eu te peço, passa na frente e vai conduzindo, levando, ajudando e curando os filhos que precisam de ti. Ninguém pode dizer que foi decepcionado por ti depois de ter chamado ou invocado. Só tu, com o poder de teu filho, pode resolver as coisas difíceis e impossíveis. Nossa Senhora, faço essa oração pedindo a tua proteção. Ave Maria, cheia de graça, o Senhor é convosco. Bendita sois vós entre as mulheres, e bendito é o fruto do vosso ventre, Jesus. Santa Maria, Mãe de Deus, rogai por nós, pecadores, agora e na hora de nossa morte. Amém. Se você orou comigo nesta manhã, pegue seu copo com água e seja abençoado.
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9: Saúde a você pela TV Evangelizar, sinal digital em todo o país, em várias cidades, canal aberto. 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Querido povo de Deus, nós já fizemos hoje a quaresma de São Miguel, correspondente ao dia de hoje, rezando pelos jovens. 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Nós fizemos a novena, a quaresma de São Miguel. E hoje nós rezamos pela juventude, pelos teus filhos e netos. Vamos passar esta hora abençoada. Estamos reunidos em nome do Pai, do Filho e do Espírito Santo. Amém. Naquele tempo, disse Jesus: com quem hei de comparar os homens desta geração? Com quem eles se parecem? São como crianças que se sentam nas praças e se dirigem aos colegas dizendo: tocamos flauta para vós e não dançastes, fizemos lamentações e não chorastes, pois veio João Batista, que não comia pão nem bebia vinho, e vós disseste: ele está com um demônio. Veio o Filho do Homem, que come e bebe, e vós dizeis: é um comelão e beberrão, amigo dos publicanos e dos pecadores. Mas a sabedoria foi justificada por todos os seus filhos. Senhor, o Evangelho deixa claro que o problema não estava em João Batista, muito menos. O problema estava na tua atuação, Senhor. Na verdade, a apatia, a indiferença. Na verdade, eram cegos que não queriam enxergar, surdos que não queriam ouvir. Por isso disseste: João Batista não comia nem bebia e foi tido como um endemoniado. O Filho do Homem, falando de si mesmo, come, bebe e é tido como um comilão, um beberrão. Sim, Jesus foi tido como isto, amigo dos pecadores, dos publicanos. O problema está em nós, Senhor. O problema é nossa cegueira, é nossa surdez, é nossa indisposição à mudança, o nosso apego ao pecado, a não nos abrirmos à graça da boa nova do Evangelho, não querermos ser seus discípulos, Senhor. Por isso pedimos que Nossa Senhora nos ajude. Ela, que foi fiel serva do Senhor e em tudo fez a vontade do Pai. E quando hoje nós pedimos: eu quero ser curado, é exatamente desta cegueira de não querer enxergar, a surdez de não querer ouvir, de uma alma que está voltada para as coisas erradas, um pensamento equivocado. Senhor Jesus, nós pedimos por intercessão à serva fiel, Virgem Maria, que sejamos curados. Mas é claro, podemos colocar tantos problemas que nos afligem. Eu coloquei, de modo geral, a grande cura a ser pedida a Deus. Mas você está no hospital, fez uma cirurgia. Você que está me acompanhando agora, está numa pós-intervenção, peça a sua cura completa. Você que está com uma depressão profunda, profunda, está tomando remédio, está indo fazer os acompanhamentos, mas não está vendo resultado, coloca: Nossa Senhora, intercede por mim. Você que está aí nesta cozinha, que está mexendo com o almoço já, que colocou o feijão para cozinhar. Ei, mulher de Deus, tuas lágrimas são muitas, porque tua família está passando por dificuldades financeiras, está passando por dificuldades com os vícios. Você que infelizmente teve que entrou uma decisão errada, entrou com agiotas, peça a Deus: me ajude a administrar essa dívida que estou passando. É dívida, eu não posso nem ir no mercado, padre. Eu não posso nem sair porque a cobrança é muita. Você que está aí enlutado, enlutada, e perdeu a vontade de viver, e hoje, de modo especial, o dia está pesado, começou pesado. Senhor Deus, eu peço e clamo, suplico. Coloque a mão sobre esta ferida que está aberta, que não cicatrize, e peça: eu quero ser curado. Jesus, eu quero ser curado. Por intercessão de Maria, por intercessão de Nossa Senhora, pelos méritos das Santas Chagas, eu quero ser curado. Eu peço essa graça. Dai-me, Senhor, esta graça de ter uma reviravolta na minha vida. Sozinho eu não consigo, Senhor, sozinho eu não posso, mas com tua graça eu tudo poderei. São José, intervenha, protetor, padroeiro, provedor da Sagrada Família, me ajude. Senhor, eu quero ser curado por intercessão de Maria. Eu quero ser curado pelas Santas Chagas de Jesus. E sei, Senhor, que basta uma gota do teu sangue, uma gota, e a cura acontecerá. Eu tomo posse, Senhor, hoje é para mim. Diga isso. Você, onde quer que esteja, diga: amém. Assim seja na minha vida, Senhor. Eu vou para o intervalo e volto. Leitura orante, partilha de vida, voltamos já.
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12: Se procuras um exemplo de humildade, contempla o crucificado Deus, que foi julgado sob Pôncio Pilatos e morreu na cruz. São Tomás de Aquino.
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0: Perdão, 11h30, lembrando, 11h30, as missas serão sempre às 11h30 em virtude do horário político. Abertura da nossa festa às 11h30. Lembrando que na segunda-feira teremos noite de louvor com Padre Rodrigo Natal, Tony Alisson. Na terça-feira, Santa Missa às 11h30. À noite, às 19h, encontro com os devotos de Jesus das Santas Chagas. Quarta-feira, às 11h30, missa solene em honra a São Pio de Pietrelcina, às 15h30, Rede Vida Evangeliza, aberto para o público com a presença de Itaeme. À noite, às 19h, show com padre Ezequiel Dalpozo no palco externo. Na quinta-feira, começamos o tríduo e teremos também a adoração do Santíssimo Sacramento. Sexta-feira, segundo dia do tríduo, às 11h30, e à noite, às 19h30, show com padre Reginaldo Manzotti. No sábado, teremos a Via Sacra pelas ruas de Curitiba, tragam velas, e a Via Sacra encenada, um momento forte das Santas Chagas Dolorosas. E no domingo segue uma programação intensa, culminando com a coroação de Jesus das Santas Chagas na última missa. Portanto, participe, se programe e tome posse desta graça de Deus. Festa das Santas Chagas, faltam 5 dias. A partir de segunda-feira, abertura às 11h30. Maria Cristina, que a paz de Jesus esteja com você, Maria Cristina.
3: Amém, Padre, com o Senhor também.
0: Seja bem-vinda, de onde você fala?
3: Eu falo de Brasília, DF.
0: E como que você me acompanha?
3: Eu acompanho o Senhor pela Rádio Nova Aliança e acompanho também pelo YouTube.
0: Tá certo, seja bem-vinda. Pois não, filha?
3: Então, Padre, eu tenho um testemunho para dar e quero pedir também uma graça que o Senhor orasse comigo.
0: Pois não, então vamos começar pelo testemunho.
3: Sim, é porque, Padre, eu já fiz 8 cirurgias cardíacas, dentre delas 5 de peito aberto. E graças a Deus, né, todas elas foram sucesso. Então eu quero agradecer a Jesus da Santa Chaga, São Pio de Pietrelcina, por essas graças.
0: Graça recebida.
3: Graça testemunhada. Toco o sino, sacristão.
0: Amém. Louvado seja Deus pela vida. Amém. E pelo sucesso dessas cirurgias.
3: Amém.
0: E você falou que ia pedir oração. O que está acontecendo?
3: Então, Padre, agora eu fui para a fila de transplante cardíaco.
0: Entendi.
3: Tem que trocar, né? Fazer uma cirurgia de coração, porque ele já não aguenta mais.
0: Entendi.
3: E eu tô tendo dificuldade, né? Por causa da minha altura, que eu sou muito alta. E também pela questão de eu ter feito várias cirurgias. Então eu adquiri muitos anticorpos, né? Muitas transfusões de sangue. E a dificuldade que tá tendo é porque um exame chamado PRA, onde deu muito a carga, né, que pode dar a rejeição, deu muito alta.
0: Entendi.
3: Inclusive, chegou um coração para mim na segunda-feira, mas eu não pude receber por conta, né, dessa carga, né, que deu muito alta.
0: Entendi.
3: E aí eu queria que o senhor orasse comigo, Padre.
0: Claro.
3: Porque eu já havia pedido, né, para que Deus me desse discernimento para, se fosse da vontade dele, que viesse, que eu fosse para a fila de transplante. E eu fui, né? Agora, dia 3 de outubro, faz 1 ano que eu fui para a fila.
0: Entendi.
3: E agora eu queria que o senhor orasse comigo, né? Para que fosse recebesse essa graça, se é da vontade do Senhor.
0: Em nome do Pai.
3: Em nome do Pai.
0: Do Filho.
3: Do Filho.
0: Do Espírito Santo.
3: Do Espírito Santo.
0: Amém.
3: Amém.
0: Jesus.
3: Jesus.
0: Pelas tuas santas chagas.
3: Pelas tuas santas chagas.
0: Dolorosas e gloriosas.
3: Dolorosas e gloriosas.
0: Eu peço a graça.
3: Eu peço a graça.
0: Sobre mim.
3: Sobre mim.
0: Normalizai meus exames.
3: Normalizai meus exames.
0: Para que eu possa receber um coração.
3: Para que eu possa receber um coração.
0: Para que eu possa fazer este transplante.
3: Para que eu possa fazer esse transplante.
0: Eu confio no teu poder, Jesus.
3: Eu confio no teu poder, Jesus.
0: Eu confio na tua graça.
3: Eu confio na tua graça.
0: E sei, Jesus.
3: E sei, Jesus.
0: Que basta uma gota do teu sangue.
3: Que basta uma gota do teu sangue.
0: E meu PRA.
3: E meu PRA.
0: Será normalizado.
3: Será normalizado.
0: Eu me entrego aos teus cuidados, Jesus.
3: Eu me entrego aos teus cuidados, Jesus. E creio
0: que se queres.
3: E se queres.
0: Tu podes.
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0: Os intercessores, rezaremos por você. Fique com Deus. Maria Cristina de Brasília, Distrito Federal. Pelo YouTube, pela Rádio Nova Aliança, Cardeal Arcebispo Dom Paulo César Costa. Lembrando algo que está no nosso coração. Você tem um lugar no nosso coração. Não estamos pedindo nada. Estamos apenas afirmando que você tem um lugar em nosso coração. Por isso, mande as suas intenções, seus pedidos, e pode ter certeza que não só eu, mas os intercessores irão rezar por você. Missas, adorações, terços, súplicas a Jesus das Santas Chagas. Como você faz? Direcione agora o seu celular com a câmera aberta para o QR Code que está na tela e você manda seu pedido. Você pode mandar seu pedido agora, 0800 410 6060. Você fala, não é com máquina não. Você fala com os nossos atendentes, moças e rapazes, e você deixa o seu pedido que será levado, acredite, não só hoje na missa que presido daqui a pouco, mas em toda a festa das Santas Chagas. Muita oração. Também você pode mandar pelo WhatsApp 41-3221-6060. Confie sua intenção, a obra evangelizar é preciso. Aqui você tem um lugar em nosso coração. Queremos rezar com você e por você. Filhos amados, filhas queridas, nós estamos em plena leitura orante dos profetas. Eu vou para o intervalo e eu volto. Quero lembrar a você, você sente a necessidade de rezar pelos jovens da tua família, pelos jovens de modo geral? Este foi o tema e a proposta da Quaresma de São Miguel de hoje. Se você não fez, depois do programa o faça. No YouTube, Padre Manzotti Oficial. Eu volto já, volte comigo.
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0: E nós começamos sábado sobre os profetas, e nós estamos no primeiro, que é Samuel, que é um pouco o final dos juízes e começo do profetismo, e nós vamos dar continuidade. Eu pergunto a você, te tocou a palavra de Deus nesses dias? Não precisa ser necessariamente nesses dias, em algum momento ela te marcou? Partilhe conosco, conte, devo continuar com os profetas? 41-3221-6060, grave um áudio, escute o que tem aí, sacristão, pode ser lá de trás, vai lá.
1: Filha de Deus do Paraná, padre, na leitura orante hoje, foi toda para mim.
0: Pois não.
1: Eu trabalhava em dois empregos e eu acabei sofrendo uma queda e eu não me conformava com essa queda. E durante essa queda que eu tive que fazer cirurgia, estou em casa, estou afastada do serviço, eu me voltei mais para Deus.
0: Opa.
1: E padre, é isso mesmo. É muito lindo a gente ouvir que Deus, ele dá tristeza para a gente conseguir uma conversão. Obrigado,
0: isso.
1: Padre, por estar todos os dias na minha casa. Deus abençoe, padre.
0: É aí que eu digo a leitura orante. 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Vamos lá? Bíblia aberta, cartilha de oração.
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0: E hoje, a vocação profética de Samuel. Ontem, fala, Senhor, que teu servo escuta. Eis-me aqui, Senhor. Hoje, 1 Samuel, capítulo 3, versículo 19 seguintes. Mas é uma continuidade de ontem, quando ele disse: eis-me aqui, Senhor. Fala, Senhor, que teu servo escuta. Versículo 19. Samuel cresceu. O Senhor estava com ele e fazia tudo o que Samuel dizia que ia acontecer. Grave essas duas palavras primeiras. Samuel cresceu. O Senhor estava com ele. Assim, todo o povo de Israel, do norte ao sul do país, ficou sabendo que Samuel era de fato um profeta do Senhor. Versículo 20. Todos reconheciam que Samuel era um profeta. O Senhor continuou a aparecer em Siló, onde havia se revelado a Samuel e falado com ele. A palavra de Samuel era respeitada por todo o povo de Israel. Eu paro por aqui. Mas só, padre, vejamos. Há muito que olhar para este texto. Lembremos o contexto. É sempre importante. Ele foi consagrado por Ana, aos cuidados de Eli. Foi chamado pelo Senhor e três vezes respondeu: eis-me aqui. Não era Eli, era o Senhor, até por fim responder ao Senhor: eis-me aqui, fala, Senhor, que teu servo escuta. O texto de hoje diz: Samuel crescia. Não se trata somente de uma referência à idade. Esse crescer é aquilo que eu e você somos chamados a fazer: crescer diante de Deus, crescer no conhecimento de Deus, crescer na intimidade e amizade com Deus. Por isso a palavra é importante, crescer. Samuel precisava crescer por dentro. Nós também precisamos. No discernimento, na responsabilidade, na fidelidade à palavra. Eu e você somos chamados a crescer. É uma vocação e esta precisa ter espaço em nossa vida. Deus chama Samuel ainda menino, mas não entrega toda a missão desde o início. É um processo. A nossa vida também é um processo de intimidade com Deus. O texto ainda diz: o Senhor estava com ele. Essa presença é fundamental na missão de todos nós. Samuel será profeta porque aprendeu a ouvir. A sua autoridade nasce da relação com Deus. Acredite, não é a missão que sustenta a pessoa, é Deus quem sustenta a missão. Não é a missão que sustenta a pessoa, é Deus que sustenta a missão, é Deus que nos sustenta. Então uma frase orante já é própria agora: Senhor, esteja comigo, permaneça comigo e dai-me a graça, Senhor, de crescer na intimidade contigo. Dai-me a graça de me relacionar profundamente contigo. O texto de hoje, exatamente no versículo 20, diz: Samuel não precisava dizer eu sou um profeta. É o próprio povo de Israel que reconhece que de fato ele era um profeta do Senhor. Samuel não precisa construir uma imagem de profeta. A vida dele fala por ele. Por isso, fica uma reflexão. As pessoas conseguem reconhecer em nossa forma de viver que somos de Deus, que somos batizados? As pessoas conseguem perceber na forma com que falamos, vivemos e agimos que somos realmente discípulos de Jesus? Samuel é reconhecido como profeta. Por isso, me vem a necessidade de rezar esta palavra. E são poucos os versículos. Capítulo 3, 19 e 21. Reze comigo. Senhor, faze-me crescer. Não apenas crescer profissionalmente, não apenas crescer na inteligência humana, faze-me crescer na fé, faze-me crescer na escuta, faze-me crescer na coragem, faze-me crescer na fidelidade. Senhor, sobretudo, fica comigo, Senhor, fica comigo. Eu volto com a leitura orante. Volte, voltamos já.
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0: Senhor, a partir deste texto, insisto, assim como a palavra diz que o Senhor permanecia com Samuel, fica, Senhor, comigo, porque eu posso ter talentos, experiência, conhecimento, capacidade, mas eu preciso da tua presença. Eu não quero ter medo, Senhor, de ouvir aquilo que preciso ouvir. Que eu não distorça a tua vontade, Senhor, nem tua palavra, para torná-la mais conveniente. Fica comigo, Senhor, para que eu tenha coragem de anunciar a tua palavra com verdade e caridade. Fica comigo, Senhor, para que eu não me perca. Fica comigo, Senhor, para que eu possa crescer na intimidade contigo. Fica comigo, Senhor, para que, quando olharem para mim, possam se dar conta: este é um discípulo de Jesus. Fica comigo, Senhor. Fica comigo na provação. Fica comigo na doença. Fica comigo no deserto. Fica comigo na incerteza. Fica comigo, Senhor, na noite escura. Fica comigo, Senhor. Amém. Amém. Esta foi a leitura orante de hoje. Ela te tocou? Grave hoje um áudio desse retorno a partir desta leitura do profeta Samuel. 41-3221-6060. Forte, né? Muito forte. Adriana, que a paz de Jesus esteja com você, Adriana.
1: Sou bênção, padre.
0: Deus abençoe. De onde você fala, Adriana?
1: Eu falo de Capuã, Caucaia, no Ceará.
0: Minha saudação a Capuã, Caucaia, Ceará. E olha, gente, também contagem regressiva, né, Adriana?
1: Isso.
0: Para
1: mesmo,
0: o evangelizar, pode. É preciso fortaleza. Você já participou? Vai participar?
1: Já. Eu trabalho aqui próximo à beira-mar. Eu fico vendo daqui do prédio que eu trabalho. Eu sou administradora.
0: Tá certo. E esse ano, dia 31, nós temos um encontro marcado no aterro da Praia de Iracema. Como é que você me acompanha, Adriana?
1: Padre, eu lhe acompanho pelo YouTube.
0: Tá.
1: Eu tenho a TV Evangelizar, que é no canal
0: 21.1.
1: É, tenho a Rádio Dom Bosco.
0: Certo.
1: E aqui é toda hora que o senhor perto de mim me ajudando.
0: Tá certo, querida. Fale, Adriana, a palavra é sua.
1: Padre, eu tenho um testemunho e um pedido de oração.
0: Pois não, vamos lá.
1: Eu vou começar...
0: Pelo testemunho.
1: Pelo testemunho.
0: Pronto. Primeiro, agradecer.
1: Padre, Padre, eu vivia junta com a pessoa 23 anos. E ele era... A família dele inteira é toda evangélica. Ano passado... Eu pedi, fui pedindo, de todo o tempo pedindo, em oração, e no dia, quando ele voltou, eu tô nervosa, calma. ele se voltou com a igreja católica, eu tô nervosa, calma.
0: Calma.
1: ele

0: processo lindo, minha filha. 23 anos. Aí, primeiro ele foi batizado, depois vocês casaram no civil, depois casaram na igreja. Louvado seja Deus por isso. Graça recebida?
1: Graça testemunhada. Toca o sino, Cássio, tá cristão?
0: Isso aí, querida.
1: Padre, e do dia que ele se batizou, até hoje ele nunca perdeu uma missa de domingo.
0: Que bom, que bom. E você junto sempre?
1: Sempre, sempre juntinho, nós dois.
0: Tá certo. E o pedido, Padre, de oração?
1: Pedido de oração. Hoje eu estou com 21 dias que perdi minha mãe.
0: Meus sentimentos.
1: A Maria Nancy da Silva Fox.
0: Deixa eu anotar. Maria Nancy.
1: Nancy.
0: Nancy, desculpa.
1: É.
0: O quê?
1: Da Silva Forte.
0: Ah.
1: E eu estou assim, ela viveu casada com meu pai 52 anos, né? E partiu.
0: Certo.
1: E tá um andor muito grande na nossa família. Eu peço oração pelo meu pai, né?
0: Como é o nome do paizinho?
1: Francisco Oliveira, de Lima Forte.
0: Não é fácil, porque 52 anos é muito tempo, é uma vida, é convivência, é partilha de vida, é praticamente uma vida junto, né? Então é um sofrimento muito grande quando acontece isso.
1: A minha mãe foi um exemplo de mulher aqui no Capuã, e nós deixou 3 filhos, todos criados.
0: Certo.
1: Né? Deixou 5 netos.
0: Certo.
1: E 1 bisneto.
0: Então,
1: 2 genros que são considerados como os filhos.
0: Certo.
1: E uma nora que vem me ajudando muito, a Lúcia Tiboni.
0: Tá certo. Então, mais uma vez, meus sentimentos. Vamos rezar pela sua mãe. Aqui na obra Evangelizar, você tem um lugar no coração orante. E vamos rezar pelo seu paizinho. Dá uma atenção especial para o pai. Porque se para você é difícil, imagina para ele, que viveu tantos anos, né? Dê uma atenção, visitas constantes, tirar ele um pouco de casa, porque não é fácil, né?
1: Padre, ele tem 72 anos, ele ainda está indo trabalhar, ele é carreteiro, criou os 3 filhos como motorista, né?
0: Oh, que bênção.
1: Hoje ele foi para Mossoró carregar a primeira vez, que ele está saindo depois
0: da
1: perda da mãe, foi. Ele é a primeira vez que ele está indo, né, carregar. E a gente tem uma família muito bem estruturada, sabe? Somos só 3 irmãos, mas somos bem unidos. É o Chiquinho, Francisco, né? Que é carreteiro.
0: Tá.
1: E a Claudiana, que é minha irmã.
0: Deus seja louvado, filha. Todos os nomes estão aqui, levarei no altar do Senhor. E espero por você. Um grande abraço, Adriana de Caucaia, Ceará, propriamente de Capuã, TV Evangelizar, canal 21.1. Ela citou o rádio Dom Bosco, também nos transmite a Jangadeira FM, Shalom FM, Arcebispo Dom Gregório Paixão da Arquidiocese de Fortaleza. E aproveito dizer que dia 31 estarei aí com muita alegria para o Evangelizar é Preciso. 19º, gente, já. 19º Evangelizar é Preciso Fortaleza, vai ser no sábado, dia 31, no aterro da praia de Iracema. A abertura acontece ao meio-dia, com o terço mariano, depois o momento jangadeiro, depois Jesus das Santas Chagas, o terço, momento da Arquidiocese de Fortaleza, às 17 horas, Santa Missa presidida pelo arcebispo Dom Gregório Paixão, eu concelebro, depois eu conduzo o momento da adoração ao Santíssimo, que é um momento onde é dito amém da graça. É, o ápice é a missa e o desdobramento, a bênção com o Santíssimo, depois momento musical. Lembrando que as camisetas do evento já estão disponíveis, a oficial, em todas as casas Pio de Fortaleza e região metropolitana. Eu volto já, lembrando, terceiro dia de São Pio, gente, pede grande, porque ele é um grande intercessor. Eu volto já.
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Você percebeu quanta riqueza, quanta partilha significativa hoje? Claro, não vamos esquecer da Maria Cristina lá de Distrito Federal, pelo menos no meu coração não passa batido. Depois, a história da Adriana, uma vida superada, um matrimônio que foi levado ao altar depois de 23 anos. Louvado seja Deus e, claro, aquele trecho de Samuel. Tudo isso vale a pena cada dia, nunca é igual ao outro. Hoje é aniversário do arcebispo Dom Carlos Alberto Pereira, da Arquidiocese de Maceió, Dom Gabriel Marquese, da Diocese de Floresta, Pernambuco, Dom Luiz Carlos Dias, da Diocese de São Carlos, São Paulo, e aniversário da Rádio Cidade, RCB2 AM, Brasópolis, Minas Gerais. Gente, eu percebo que os jovens precisam de oração. Há muito mal, muito mal, que está assolando a juventude. Por isso, se você não fez a quaresma de São Miguel às 9:30, faça depois. A proposta é: liberte os jovens do mal, o mal do vício, o mal das más companhias, das drogas, do aliciamento, do distanciamento da igreja. O tema hoje é rezar pela libertação dos jovens. Faça a quaresma logo depois da bênção final. 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Nós vamos para Palermo, visitamos a Catedral de Palermo, depois vamos a Cefalù, no sul da Itália, uma viagem maravilhosa, diferente de tudo que já fizemos. Na missa dominical, numa catedral normanda, nós iremos à terra de Santa Luzia, protetora dos olhos, onde ela foi martirizada em Siracusa. Vamos a Taormina, um lugar lindíssimo. Também vamos a Messina, Tirreno. Nós vamos a Nossa Senhora de Pompeia, onde tem o Monte Vesúvio. Vamos à Costa Amalfitana, patrimônio mundial da Unesco, Amalfi, onde tem o túmulo de Santo André, o apóstolo. Iremos à ilha de Capri, onde tem a igreja de Santo Estevão, Ana Capri, São Miguel Arcanjo, Nápoles, São Januário, que por estes dias, eles fazem a exposição do sangue. E peçamos a Deus que liquidifique. A última vez que não teve esse milagre, veio a pandemia. Depois chegamos em Assis. Em Assis participamos dos 60 anos, mas celebramos com São Francisco, Santa Clara, o corpo de São Carlo Acutis, e vamos a Roma. Em Roma nós vamos às Basílicas Papais e está tudo para ser oficial um encontro na Sala Paulo VI com o próprio Papa Leão XIV. 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Amado povo de Deus, eu falo, peça grande, porque ele é um grande intercessor. Pegue o seu jornal do Evangelizador e na página 7, a novena de São Pio de Pietrelcina. Rezemos o terceiro dia. Padre Pio, Santo Pio, ó Deus, fonte de amor e misericórdia, nós vos agradecemos por nos terdes dado São Pio de Pietrelcina como sinal vivo de vossa paixão, morte e ressurreição. A ele destes as vossas santas chagas, que São Pio carregou com serenidade e força, comunicando ao mundo a vossa compaixão. Por isso, por intercessão deste tão grande santo, São Pio de Pietrelcina, dai-nos a graça que tanto necessitamos. Coloque esta graça que tanto você necessita. Reze, diga, implore. Jesus, que é exemplo de São Pio, dai-nos a graça de
nos unir à vossa paixão e nos abrigar em suas santas chagas e desfrutar de sua gloriosa ressurreição. Jesus, por intercessão de São Pio, concedei-nos a graça de que necessitamos para realizar neste mundo a nossa vocação, a nossa missão, São Pio de Pietrelcina. Ajudai-nos a viver como cristãos, a buscar o perdão e a cura de nossas feridas. São Pio de Pietrelcina, dai-nos mais amor à Eucaristia. São Pio de Pietrelcina, curai nossas feridas pela confissão. São Pio de Pietrelcina, fortalecei os enfermos. São Pio de Pietrelcina, animai nossa vida de oração. São Pio de Pietrelcina, rogai por nós. O Senhor esteja convosco, Ele está no meio de nós. Pegou a água, está com o recipiente na frente da televisão, do rádio. Abençoai, Senhor, esta água, a roupa dos enfermos, os remédios, as fotos de família. Abençoai aqueles que mais precisam. E hoje, a juventude, que Deus colocou no nosso coração a necessidade de rezar, apartai-os de todo mal. Abençoai, Senhor, nos méritos das santas chagas, Pai, Filho, Espírito Santo. Amém. E eu me despeço com um clipe pelas mãos de Maria. YouTube Padre Manzotti Oficial. 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

0: sou eu, ao vivo e falando a esse coração que bate forte. 11 horas e 3 minutos, horário de Brasília, hoje, quarta-feira, dia 16 de setembro. Eu sou Rafael Henrique, sou catequista e começa agora a segunda parte do programa de hoje. Nosso programa começou às 9, foi até às 10, depois teve Padre Manzotti, terminou seu programa agora. E nesse momento, então, nós iremos dar continuidade à programação, trazendo para você reflexão do Evangelho, trazendo música católica de qualidade, trazendo também aqui o nosso terço mariano para você rezar com a gente em plena quarta-feira dedicada a ela, Nossa Senhora. Temos ainda o nosso estudo bíblico, muita coisa boa para você aqui na melhor, na manhã mais alegre do rádio. Então não sai daí não, continuem ligadinhos aqui na programação. Eu sou Rafael Henrique, catequista, aqui comigo ele, meu amigo Jesus. Bom dia, Jesus!
1: Bom dia!
0: Bom dia, Maria!
2: Bom dia, galera!
0: Bom dia, Petrinha!
3: Bom dia, meu querido esposo, e bom dia, queridos ouvintes da Rádio Barroso Mix.
0: Aumenta então o volume do rádio, avisa aí pra todo mundo! Nós estamos de volta!

Cuiabá, agora é com você. Respira fundo. Levanta seu terço bem alto, levantando a sua fé. Coloca a sua fé no alto, acima de todas as muralhas, acima de todas as batalhas que hoje você vive. Diante do impossível, levanta a sua fé e chama comigo: Mãezinha! Minha mãe! Cuida de mim! Eu quero ouvir você. Posso contar contigo? Eu canto e você responde, porque sem Eucaristia eu não sei viver. E você? Sem Eucaristia!

Adeus, católicos! 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
1: Lucas 7, 31, 35. Lucas capítulo 7, versículo 31 ao 35. O Senhor esteja convosco. Ele está no meio de nós. Proclamação do Evangelho de Jesus Cristo segundo Lucas. Glória a vós, Senhor. Naquele tempo, disse Jesus: com quem hei de comparar os homens desta geração? Com quem eles se parecem? São como crianças que se sentam nas praças e se dirigem aos colegas dizendo: tocamos flauta para vós e não dançastes. Fizemos lamentações e não chorastes. Pois veio João Batista, que não comia pão nem bebia vinho. E vós dissestes: ele está com um demônio. Veio o Filho do Homem, que come e bebe, e vós dizeis: ele é um comilão e beberrão, amigo dos publicanos e dos pecadores. Mas a sabedoria foi justificada por todos os seus filhos. Palavra da salvação. Glória a vós, Senhor. Meus irmãos e minhas irmãs, tem gente que não fica satisfeita com nada nessa vida. Se o padre fala sério, ele é bravo demais. Se ele sorri e brinca, ele não se dá o respeito. E fizeram isso com o próprio Jesus. Para você entender direitinho, deixa eu te contar onde a gente está. Jesus, ele está andando pela Galiléia, a região onde ele cresceu, lá no norte da terra de Israel. Nos últimos dias aconteceu uma coisa. Em Cafarnaum, ele curou o empregado de um oficial romano. E numa cidadezinha chamada Naim, ele devolveu a vida ao filho único de uma viúva, que já estava sendo levado para o enterro. E a notícia correu a região inteira. Enquanto isso, João Batista estava preso. O rei Herodes tinha mandado prender João, porque ele teve a coragem de denunciar os pecados do rei. Lá na prisão, João manda dois discípulos perguntarem a Jesus se ele era mesmo o Salvador que todo mundo esperava. Jesus responde, mostrando os cegos enxergando, os doentes curados, os pobres recebendo a boa notícia. Depois que os mensageiros vão embora, Jesus começa a elogiar João Batista, diante do povo. Jesus diz que entre todos os nascidos de mulher, ninguém é maior do que ele. E São Lucas, no Evangelho de hoje, conta um detalhe muito importante. O povo simples e até os cobradores de impostos tinham aceitado o batismo de João. Tinham se arrependido, tinham mudado de vida. Mas os fariseus e os doutores da lei, que eram os homens mais religiosos da época, recusaram. Não quiseram saber de João Batista. E é bem aí, bem nesse momento, olhando para esses homens, que Jesus faz a comparação que a gente ouviu hoje no Evangelho. Jesus pergunta, né? Com quem eu vou comparar essa gente? E ele mesmo responde. Naquele tempo, as crianças brincavam na praça da cidade, imitando As crianças gostavam de brincar imitando o que viam os adultos fazerem. E uma brincadeira muito comum naquele tempo era a brincadeira de casamento. Um grupo tocava flauta e o outro tinha que dançar, como se fosse numa festa. Já a outra era de enterro. Um grupo cantava aquelas músicas tristes de velório e o outro tinha que chorar. Só que tem um grupo de crianças que não aceita nada. Tocou flauta, não dança, cantou música de enterro, não chora, fica ali sentado, de cara fechada, reclamando de tudo. Agora presta atenção em quem é quem nessa história, porque aqui está o segredo. As crianças que estavam empurradas, que não aceitam brincadeira nenhuma, são aquela geração que não queria mudar. Principalmente os fariseus e os doutores da lei. A música triste de enterro, né, que chama para chorar, é João Batista, que chamava o povo a chorar pelos próprios pecados e se arrepender. E a flauta de festa, que chama ali para dançar, é Jesus, que chegou trazendo a alegria de Deus visitando o seu povo. Então Deus mandou os dois jeitos e aquela gente não aceitou nenhum. Olha só como trataram João. Ele vivia no deserto, né? Os evangelhos contam que se vestia com pele de camelo, comia gafanhoto, não bebia vinho, fazia jejum, levava uma vida dura. E aí o que falaram dele? Ah, esse daí tem o demônio. E hoje em dia a gente falaria assim, ó, esse homem aí é doido, esse homem é fanático, é exagerado demais, não dá para levar ele a sério não. O povo falava isso. Aí veio Jesus, bem diferente. O contrário de João. Jesus aceitava convite para jantar, sentava à mesa, comia e bebia com o povo. Uns capítulos antes desse aqui, São Lucas conta que ele foi a uma festa na casa de Levi, que é um cobrador de impostos, e a casa estava cheia de gente da mesma turma. E esses cobradores, eles eram odiados, porque eles trabalhavam para os romanos. Os romanos dominavam o país e muitos cobravam mais do que devia para embolsar então a diferença. Então eles eram vistos como traidores, como ladrões. E Jesus estava lá com eles, né? Então o que falaram de Jesus? Chamaram ele de comilão, de beberrão, de amigo de cobrador de imposto e de pecador. Então, se João era sério, era doido. Se Jesus era alegre, não prestava. Agora eu vou ser sincero com você. Tem talvez uma parte de você esteja pensando, né? Mas espera aí. Jesus andava mesmo com essa gente errada? Se você visse o padre aí da sua paróquia sentado numa mesa com um rapaz que veio de droga, com a moça que o bairro inteiro comenta, com o sujeito que roubou a firma, será que você também não ia torcer o nariz? É, a gente precisa ter coragem de admitir isso. Só que Jesus não sentava naquela mesa para fazer o que eles faziam. Ele sentava porque era ali que estavam os doentes da alma. Na casa de Levi mesmo, quando reclamaram, Jesus respondeu que quem precisa de médico não é quem tem saúde, é quem está doente. E muita gente que ninguém queria por perto mudou de vida, porque um dia Jesus aceitou sentar com ele. Então escuta bem o que eu vou te dizer. Quando o coração não quer mudar, ele sempre encontra um defeito em quem Deus manda. O problema nunca foi a roupa de João ou a mesa de Jesus. O problema era o coração duro daquele povo. O problema é que aqueles homens não queriam se converter. A crítica era a desculpa perfeita. Jesus poderia fazer até alguns milagres na frente deles ali, mas eles não iriam se converter. O nosso povo, ele tem uma expressão para isso, né? Procurar pelo em ovo. Ovo não tem pelo. Mas quem quer achar defeito, né, fica virando ali o ovo de um lado para o outro até inventar um. E tem gente que é especialista nisso quando o assunto é Deus. O padre fez uma homilia lá um pouco comprida, a pessoa reclama que ele fala demais, levanta até o relógio assim para todo mundo ver. É, já vi isso. No dia seguinte, aí o padre é rápido. E você diz que ele não preparou nada. Ou então a sua vizinha começou a ir à missa todo dia, você comenta na calçada que agora ela virou uma beata. O seu marido, longe, depois aí de anos, resolveu ir ao terço. E a primeira coisa que sai da sua boca é você dizendo: ah, quero ver quanto tempo vai durar isso. Sabe por que a gente faz isso? Porque enquanto eu fico procurando pelo no ovo dos outros, eu não preciso olhar para minha própria vida. E se você é quem sempre leva a crítica, olha que consolo, hein? Nem Jesus agradou todo mundo. O Filho de Deus foi chamado de beberrão. Então você não precisa carregar nas costas a opinião de cada pessoa. Continua fazendo bem. E após aquele xingamento, aquele xingamento, né, amigo dos pecadores, era para ser uma ofensa, mas virou o nome mais bonito que alguém já deu para Jesus. Porque todos nós somos pecadores. Eu sou pecador. Você é pecador. A pessoa que está do seu lado é um pecador. E se Jesus é amigo dos pecadores, então ele é seu amigo. Então não tem. Ele não tem problema com a sua história. Ele não espera você ficar perfeito para sentar à mesa com você. Ele puxa a cadeira e senta do seu lado, do jeito que você está hoje. Bendito seja Jesus, amigo dos pecadores. Bendito seja o Senhor, que não desiste da gente. Para finalizar a reflexão, vamos aqui à última frase do Evangelho. A sabedoria foi justificada por todos os seus filhos. Parece uma frase difícil, mas é simples. A sabedoria aqui é o plano de Deus, o jeito de Deus salvar as pessoas. E os filhos dessa sabedoria são os que aceitaram esse plano. Quer dizer, a prova que Deus tinha razão não apareceu nas discussões dos doutores. Apareceu na vida do cobrador de imposto, né, que parou de roubar, do pescador que largou as redes, da mulher que ninguém respeitava e foi perdoada. E olha que coisa bonita. Logo depois desse trecho, São Lucas conta que uma mulher pecadora que entra na casa de um fariseu e lava os pés de Jesus com as próprias lágrimas. ela também é uma dessas filhas. Então hoje peça a Deus a graça de parar de procurar defeito e começar a escutar a voz dele. Venha ela do jeito que vier, porque Deus, ele fala pelo padre que você acha chato, ele fala pela sogra que você acha implicante, pela homilia que te incomodou. E eu quero te dar uma frase curtinha então para você repetir durante o dia. Senhor, me dai a graça de escutar a vossa voz, em vez de procurar defeito. Vamos rezar juntos? Senhor Jesus, amigo dos pecadores, eu venho aqui, perdoai a minha boca, que tantas vezes achou defeito em quem vós mandastes para me ajudar. Perdoai o meu coração emburrado, que não quis dançar quando vós chamastes para alegria, nem quis chorar quando vós chamastes para conversão. Tocai agora, Senhor, na mãe que está cansada de ser criticada dentro de casa. Tocai no pai de família que chega esgotado e não ouve nenhum obrigado. Tocai em quem se afastou da igreja por causa de fofoca, de julgamento. Tocai no doente, no desempregado, em quem está sozinho escutando esse rádio. Sentai à mesa da nossa casa, Jesus. Entrai na nossa cozinha, na nossa sala, na nossa vida bagunçada. Arrancai de dentro de nós essa amargura que só enxerga defeito e dai pra gente um coração simples que escuta e obedece. Nós precisamos de vós, tende piedade de nós. Amém. No evangelho de hoje você aprendeu que quando o coração não quer mudar, ele sempre acha um defeito em quem Deus manda. E você aprendeu que Jesus é amigo dos pecadores, amigo seu, e senta à mesa com você do jeito que você está. Então não fica aí parado de cara fechada. Hoje mesmo, na primeira vez que a vontade de criticar vier, segura a língua e reza a sua frase. A mudança começa agora. Deus está tocando a flauta para você hoje. Levanta então e dança com ele.

Já estamos de volta, 11h40. E agora é hora do nosso estudo bíblico na Rádio Barroso Mix. Hora de você continuar com a sua Bíblia aberta, porque nós estamos estudando toda a Bíblia Sagrada, todas as Escrituras, desde lá do livro de Gênesis. E chegamos esse mês no Novo Testamento.

0: Muito bem, um abraço para você, sintonizado aqui na Rádio Barroso Mix. Já é 11h42. Que a graça e a paz de Jesus alcancem você. Eu sou Rafael Henrique, sou catequista e esse é o nosso estudo bíblico completo. No episódio anterior, a gente acompanhou as duas primeiras tentações no deserto. O tentador provocou com aquele, né? Se tu és o filho de Deus, ficou dizendo isso. Tentou usar a fome de Jesus para empurrar um atalho. Depois citou o Salmo 91 para propor um espetáculo no alto do templo. E Jesus respondeu as duas vezes com a palavra, sem se abalar. Hoje nós iremos continuar. Sejam todos bem-vindos ao episódio 10 do livro de Mateus. Abre a Bíblia comigo em Mateus capítulo 4, versículo 8. E seja bem-vindo.
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0: Olha o que está escrito, meus irmãos. De novo, o levou o diabo a um monte muito alto e mostrou-lhe todos os reinos do mundo e a glória deles. E disse, tudo isso te darei, se prostrado me adorares. Repara que agora acabou o disfarce. Nas duas primeiras vezes, ele veio com aquele papo, né? Se tu és o filho de Deus, ficava provocando, ficava cutucando. Agora, ele não pergunta mais nada. Ele faz uma proposta, né? Uma troca. Poder por adoração, glória por fidelidade. Um reino sem cruz. Isso que ele propôs. Desde que Jesus aceite outro Senhor. E claro, a linguagem da cena vai além, né, de uma fotografia comum. De monte nenhum da terra se enxergam todos os reinos do mundo. Mateus está mostrando o tamanho da oferta. Todo o poder, toda a glória, toda a influência, de uma vez só. E aqui está o que torna essa tentação a mais perigosa das três. O que está sendo oferecido não é uma coisa ruim. Jesus veio para ser rei. É esse o destino dele. O tentador está oferecendo exatamente aquilo que faz parte da missão. Ele não oferece o errado, ele oferece o certo pelo caminho errado. Aí que tá. Ele não oferece o errado, ele oferece o certo pelo caminho errado.

colega para subir. Ou então a pessoa quer segurança financeira. Segurança financeira é uma coisa boa. O que é errado é você entrar aí num esquema para arrecadar dinheiro. Ou então a pessoa quer salvar o casamento, que é uma coisa boa. Mas aí começa a controlar o celular do outro, vigiar a pessoa o tempo todo, ameaçar, e aí já é errado. Ou então a pessoa quer até defender a fé é uma coisa bonita, mas aí começa a espalhar mentira contra quem considera inimigo. O objetivo pode ser bom, é o caminho que apodrece tudo. O evangelho recusa aquela lógica de que um fim bom justifica qualquer meio. Existe uma diferença enorme entre receber uma coisa de Deus e agarrar essa mesma coisa por um caminho que destrói você por dentro. Você pode querer muito uma oportunidade, desejar não tem nada de errado, mas se o único jeito de conseguir aquilo exige que você vire uma pessoa que você não quer ser, aí o preço, meus irmãos, o preço aí ficou alto demais e não compensa. Por exemplo, pensa aí numa estrada de montanha. O mapa mostra uma curva grande. E aí alguém diz: ah, eu conheço um atalho. E aí você entra no atalho, e aí a estrada vira barro, chove, o carro atola. Aquele caminho que você ia economizar meia hora acaba custando o dia inteiro, e ainda o guincho. Com o pecado é assim também. Com o pecado é assim. A mentira parece um atalho para escapar da consequência. E depois você precisa de uma outra mentira para segurar a primeira, e de mais uma para segurar a segunda. Ou a traição parece um atalho para você sentir afeto. E depois, o que acontece? Deixa a confiança quebrada, a família fica ferida. Sem falar na consciência, né? A pessoa nem consegue dormir direito mais. A desonestidade parece um atalho para o dinheiro e depois transforma a pessoa em refém de quem sabe o que ela faz. O mal, ele sempre esconde o preço na hora de anunciar a promoção. O tentador, ele mostrou ali a glória dos reinos, mas não mostrou o que é ficar ajoelhado para sempre. Vamos à resposta de Jesus? Jesus responde curto e seco: vai-te, Satanás, porque está escrito: adorarás o Senhor teu Deus e só a Ele servirás. Presta atenção nessa citação, porque ela fecha uma coisa que eu comecei a te mostrar lá no episódio passado. Lembra que as três tentações repetem as três quedas do povo de Israel lá no deserto? Fome, uma prova exigida a Deus e também a adoração no lugar errado. Pois essa terceira é justamente a do bezerro de ouro. Enquanto Moisés estava lá no monte com Deus, o povo estava lá embaixo, fabricaram um bezerro de ouro, se ajoelharam diante dele. E olha de onde Jesus tira a resposta, lá do livro do Deuteronômio, outra vez. No mesmo bloco de capítulos, no trecho em que Moisés adverte o povo justamente para não se ajoelhar diante de outro Deus. As três respostas estão no mesmo livro. O povo caiu nas três, mas Jesus fica de pé nas três. E tem outra coisa nessa frase, né? Vai-te, Satanás!
Lá no capítulo 16 desse mesmo evangelho, Jesus vai

0: anunciar pela primeira vez que precisa sofrer, precisa ser morto, precisa ressuscitar. E Pedro, o amigo dele, o mais leal de todos, vai puxar Jesus de lado e vai dizer: isso nunca vai te acontecer, Senhor. E a resposta de Jesus a Pedro é assim, ó: vai-te para longe de mim, Satanás. As mesmas palavras, né, para o discípulo que ele amava. Por que será? Você sabe? Porque a proposta era exatamente a mesma que a do deserto. Uma coroa sem cruz, um Messias sem sofrimento, o caminho fácil. E olha o que isso ensina. A tentação nem sempre chega com voz assustadora. Às vezes, ela chega pela boca de alguém que gosta muito de você e que está tentando te poupar. Alguém que fala com carinho verdadeiro. Ah, você não precisa passar por isso. Deixa quieto. Faz o mais fácil. Ninguém vai te cobrar. É, meus irmãos, nem toda voz que quer o seu conforto está querendo o seu bem. Agora, quero falar também da resposta de Jesus. Ele diz assim, ó: adorarás o Senhor teu Deus e só a Ele servirás. Essa é a frase mais importante aqui do nosso episódio de hoje. Porque todo mundo serve alguma coisa, né? Mesmo quem diz: ah, eu não sirvo ninguém, eu sou livre. A pessoa organiza a vida em torno de algo. Pode ser Deus, pode ser o dinheiro, pode ser a aprovação dos outros, pode ser prazer, pode ser poder, pode ser a própria imagem. Alguma coisa a pessoa serve. E tem um jeito bem simples, né, de descobrir qual é o seu. Aquilo que você não consegue contrariar já está mandando em você. Por exemplo, se você não consegue dizer não ao dinheiro, o dinheiro virou o seu senhor. Se você muda os seus valores para ser aceito num grupo, aí a opinião dos outros virou o senhor. Se qualquer coisa vale para manter uma posição, então, meus irmãos, o poder virou o seu Deus. Porque adoração não é só cantar música religiosa, não. Adoração é colocar alguém no centro e dizer com a vida inteira: você é o mais importante. Por isso, Jesus liga adorar com servir ali na mesma frase. O que ocupa o centro recebe o nosso serviço, quer a gente perceba, quer não. E isso ajuda a enxergar, né, os altares pequenos do dia a dia. Vou deixar algumas perguntas então para você refletir, tá bom? A primeira pergunta que eu lhe faço hoje é a seguinte: para onde vai a melhor parte do seu tempo? Eu não estou falando do tempo que sobra, estou falando da melhor parte. Para onde vai a melhor parte do seu tempo? A segunda pergunta: o que é que você nunca aceita perder numa discussão, numa negociação, numa decisão? E a terceira, que é a mais reveladora: o que, se fosse tirado de você, faria parecer que a sua vida acabou? Essa é a pergunta mais importante. O que, se fosse tirado de você, faria parecer que a sua vida acabou? Essas perguntas, elas não servem para dizer que família, trabalho ou dinheiro sejam coisas ruins, não, viu? são dons de Deus. O problema começa é quando um dom tenta sentar na cadeira de Deus. Uma mãe pode amar demais o filho, e aliás deve amar. Mas se, por exemplo, ela transforma o filho ali no centro absoluto e acha que precisa controlar cada escolha dele para conseguir ser feliz, então aquele amor ali vira uma prisão para os dois. Uma pessoa pode amar o trabalho, mas se ela sacrifica o casamento, a saúde, a fé, a honestidade, aquilo então já deixou de ser só trabalho, né? Sempre que alguma coisa exige que você traia a consciência para não perdê-la, ela já subiu no altar. Para finalizar o nosso estudo, Mateus escreve no versículo 11 o seguinte: então o diabo deixou, e os anjos se aproximaram e o serviam. A palavra servir aí é a palavra de servir à mesa. Os anjos vieram cuidar dele, vieram alimentar aquele homem que estava ali 40 dias sem comer. Percebe o que aconteceu? Jesus se recusou a transformar pedra em pão para matar a própria fome, e o Pai mandou quem trouxesse comida para ele. Jesus se recusou a se jogar no templo para obrigar os anjos a aparecerem, e os anjos vieram sem ninguém obrigar, vieram na hora certa. Tudo aquilo que o tentador ofereceu como atalho, o Pai deu pelo caminho certo, na hora certa. Jesus não precisou tomar à força nada daquilo que ele podia confiar ao Pai. E olha, isso não é uma fórmula automática do tipo: ah, se eu resistir hoje, amanhã Deus me entrega exatamente o que eu queria. Não é assim também, né, meus irmãos? E a cruz ainda está lá na frente esperando. Mas a verdade que cura, mas é uma verdade que cura. Que cura muita ansiedade nossa. Porque boa parte da nossa aflição nasce de tentar controlar agora uma coisa que ainda não chegou. A pessoa tem medo, né, de ficar sozinha, e aí entra numa relação ruim. A pessoa tem medo de faltar dinheiro e aceita lá um negócio errado. Aí a pessoa pensa assim, ó, nunca mais vai aparecer outra oportunidade, não posso perder essa chance. A pessoa tem medo de perder espaço e aí prejudica alguém. A pessoa fala assim, ó: ah, se eu não fizer isso, alguém vai fazer comigo. A tentação, ela sempre cria urgência. Agora ou nunca é a frase preferida dela, da tentação. Mas Deus, então, muitas vezes ensina a esperar. E esperar não é ficar parado de braço cruzado, é fazer o que é certo, sem vender a alma para acelerar o resultado. Meus irmãos, muito obrigado por estar comigo aqui. Amanhã a gente vai continuar o nosso estudo bíblico completo da Rádio Barroso Mix.
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2: Rádio Barroso Mix informa a hora certa.
0: É, meus amigos, os ponteiros apontam para o infinito, meus queridos ouvintes. Meio-dia em ponto. Salve Maria.

Maria Santíssima, que em vossa imagem milagrosa de Aparecida espalhais inúmeros benefícios sobre o Brasil. Eu, embora indigno de pertencer ao número dos vossos servos, mas desejando participar dos benefícios da vossa misericórdia, prostrado a vossos pés, consagro-vos o entendimento, para que sempre pense no amor que mereceis. Consagro-vos a língua, para que sempre vos louve e propague a vossa devoção. Consagro-vos o coração, para que depois de Deus vos ame sobre todas as coisas. Recebei-nos, ó Rainha incomparável, no ditoso número dos vossos servos. Acolhei-nos debaixo da vossa proteção. Socorrei-nos em nossas necessidades espirituais e temporais, e sobretudo na hora da nossa morte. Abençoai-nos, ó Mãe Celestial, e com vossa poderosa intercessão, fortalecei-nos em nossa fraqueza, a fim de que, servindo-vos fielmente nesta vida, possamos louvar-vos, amar-vos e render-vos graças no céu, por toda a eternidade, assim.

0: pela intercessão de Nossa Senhora Aparecida, Rainha e Padroeira do Brasil, a bênção de Deus Onipotente, Pai, Filho e Espírito Santo, desça sobre vós e permaneça sempre. Amém.
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3: Pelo sinal da Santa Cruz, livrai-nos Deus nosso Senhor dos nossos inimigos. Em nome do Pai, do Filho e do Espírito Santo. Amém.
4: Oferecimento. Divino Jesus, nós vos oferecemos este terço que vamos rezar, contemplando os mistérios de nossa redenção. Concedei-nos, pela intercessão de Maria, vossa Mãe Santíssima, a quem nos dirigimos, as virtudes necessárias para bem rezá-lo e a graça de ganhar as indulgências anexas a esta santa devoção. Creio em Deus Pai,
3: Todo-Poderoso, Criador do céu e da terra, e em Jesus Cristo, seu único Filho, nosso Senhor, que foi concebido pelo poder do Espírito Santo, nasceu da Virgem Maria, padeceu sob Pôncio Pilatos, foi crucificado, morto e sepultado, desceu à mansão dos mortos, ressuscitou ao terceiro dia, subiu ao

0: santos, na remissão dos pecados, na ressurreição da carne, na vida eterna. Amém.
1: Pai nosso que estais no céu, santificado seja o vosso nome. Venha a nós o vosso reino, seja feita a vossa vontade, assim na terra como no céu.
2: O pão nosso de cada dia nos dai hoje, perdoai as nossas ofensas, assim como nós perdoamos a quem nos tem ofendido, e não nos deixeis cair em tentação, mas livrai-nos do mal. Amém.
1: Ave Maria, cheia de graça, o Senhor é convosco. Bendita sois vós entre as mulheres, e bendito é o fruto do vosso ventre, Jesus.
2: Santa Maria, Mãe de Deus, rogai por nós, pecadores, agora e na hora de nossa morte. Amém.
1: Ave Maria, cheia de graça, o Senhor é convosco. Bendita sois vós entre as mulheres, e bendito é o fruto do vosso ventre, Jesus.
2: Santa Maria, Mãe de Deus, rogai por nós, pecadores, agora e na hora de nossa morte. Amém.
1: Ave Maria, cheia de graça, o Senhor é convosco. Bendita sois vós entre as mulheres, e bendito é o fruto do vosso ventre, Jesus.
2: Santa Maria, Mãe de Deus, rogai por nós, pecadores, agora e na hora de nossa morte. Amém.
1: Glória ao Pai, ao Filho e ao Espírito Santo.
2: Como era no princípio, agora e sempre. Amém.
1: Ó Maria concebida sem pecado,
2: rogai por nós que recorremos a vós.
1: Ó meu Jesus,
2: perdoai-nos, livrai-nos do fogo do inferno, levai as almas todas para o céu e socorrei principalmente as que mais precisarem. No primeiro mistério, contemplamos a gloriosa ressurreição de nosso Senhor Jesus Cristo. O Senhor venceu a morte e nele somos também vencedores. Com ele ressuscitaremos e serão feitas novas todas as coisas. Que possamos levar essa vida nova a tantos que se encontram mortos pelo pecado.
1: Pai nosso que estais no céu, santificado seja o vosso nome. Venha a nós o vosso reino, seja feita a vossa vontade, assim na terra como no céu.
2: O pão nosso de cada dia nos dai hoje, perdoai as nossas ofensas, assim como nós perdoamos a quem nos tem ofendido. E não nos deixeis cair em tentação, mas livrai-nos do mal. Amém.
1: Ave Maria, cheia de graça, o Senhor é convosco. Bendita sois vós entre as mulheres, e bendito é o fruto do vosso ventre, Jesus.
2: Santa Maria, Mãe de Deus, rogai por nós, pecadores, agora e na hora de nossa morte. Amém.
1: Ave Maria, cheia de graça, o Senhor é convosco. Bendita sois vós entre as mulheres, e bendito é o fruto do vosso ventre, Jesus.
2: Santa Maria, Mãe de Deus, rogai por nós, pecadores, agora e na hora de nossa morte. Amém.
1: Ave Maria, cheia de graça, o Senhor é convosco. Bendita sois vós entre as mulheres, e bendito é o fruto do vosso ventre, Jesus.
2: Santa Maria, Mãe de Deus, rogai por nós, pecadores, agora e na hora de nossa morte. Amém.
1: Ave Maria, cheia de graça, o Senhor é convosco. Bendita sois vós entre as mulheres, e bendito é o fruto do vosso ventre, Jesus.
2: Santa Maria, Mãe de Deus, rogai por nós, pecadores, agora e na hora de nossa morte. Amém.
1: Ave Maria, cheia de graça, o Senhor é convosco. Bendita sois vós entre as mulheres, e bendito é o fruto do vosso ventre, Jesus.
2: Santa Maria, Mãe de Deus, rogai por nós, pecadores, agora e na hora de nossa morte. Amém.
1: Ave Maria, cheia de graça, o Senhor é convosco. Bendita sois vós entre as mulheres, e bendito é o fruto do vosso ventre, Jesus.
2: Santa Maria, Mãe de Deus, rogai por nós, pecadores, agora e na hora de nossa morte. Amém.
1: Ave Maria, cheia de graça, o Senhor é convosco. Bendita sois vós entre as mulheres, e bendito é o fruto do vosso ventre, Jesus.
2: Santa Maria, Mãe de Deus, rogai por nós, pecadores, agora e na hora de nossa morte. Amém.
1: Ave Maria, cheia de graça, o Senhor é convosco. Bendita sois vós entre as mulheres, e bendito é o fruto do vosso ventre, Jesus.
2: Santa Maria, Mãe de Deus, rogai por nós, pecadores, agora e na hora de nossa morte. Amém.
1: Ave Maria, cheia de graça, o Senhor é convosco. Bendita sois vós entre as mulheres, e bendito é o fruto do vosso ventre, Jesus.
2: Santa Maria, Mãe de Deus, rogai por nós, pecadores, agora e na hora de nossa morte. Amém.
1: Ave Maria, cheia de graça, o Senhor é convosco. Bendita sois vós entre as mulheres, e bendito é o fruto do vosso ventre, Jesus.
2: Santa Maria, Mãe de Deus, rogai por nós, pecadores, agora e na hora de nossa morte. Amém.
1: Glória ao Pai, ao Filho e ao Espírito Santo.
2: Como era no princípio, agora e sempre. Amém.
1: Ó Maria concebida sem pecado,
2: rogai por nós que recorremos a vós.
1: Ó meu Jesus,
2: perdoai-nos, livrai-nos do fogo do inferno, levai as almas todas para o céu e socorrei principalmente as que mais precisarem. No segundo mistério, contemplamos a gloriosa ascensão de nosso Senhor Jesus Cristo. Jesus sobe ao céu para que aqui na terra continuemos a sua obra, que façamos a sua palavra conhecida em todo o mundo.
1: Pai nosso que estais no céu, santificado seja o vosso nome, venha a nós o vosso reino, seja feita a vossa vontade, assim na terra como no céu.
2: O pão nosso de cada dia nos dai hoje, perdoai as nossas ofensas, assim como nós perdoamos a quem nos tem ofendido. E não nos deixeis cair em tentação, mas livrai-nos do mal. Amém.
1: Ave Maria, cheia de graça, o Senhor é convosco. Bendita sois vós entre as mulheres, e bendito é o fruto do vosso ventre, Jesus.
2: Santa Maria, Mãe de Deus, rogai por nós, pecadores, agora e na hora de nossa morte. Amém.
1: Ave Maria, cheia de graça, o Senhor é convosco. Bendita sois vós entre as mulheres, e bendito é o fruto do vosso ventre, Jesus.
2: Santa Maria, Mãe de Deus, rogai por nós, pecadores, agora e na hora de nossa morte. Amém.
1: Ave Maria, cheia de graça, o Senhor é convosco. Bendita sois vós entre as mulheres, bendito é o fruto do vosso ventre, Jesus.
2: Santa Maria, Mãe de Deus, rogai por nós, pecadores, agora e na hora de nossa morte. Amém.
1: Ave Maria, cheia de graça, o Senhor é convosco. Bendita sois vós entre as mulheres, e bendito é o fruto do vosso ventre, Jesus.
2: Santa Maria, Mãe de Deus, rogai por nós, pecadores, agora e na hora de nossa morte. Amém.
1: Ave Maria, cheia de graça, o Senhor é convosco. Bendita sois vós entre as mulheres, e bendito é o fruto do vosso ventre, Jesus.
2: Santa Maria, Mãe de Deus, rogai por nós, pecadores, agora e na hora de nossa morte. Amém.
1: Ave Maria, cheia de graça, o Senhor é convosco. Bendita sois vós entre as mulheres, e bendito é o fruto do vosso ventre, Jesus.
2: Santa Maria, Mãe de Deus, rogai por nós, pecadores, agora e na hora de nossa morte. Amém.
1: Ave Maria, cheia de graça, o Senhor é convosco. Bendita sois vós entre as mulheres, e bendito é o fruto do vosso ventre, Jesus.
2: Santa Maria, Mãe de Deus, rogai por nós, pecadores, agora e na hora de nossa morte. Amém.
1: Ave Maria, cheia de graça, o Senhor é convosco. Bendita sois vós entre as mulheres, e bendito é o fruto do vosso ventre, Jesus.
2: Santa Maria, Mãe de Deus, rogai por nós, pecadores, agora e na hora de nossa morte. Amém.
1: Ave Maria, cheia de graça, o Senhor é convosco. Bendita sois vós entre as mulheres, e bendito é o fruto do vosso ventre, Jesus.
2: Santa Maria, Mãe de Deus, rogai por nós, pecadores, agora e na hora de nossa morte. Amém.
1: Ave Maria, cheia de graça, o Senhor é convosco. Bendita sois vós entre as mulheres, e bendito é o fruto do vosso ventre, Jesus.
2: Santa Maria, Mãe de Deus, rogai por nós, pecadores, agora e na hora de nossa morte. Amém.
1: Glória ao Pai, ao Filho e ao Espírito Santo.
2: Como era no princípio, agora e sempre. Amém.
1: Ó Maria concebida sem pecado,
2: rogai por nós que recorremos a vós.
1: Ó meu Jesus, perdoai-nos, livrai-nos do fogo do inferno, levai as almas todas para o céu e socorrei principalmente as que mais precisarem.
2: No terceiro mistério, contemplamos a vinda do Espírito Santo sobre os apóstolos e Nossa Senhora, reunidos no cenáculo. O Espírito Santo veio sobre todos os que estavam reunidos no cenáculo e a igreja nasceu. Que possamos ser dóceis a esse mesmo Espírito para que ele habite em nós e sejamos verdadeiramente templo e morada do Santo Espírito.
1: Pai nosso que estais no céu, santificado seja o vosso nome, venha a nós o vosso reino, seja feita a vossa vontade, assim na terra como no céu.
2: O pão nosso de cada dia nos dai hoje, perdoai as nossas ofensas, assim como nós perdoamos a quem nos tem ofendido. E não nos deixeis cair em tentação, mas livrai-nos do mal. Amém.
1: Ave Maria, cheia de graça, o Senhor é convosco. Bendita sois vós entre as mulheres, e bendito é o fruto do vosso ventre, Jesus.
2: Santa Maria, Mãe de Deus, rogai por nós, pecadores, agora e na hora de nossa morte. Amém.
1: Ave Maria, cheia de graça, o Senhor é convosco. Bendita sois vós entre as mulheres, e bendito é o fruto do vosso ventre, Jesus.
2: Santa Maria, Mãe de Deus, rogai por nós, pecadores, agora e na hora de nossa morte. Amém.
1: Ave Maria, cheia de graça, o Senhor é convosco. Bendita sois vós entre as mulheres, e bendito é o fruto do vosso ventre, Jesus.
3: Santa Maria, Mãe de Deus, rogai por nós, pecadores, agora e na hora de nossa morte. Amém.
1: Ave Maria, cheia de graça, o Senhor é convosco. Bendita sois vós entre as mulheres, bendito é o fruto do vosso ventre, Jesus.
3: Santa Maria, Mãe de Deus, rogai por nós, pecadores, agora e na hora de nossa morte. Amém.
1: Ave Maria, cheia de graça, o Senhor é convosco. Bendita sois vós entre as mulheres, e bendito é o fruto do vosso ventre, Jesus.
3: Santa Maria, Mãe de Deus, rogai por nós, pecadores, agora e na hora de nossa morte. Amém.
1: Ave Maria, cheia de graça, o Senhor é convosco. Bendita sois vós entre as mulheres, e bendito é o fruto do vosso ventre, Jesus.
3: Santa Maria, Mãe de Deus, rogai por nós, pecadores, agora e na hora de nossa morte. Amém.
1: Ave Maria, cheia de graça, o Senhor é convosco. Bendita sois vós entre as mulheres, e bendito é o fruto do vosso ventre, Jesus.
3: Santa Maria, Mãe de Deus, rogai por nós, pecadores, agora e na hora de nossa morte. Amém.
1: Ave Maria, cheia de graça, o Senhor é convosco. Bendita sois vós entre as mulheres, e bendito é o fruto do vosso ventre, Jesus.
3: Santa Maria, Mãe de Deus, rogai por nós, pecadores, agora e na hora de nossa morte. Amém.
1: Ave Maria, cheia de graça, o Senhor é convosco. Bendita sois vós entre as mulheres, e bendito é o fruto do vosso ventre, Jesus.
3: Santa Maria, Mãe de Deus, rogai por nós, pecadores, agora e na hora de nossa morte. Amém.
1: Ave Maria, cheia de graça, o Senhor é convosco. Bendita sois vós entre as mulheres, e bendito é o fruto do vosso ventre, Jesus.
3: Santa Maria, Mãe de Deus, rogai por nós, pecadores, agora e na hora de nossa morte. Amém.
1: Glória ao Pai, ao Filho e ao Espírito Santo.
3: Como era no princípio, agora e sempre. Amém.
1: Ó Maria concebida sem pecado,
3: rogai por nós que recorremos a vós.
1: Ó meu Jesus,
2: perdoai-nos, livrai-nos do fogo do inferno, levai as almas todas para o céu e socorrei principalmente as que mais precisarem.
4: No quarto mistério contemplamos a ascensão de Nossa Senhora. Maria é levada para o céu de corpo e alma, é plenamente assumida por Deus. A ascensão de Maria é sinal daquilo que um dia vai acontecer com cada um de nós. Seremos também assumidos e levados para o céu por Deus.
1: Pai nosso que estais no céu, santificado seja o vosso nome, venha a nós o vosso reino, seja feita a vossa vontade, assim na terra como no céu.
3: O pão nosso de cada dia nos dai hoje, perdoai as nossas ofensas, assim como nós perdoamos a quem nos tem ofendido, e não nos deixeis cair em tentação, mas livrai-nos do mal. Amém.
1: Ave Maria, cheia de graça, o Senhor é convosco. Bendita sois vós entre as mulheres, e bendito é o fruto do vosso ventre, Jesus.
3: Santa Maria, Mãe de Deus, rogai por nós, pecadores, agora e na hora de nossa morte. Amém.
1: Ave Maria, cheia de graça, o Senhor é convosco. Bendita sois vós entre as mulheres, e bendito é o fruto do vosso ventre, Jesus.
3: Santa Maria, Mãe de Deus, rogai por nós, pecadores, agora e na hora de nossa morte. Amém.
1: Ave Maria, cheia de graça, o Senhor é convosco. Bendita sois vós entre as mulheres, e bendito é o fruto do vosso ventre, Jesus.
3: Santa Maria, Mãe de Deus, rogai por nós, pecadores, agora e na hora de nossa morte. Amém.
1: Ave Maria, cheia de graça, o Senhor é convosco. Bendita sois vós entre as mulheres, e bendito é o fruto do vosso ventre, Jesus.
3: Santa Maria, Mãe de Deus, rogai por nós, pecadores, agora e na hora de nossa morte. Amém.
1: Ave Maria, cheia de graça, o Senhor é convosco. Bendita sois vós entre as mulheres, e bendito é o fruto do vosso ventre, Jesus.
3: Santa Maria, Mãe de Deus, rogai por nós, pecadores, agora e na hora de nossa morte. Amém.
1: Ave Maria, cheia de graça, o Senhor é convosco. Bendita sois vós entre as mulheres, e bendito é o fruto do vosso ventre, Jesus.
3: Santa Maria, Mãe de Deus, rogai por nós, pecadores, agora e na hora de nossa morte. Amém.
1: Ave Maria, cheia de graça, o Senhor é convosco. Bendita sois vós entre as mulheres, e bendito é o fruto do vosso ventre, Jesus.
3: Santa Maria, Mãe de Deus, rogai por nós, pecadores, agora e na hora de nossa morte. Amém.
1: Ave Maria, cheia de graça, o Senhor é convosco. Bendita sois vós entre as mulheres, e bendito é o fruto do vosso ventre, Jesus.
3: Santa Maria, Mãe de Deus, rogai por nós, pecadores, agora e na hora de nossa morte. Amém.
1: Ave Maria, cheia de graça, o Senhor é convosco. Bendita sois vós entre as mulheres, e bendito é o fruto do vosso ventre, Jesus.
3: Santa Maria, Mãe de Deus, rogai por nós, pecadores, agora e na hora de nossa morte. Amém.
1: Ave Maria, cheia de graça, o Senhor é convosco. Bendita sois vós entre as mulheres, e bendito é o fruto do vosso ventre, Jesus.
3: Santa Maria, Mãe de Deus, rogai por nós, pecadores, agora e na hora de nossa morte. Amém.
1: Glória ao Pai, ao Filho e ao Espírito Santo.
3: Como era no princípio, agora e sempre. Amém.
1: Ó Maria concebida sem pecado,
3: rogai por nós que recorremos a vós.
1: Ó meu Jesus,
3: perdoai-nos, livrai-nos do fogo do inferno, levai as almas todas para o céu e socorrei principalmente as que mais precisarem.
4: No quinto mistério contemplamos a coroação de Nossa Senhora. Maria é rainha porque é mãe do Rei Jesus. Maria é rainha do céu e da terra, por isso nós a coroamos. Que Nossa Senhora seja rainha de nossa vida e família.
1: Pai nosso que estais no céu, santificado seja o vosso nome, venha a nós o vosso reino, seja feita a vossa vontade, assim na terra como no céu.
3: O pão nosso de cada dia nos dai hoje, perdoai as nossas ofensas, assim como nós perdoamos a quem nos tem ofendido, e não nos deixeis cair em tentação, mas livrai-nos do mal. Amém.
1: Ave Maria, cheia de graça, o Senhor é convosco. Bendita sois vós entre as mulheres, e bendito é o fruto do vosso ventre, Jesus.
3: Santa Maria, Mãe de Deus, rogai por nós, pecadores, agora e na hora de nossa morte. Amém.
1: Ave Maria, cheia de graça, o Senhor é convosco. Bendita sois vós entre as mulheres, e bendito é o fruto do vosso ventre, Jesus.
3: Santa Maria, Mãe de Deus, rogai por nós, pecadores, agora e na hora de nossa morte. Amém.
1: Ave Maria, cheia de graça, o Senhor é convosco. Bendita sois vós entre as mulheres, e bendito é o fruto do vosso ventre, Jesus.
3: Santa Maria, Mãe de Deus, rogai por nós, pecadores, agora e na hora de nossa morte. Amém.
1: Ave Maria, cheia de graça, o Senhor é convosco. Bendita sois vós entre as mulheres, e bendito é o fruto do vosso ventre, Jesus.
3: Santa Maria, Mãe de Deus, rogai por nós, pecadores, agora e na hora de nossa morte. Amém.
1: Ave Maria, cheia de graça, o Senhor é convosco. Bendita sois vós entre as mulheres, e bendito é o fruto do vosso ventre, Jesus.
3: Santa Maria, Mãe de Deus, rogai por nós, pecadores, agora e na hora de nossa morte. Amém.
1: Ave Maria, cheia de graça, o Senhor é convosco. Bendita sois vós entre as mulheres, e bendito é o fruto do vosso ventre, Jesus.
3: Santa Maria, Mãe de Deus, rogai por nós, pecadores, agora e na hora de nossa morte. Amém.
1: Ave Maria, cheia de graça, o Senhor é convosco. Bendita sois vós entre as mulheres, e bendito é o fruto do vosso ventre, Jesus.
3: Santa Maria, Mãe de Deus, rogai por nós, pecadores, agora e na hora de nossa morte. Amém.
1: Ave Maria, cheia de graça, o Senhor é convosco. Bendita sois vós entre as mulheres, e bendito é o fruto do vosso ventre, Jesus.
3: Santa Maria, Mãe de Deus, rogai por nós, pecadores, agora e na hora de nossa morte. Amém.
1: Ave Maria, cheia de graça, o Senhor é convosco. Bendita sois vós entre as mulheres, e bendito é o fruto do vosso ventre, Jesus.
3: Santa Maria, Mãe de Deus, rogai por nós, pecadores, agora e na hora de nossa morte. Amém.
1: Ave Maria, cheia de graça, o Senhor é convosco. Bendita sois vós entre as mulheres, e bendito é o fruto do vosso ventre, Jesus.
3: Santa Maria, Mãe de Deus, rogai por nós, pecadores, agora e na hora de nossa morte. Amém.
1: Glória ao Pai, ao Filho e ao Espírito Santo.
3: Como era no princípio, agora e sempre. Amém.
1: Ó Maria concebida sem pecado,
3: rogai por nós que recorremos a vós.
1: Ó meu Jesus,
2: perdoai-nos, livrai-nos do fogo do inferno, levai as almas todas para o céu e socorrei principalmente as que mais precisarem.
1: Infinitas graças vos damos, soberana Rainha, pelos benefícios que todos os dias recebemos de vossas mãos liberais. Dignai-vos, agora e sempre, tomar-nos debaixo de vosso poderoso amparo, e para mais vos obrigar, vos saudamos como a Salve Rainha.
2: Salve Rainha, Mãe de Misericórdia, vida, doçura e esperança nossa salve, a vós brandamos e degredados filhos de Eva, a vós suspiramos gemendo e chorando neste vale de lágrimas, eia, pois, advogada nossa, esses vossos olhos misericordiosos a vós volvei, e depois deste desterro, mostrai-nos, Jesus,
3: Bendito fruto do vosso ventre, ó clemente, ó piedosa, ó doce sempre Virgem Maria.
1: Rogai por nós, Santa Mãe de Deus,
3: para que sejamos dignos das promessas de Cristo. Amém.
1: Em nome do Pai, do Filho e do Espírito Santo. Amém.
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6: Amado povo de Deus, hoje fazemos memória dos santos mártires Cornélio, Papa, e Cipriano, Bispo, homens de profunda fé e amor à Igreja. Souberam reconhecer a voz de Cristo e permanecer fiéis ao Evangelho, mesmo quando a fidelidade lhes exigiu o sacrifício da própria vida. Continuando esta quarta mariana no nono dia da novena, pedindo: Nossa Senhora de Guadalupe, seja auxílio aos desamparados, iniciemos nossa celebração cantando. Música.

0: louvado seja nosso Senhor Jesus Cristo.
1: Para sempre seja louvado.
0: Sejam todos bem-vindos ao Santuário de Nossa Senhora de Guadalupe, Jesus das Santas Chagas. Acolho aqueles que sempre estão conosco e aqueles que nos visitam. Inclusive, temos uma caravana de João Pessoa, das mães que oram pelos filhos. Quem está nos visitando? Levante a mão. Uma salva de palmas. Bem-vindos. Bem-vindo, João Pessoa. Quero saudar a todos que acompanham pela TV Evangelizar, Rádio Evangelizar, canal aberto pela Parabólica Digital, YouTube Padre Manzotti. Nós estamos na Quarta Mariana e nos encontramos aqui para pedir Nossa Senhora de Guadalupe,
1: seja auxílio aos desamparados.
0: Em nome do Pai, do Filho e do Espírito Santo.
1: Amém.
0: Que a graça, a paz de Deus, que é nosso Pai, de Jesus Cristo com o Espírito Santo, esteja com todos vocês.
1: Bendito seja Deus que nos reuniu no amor de Cristo.
0: Querido povo de Deus, hoje o Evangelho nos questiona. Inclusive Jesus usa uma imagem, toca flauta e não dançam, vão no velório e não choram. E ele vai concluir que não aceitaram João, mas também não o aceitaram. Na verdade, o Evangelho mostra que a verdadeira cegueira é aquela de quem não quer enxergar, a surdez de quem não quer ouvir. E a conversão só não acontece quando nós não aceitamos a mudança de nossa vida. Por essa resistência, por esta cegueira e surdez, peçamos o perdão de Deus cantando.

0: Deus, cheio de misericórdia, perdoe os nossos pecados e nos conduz à vida eterna.
1: Amém.
0: Oremos. Você sabe que na obra evangelizar você tem um lugar em nosso coração. Então você pode mandar seus pedidos de oração. 0800-410-6060. Falar com nossos atendentes. Mandar no WhatsApp 41-3221-6060. Nós queremos rezar por você e com você. Quero colocar uma filha de Deus. Hoje eu atendi a primeira atendimento. Já fez várias cirurgias de peito aberto. Está esperando. Veio até um coração, mas não consegue fazer o transplante. Eu prometi rezar por ela. Aniversário de Juscelia Janque. Citando estes, quero lembrar todos os associados. Talita Valério de Melo, Santa Cruz do Capibaribe, Pernambuco. Rafael Lima de Oliveira, Natal, Rio Grande do Norte. Maria Aparecida de Oliveira, Sarandi, Paraná. Ó Deus, em São Cornélio e São Cipriano, destes ao vosso povo pastores dedicados e mártires invencíveis. Concedei que por sua intercessão, fortalecidos na fé e na perseverança, trabalhemos incansavelmente pela unidade da Igreja. Por nosso Senhor Jesus Cristo, vosso Filho, que é Deus, e convosco vive e reina na unidade do Espírito Santo por todos os séculos dos séculos.
1: Amém.
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3: Leitura da primeira carta de São Paulo aos Coríntios. Irmãos, aspirai aos dons mais elevados. Eu vou ainda mostrar-vos um caminho incomparavelmente superior. Se eu falasse todas as línguas, as dos homens e as dos anjos, mas não tivesse caridade, eu seria como um bronze que soa ou um símbolo que retine. Se eu tivesse o dom da profecia, se conhecesse todos os mistérios e toda a ciência, se tivesse toda a fé a ponto de transportar montanhas, mas se não tivesse caridade, eu não seria nada. Se eu gastasse todos os meus bens para sustento dos pobres, se eu entregasse o meu corpo às chamas, mas se não tivesse caridade, isso de nada me serviria. A caridade é paciente, é benigna, não é invejosa, não é vaidosa, não se ensoberbece, não faz nada de inconveniente, não é interesseira, não se encoleriza, não guarda rancor, não se alegra com a iniquidade, mas regozija-se com a verdade, suporta tudo, crê tudo, espera tudo, desculpa tudo. A caridade não acabará nunca. As profecias desaparecerão. As línguas cessarão. A ciência desaparecerá. Com efeito, o nosso conhecimento é limitado e a nossa profecia é imperfeita. Mas, quando vier o que é perfeito, desaparecerá o que é imperfeito. Quando eu era criança, falava como criança, pensava como criança, raciocinava como criança. Quando me tornei adulto, rejeitei o que era próprio de criança. Agora nós vemos num espelho confusamente, mas então veremos a face a face. Agora conheço apenas de modo imperfeito, mas então conhecerei como sou conhecido. Atualmente permanecem essas três coisas: fé, esperança mas a maior delas é a caridade. Palavra do Senhor.
2: Graças a Deus. O responsório é o Salmo 32, que tem por antífona: feliz o povo que o Senhor escolheu por sua herança. Todos.
1: Feliz o povo que o Senhor escolheu por sua herança.
2: Salmodiemos.

Dai graças ao Senhor ao som da harpa, na lira de 10 cordas celebrai-o. Cantai para o Senhor um canto novo, com arte sustentai a louvação.

0: Senhor esteja convosco.
1: Ele está no meio de nós.
0: Proclamação do Evangelho de Jesus Cristo, segundo Lucas.
1: Glória a vós, Senhor.
0: Naquele tempo, disse Jesus: com quem hei de comparar os homens desta geração? Com quem eles se parecem? São como crianças que se sentam nas praças, se dirigem aos colegas dizendo: tocamos flauta para vós e não dançastes. Fizemos lamentações e não chorastes. Pois veio João Batista, que não comia pão nem bebia vinho, e vós dissestes: ele está com um demônio. Veio o Filho do Homem, que come e bebe, e vós dizeis: ele é um comelão, é um beberrão, amigo dos publicanos e pecadores. Mas a sabedoria foi justificada por todos os seus filhos. Palavra da salvação.
1: Glória a vós, Senhor.
0: Que a palavra de Deus perdoe os nossos pecados.
1: Amém.
0: Eu quero ser curado, Senhor, por intercessão de Maria. Cantemos.
1: Amém.

do povo de Deus de todo o Brasil. Eu abro a minha homilia de hoje, porque no final poucos prestam atenção, convidando, chamando Curitiba, região metropolitana, semana que vem, do dia 21 a 27, venham para o santuário de Nossa Senhora de Guadalupe e Jesus das Santas Chagas. Povo de todo o Brasil, faça caravanas e venha. Quero dizer alguns pontos. Lembrar, padre, eu queria a programação completa. Já está disponível no evangelizareprecisos.com.br, padrereginaldomanzotti.com.br. Eu quero dizer que, além dos festejos aqui, na rua paralela, nós teremos atividades, barracas, teremos shows. Então, tire a semana para viver aqui no santuário. Vai ser uma delícia, vai ser uma maravilha, uma festa mesmo de graças e bênçãos do céu. Lembre-se, um ano você vem para pedir, o outro você vem para agradecer. Mas quero lembrar que na segunda-feira a abertura da festa acontece às 11h30. As missas serão mais cedo, 11h30, por causa do horário político. À noite, teremos noite de louvor com padre Rodrigo Natal e Tony Alisson. Participe. Na terça-feira, eu presido a missa às 11h30, Jesus das Santas Chagas. Às 19h, encontro com as líderes mensageiras das capelinhas de todo o Brasil e também presencial, ali no estúdio Jesus das Santas Chagas. Na quarta-feira, presido a missa às 11h30, e é o dia de São Pio de Pietreutina, nosso grande intercessor. Às 19h, um show no palco ali lateral com o padre Ezequiel Dalpozo. Pularam aqui, porque às 15h30, na quarta-feira, às 15h30, eu sei de cor, vocês podem participar comigo do Rede Vida Evangeliza com Taeme, que vai estar presente. Na quinta-feira, 11h30, primeiro dia do Tríduo de Jesus das Santas Chagas, às 19h, adoração. Sexta-feira, segundo dia do Tríduo, às 11h30. Às 19h, eu faço um show aqui dentro do santuário. No sábado, às 11h30, terceiro dia do Tríduo, às 18h, missa aqui dentro, e depois saímos em procissão, aquela procissão, todo mundo venha com velas, e nós fazemos a procissão andando pelas ruas de Curitiba, refletindo as chagas dolorosas, a via sacra encenada. No domingo, nós temos missa às 8 pela televisão, às 9, às 11, uma programação intensa e o encerramento às 18 com a missa e coroação da imagem de Jesus das Santas Chagas. Eu fiz questão de dizer agora para que você perceba, semana que vem, do dia 21 a 27, eu vou viver no santuário. Vai ser um momento de muita graça e de muita bênção. Vou dar uma salva de palmas a Jesus das Santas Chagas. Meus irmãos, uma maravilha. Hoje nós estamos aqui reunidos, é quarta-feira mariana, e quero lembrar a todos que nós estamos pedindo Nossa Senhora de Guadalupe seja auxílio aos desamparados. Nós estamos no nono dia, hoje as intenções serão levadas até fora da igreja e serão todas queimadas. E qual o sentido de queimar as intenções? É lembrar, porque é colocado incenso, e que com um agradável odor, as nossas, porque é colocado incenso, e que com um agradável odor,

Último, amparado por Nossa Senhora. Eu repito, Nossa Senhora pega as nossas orações. Isto é maravilhoso, é confortador. Porque Nossa Senhora as toma no coração de mãe e chega diante de Jesus como nas bodas de Caná e diz: filho, olha para eles. Você experimentou a condição humana, meu filho. Olha para esses que estão pedindo. Como eu disse, aquela senhora que disse: já fiz tantas cirurgias de coração aberto, estou na fila para receber um transplante, saiu o coração, mas a minha taxa sanguínea não permitia. Padre, reza por mim. É assim que a gente se coloca, cada um na sua dor, na sua limitação, nas suas angústias. Tem coisas que a gente pode falar, mas tem coisas que só Deus sabe, que a gente deve partilhar com Deus. Não por acaso, se você lembrar, quem perdeu hoje às 10 da manhã, tem reprise às 10 da noite, mas hoje a leitura orante, meu Deus, de Samuel. Eu me apeguei com os profetas e comecei agora com Samuel. Samuel, diz o texto, crescia e Deus estava com ele. Deus permanecia com ele. Crescer não é só crescer do ponto de vista de estatura. Era um menino, sim, Samuel, uma criança, aos cuidados de Eli, mas ele crescia na intimidade com Deus. Ele crescia nesse amor de Deus, ele crescia nesse conhecimento de Deus, e Deus não o abandonou. E como fruto dessa intimidade, ele foi reconhecido como profeta. O povo reconheceu, não precisou ele dizer: eu sou profeta. Todos viram nele que era profeta. Para mim foi uma palavra muito forte hoje. Exatamente como nós precisamos crescer com Deus, crescer em Deus, maturidade, crescimento em Deus. Hoje, o Evangelho, ele fala, Jesus fala de uma forma muito clara. Ele diz assim: o que geração é essa? Ele fala no seu tempo. Mas cabe a nós, que geração é essa? Ontem nós assistimos, e eu trabalhei muito ontem, muito. Mas aqui acolhá, olhando na televisão, meu Deus do céu, atentos ao que estava acontecendo no Supremo Tribunal, nossa corte maior da justiça, nós precisamos rezar mais, meus irmãos. Joelho dobrado. Precisamos pedir muito a Deus, muito, muito, e aqui eu não quero fazer nenhum juízo, cada um faça as suas análises. Mas nós precisamos muito rezar, porque nós estamos vivendo um descrédito, estamos perdendo a esperança nas nossas instituições, e nós não podemos caminhar assim. Assim, Jesus olha para aquela geração, eu só citei um exemplo de ontem, e diz assim: vejam vocês, diz ele, vocês estão como crianças que se toca flauta e não dança. Será que a flauta está desafinada? Ou vocês não estão sintonizados? O como eu olho para essa geração que vão às lamentações, e eu vou ser um pouco mais drástico, que vão a um velório e não choram? Aí Jesus vai dizer: o que é que está errado com essa geração? É uma pergunta de ontem, uma pergunta de hoje? O que nós estamos vivendo no Brasil, mas o que estamos vivendo de modo geral, nas instituições, na família, o que estamos vendo? E Jesus diz assim: vocês tiveram João Batista. João Batista não comia pão e nem bebia vinho. E vocês chamaram ele de endemoniado. Agora vem o filho do homem, sou eu, que come e bebe? E vocês ficam falando que eu sou comilão e beberrão? Sim, olha que ponto.

0: Jesus foi chamado de beberrão e comilão. E Jesus diz abertamente, o que que Jesus está dizendo? Está dizendo que vocês falam que eu sou amigo dos publicanos e dos pecadores? Então a reflexão é um pouco mais profunda. O problema é a flauta? Não. O problema é a lamentação? Não. O problema era João ou batizador? Não. O problema é Jesus? Também não. O problema é que quando nós não queremos, quando nós fechamos o nosso coração, blindamos o nosso coração e nos tornamos estáticos na vida, nada entra. O problema está em nós. Não está em João Batista, não está em Jesus Cristo. Está em nós que não aceitamos mudança, a ação de Deus. Por isso eu falava de Samuel que crescia e Deus estava presente. Às vezes nós não queremos ceder. Quantas brigas estão em família, estão se esticando e se cristalizando a tempo, porque ninguém cede. E sabemos que o cristão, nós, não devemos esperar o outro dar o primeiro passo. Um cristão é sempre que dá o primeiro passo de reconciliação. Escute isso, o Evangelho de domingo. Numa intriga, numa discórdia, seremos cristãos quando dermos o primeiro passo e não ficar esperando que o outro dê o passo. Não. Movidos pela fé, somos nós que devemos buscar a reconciliação. Somos nós que devemos lutar por valores que o mundo perdeu. Valores contundentes como vida, justiça, direito, honestidade. Queridos irmãos, percebe que o Senhor olha para a nossa geração e não é muito diferente da que Ele vive. A resistência, ela está em nós. Por isso hoje, como fruto desta missa, e pensando em Nossa Senhora, nós temos que pedir, Senhor, quebre as minhas resistências. Quebre, Senhor. Se eu me cristalizei no erro, se eu parei no tempo, ajude-me, Senhor, a crescer. Pense, Nossa Senhora estava diante de uma missão. Tu serás a mãe do Salvador. Ela escutou, se abriu e disse, sim, eis aqui a escrava do Senhor. O Evangelho de hoje toca neste ponto, sem falar na primeira leitura, que é belíssima, o hino do amor, da caridade, mas quem ama se deixa trabalhar por Deus. A pior coisa é uma pessoa que diz assim, eu não tenho nada, não vou mudar. Eu já estou velho, já virou mania, sou sempre assim, a pessoa já me conheceu, era assim, eu não vou mudar, não tenho que me converter. Não matei, não roubei, o que que eu tenho? Não tenho nem que confessar. Para que põe Padre Jorge, Padre Renatinho para atender confissão? Para que eu? Eu não tenho nada para confessar, não matei, não roubei. É. Vivemos nesta superficialidade. Vivemos nesta camada de verniz. O Evangelho hoje é muito sério. Que possamos refletir. Hoje, estamos aqui em torno de Nossa Senhora de Guadalupe e leio esse testemunho, sua bênção, Padre. Meu nome é Renata, sou muito devota de Nossa Senhora de Guadalupe e quero testemunhar um milagre em minha vida. Eu descobri que estava grávida no dia de Nossa Senhora de Guadalupe, 12/12/2016. A minha filha nasceu linda e feliz. Mas no dia 25 do 1 de 2020, minha filha amanheceu vomitando. Dia 29 de janeiro, a pálpebra do olho esquerdo dela fechou, do nada. Nos dias seguintes, descobrimos que ela estava com um tumor cerebral. Eu caí em prantos. Fiquei muito preocupada, mas não perdi minha fé, entreguei minha filha no colo da Virgem Mãe de Guadalupe, que sempre esteve comigo, e pedi a ela que não me abandonasse nesse momento, padre. Quando veio o resultado dos novos exames da minha filha, todos não acreditaram, mas a Valentina não tinha mais nada na cabeça. Passou por vários neurologistas, pediatras, vários exames, e eles não conseguiam entender o que a Valentina tinha, e nem o diagnóstico concreto do que ela teve. Mas eu creio que minha filha Valentina é um milagre de Deus pela intercessão de Nossa Senhora de Guadalupe. Assinado Renata Garcia, da cidade de Arcos, Minas Gerais. Uma salva de palmas à Nossa Senhora de Guadalupe. Coloquemo-nos de pé e elevemos a Deus as nossas preces.
1: Ao final de cada prece, rezemos, por intercessão de Nossa Senhora de Guadalupe, atendei-nos, Senhor.
2: Por intercessão de Nossa Senhora de Guadalupe, atendei-nos, Senhor.
1: Conduzi a Santa Igreja para que permaneça sempre atenta aos sinais do Senhor e fiel à palavra que anuncia, nós vos pedimos.
2: Por intercessão de Nossa Senhora de Guadalupe, atendei-nos, Senhor.
1: Ajudai os governantes a ouvirem os clamores do povo, especialmente dos pobres, dos indefesos e dos que sofrem, reconhecendo nesses clamores o apelo do Senhor à justiça, à fraternidade e à paz, nós vos pedimos.
2: Por intercessão de Nossa Senhora de Guadalupe, atendei-nos, Senhor.
1: Fazei com que, a exemplo dos santos Cornélio e Cipriano, nos inspire a adesão corajosa ao Evangelho, capaz de permanecermos firmes na fé, também nas provações, nós os pedimos.
2: Por intercessão de Nossa Senhora de Guadalupe, atendei-nos, Senhor.
1: Dai-nos a graça de, assim como Maria, saibamos reconhecer a ação do Senhor em nossa história e a responder com humildade e confiança aos vossos apelos, nós vos pedimos.
2: Por intercessão de Nossa Senhora de Guadalupe, atendei-nos, Senhor.
0: Estamos na semana do dízimo, façamos a oração juntos.
2: Recebei, Senhor, o meu dízimo. Não é uma esmola, porque não sois mendigo. Não é uma simples contribuição, porque não precisais dela. Esta oferta, Senhor, representa meu reconhecimento, minha gratidão e amor por tudo que me deste. É minha partilha com quem tem menos. É meu esforço para o sustento da comunidade. Se tens, é porque vós me destes. Amém.
0: Façamos a oração de todas as quartas-feiras. Ó gloriosa Mãe de Deus,
3: Nossa Senhora de Guadalupe, padroeira das Américas, tu és nossa Mãe compassiva. Curai nossas penas, nossas misérias e dores. Acolhei-nos no aconchego do teu manto. Escutai, Mãe, as nossas preces.
0: Toda a Igreja rezando, amparai
3: os doentes e desempregados. Abençoai nossas casas e as nossas famílias. Protegei nossos filhos, livrando-os das maldades e dos perigos deste mundo. Guardai nossos lares, escondendo-os dos olhos dos maus. Que neles o nome de Deus seja sempre invocado com respeito e amor. Que os seus mandamentos sejam observados com fidelidade. Que vosso bendito nome, ó Mãe querida, seja sempre lembrado com muita devoção. Que a palavra de Deus seja sempre meditada e seguida todos os dias de nossa vida. Que a nossa obediência a teu Filho Jesus exale tal qual rosa um perfume de santidade. Amém.

0: Virgem de Guadalupe, Mãe das Américas, que como prova e sinal da vossa presença fizestes nascer uma variedade de rosas, onde só existiam espinhos e ervas daninhas, e quisestes deixar no manto do índio Juan Diego a estampa do vosso rosto que a todos encanta. E assim nos ensinais que a base de toda santidade e grandeza espiritual é a mais profunda humildade.
1: Nós vos pedimos, Mãe, arrancai dos nossos corações os espinhos do egoísmo, da indiferença, e fazei brotar a humildade. Que sempre em todo lugar sejamos testemunhas da beleza que a humildade retrata, e possamos ver no rosto do nosso irmão um sinal do vosso amor, e ter a certeza da vossa presença e intercessão. Amém.
0: Atendei-nos, Pai, nós vo-lo pedimos por teu Filho no Espírito Santo. Amém.
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0: Orai, irmãos e irmãs, para que esta nossa família reunida em nome de Cristo possa oferecer um sacrifício que seja aceito por Deus Pai Todo-Poderoso.
1: Receba o Senhor por tuas mãos este sacrifício, para a glória do seu nome, para o nosso bem e de toda a sua santa igreja.
0: Acolhei, Senhor, os dons do vosso povo, apresentados na paixão dos vossos santos mártires, as oferendas que deram a São Cornélio e São Cipriano, admirável fortaleza na perseguição, deem também a nós constância nas adversidades. Por Cristo nosso Senhor.
1: Amém.
0: O Senhor esteja convosco.
1: Ele está no meio de nós.
0: Corações ao alto.
1: O nosso coração está em Deus.
0: Demos graças ao Senhor e nosso Deus.
1: É nosso dever e nossa salvação.
0: Na verdade, é digno e justo, é nosso dever e salvação dar-vos graças sempre em todo lugar. Senhor Pai Santo, Deus Eterno e Todo-Poderoso, vós sois exaltado quando celebramos os santos, e tudo o que eles suportaram no martírio é obra admirável de vosso poder. Em vossa bondade dais o ardor da fé, inspirais a firmeza da perseverança, e no combate concedeis a vitória por Cristo, Senhor nosso. Por isso, o céu e a terra vos adoram. Entoamos um cântico novo a nós, nos unimos aos coros dos anjos, para dizer sem cessar a uma só voz:
1: Santo, Santo, Santo, Senhor Deus do Universo, o céu e a terra proclamam a vossa glória. Hosana nas alturas. Bendito que vem em nome do Senhor, hosana nas alturas.
0: Na verdade, ó Pai, vós sois santo e fonte de toda santidade. Santificai, pois, estes dons, derramando sobre eles o vosso Espírito, a fim de que se tornem para nós o corpo e o sangue de nosso Senhor Jesus Cristo.
1: Enviai o vosso Espírito Santo.
0: Estando para ser entregue, abraçando livremente a paixão, Jesus tomou o pão, pronunciou a bênção de ação de graças, partiu e deu aos seus discípulos, dizendo: Tomai todos e comei. Isto é o meu corpo que será entregue por vós.

Do mesmo modo, ao fim da ceia, ele tomou o cálice em suas mãos e, dando graças novamente, entregou aos seus discípulos, dizendo: tomai todos e bebei. Este é o cálice do meu sangue, o sangue da nova e eterna aliança, que será derramado por vós e por todos para a remissão dos pecados. Fazei isto em memória de mim.

0: Mistério da fé.
1: Anunciamos, Senhor, a vossa morte e proclamamos a vossa ressurreição. Vinde, Senhor Jesus.
0: Celebrando, pois, o memorial da morte e a ressurreição do vosso Filho, nós vos oferecemos, ó Pai, o pão da vida, o cálice da salvação, e vos agradecemos porque nos tornastes dignos de estar aqui na vossa presença e vos servir.
1: Aceitai, ó Senhor, a nossa oferta.
0: Suplicantes vos pedimos que, participando do corpo e sangue de Cristo, sejamos reunidos pelo Espírito Santo num só corpo.
1: O Espírito nos una num só corpo.
0: Lembrai-vos, ó Pai, da vossa Igreja que se faz presente pelo mundo inteiro. Que ela cresça na caridade com o Papa Leão XIV, com o nosso arcebispo José Antônio Perus, auxiliares Reginei, Adenes, Emérito Pedro, bispos do mundo inteiro, presbíteros, diáconos e todos os ministros do vosso povo.
1: Lembrai-vos, ó Pai, da vossa Igreja.
0: Lembrai-vos também, na vossa misericórdia, dos nossos irmãos e irmãs que adormeceram na esperança da ressurreição, sétimo dia, João Monteiro de Barros Filho, José Rigoto, Nelson Camargo, Oswaldo Morá Chique, Ronilda Jacinto do Nascimento, e todos os que partiram desta vida, acolhei-os junto a vós na luz da vossa face.
1: Concedei-lhes, ó Senhor, a luz eterna.
0: Enfim, nós os pedimos, tende piedade de todos nós, dai-nos participar da vida eterna. Com a Virgem Maria, Mãe de Deus, São José, seu esposo, os apóstolos, São Pio de Pietrelcina, São Constâncio e São Cipriano, e todos os santos que neste mundo viveram na vossa amizade, a fim de vos louvarmos e glorificarmos, por Jesus Cristo, vosso Filho. Por Cristo, com Cristo, em Cristo, a vós, Deus Pai, Todo-Poderoso, na unidade do Espírito Santo, toda honra, toda glória, agora e para sempre.
1: Amém.
0: Com fé, confiança, rezemos juntos a oração que o Senhor nos ensinou.
1: Pai nosso, que estais nos céus, santificado seja o vosso nome. Venha a nós o vosso reino, seja feita a vossa vontade, assim na terra como no céu. O pão nosso de cada dia nos dai hoje. Perdoai-nos as nossas ofensas, assim como nós perdoamos a quem nos tem ofendido. E não nos deixeis cair em tentação, mas livrai-nos do mal.
0: Livrai-nos de todos os males, ó Pai, dai-nos hoje a vossa paz. Ajudados pela vossa misericórdia, sejamos sempre livres do pecado e protegidos de todos os perigos, enquanto aguardamos a feliz esperança e a vinda do nosso Salvador Jesus Cristo.
1: Vosso é o reino, o poder e a glória para sempre.
0: Senhor Jesus Cristo, dissestes aos vossos apóstolos: eu vos deixo a paz, eu vos dou a minha paz. Não olheis os nossos pecados, mas a fé que anima a vossa Igreja. Dai-lhe, segundo vosso desejo, a paz e a unidade. Vós que sois Deus com o Pai, Espírito Santo.
1: Amém.
0: Que a paz de Jesus esteja com todos vocês.
1: O amor de Cristo nos uniu. Cordeiro de Deus, que tirais o pecado do mundo, tende piedade de nós. Cordeiro de Deus, que tirais o pecado do mundo, tende piedade de nós. Cordeiro de Deus, que tirais o pecado do mundo, dai-nos a paz.
0: Eu sou o pão vivo que desceu do céu, se alguém come deste pão, viverá eternamente. Eis o Cordeiro de Deus que tira o pecado do mundo.
1: Senhor, eu não sou digno de que entreis em minha morada, mas dizei uma palavra e serei salvo. Preparemo-nos para este encontro de amor com Jesus na Sagrada Eucaristia. Pedimos a gentileza que permaneçam em seus lugares, que os ministros extraordinários da Sagrada Comunhão irão até vocês. Cantemos.

0: oremos. Senhor, nós vos pedimos humildemente que pela participação nesses mistérios, a exemplo dos santos mártires Cornélio e Cipriano, confirmados pela força do vosso Espírito, possamos dar testemunho da verdade do Evangelho por Cristo Senhor nosso.
1: Amém.
0: Queiram sentar, quero lembrar, estamos fazendo a quaresma de São Miguel, fizemos às 9:30 da manhã. Se você por acaso não fez, faça agora depois da missa. Está no YouTube Padre Manzotti Oficial. E hoje Deus colocou no coração a necessidade de rezar para que o São Miguel Arcanjo afaste dos jovens o mal. Ajude a rezar. Nós precisamos rezar pela juventude. Não vamos nos dar por vencidos. Faça essa quaresma de São Miguel hoje no YouTube Padre Manzotti Oficial. Se você é dizimista, se você participa aqui, seja dizimista aqui. Quero lembrar que amanhã eu celebro em horário alternativo e convido vocês a virem comigo às 16h da tarde e às 17h30 da tarde. Sábado, a partir das 15h, encontro de casais de Nova União. Também estão abertas as inscrições para o retiro de namorados, noivos e recém-casados, dia 18 de outubro, na Secretaria da Paróquia. E meu apelo, ajude-nos, pois, a pintar a Casa da Mãe, reformar a Casa da Mãe. 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Faça a sua doação. Querido povo de Deus, nós vamos agora queimar as intenções. Lembrando que semana que vem nós nos reunimos no dia de São Pio de Pietrelcina, na quarta-feira. Senhor, que chegue até vós estas intenções como este incenso em agradável odor. Amém. Acompanhamos, ele vai sendo levado às intenções enquanto cantamos o hino de nossa padroeira, o refrão.

0: Levantem os objetos, por favor, e vamos à bênção. Abençoai, Senhor, esses objetos que foram feitos para honrar vosso diletíssimo Filho, nosso Senhor Jesus Cristo. Que na terra tenhamos a intercessão e no futuro a glória eterna, por Cristo Senhor nosso.
1: Amém.
0: O Senhor esteja convosco.
1: Ele está no meio de nós.
0: Por intercessão de Nossa Senhora de Guadalupe, São Pio, nos méritos das Santas Chagas, abençoe-vos Deus Todo-Poderoso, Pai, Filho e Espírito Santo.
1: Amém.
0: Foi bom estar aqui?
1: Foi.
0: Sejam todos bem-vindos e não esqueça, semana que vem, festa das Santas Chagas. Nos despedimos com a imagem das intenções sendo queimadas enquanto cantamos o hino de Nossa Senhora. Viva Nossa Senhora de Guadalupe!
1: Viva!
0: Viva Jesus das Santas Chagas!
1: Viva! Viva!

Boa tarde, querido povo de Deus, meus amigos e amigas ouvintes da Rádio Barroso Mix. Está começando agora mais um programa Sintonia da Fé comigo, Petrina do Carmo. Agora, 13 horas e 25 minutos, dia 16 de setembro de 2026. Estamos aí iniciando mais uma tarde, hoje, quarta-feira, Mariana, com muita animação, muita energia boa. Muita música que você vai pedindo no meu programa, né? Claro, a sua participação. Já vai mandando mensagem aí no WhatsApp da rádio. 32 99977 4486. Não perde tempo, já vai mandando aí seu pedido, sua música, que eu tô te esperando. Vamos lá, o programa tá só começando.

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Começando com as nossas participações de hoje, o Alailton, lá de Maceió, Alagoas, mandou assim para mim: Petrina, boa tarde. Boa tarde, minha irmã. Hoje é emancipação de Alagoas, feriado, mas estou trabalhando, porém estou conseguindo ouvir. Já falei com o Rafael pela manhã e agora contigo. Hoje, quarta-feira, Mariana, quero ouvir e oferecer a todos uma música mariana, a primeira que comungou com toca de Assis. Que Deus abençoe nós todos, que tenhamos um restinho de quarta abençoado. Um abraço. Um abraço, Alailton, tava sumidinho, né? Muitos dias que não mandava mensagem aqui. Fico feliz que você mandou um alô, né? Passou por aqui. Muito obrigada pela sua participação, pela sua mensagem. Apesar do feriado, né? Você ainda tá trabalhando, mas então lhe desejo um ótimo dia de trabalho, né? Um abraço para você e toda a sua família. E muito obrigada pela sua participação. Então vamos tocar aqui o seu pedido, a música A Primeira que Comungou, com toca de Assis.

Ao olhar a brancura da hóstia consagrada, lembramos, sem dúvida alguma, o teu leite materno, que gerou, que deu vida ao Verbo de Deus. Ensina-nos a adorar o teu Filho em cada tabernáculo, em cada missa, em cada comunhão que realizamos. Mãe, nós te amamos. Tu és a única que és virgem, esposa,

Continuando com as nossas participações, a Gleice, lá de Santa Luzia, Minas Gerais, ela disse: Olá, Petrina, boa tarde. Passando para pedir a música Ares da Adoração. Acho que o nome da música é essa. Deus te abençoe com muita saúde. Parabéns pelo bebê que chegará para alegrar ainda mais a sua família. Amém, Gleice. Muito obrigada pela sua mensagem, pela sua participação. Deus abençoe sua família também com muita saúde e alegria. Que vocês tenham uma ótima tarde de quarta-feira, tá bom? Já vou tocar aqui a sua música. É a música Ares de Adoração com o Ministério Adoração e Vida.

Agora quem participa com a gente é a Rosimeire, lá de Picos, Piauí, e ela disse: boa tarde, Petrina. Queria ouvir uma música do Frei Gilson para oferecer para toda a minha família e você aí na rádio. Que Deus abençoe a nós todos. Amém. Abraços, boa tarde. Uma boa tarde para você também, Rosimeire. Obrigada pela sua mensagem, pela sua participação. Tenha uma ótima tarde, quarta-feira, você e sua família, tá bom? Como você falou, uma música do Frei Gilson, eu escolhi a música Teu Abraço Conhecerei, tá bom? Espero que você goste.

E vamos lá com mais participações. Agora é a vez da Ivone, lá de Tangará da Serra, Mato Grosso. E ela disse: Boa tarde, Petrina. Se possível, toca a música do Padre Ezequiel Dalpozo, Viva o Amor. Já te agradeço, Deus te abençoe. Amém, Ivone. Deus abençoe você também, toda a sua família. Um abraço para todos vocês aí em Tangará da Serra. Muito obrigada pela sua mensagem, pela sua participação, tá bom? Já vou colocar aqui seu pedido, a música Viva o Amor com o Padre Ezequiel Dalpozo. Agora, 13 horas e 52 minutos na Barroso Mix.

Então, pessoal, cadê vocês? Não querem participar hoje do programa? Né? O programa tem pouco tempo que começou, mas vocês não estão participando, né? Nem 2 horas ainda e vocês não estão mandando mensagem, né? Vocês sabem, né? Se não tem participação, não tem programa. Manda mensagem aí, ainda tem muito tempo de programa ainda, dá para você participar, para você pedir sua música, né? Vai mandando aí no WhatsApp da rádio. 32 99 77 4486. Vou colocar aqui uma música na sequência e manda aí o seu pedido, tá bom? Se não tiver participação, eu encerro o programa, né, pessoal? Tô aqui por vocês, né? É muito bom passar a tarde com vocês. Mas se não tem participação, né? Eu vou ter que arrumar outra coisa para fazer, não é mesmo? Então já vai mandando aí para mim. Eu vou colocar uma música aqui na sequência. Quando eu voltar, espero que tenha participação, hein? Se não tiver, já vou encerrar o programa, tá bom, pessoal? Manda aí para mim. 32 99 77 4486.

0: Agora sim, né? Vocês resolveram aparecer. Muito bem. Eu achei que eu ia ter que encerrar o programa com meia hora apenas, né? Que bom que vocês apareceram. E eu também esqueci de falar que amanhã não consigo fazer programa, tá, pessoal? Eu vou ter um exame médico na hora do programa, né? Então, assim, amanhã não vai ter como eu fazer o programa, não. Então, vocês têm que participar hoje, porque eu volto na sexta, tá, pessoal? Devido ao meu exame, tá? Então, vamos aí continuar com as participações. A Mariana, ela disse: boa tarde, Petrina, uma ótima quarta-feira para você. Gostaria de ouvir a música Espírito de Deus do Padre Marcelo Rossi. Que Deus abençoe você e toda a sua família. Teve mais pedidos aqui do Padre Marcelo. Boa tarde, sou a Fernanda, moro em Colina, São Paulo. Quero ouvir uma música do Padre Marcelo Rossi. E também a Cristina, lá de Monsenhor Isidro, ela disse: oi, boa tarde, Petrina. Queria ouvir Padre Marcelo Rossi. Obrigada, tô ligadinha na rádio. Muito obrigada a vocês, a Mariana, a Cristina e a Fernanda, né? Eu vou pôr a música aqui para vocês, porque a Mariana pediu a música Vem Espírito de Deus, e a Cristina e a Fernanda não especificou a música, né? Então provavelmente era para eu escolher. Então eu já vou aproveitar e tocar a música para vocês três, tá bom? Muito obrigada pelas mensagens, pelas participações, por estarem acompanhando Sintonia da Fé. Deus abençoe vocês e toda a sua família, tá bom, pessoal? Vou colocar aqui então a música de Padre Marcelo Rossi, Vem Espírito de Deus.
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0: Agora a próxima participação é da Beth, lá de Arcos, e ela mandou um áudio aqui pra gente. Boa tarde, Beth.
1: Boa tarde, Petrina, tudo bem? Aqui é a Beth de Arcos. Queria colocar meus filhos em oração, meus netos, meu genro, minha nora, meu esposo, eu, todos os funcionários aqui da empresa Alcântara. Que Jesus e Maria passem na frente. Queria ouvir a música Mística Sublime e oferecer para todos os ouvintes aí da rádio, você, seu esposo, seus filhinhos. Jesus, Maria e São José abençoe sua gestação, tá bom? Fique com Deus.
0: Amém. Muito obrigada, Beth, pela sua mensagem. Deus abençoe vocês todos também. Você, seu esposo, seus filhos, netos, genro, nora, todos os funcionários da empresa Alcântara. Muito obrigada pela sua participação, pela sua mensagem, tá bom? Um grande abraço. E já vou colocar aqui o seu pedido, a música Mística Sublime com Colo de Deus.

Continuando com as participações, agora é a vez da Maria Juliana, lá de São Miguel do Guamá, Pará. E ela disse: Boa tarde, Petrina. Eu quero o hino do Frei Gilson, Colo de Mãe. Gostaria de oferecer para todos que gostarem da música. Boa tarde. Não, também não sei se está certo o meu pedido. Tá certinho sim, minha amiga. É esse nome mesmo, tá? A música do Frei Gilson. Obrigada pela sua participação e pela sua mensagem, tá bom? Que você e sua família tenham uma ótima tarde de quarta-feira. Pode deixar que já vou colocar aqui então a música Colo de Mãe com Frei Gilson.

Agora quem participa com a gente é o Edson, lá de Divino, Minas Gerais. E ele disse: boa tarde, Petrina. Quero mandar um grande abraço para a minha família, especialmente para minha esposa Neuzeni e meus filhos Juan e Karina. Se for possível, toca a música que eu te pedi ontem e não deu tempo de tocar. Ave Maria, com colo de Deus. Um grande abraço a todos os ouvintes. Obrigada, Edson, pela sua mensagem, pela sua participação. Um abraço para você, para sua esposa Neuzeni, para os seus filhos Juan e Karina. Obrigada pela audiência aqui no Sintonia da Fé. Hoje dá tempo sim, tá bom, de tocar a sua música. Já vou colocar aqui para você. É a música Ave Maria, com colo de Deus.

0: Agora quem participa com a gente é a Celinha lá de Atibaia e ela mandou um áudio aqui pra gente. Boa tarde, Celinha.
1: Boa tarde, Petrina. A paz de Jesus e o amor de Maria esteja com todos vocês. Petrina, toca aí pra gente ouvir Macir Franco, Soleado. Eu ofereço para todos vocês aí. E que Deus abençoe grandemente essa rádio. E não pode parar, não. Essa programação sua é maravilhosa. Um abração e fica com Deus.
0: Um abração para você também, Celinha. Muito obrigada. Que bom que você gosta, né, da programação da Sintonia da Fé, que está sempre aí conectada com a gente, né? Deus abençoe você e sua família. Um abração para vocês aí também aí em Atibaia, tá bom? Vou tocar aqui o seu pedido, a música Soleado com Moacir Franco.

A Gleice tinha mandado mensagem mais cedo, né? A Gleice lá de Santa Luzia. Aí ela falou assim depois: Petrina, posso pedir mais uma música então? É Padre Reginaldo Manzotti, A Tempestade Vai Passar. Claro que sim, minha amiga, fique à vontade. Muito obrigada aí por estar participando ativamente aqui do programa Sintonia da Fé, tá bom? É, já vou tocar aqui na sequência o seu pedido, a música A Tempestade Vai Passar com Padre Reginaldo Manzotti.

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1: Agora quem participa com a gente é o Ailson, lá de Guarapuava, Paraná. E ele disse: boa tarde, Petrina, tudo bem com vocês? Peço a música Eu Vou Testemunhar, Refúgio de Adoração. Um grande abraço para vocês todos. Que Deus e Nossa Senhora abençoe você e a sua família, todos da família Barroso Mix e a todos os ouvintes. Amém, Ailson. Muito obrigada. Assim seja, né? Deus abençoe a todos nós. Muito obrigada pela companhia e pela audiência. Um abraço para você e toda a sua família. Já vou colocar aqui o seu pedido, a música Eu Vou Testemunhar, com Refúgio de Adoração.
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A Zélia lá, a Zélia Santiago, do distrito de Barreiro, São Benedito, Ceará, ela mandou um boa tarde aqui para mim. Boa tarde, Zélia. Espero que esteja tudo bem aí com você e sua família. Ela não pediu música, não, mas eu vou colocar uma aqui daqui a pouco. Só lembrando, pessoal, amanhã não vai ter programa, tá? Eu tenho um exame médico no horário do programa, então não vou conseguir fazer amanhã o programa, não. Só vou voltar na sexta, tá bom? Quem não participou ainda quiser mandar mensagem, a hora é agora. Manda aí pra mim. 32 999774486. Não espera, tá faltando 5 minutos pro programa acabar pra você mandar mensagem, não, tá bom? Já vai mandando aí pra mim. Vou tocar aqui agora na sequência, Neste Nome Há Poder, com o padre Cleidmar Moreira.

A Raquel, lá de Salto, São Paulo, ela disse: que sua tarde seja abençoada, bom exame. Amém, minha amiga, muito obrigada. Que você tenha uma ótima tarde também, abençoada, tranquila e feliz. Muito obrigada aí por mandar um alô aqui no programa Sintonia da Fé. Você não escolheu música não, mas eu vou colocar uma aqui para você, tá bom? Com a Adriana Gil, Teu Desejo. Agora 14 horas e 52 minutos na Barroso Mix.

0: E vamos com a última participação de hoje. A Maria de Fátima, lá do Rio de Janeiro, mandou um áudio aqui pra gente. Boa tarde, Maria de Fátima.
1: Boa tarde, Petrina. Toca a música aí, o Anjo, Maria e o Anjo, pra mim.
0: Obrigada, Maria de Fátima, pela sua participação. Tenha uma ótima tarde, quarta-feira, tá bom? Um beijo pra você, fica com Deus. Pode deixar que já vou tocar aqui sua música. E já vou me despedindo de todos vocês, ouvintes que participaram, né, que mandaram mensagem, que ouviram o programa. Amanhã não tem, né, como eu falei, tem um exame amanhã no horário do programa, mas na sexta eu volto, se Deus quiser, tá? Espero a todos. Então, até sexta, pessoal. Beijo e tchau, tchau para vocês.

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2: 15 horas, em ponto.
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4: Na presença das Santas Chagas de Jesus, convido você e sua família para este momento abençoado na nossa programação. Vamos juntos colocar nas Santas Chagas de Jesus o nosso pedido de oração, a nossa intenção. Prepare o seu ambiente de oração com as fotos, as roupas de família e, de modo particular, lembrando dos enfermos. Traga os nomes por quem vamos interceder e pedir cura e libertação de todos os sofrimentos e dores.
5: Por tuas chagas, curados.
6: Amado povo de Deus, você que me acompanha por tantas emissoras de rádio, é quarta-feira. Com o auxílio de Nossa Senhora, como esteve no cenáculo intercedendo com os apóstolos, Maria está conosco e nos ajuda a rezar e contemplar as santas chagas de nosso Senhor Jesus Cristo na sua redenção. Em nome do Pai, e do Filho, e do Espírito Santo. Amém. Creio em Deus Pai Todo-Poderoso, Criador do céu e da terra, e em Jesus Cristo, seu único Filho, nosso Senhor, que foi concebido pelo poder do Espírito Santo, nasceu da Virgem Maria, padeceu sob Pôncio Pilatos, foi crucificado, morto e sepultado, desceu à mansão dos mortos, ressuscitou ao terceiro dia, subiu aos céus, está sentado à direita de Deus Pai Todo-Poderoso, de onde há de vir julgar os vivos e os mortos. Creio no Espírito Santo, na Santa Igreja Católica, na comunhão dos santos, na remissão dos pecados, na ressurreição da carne, na vida eterna. Amém. Ó Jesus, divino Redentor, tende misericórdia de nós e do mundo inteiro. Deus Santo, Deus Forte, Deus Imortal, tende piedade de nós e do mundo inteiro. Graça, misericórdia, meu Jesus, nos perigos presentes, cobri-nos com vosso preciosíssimo sangue. Pai eterno, tende misericórdia de nós, pelo sangue de Jesus Cristo, vosso Filho unigênito. Tende misericórdia de nós, vos suplicamos. Amém. Neste primeiro mistério do Terço das Santas Chagas, contemplamos Jesus ressuscitado aparece a Maria Madalena. Como fruto desta dezena, vamos pedir por todos os desempregados que não percam ânimo e que consigam bater na porta certa, inspirados pelo Espírito Santo. Rezemos. Eterno Pai, eu vos ofereço as santas chagas de nosso Senhor Jesus Cristo, para curar as de nossas almas.
4: Meu Jesus, perdão e misericórdia.
7: Pelos méritos de vossas santas chagas.
4: Meu Jesus, perdão e misericórdia.
7: Pelos méritos de vossas santas chagas.
4: Meu Jesus, perdão e misericórdia.
7: Pelos méritos de vossas santas chagas.
4: Meu Jesus, perdão e misericórdia.
7: Pelos méritos de vossas santas chagas.
4: Meu Jesus, perdão e misericórdia.
7: Pelos méritos de vossas santas chagas.
4: Meu Jesus, perdão e misericórdia.
7: Pelos méritos de vossas santas chagas.
4: Meu Jesus, perdão e misericórdia.
7: Pelos méritos de vossas santas chagas.
4: Meu Jesus, perdão e misericórdia.
7: Pelos méritos de vossas santas chagas.
4: Meu Jesus, perdão e misericórdia.
7: Pelos méritos de vossas santas chagas.
4: Meu Jesus, perdão e misericórdia.
7: Pelos méritos de vossas santas chagas.
6: No segundo mistério, nesta quarta-feira, rezamos o Terço das Santas Chagas contemplando Jesus ressuscitado acompanha os discípulos de Emaús. Rezemos este mistério por todos os casais que estão em crise, se divorciando, para que haja de fato um perdão abundante e a reconciliação. Eterno Pai, eu vos ofereço as santas chagas de nosso Senhor Jesus Cristo para curar as de nossas almas.
4: Meu Jesus, perdão e misericórdia.
7: Pelos méritos de vossas santas chagas.
4: Meu Jesus, perdão e misericórdia.
7: Pelos méritos de vossas santas chagas.
4: Meu Jesus, perdão e misericórdia.
7: Pelos méritos de vossas santas chagas.
4: Meu Jesus, perdão e misericórdia.
7: Pelos méritos de vossas santas chagas.
4: Meu Jesus, perdão e misericórdia.
7: Pelos méritos de vossas santas chagas.
4: Meu Jesus, perdão e misericórdia.
7: Pelos méritos de vossas santas chagas.
4: Meu Jesus, perdão e misericórdia.
7: Pelos méritos de vossas santas chagas.
4: Meu Jesus, perdão e misericórdia.
7: Pelos méritos de vossas santas chagas.
4: Meu Jesus, perdão e misericórdia.
7: Pelos méritos de vossas santas chagas.
4: Meu Jesus, perdão e misericórdia.
7: Pelos méritos de vossas santas chagas.
6: No terceiro mistério do terço das santas chagas, contemplamos: Jesus aparece aos discípulos desejando a paz. Como fruto desta oração e desta contemplação, coloquemos todas as famílias que estão desunidas e que possam perdoar e buscar a reconciliação a exemplo de nosso Senhor Jesus Cristo. Eterno Pai, eu vos ofereço as santas chagas de nosso Senhor Jesus Cristo para curar as de nossas almas.
4: Meu Jesus, perdão e misericórdia.
8: Pelos méritos de vossas santas chagas.
4: Meu Jesus, perdão e misericórdia.
8: Pelos méritos de vossas santas chagas.
4: Meu Jesus, perdão e misericórdia.
8: Pelos méritos de vossas santas chagas.
4: Meu Jesus, perdão e misericórdia.
8: Pelos méritos de vossas santas chagas.
4: Meu Jesus, perdão e misericórdia.
8: Pelos méritos de vossas santas chagas.
4: Meu Jesus, perdão e misericórdia.
8: Pelos méritos de vossas santas chagas.
4: Meu Jesus, perdão e misericórdia.
8: Pelos méritos de vossas santas chagas.
4: Meu Jesus, perdão e misericórdia.
8: Pelos méritos de vossas santas chagas.
4: Meu Jesus, perdão e misericórdia.
8: Pelos méritos de vossas santas chagas.
4: Meu Jesus, perdão e misericórdia.
8: Pelos méritos de vossas santas chagas.
6: Neste quarto mistério do terço das Santas Chagas, contemplamos: Jesus cura a incredulidade de Tomé. Peçamos a Deus por todos aqueles que estão desesperados, que perderam a fé ou se apartaram de Deus, que haja um encontro com o ressuscitado e a prece: aumentai, Senhor, minha fé. Eterno Pai, eu vos ofereço as santas chagas de nosso Senhor Jesus Cristo para curar as de nossas almas.
4: Meu Jesus, perdão e misericórdia.
7: Pelos méritos de vossas santas chagas.
4: Meu Jesus, perdão e misericórdia.
7: Pelos méritos de vossas santas chagas.
4: Meu Jesus, perdão e misericórdia.
7: Pelos méritos de vossas santas chagas.
4: Meu Jesus, perdão e misericórdia.
7: Pelos méritos de vossas santas chagas.
4: Meu Jesus, perdão e misericórdia.
7: Pelos méritos de vossas santas chagas.
4: Meu Jesus, perdão e misericórdia.
7: Pelos méritos de vossas santas chagas.
4: Meu Jesus, perdão e misericórdia.
7: Pelos méritos de vossas santas chagas.
4: Meu Jesus, perdão e misericórdia.
7: Pelos méritos de vossas santas chagas.
4: Meu Jesus, perdão e misericórdia.
7: Pelos méritos de vossas santas chagas.
4: Meu Jesus, perdão e misericórdia.
7: Pelos méritos de vossas santas chagas.
6: No quinto mistério do terço das santas chagas, contemplamos: Jesus envia os apóstolos em missão. Rezemos este mistério por todas as pessoas que dedicam suas vidas ao anúncio do Evangelho, pelo Santo Padre, o Papa, pelos bispos, pelos padres de sua paróquia e, de modo geral, pelos diáconos, seminaristas, e pelo povo de Deus que sejamos missionários da esperança. Eterno Pai, eu vos ofereço as santas chagas de nosso Senhor Jesus Cristo para curar as de nossas almas.
4: Meu Jesus, perdão e misericórdia.
7: Pelos méritos de vossas santas chagas.
4: Meu Jesus, perdão e misericórdia.
7: Pelos méritos de vossas santas chagas.
4: Meu Jesus, perdão e misericórdia.
7: Pelos méritos de vossas santas chagas.
4: Meu Jesus, perdão e misericórdia.
7: Pelos méritos de vossas santas chagas.
4: Meu Jesus, perdão e misericórdia.
7: Pelos méritos de vossas santas chagas.
4: Meu Jesus, perdão e misericórdia.
7: Pelos méritos de vossas santas chagas.
4: Meu Jesus, perdão e misericórdia.
7: Pelos méritos de vossas santas chagas.
4: Meu Jesus, perdão e misericórdia.
7: Pelos méritos de vossas santas chagas.
4: Meu Jesus, perdão e misericórdia.
7: Pelos méritos de vossas santas chagas.
4: Meu Jesus, perdão e misericórdia.
7: Pelos méritos de vossas santas chagas.
6: Rezemos três vezes. Eterno Pai, eu vos ofereço as santas chagas de nosso Senhor Jesus Cristo para curar as de nossas almas. Eterno Pai, eu vos ofereço as santas chagas de nosso Senhor Jesus Cristo para curar as de nossas almas. Eterno Pai, eu vos ofereço as santas chagas de nosso Senhor Jesus Cristo para curar as de nossas almas. Amém. Queridos filhos e filhas, tendo rezado o terço das Santas Chagas, vamos agora fazer a oração de todos os dias, que é a novena das Santas Chagas de nosso Senhor Jesus Cristo. Rezemos. Por suas santas chagas, suas chagas gloriosas, o Cristo Senhor me proteja e me guarde. Senhor Jesus, foste levado na cruz para que por vossas santas chagas sejam curadas as de nossas almas. Eu vos louvo e agradeço pelo vosso ato redentor. Carregaste em vosso próprio corpo os meus pecados e de toda a humanidade. Nas vossas santas chagas, coloco minhas intenções, minhas preocupações, ansiedades e angústias, minhas enfermidades físicas e psíquicas, meus sofrimentos, dores, alegrias e necessidades. Em vossas santas chagas, Senhor, coloco minha família. Envolvei, Senhor, a mim e meus familiares, protegendo-nos do mal. Coloque a sua intenção. Senhor, ao mostrar vossas santas chagas gloriosas a Tomé e o mandando tocar em vosso lado aberto, o curaste da incredulidade. Eu vos peço, Senhor, permita-me refugiar em vossas santas chagas e, por mérito desses sinais de vosso amor, curai a minha falta de fé. Ó Jesus, pelos méritos de vossa paixão, morte e ressurreição, dai-me a graça de viver os frutos da nossa redenção. Amém.

queridos filhos e filhas da Hora da Misericórdia, nesta quarta-feira, você que rezou a primeira parte comigo, você que sabe o grande valor que tem esse momento sagrado, nós que somos chamados a dizer: Jesus, eu confio na vossa misericórdia, somos também chamados a dizer, sem dúvida, Nossa Senhora da Misericórdia Divina, intercedei por nós. A Igreja nos ensina toda quarta-feira a voltar nosso olhar para Maria, e certamente a veremos olhando para Jesus. Escute esse testemunho, é de Rockland, Massachusetts. Manuscrito e com fotos. Retiro, aqui faz parte do retiro. Sua bênção, Padre. Que a paz de Jesus, o amor de Maria e a luz do Espírito Santo esteja com o Senhor e com todos nós. Padre, no retiro que o Senhor fez aqui nos Estados Unidos ano passado, fomos abençoados com a oportunidade de sermos recebidos pelo Senhor. Naquela ocasião, o Paulo Henrique estava com menos de 4 meses de tratamento de uma leucemia. Foi maravilhoso poder estar com o Senhor, onde o Senhor nos presenteou com um lindo terço de Jesus das Santas Chagas. Hoje, os médicos dizem que graças a Jesus das Santas Chagas ele está curado. O tratamento ainda é longo, mas sabemos que ele está sim curado, pois todos os dias quando vamos dar os remédios a ele, pedimos que uma gota do preciosíssimo sangue de Jesus seja derramado. Padre, ouço o seu programa todos os dias e rezo o terço com o Senhor, o terço das Santas Chagas. No meu trabalho, gostaria muito que o Senhor lesse esse testemunho, não para me exaltar, mas para que todos saibam que mesmo sendo meros pecadores, onde há um pai e uma mãe de joelhos dobrados, nosso Pai misericordioso e nossa mãezinha não nos deixam desamparados. Padre, sou dos Estados Unidos, mas sou associado da obra Evangelizar é Preciso, com muito orgulho. Eu e minha esposa rezamos o terço de Jesus das Santas Chagas todos os dias. Quero e preciso muito me tornar o mensageiro da Capelinha de Jesus das Santas Chagas. Graça alcançada é graça testemunhada. Eu toco sino, sacristão. Quem escreveu foi Elando Araújo da Silva. Louvado seja Deus. Está aí o filho, o pai, a mãe. Graça recebida, graça testemunhada. Valeu, gente. Bíblia aberta, cartilha de oração.

0: o texto de hoje, Lucas 7, 31 a 35. O Senhor esteja convosco, Ele está no meio de nós. Proclamação do Evangelho de Jesus Cristo segundo São Lucas. Glória a vós, Senhor. A quem compararei os homens desta geração? Com quem se assemelham? São semelhantes a meninos que, sentados na praça, falam uns com os outros, dizendo: tocamos a flauta e não dançastes, entoamos lamentações e não chorastes. Pois veio João Batista, que nem comia pão nem bebia vinho, e dizeis: ele está possuído do demônio. Veio o Filho do Homem, que come e bebe, e dizeis: eis um comilão, um beberrão, amigo dos publicanos e libertinos, mas a sabedoria foi justificada por todos os filhos. Palavra da salvação. Glória a vós, Senhor. O texto de hoje mostra que a forma como as pessoas agiam deixava Jesus irritado. Credo, padre, sim, irritado, porque a má vontade deles levava-os a interpretar tudo errado da forma como Jesus agia. Eles não se deixavam convencer pelo messianismo de Jesus. Mesmo vendo milagres e prodígios, nada adiantava. Tudo que Jesus fazia era criticado. Tudo que Jesus fazia era mal interpretado. Jesus, por exemplo, não se sentia envergonhado de ser visto ao lado dos publicanos e pecadores, nem sentando-se à mesa. E essa atitude provocava. Quem pensa que Jesus recuou, se engana. Jesus não veio para agradar a todos. Jesus não veio. Ele queria e tinha e fez agradar o Pai. Jesus ganhou muitos inimigos, mas foi autêntico. Tinha tantos inimigos que acabou na cruz. Será que nós temos esta consciência? Que não estamos aqui para agradar, mas para servir a Deus.
1: Venho te falar, meu Deus, não tá fácil carregar a minha cruz.
0: A ferida que não sara, Senhor.

sou ovelha machucada. Tua obra inacabada. É forte isso, viu, meus irmãos? É um grito ao Deus do impossível. Nessa hora da misericórdia, nessa hora em que Deus se abre em nossa vida.

0: Deus do impossível, nesta tarde de quarta-feira, abençoai a água,
1: a roupa dos enfermos, as fotos de família, os remédios. Pelos méritos das Santas Chagas, Pai, Filho, Espírito Santo. Amém.

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3: Você já se perguntou, será que as minhas orações estão sendo ouvidas? Você reza, você faz tudo o que pode, mas no fundo bate aquela dúvida silenciosa, será que Deus está me ouvindo mesmo? Seja bem-vindo ao 28º dia da Quaresma de São Miguel. E lembre-se que eu te falo aqui de dentro da rocha do Gargano, onde São Miguel prometeu que as orações feitas neste lugar seriam ouvidas diante de Deus. E o dia de hoje é exatamente sobre uma oração que sobe e chega. Abra sua Bíblia em Atos dos Apóstolos, capítulo 10, versículos 3 e 4. Preste atenção. Um dia, à hora nona, ele teve uma visão. Viu claramente um anjo de Deus entrar em sua casa e chamá-lo, Cornélio. Cornélio, fitando, cheio de temor, disse, "Que há, Senhor?" O anjo respondeu, "Tuas preces e tuas esmolas subiram para serem lembradas diante de Deus." Ah, meus queridos, que passagem maravilhosa. Preste atenção, Cornélio era um centurião romano, não era do povo de Israel, não vivia conforme a lei, era um soldado. Cercado de mil ocupações, distraído por preocupações que puxavam para todos os lados. E os padres da igreja fazem questão de sublinhar isto aqui. O anjo não veio a Cornélio por causa do seu posto, por causa da sua dignidade, por causa do seu poder, não. Mas veio por causa da sua piedade. São João Crisóstomo se admira deste homem, alguém que passou a vida inteira sob a farda e o cinturão de soldado e mesmo assim não gastava a vida em banquetes e bebedeiras, mas em orações e esmolas. E o santo tira daí uma lição direta. Nada é obstáculo para a virtude em quem realmente quer. Nem a profissão, nem a vida ocupada, nem família, nem trabalho, nada. Se um centurião romano, no meio de tudo aquilo, conseguiu ser um homem de oração, você também consegue, na sua vida ocupada de hoje. E veja agora o coração deste dia, a frase do anjo. As tuas orações e as tuas esmolas subiram à presença de Deus. Subiram. A oração de Cornélio não se perdeu, ela subiu e chegou e foi guardada como um memorial diante de Deus. Os padres da igreja ensinam uma coisa aqui, a esmola dá força à oração e é como se desse asas à oração. A oração de Cornélio subiu tão alto, porque ele não rezava apenas com a boca, ele rezava também com as mãos. Como assim, irmã Maria Raquel? Com a caridade, com o cuidado pelos mais necessitados. Como anda a sua caridade, como anda a sua delicadeza para com aqueles que precisam? Veja, oração e esmola andam juntas. É isso que faz a prece ter asas e alcançar o céu. E aqui uma coisa que toca diretamente a sua dúvida hoje. São João Crisóstomo diz que a graça do céu desce sobre nós justamente quando nós também contribuímos com a nossa parte. Cornélio se antecipou, fazia muitas esmolas, perseverava fielmente na oração assídua e foi enquanto ele estava rezando que o anjo apareceu. Você está fazendo exatamente isso há pelo menos 28 dias. Você está pondo a sua parte dia após dia. E a palavra de Deus lhe garante, essa oração não se perde, ela sobe. Talvez você não veja a resposta hoje como Cornélio não a viu de imediato, mas ela está guardada diante de Deus e Deus não esquece. Repare ainda numa coisa que os padres acharam impressionante. O anjo poderia ter ensinado tudo a Cornélio ali mesmo, mas não foi isso que ele fez. O anjo lhe disse, manda buscar um homem chamado Pedro. Por quê? Santo Agostinho responde com profundidade, Deus não quis instruir Cornélio diretamente pelo anjo, porque quis honrar a condição humana, quis que a palavra chegasse aos homens por meio de homens. Se Deus mandasse os anjos ensinarem tudo diretamente, a caridade que une as pessoas, esse laço de unidade não teria entrada nas almas. Por isso o anjo aponta para Pedro. E aqui está uma luz para você. Muitas vezes, a resposta de Deus à sua oração vai chegar pelas mãos de uma pessoa, alguém que Deus colocará no seu caminho. não despreze os mensageiros de Deus, os mensageiros humanos que Deus envia. E o propósito de hoje é o seguinte: combata a dúvida de que a sua oração não chega. Reze com a certeza de Cornélio e diga a Deus: Senhor, eu creio que esta oração sobe à tua presença e é guardada diante de ti como um memorial. Tu não esqueces. E dê asas à sua oração com esmola, com um gesto concreto de caridade. Faça isso hoje. Faça um bem a alguém que precisa, um auxílio, um tempo, uma ajuda, um sorriso, uma oração, a esmola, como Cornélio, a sua prece subirá assim mais alto. E eu lhe peço, não falte amanhã, porque você vai ver o que a oração da igreja é capaz de fazer. Lembre-se, você já subiu 28 degraus e a graça de Deus se acumula sobre a sua vida. Falta cada vez menos. Daqui da gruta eu peço a São Miguel que leve a sua oração, como levou a de Cornélio, à presença de Deus. Agora juntos rezemos as orações próprias da quaresma de São Miguel.
4: Em nome do Pai, do Filho e do Espírito Santo. Amém. São Miguel Arcanjo, defendei-nos no combate. Seja o nosso refúgio contra as maldades e as ciladas do demônio. Ordene-lhe Deus, instantemente o pedimos. E vós, príncipe da milícia celeste, pela virtude divina, precipitai no inferno a Satanás e a todos os espíritos malignos que vagueiam no mundo para a perdição das almas. Ladainha de São Miguel Arcanjo. Senhor, tende piedade de nós. Jesus Cristo, tende piedade de nós. Senhor, tende piedade de nós. Jesus Cristo, ouvi-nos. Jesus Cristo, atendei-nos. Pai Celeste, que sois Deus, tende piedade de nós. Filho Redentor do mundo, que sois Deus, tende piedade de nós. Espírito Santo, que sois Deus, tende piedade de nós. Trindade Santa, que sois um único Deus, tende piedade de nós. Santa Maria, Rainha dos Anjos, rogai por nós. São Miguel, rogai por nós. São Miguel, cheio da graça de Deus, rogai por nós. São Miguel, perfeito adorador do Verbo Divino, rogai por nós. São Miguel, coroado de honra e glória, rogai por nós. São Miguel, poderosíssimo príncipe dos exércitos do Senhor, rogai por nós. São Miguel, porta-estandarte da Santíssima Trindade, rogai por nós. São Miguel, guardião do paraíso, rogai por nós. São Miguel, guia e consolador do povo israelita, rogai por nós. São Miguel, esplendor e fortaleza da Igreja militante, rogai por nós. São Miguel, honra e alegria da Igreja triunfante, rogai por nós. São Miguel, luz dos anjos, rogai por nós. São Miguel, baluarte dos cristãos, rogai por nós. São Miguel, força daqueles que combatem pelo estandarte da cruz, rogai por nós. São Miguel, luz e confiança das almas no último momento da vida, rogai por nós. São Miguel, socorro muito certo, rogai por nós. São Miguel, nosso auxílio em todas as adversidades, rogai por nós. São Miguel, arauto da sentença eterna, rogai por nós. São Miguel, consolador das almas que estão no purgatório, rogai por nós. São Miguel, a quem o Senhor incumbiu de receber as almas depois da morte, rogai por nós. São Miguel, nosso príncipe, rogai por nós. São Miguel, nosso advogado, rogai por nós. Cordeiro de Deus, que tirais o pecado do mundo, perdoai-nos, Senhor. Cordeiro de Deus, que tirais o pecado do mundo, ouvi-nos, Senhor. Cordeiro de Deus, que tirais o pecado do mundo, tende piedade de nós. Cristo, ouvi-nos. Cristo, atendei-nos. Rogai por nós, ó glorioso São Miguel, príncipe da Igreja de Jesus Cristo, para que sejamos dignos de suas promessas. Oremos. Senhor Jesus Cristo, santificai-nos por vossa bênção sempre nova e concedei-nos pela intercessão de São Miguel, essa sabedoria que nos ensina a juntar as riquezas no céu e trocar os bens do tempo pela eternidade. Vós que viveis e reinais pelos séculos dos séculos. Amém. consagração a São Miguel Arcanjo. Gloriosíssimo príncipe das hierarquias angélicas, valente arauto do Deus Altíssimo, zeloso campeão da glória do Senhor, terror dos anjos rebeldes, amor e delícia dos anjos fiéis, meu diletíssimo arcanjo São Miguel, desejando pertencer ao número de vossos devotos e servos, hoje eu me ofereço a vós, dou-me e consagro-me a vós. Coloco a minha pessoa, a minha família, os meus bens sob a vossa potentíssima proteção. É muito pouca coisa a oferta que vos faço, sendo eu um miserável pecador, mas não duvido de que vós querereis aumentar o fervor no meu coração e proteger aquele que a vós recorre. Recordai aquele que hoje se coloca sob o vosso patrocínio e de hoje em diante protegei-me, assisti-me em todas as dificuldades da minha existência terrena, alcançai-me o perdão dos meus muitos e graves pecados, a graça de amar de todo o coração o meu Deus, o meu doce Salvador Jesus e a minha doce Mãe Maria. Impetrai-me os auxílios necessários para obter a coroa da glória. Defendei a minha alma contra todos os seus inimigos e quando chegar a hora de deixar este mundo, vinde então, Príncipe Gloriosíssimo, assisti-me na luta final e que o vosso gládio potente afaste para longe, para os abismos da morte e do inferno, o anjo apóstata e soberbo que derrotastes em combate no céu. Amém.
5: Hoje nós vamos apresentar as lutas do nosso coração a São Miguel Arcanjo. Vícios e pecados insistentes. Qual é a luta que você tem enfrentado? Ou você tem lutado pela conversão do seu esposo, da sua esposa, do seu filho? Essa é a hora de nós rezarmos pedindo a intercessão de São Miguel Arcanjo. Você hoje espiritualmente se une a essa gruta de onde chega a você essa bênção. Então receba neste dia especial essa força que vem do glorioso São Miguel Arcanjo, que ele interceda por você e que Deus te abençoe em nome do Pai, e do Filho e do Espírito Santo. Amém.
3: Envie esta bênção para alguém que tanto necessita hoje, faça um convite. Venha rezar junto comigo, venha rezar junto com o Instituto Hesed, a Quaresma de São Miguel 2026. Será uma alegria receber você aqui todos os dias.
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Hoje nos unimos com você e por você para rezarmos o terceiro dia da novena a São Pio de Pietrelcina. Unidos na nossa fé, elevemos agora o nosso coração a Deus. Em nome do Pai, e do Filho, e do Espírito Santo. Amém. Apresente as tuas intenções a este terceiro dia da novena.

Virtuoso São Pio de Pietrelcina, que tanto amaste a Mãe Celeste, a ponto de ela receber cotidianas graças e consolações, intercede por nós junto da Virgem Santa, depondo em suas mãos os nossos pecados e as nossas frias orações, a fim de que assim, como em Caná da Galileia, o Filho diga sim à Mãe e o nosso nome seja escrito no livro da vida. Amém. Disse São Pio: Maria, seja a estrela que vos aclare o caminho, mostre-vos a via segura para ir ao Pai Celeste. Ela seja como âncora, a qual deveis sempre mais estritamente unir-vos no tempo da prova. Ó meu Jesus, que dissestes: em verdade vos digo, pedi e recebereis, procurai e achareis, batei e ser-vos-á aberto, eis que bato, procuro e peço a graça. Pai nosso que estais nos céus, santificado seja o vosso nome, venha a nós o vosso reino, seja feita a vossa vontade, assim na terra como no céu. O pão nosso de cada dia nos dai hoje, perdoai-nos as nossas ofensas, assim como nós perdoamos a quem nos tem ofendido, e não nos deixeis cair em tentação, mas livrai-nos do mal. Amém. Ave Maria, cheia de graça, o Senhor é convosco. Bendita sois vós entre as mulheres, e bendito é o fruto do vosso ventre, Jesus. Santa Maria, Mãe de Deus, rogai por nós, pecadores, agora e na hora de nossa morte. Amém. Glória ao Pai, ao Filho e ao Espírito Santo, como era no princípio, agora e sempre. Amém. Sagrado o coração de Jesus, confio e espero em vós. Ó meu Jesus, que dissestes: em verdade vos digo, qualquer coisa que pedirdes ao meu Pai, em meu nome, ele vo-lo concederá. Eis que ao vosso Pai, em vosso nome, eu vos peço a graça. Pai nosso que estais nos céus, santificado seja o vosso nome. Venha a nós o vosso reino. Seja feita a vossa vontade, assim na terra como no céu. O pão nosso de cada dia nos dai hoje. Perdoai-nos as nossas ofensas, assim como nós perdoamos a quem nos tem ofendido. Não nos deixeis cair em tentação, mas livrai-nos do mal. Amém. Ave Maria, cheia de graça, o Senhor é convosco. Bendita sois vós entre as mulheres, e bendito é o fruto do vosso ventre, Jesus. Santa Maria, Mãe de Deus, rogai por nós, pecadores, agora e na hora de nossa morte. Amém. Glória ao Pai, ao Filho e ao Espírito Santo, como era no princípio, agora e sempre. Amém. Sagrado coração de Jesus, confio e espero em vós. Ó meu Jesus, que dissestes: em verdade vos digo, passarão o céu e a terra, mas as minhas palavras jamais passarão. Eis que, apoiado na infalibilidade das vossas santas palavras, eu vos peço a graça. Pai nosso que estais nos céus, santificado seja o vosso nome. Venha a nós o vosso reino, seja feita a vossa vontade, assim na terra como no céu. O pão nosso de cada dia nos dai hoje, perdoai-nos as nossas ofensas, assim como nós perdoamos a quem nos tem ofendido. E não nos deixeis cair em tentação, mas livrai-nos do mal. Amém. Ave Maria, cheia de graça, o Senhor é convosco. Bendita sois vós entre as mulheres, e bendito é o fruto do vosso ventre, Jesus. Santa Maria, Mãe de Deus, rogai por nós, pecadores, agora e na hora de nossa morte. Amém. Glória ao Pai, ao Filho e ao Espírito Santo, como era no princípio, agora e sempre. Amém. Sagrado coração de Jesus, confio e espero em vós. Ó Sagrado coração de Jesus,
a quem uma única coisa é impossível, isto é, a de não ter compaixão dos infelizes, tende piedade de nós, míseros pecadores, e concedei-nos as graças que vos pedimos por intermédio do coração imaculado da vossa e nossa terna Mãe. São José, amigo do Sagrado Coração de Jesus, rogai por nós. Salve Rainha, Mãe de Misericórdia, vida, doçura e esperança nossa salve. A vós bradamos, degredados filhos de Eva, a vós suspiramos, gemendo e chorando neste vale de lágrimas. Eia, pois, advogada nossa, esses os vossos olhos misericordiosos a nós volvei, e depois deste desterro, mostrai-nos Jesus, bendito fruto do vosso ventre. Ó clemente, ó piedosa, ó doce sempre Virgem Maria, rogai por nós, ó Santa Mãe de Deus, para que sejamos dignos das promessas de Cristo. E assim concluímos este terceiro dia da novena a São Pio de Pietrelcina. Continuemos com fidelidade esta oração da novena. E a bênção de Deus Todo-Poderoso, Pai, e Filho, e Espírito Santo, desça sobre vós e permaneça para sempre. Amém. Fique na paz e na alegria que vem de Jesus.

0: 15h43.
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2: Fala, meus irmãos, um ótimo dia cheio de coisa boa pra você, cheio das bênçãos do Senhor na tua vida. Entenda que há sim lutas, mas há um Deus muito maior que qualquer luta. Tá no ar então a edição de hoje do Bible Quiz e vamos testar os seus conhecimentos bíblicos por aqui. A nossa pergunta de hoje tá chegando. Enoque viveu quantos anos antes de ser transladado ao céu? Você sabe? Enoque viveu quantos anos antes de ser transladado ao céu? Alternativa A, 365 anos. Letra B, 965 anos. Ou letra C, 900 anos. E aí, você sabe essa? Enoque viveu quantos anos antes de ser transladado ao céu? Alternativa A, 365 anos. Alternativa B, 965 anos. Ou alternativa C, 900 anos. Qual dessas três é a correta? Você sabe? Manda tua resposta pra cá.
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2: De volta aqui no nosso Bible Quiz e vamos saber se você acertou a nossa pergunta de hoje. É, a gente volta com a resposta da mesma. Hoje a gente queria saber o seguinte: Enoque viveu quantos anos antes de ser transladado ao céu? Alternativa A, 365 anos. Alternativa B, 965 anos. Ou alternativa C, 900 anos? A resposta correta para essa pergunta é a letra A, 365 anos. Você encontra isso em Gênesis capítulo 21, versículos do 21 ao 24. Parabéns a você que acertou essa pergunta, viu? É, o nosso Bible Quiz de hoje já tá acabando, mas em breve mesmo tem mais uma edição para você.
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0: programa, tá na hora de convocar aquele momento especial, que é o nosso Canta Padre Zezinho. E a música que a gente traz hoje é de Deus que eu vim falar.
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1: Muito bem, queridos de Deus, estamos aqui com essa programação abençoada do Unção Católica. Você aí ligadinho no programa, depois dessa sequência linda, tá chegando rápido intervalo e daqui a pouquinho tem mais, hein? Fica por aí.
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4: 16 horas e 6 minutos.
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4: Olá, meu amigo, minha amiga. Começa agora o Minuto da Oração, programa feito para interceder por você, pela sua família e por todos aqueles que desejam estar na presença de Deus. Hoje eu quero orar pela transformação daquelas pessoas que, por qualquer motivo, te desejam o mal. Sentem prazer em ver a destruição dos outros. Eu quero orar pelos inimigos, pelos adversários que estão planejando contra a sua vida. Pelo sangue de Jesus, eu creio que toda manifestação do maligno será repreendida e que o Senhor transformará o coração dessas pessoas. Neste momento, feche os seus olhos. Vamos orar para que Deus habite no coração dessas pessoas. Deus amado e libertador, neste momento eu te peço pelos inimigos. Peço que salve, que transforme o coração dessas pessoas. Que seja arrancada de seus corações toda manifestação de ódio, mágoa, maldade ou rancor. Senhor, transforme a vida de cada adversário. Toda perseguição, todas as investidas só acontecem porque eles ainda não conhecem o teu amor. Porque ainda não receberam a graça divina em suas vidas. Deus Pai, conceda a libertação e a salvação para que eles possam se livrar de todo ódio, de toda inveja, de todo desejo de fazer o mal, e que vejam a sua luz, que encontrem alegria em te buscar. Senhor, por favor, salva cada uma dessas vidas, toma-as em tuas mãos. Que eles sejam tocados em seus corações, que sintam no íntimo o poder transformador do Senhor e principalmente a necessidade de deixar os maus caminhos, de abandonarem a maldade e de viverem uma vida repleta de paz. Eu oro em nome de Jesus Cristo, o Libertador. Amém. Que a graça e a paz do Senhor esteja com você sempre.
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1: Teve um bispo na Idade Média, não sei se você sabe, quando um padre é eleito bispo pelo Papa, o padre tem que criar um brasão episcopal, que é aquele símbolo do bispo. E esse padre que foi eleito bispo falou: ah, o meu já sei. O meu vai ser um casco de tartaruga. Mas ninguém nunca colocou um tacho de tartaruga, pois eu vou ser o primeiro. Qual que é o simbolismo? O simbolismo é eu, como bispo, fazer aquilo que é certo. Tantas as rosas que me julgarem, como as pedras, baterão no casco e cairão aos meus pés. As rosas não me influenciarão e as pedras não me ferirão, pois eu estou disposto a fazer o que deve ser feito. É mais ou menos isso que a nossa família. Não sei se você sabia, mas lá na região da Ásia, na região ali, antiga Mesopotâmia, a tartaruga é o símbolo da família. Quando alguém se casa, geralmente alguém dá uma tartaruguinha. A gente aqui está um cachorrinho, né? Eles estão a tartaruguinha. E a tartaruga vive anos. Parece que o casal vai morrer, a tartaruga vai ficar pro filho, que ela vive 80, 100 anos. Aí vem a pergunta: mas por que que a tartaruga é símbolo da família? E eles respondem: porque aonde a tartaruga vai, ela leva a casa nas costas. Ou seja, ela nunca abandona a casa. A casa é a família. A tartaruga é um pouco isso. Onde você for, não esqueça da sua origem.
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3: E voltamos, estamos de volta. Chegando mais um bloco aqui do nosso Unção Católica. Que bom saber que você está aí com a gente. Programa para te trazer paz, esperança, muito amor de Deus nesse dia. A gente traz agora mais uma canção, Vida Reluz, com esse medley lindo, obra nova de Deus. Quero louvar-te, eu vou caminhando, celebramos.

Pelo nome de Jesus e pela glória de Maria, imploro de vós, glorioso São José, que me alcanceis a graça que desejo. Advogai a minha causa, falai em meu favor, no céu e na terra. Alegrai a minha alma, para a honra e glória de Jesus e Maria. Assim seja. Amém.

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1: Que música linda, que sequência maravilhosa. Mais uma pra conta aqui no nosso programa de hoje. Tá chegando rápido o intervalo e depois do break tem mais uma playlist super especial que eu preparei com muito carinho. Então fica por aí.
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4: 16 horas e 32 minutos.
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6: Você anda sem vontade de orar? Tem se sentido desanimado, sem esperança? Momentos difíceis costumam nos tirar do eixo e muitas vezes tiram nosso ânimo até mesmo de orar ao Senhor. Mas Jesus não disse que quem estivesse com Ele não enfrentaria problemas, não passaria por dificuldades. Abra sua Bíblia em João capítulo 16, versículo 33, que diz assim: Tenho-vos dito isso, para que em mim tenhais paz. No mundo tereis aflições, mas tende bom ânimo. Eu venci o mundo. Em Isaías capítulo 43, versículo 2 ao 5, o Senhor nos diz: Quando você atravessar águas profundas, eu estarei ao seu lado, e você não se afogará. Quando passar pelo meio do fogo, as chamas não o queimarão, pois eu sou o Senhor, seu Deus, o Santo Deus de Israel, o seu Salvador. Dei como pagamento o Egito, a Etiópia e Seba, a fim de que você fosse meu. Para libertar você, entrego nações inteiras como preço do resgate. Pois para mim você vale muito. Você é o povo que eu amo, um povo que merece muita honra. Não tenha medo, pois estou com você. Peça a Deus que ilumine a sua mente e guie os seus passos. Mesmo sem ânimo, nunca deixe de orar. Teremos sim aflições, passaremos por momentos difíceis, mas como diz a palavra do Senhor, precisamos manter o bom ânimo. Confie no Senhor, nosso Pai e Salvador, que está sempre ao nosso lado. Ele lhe dará a paz e a força que você precisa. Essa tempestade vai passar, em nome de Jesus. Deus está com você.
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9: Nicodemos foi de noite e teve um diálogo tão lindo com Jesus. Impressionante que Nicodemos, ele foi abençoado, porque quem foi catequista dele? O catequista de Nicodemos foi Jesus. Mas não pense você que os frutos foram imediatos. A decisão final de Nicodemos não acontece nessa noite. A decisão final de Nicodemos acontece depois da morte de Jesus, quando ele sai do anonimato e diz: por esse homem eu morro, porque ele já morreu por mim.
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1: Muito bem, queridos de Deus, estamos de volta, chegando em mais um bloco aqui no Unção Católica. E bom saber que você está por aí com a gente, programa para te trazer paz, esperança, muito amor de Deus nesse dia. E a gente traz agora uma canção linda, a gente vai conferir o som do Tony Allison, Vem Espírito de Deus.
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1: Muito bem, queridos, que sequência maravilhosa aqui no nosso Unção Católica e fechando super bem o programa de hoje, agradecendo a você e a sua família por nos acompanharem. Esperamos você no próximo programa. Um abraço, um beijo no seu coração. Vai ser ainda mais abençoador passar mais alguns minutos com você, mais alguns instantes. Obrigado pela audiência, até a próxima. Saúde, paz, Deus no coração. O resto a gente corre atrás.
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2: Paz e bem a todos os ouvintes que estão em sintonia conosco neste dia, na meditação do Salmo 32. Feliz o povo que o Senhor escolheu por sua herança. Dai graças ao Senhor ao som da harpa, na lira de 10 cordas celebrai-o. Cantai para o Senhor um canto novo, com hastes sustentai a louvação. Feliz o povo que o Senhor escolheu por sua herança. Pois reta é a palavra do Senhor, e tudo o que Ele faz merece fé. Deus ama o direito e a justiça, transborda em toda a terra a sua graça. Feliz o povo que o Senhor escolheu por sua herança. Feliz o povo cujo Deus é o Senhor, e a nação que escolheu por sua herança. Sobre nós venha, Senhor, a vossa graça, da mesma forma que em vós nós esperamos. Feliz o povo que o Senhor escolheu por sua herança.
3: Feliz o povo que o Senhor escolheu por sua herança. Feliz o povo que Deus escolheu por sua herança. Nós somos este povo que Deus escolheu para fazer uma caminhada conosco. Ele nos dá a graça, nos dá a vida, nos dá o suporte necessário para que nós possamos caminhar sobre a sua luz. Devemos sempre cantar e louvar cada momento de nossa caminhada pelo seu amor, pela sua força que Ele nos dá. Feliz é o povo que tem o Senhor como Deus, diz o salmista. Feliz somos nós que temos Deus como nosso Senhor, como nosso guia e mestre que nos acompanha em cada momento. Feliz são todos aqueles que descobriram na caminhada a presença de Deus que caminha com seu povo, que está presente. Nosso Deus é um Deus vivo, é um Deus presente, é um Deus que transforma tudo em vida, em amor. Deus ama a justiça e quer que nós lutemos por essa justiça, por esse direito a todos. E que quanto mais nós buscarmos a Deus, mais busquemos a justiça, o direito e a dignidade para todos. Pensemos em tudo isso enquanto eu lhes digo. Até amanhã, se Deus quiser. Paz e bem.
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1: Muito bem, chegando com o nosso Conexão Católica, nessa quarta-feira, meio da semana, e aí, tudo certinho? Que bom, hein? Graças a Deus. A gente tá chegando em mais uma edição desse programa abençoado, com o melhor da música católica, a partir de agora, pra gente louvar e engrandecer a Deus. E você que tá aí com a gente, que bom saber que você tá por aqui, hein? Você que tá em casa, tá no trabalho, tá viajando, a partir de agora o nosso Conexão Católica tá no ar, nessa quarta-feira, e a gente começa super bem o programa, trazendo o som da banda Dominus, Nosso Clamor.
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1: Com certeza, esse programa vai marcando gerações. Por aqui a gente vai curtindo o melhor da música cristã. Você que tá aí curtindo esse programa, que bom saber que você tá gostando. Tá mesmo? Abençoado aí? Opa! Graças a Deus, hein? Tá chegando um rápido intervalo, daqui a pouquinho tô de volta.
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4: 17 horas e 15 minutos.
5: 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Assim diz a palavra do Criador. 1 Coríntios capítulo 10, versículo 13. Não veio sobre vós tentação, senão humana. Mas fiel é Deus, que não vos deixará tentar acima do que podeis. Antes, com a tentação dará também o escape, para que possais suportar. O homem é quem tenta o outro homem. Assim diz esse versículo. A tentação, por influência do inimigo, pode ser leve, mas também pode ser pesada. E em algumas situações, permanecem os pensamentos de que é impossível suportar, resistir. Mas Deus não permitirá tentação maior que o fiel possa suportar. Ele dará um escape, uma escolha, para que os fiéis possam escolher não errar.
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0: minha cara ouvinte, esse é o momento Despertai e é uma alegria poder falar com você, que estas palavras possam lhe ajudar a ter mais inspiração e mais realização. Eu gostaria de falar sobre querer e poder. Muitas vezes nós ouvimos falar, querer é poder. O que ocorre é que nós temos visto muitas pessoas frustradas e infelizes porque não conseguem aquilo que querem. Elas repetem que querer é poder e insistem num caminho que nem sempre irá levá-las a algo produtivo. O querer é poder não se aplica a todas as questões da vida. Um jovem esses dias me disse que seria muito feliz se conseguisse trabalhar em determinada empresa com tal função e com tal salário. Ele já sabia tudo o que queria. Sugeri que ele continuasse a sua busca nos estudos, no conhecimento. O que eu percebi também é que nesse jovem não tinha interesse em lutar. Ele apenas queria que acontecesse tudo num passe de mágica. E isso não acontece. Fiquei pensando em como o desejo dele pode ser um caminho para a decepção. E de verdade pode ser. O profissional que certamente irá conquistar a vaga que aquele jovem queria, muito provavelmente será alguém que não projetou isso para si, será alguém que se preocupou em ser um bom profissional na sua área, que se destacou pelo trabalho, pelo empenho, por tudo aquilo que ele fez bem feito. Por isso, querer é poder, desde que o que você quer dependa única e exclusivamente de você. Quem quer pode, mas nem sempre quem quer tem. Eu posso dizer que quero ser um excelente profissional, eu posso me atualizar na minha área, eu quero emagrecer, posso fazer dieta, me manter nela, eu quero fazer trabalho voluntário, posso arrumar um tempo na minha agenda para me dedicar às outras pessoas, eu quero falar inglês, eu quero, eu posso, tudo bem. Mas se o que eu quero depende da vontade de outras pessoas, isso nem sempre dá certo. Eu quero uma determinada vaga numa empresa, eu quero ganhar um carro, eu quero ser amado por aquela pessoa. Essas coisas mostram os nossos desejos, as nossas vontades e às vezes até nos sentimos no direito de receber. Mas saiba que a nossa percepção não é a mais correta e nem a mais justa. Por isso eu oriento a você que faça o contrário. Ame com um amor generoso, aceite a família que tiver, mesmo que ela não seja do jeito que você a planejou, mas não a ame menos. Ninguém tem a família perfeita. Com essa postura de eu querer oferecer algo de bom às pessoas, elas terão uma visão mais generosa a seu respeito e podem querer ajudar-me a conseguir o que eu quero. Lembre-se, nós sofremos por coisas que dependem de outras pessoas. Muitas vezes o nosso sofrimento não vem de coisas vividas, mas das que não se realizaram, do descompasso entre sonho e realidade. Por isso, espalhe as suas intenções com generosidade. Corra atrás dos seus sonhos lutando por eles. A felicidade muitas vezes está na busca. E seja feliz, mesmo que não tenha todas as coisas que deseja. Meu caro ouvinte, pense nisso hoje. Até o próximo encontro. Que Deus te abençoe. Em nome do Pai, do Filho e do Espírito Santo. Amém.
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0: Eu gostaria que agora, com essa canção, você pensasse na sua infância, nas coisas de infância, nos momentos com seu pai, nos momentos com a sua mãe. Eu tenho certeza que essa música vai trazer para você alegrias, boas lembranças. E sabe, talvez essa música também traga algumas más lembranças. Eu me lembro de que quando eu tinha 11 anos, eu já sabia tocar violão. Eu pegava meu violão e tocava essa música. Eu chorava. E essa música para mim era uma cura interior, porque ela me fazia trazer as lembranças do meu passado, de tudo que eu vivi com minha mãe e de tudo que eu vivi com meu pai. Eu sou filho de pais separados e eu me lembro que naquela época doía muito no meu coração. E essa canção, ela me ajudou a curar aquela dor, aquela saudade que eu tinha de pai, aquela saudade que eu tinha de mãe. Que essa música agora te ajude a curar tanta saudade. Saudade de pai, saudade de mãe, saudade de um abraço, saudade de vô, saudade de vó. Que essa música faça despertar em você boas lembranças do passado. E as más lembranças, como aconteceu comigo, vai acontecer com você. Jesus vai te curar.
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0: 17:31. 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Encare todo novo dia como uma chance, uma oportunidade de dar o seu melhor. Pense que cada dia que nasce é, por si só, uma vida que se inicia, uma folha em branco para você desenhar o que quiser. Agradeça a cada novo amanhecer. 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
2: Amados irmãos, amadas irmãs, iniciamos o programa Fé Católica e a nossa catequese sobre os documentos do Concílio Vaticano II. O Concílio Vaticano II produziu 16 documentos oficiais divididos em três categorias: 4 constituições, 3 declarações e 9 decretos. Eles foram promulgados entre 1963 e 1965, com o objetivo de renovar a Igreja Católica e promover o diálogo dela com o mundo moderno. As 4 constituições são os documentos de maior peso e tratam dos temas fundamentais da fé e da vida da Igreja. Lumen Gentium, a Constituição Dogmática sobre a Igreja. Ela define a Igreja como povo de Deus, destacando a corresponsabilidade de todos os fiéis, leigos, bispos, padres, religiosos e a vocação universal à santidade. Dei Verbum é a Constituição Dogmática sobre a Revelação Divina. Trata de como Deus se revela à humanidade por meio da Sagrada Escritura, a Bíblia, e da Sagrada Tradição, incentivando o acesso e o estudo da Palavra de Deus pelos fiéis. A Sacrosanctum Concilium é a Constituição sobre a Sagrada Liturgia. Promoveu a reforma litúrgica, permitindo o uso das línguas vernáculas, isto é, línguas locais, nas missas e simplificando os ritos para facilitar a participação do povo. A Gaudium et Spes é a Constituição Pastoral sobre a Igreja no mundo de hoje. Ela aborda a relação da Igreja com a sociedade moderna, oferecendo orientações sobre temas como a família, a cultura, a economia, a justiça social e a paz. Também temos as 3 declarações, que são documentos que estabelecem princípios orientadores sobre questões específicas e de grande relevância moral e social. Dignitatis Humanae trata da liberdade religiosa, afirmando o direito de toda pessoa a não ser coagida em matéria religiosa por parte de qualquer poder humano. Nostra Aetate trata das relações da Igreja Católica com as religiões não cristãs, promovendo o diálogo com o judaísmo, o islamismo, o hinduísmo e o budismo e rejeitando o antissemitismo. A Gravissimum Educationis aborda a educação cristã, orientando sobre escolas, universidades e o direito à educação católica. Um abraço, amigo, a minha bênção, fiquem com Deus e até o próximo programa.
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0: bênção de Deus. Chegando mais uma sequência, a gente vai abrir agora com Rosa de Saron. Muitos choram.
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1: Que bênção de Deus! Mais um programa chegando ao final. A gente vai se despedindo, prometendo voltar na próxima edição. Forte abraço, viu? Obrigado aí pela audiência, pela companhia. Foi maravilhoso estar com você nesse programa. Obrigado de novo. Saúde, paz, Deus no coração. O resto a gente corre atrás. Tchau, tchau.
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4: 17:54.
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1: 18 horas, a hora da Ave Maria.
2: Elevemos nosso pensamento a Deus e oremos. Louvemos ao Senhor. Louvemos ao Senhor desde os céus. Louvai-os nas alturas. Louvai-o todos os seus anjos. Louvai-o todos os seus exércitos. Louvai o sol e lua, todas as estrelas luzentes, as águas que estão sob os céus. Louvemos o nome do Senhor. Ave Maria, cheia de graça, o Senhor é convosco. Bendita sois entre as mulheres. Bendito é o fruto de vosso ventre, Jesus. Santa Maria, Mãe de Deus, rogai por nós, pecadores,

0: O anjo do Senhor anunciou a Maria, e ela concebeu do Espírito Santo. Ave Maria, cheia de graça, o Senhor é convosco. Bendita sois vós entre as mulheres, e bendito é o fruto do vosso ventre, Jesus. Santa Maria, Mãe de Deus, rogai por nós, pecadores, agora e na hora de nossa morte. Amém. Eis aqui a serva do Senhor, faça-se em mim segundo a vossa palavra. Ave Maria, cheia de graça, o Senhor é convosco. Bendita sois vós entre as mulheres, e bendito é o fruto do vosso ventre, Jesus. Santa Maria, Mãe de Deus, rogai por nós, pecadores, agora e na hora de nossa morte. Amém. E o Verbo divino se fez carne e habitou entre nós. Ave Maria, cheia de graça, o Senhor é convosco. Bendita sois vós entre as mulheres, e bendito é o fruto do vosso ventre, Jesus. Santa Maria, Mãe de Deus, rogai por nós, pecadores, agora e na hora de nossa morte. Amém. Rogai por nós, Santa Mãe de Deus, para que sejamos dignos das promessas de Cristo. Oremos. Infundi, Senhor, como vos pedimos, a vossa graça em nossas almas, para que nós, que pela anunciação do anjo, vimos ao conhecimento da encarnação de Jesus Cristo, vosso Filho, por sua paixão e morte, sejamos conduzidos à glória da ressurreição, pelo mesmo Cristo, Senhor nosso. Amém.
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3: Tantas vezes, ó Maria.
2: Boa tarde, família querida. Evangelizar é preciso. Nesta quarta-feira, fixemos o nosso olhar no colo de Nossa Senhora, que acolhe todos os pedidos, todos os clamores. Você pode ter certeza, temos nela uma grande advogada, intercessora. As nossas orações podem ser frágeis e imperfeitas, mas ela, com uma materna e especial proteção, intercede por nós. Nossas preces chegam até Deus por intercessão da Mãe. Por isso, clamemos em nome do Pai, do Filho e do Espírito Santo. Amém. Nossa Senhora das Dores, nas suas sete espadas transpassada no coração, inquietações, provações, dificuldades, Mãe. Também hoje, há tantas tribulações que transpassam nossa alma e nosso coração. Pedimos, Nossa Senhora das Dores, a graça da perseverança. Assim, ó Mãe, Nossa Senhora das Dores, como não recuaste diante das provações, enfrentaste as dificuldades e em tudo foste obediente até o fim ao Pai, na missão de servir a Jesus nosso Senhor, pedimos a mesma graça, Nossa Senhora das Dores, que sejamos fiéis, que sejamos perseverantes, que sejamos atuantes. Mãe dolorosa, acompanhai-nos em nossas dificuldades e atendei-nos nesta graça que para nós é como uma espada transpassada em nossa alma, que inquieta nosso viver e desassossega nossa família. Nossa Senhora das Dores, ajudai-nos a perseverar, a ter serenidade na provação, paciência em Deus, compreensão dos defeitos alheios, mas acima de tudo, Nossa Senhora das Dores, que saibamos viver cada momento com um olhar fixo na madrugada da ressurreição que nos espera. Nossa Senhora das Dores. Acolha a prece de meus familiares que agora apresento como fruto desta Ave Maria. Ave Maria, cheia de graça, o Senhor é convosco. Bendita sois vós entre as mulheres, e bendito é o fruto do vosso ventre, Jesus. Santa Maria, Mãe de Deus, rogai por nós, pecadores, agora e na hora de nossa morte. Amém. Nossa Senhora das Dores, dai-nos a graça de um final de dia abençoado. E se a cruz pesar, nos ajude a carregar. Amém.
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Divino Jesus, nós vos oferecemos esse terço que vamos rezar, meditando nos mistérios da nossa redenção. Concedei-nos, por intercessão da Virgem Maria, Mãe de Deus e Nossa Mãe, as virtudes que nos são necessárias para bem rezá-lo e a graça de ganharmos as indulgências desta santa devoção. Oferecemo-lo particularmente em desagravo dos pecados cometidos contra o Sagrado Coração de Jesus e Imaculado Coração de Maria, pela paz do mundo, pela conversão dos pecadores, pelas almas do purgatório, pelas intenções do Santo Padre, pelo aumento e santificação do clero, pelos nossos vigários, pela santificação das famílias, pelas missões, pelos doentes, pelos agonizantes, por aqueles que pediram nossas orações e por todas as nossas intenções particulares e pelo Brasil. Creio em Deus Pai Todo-Poderoso, Criador do céu e da terra, em Jesus Cristo, seu único Filho, nosso Senhor, que foi concebido pelo poder do Espírito Santo, nasceu da Virgem Maria, padeceu sob Pôncio Pilatos, foi crucificado, morto e sepultado, desceu à mansão dos mortos, ressuscitou ao terceiro dia, subiu aos céus, está sentado à direita de Deus Pai Todo-Poderoso, donde há de vir julgar os vivos e os mortos. Creio no Espírito Santo, na Santa Igreja Católica, na comunhão dos santos, na remissão dos pecados, na ressurreição da carne, na vida eterna. Amém. Pai nosso que estais no céu, santificado seja o vosso nome. Venha a nós o vosso reino, seja feita a vossa vontade, assim na terra como no céu. O pão nosso de cada dia nos dai hoje. Perdoai-nos nas nossas ofensas, assim como nós perdoamos a quem nos tem ofendido. E não nos deixeis cair em tentação, mas livrai-nos do mal. Amém. Ave Maria, cheia de graça, o Senhor é convosco. Bendita sois vós entre as mulheres, e bendito é o fruto do vosso ventre, Jesus. Santa Maria, Mãe de Deus, rogai por nós, pecadores, agora e na hora de nossa morte. Amém. Ave Maria, cheia de graça, o Senhor é convosco. Bendita sois vós entre as mulheres, e bendito é o fruto do vosso ventre, Jesus. Santa Maria, Mãe de Deus, rogai por nós, pecadores, agora e na hora de nossa morte. Amém. Ave Maria, cheia de graça, o Senhor é convosco. Bendita sois vós entre as mulheres, e bendito é o fruto do vosso ventre, Jesus. Santa Maria, Mãe de Deus, rogai por nós, pecadores, agora e na hora de nossa morte. Amém.

0: Pai nosso que estais no céu, santificado seja o vosso nome. Venha a nós o vosso reino, seja feita a vossa vontade, assim na terra como no céu.
1: O pão nosso de cada dia nos dai hoje, perdoai as nossas ofensas, assim como nós perdoamos a quem nos tem ofendido, e não nos deixeis cair em tentação, mas livrai-nos do mal.
0: Ave Maria, cheia de graça, o Senhor é convosco. Bendita sois vós entre as mulheres, e bendito é o fruto do vosso ventre, Jesus.
1: Santa Maria, Mãe de Deus, rogai por nós, pecadores, agora e na hora de nossa morte. Amém.
0: Ave Maria, cheia de graça, o Senhor é convosco. Bendita sois vós entre as mulheres, e bendito é o fruto do vosso ventre, Jesus.
1: Santa Maria, Mãe de Deus, rogai por nós, pecadores, agora e na hora de nossa morte. Amém.
0: Ave Maria, cheia de graça, o Senhor é convosco. Bendita sois vós entre as mulheres, e bendito é o fruto do vosso ventre, Jesus.
1: Santa Maria, Mãe de Deus, rogai por nós, pecadores, agora e na hora de nossa morte. Amém.
0: Ave Maria, cheia de graça, o Senhor é convosco. Bendita sois vós entre as mulheres, e bendito é o fruto do vosso ventre, Jesus.
1: Santa Maria, Mãe de Deus, rogai por nós, pecadores, agora e na hora de nossa morte. Amém.
0: Ave Maria, cheia de graça, o Senhor é convosco. Bendita sois vós entre as mulheres, e bendito é o fruto do vosso ventre, Jesus.
1: Santa Maria, Mãe de Deus, rogai por nós, pecadores, agora e na hora de nossa morte. Amém.
0: Ave Maria, cheia de graça, o Senhor é convosco. Bendita sois vós entre as mulheres, e bendito é o fruto do vosso ventre, Jesus.
1: Santa Maria, Mãe de Deus, rogai por nós, pecadores, agora e na hora de nossa morte. Amém.
0: Ave Maria, cheia de graça, o Senhor é convosco. Bendita sois vós entre as mulheres, e bendito é o fruto do vosso ventre, Jesus.
1: Santa Maria, Mãe de Deus, rogai por nós, pecadores, agora e na hora de nossa morte. Amém.
0: Ave Maria, cheia de graça, o Senhor é convosco. Bendita sois vós entre as mulheres, e bendito é o fruto do vosso ventre, Jesus.
1: Santa Maria, Mãe de Deus, rogai por nós, pecadores, agora e na hora de nossa morte. Amém.
0: Ave Maria, cheia de graça, o Senhor é convosco. Bendita sois vós entre as mulheres, e bendito é o fruto do vosso ventre, Jesus.
1: Santa Maria, Mãe de Deus, rogai por nós, pecadores, agora e na hora de nossa morte. Amém.
0: Ave Maria, cheia de graça, o Senhor é convosco. Bendita sois vós entre as mulheres, e bendito é o fruto do vosso ventre, Jesus.
1: Santa Maria, Mãe de Deus, rogai por nós, pecadores, agora e na hora de nossa morte. Amém.

0: Pai nosso que estais no céu, santificado seja o vosso nome. Venha a nós o vosso reino, seja feita a vossa vontade, assim na terra como no céu.
1: O pão nosso de cada dia nos dai hoje, perdoai as nossas ofensas, assim como nós perdoamos a quem nos tem ofendido, e não nos deixeis cair em tentação, mas livrai-nos do mal. Amém.
0: Ave Maria, cheia de graça, o Senhor é convosco. Bendita sois vós entre as mulheres, e bendito é o fruto do vosso ventre, Jesus.
1: Santa Maria, Mãe de Deus, rogai por nós, pecadores, agora e na hora de nossa morte. Amém.
0: Ave Maria, cheia de graça, o Senhor é convosco. Bendita sois vós entre as mulheres, e bendito é o fruto do vosso ventre, Jesus.
1: Santa Maria, Mãe de Deus, rogai por nós, pecadores, agora e na hora de nossa morte. Amém.
0: Ave Maria, cheia de graça, o Senhor é convosco. Bendita sois vós entre as mulheres, e bendito é o fruto do vosso ventre, Jesus.
1: Santa Maria, Mãe de Deus, rogai por nós, pecadores, agora e na hora de nossa morte. Amém.
0: Ave Maria, cheia de graça, o Senhor é convosco. Bendita sois vós entre as mulheres, e bendito é o fruto do vosso ventre, Jesus.
1: Santa Maria, Mãe de Deus, rogai por nós, pecadores, agora e na hora de nossa morte. Amém.
0: Ave Maria, cheia de graça, o Senhor é convosco. Bendita sois vós entre as mulheres, e bendito é o fruto do vosso ventre, Jesus.
1: Santa Maria, Mãe de Deus, rogai por nós, pecadores, agora e na hora de nossa morte. Amém.
0: Ave Maria, cheia de graça, o Senhor é convosco. Bendita sois vós entre as mulheres, e bendito é o fruto do vosso ventre, Jesus.
1: Santa Maria, Mãe de Deus, rogai por nós, pecadores, agora e na hora de nossa morte. Amém.
0: Ave Maria, cheia de graça, o Senhor é convosco. Bendita sois vós entre as mulheres, e bendito é o fruto do vosso ventre, Jesus.
1: Santa Maria, Mãe de Deus, rogai por nós, pecadores, agora e na hora de nossa morte. Amém.
0: Ave Maria, cheia de graça, o Senhor é convosco. Bendita sois vós entre as mulheres, e bendito é o fruto do vosso ventre, Jesus.
1: Santa Maria, Mãe de Deus, rogai por nós, pecadores, agora e na hora de nossa morte. Amém.
0: Ave Maria, cheia de graça, o Senhor é convosco. Bendita sois vós entre as mulheres, e bendito é o fruto do vosso ventre, Jesus.
1: Santa Maria, Mãe de Deus, rogai por nós, pecadores, agora e na hora de nossa morte. Amém.
0: Ave Maria, cheia de graça, o Senhor é convosco. Bendita sois vós entre as mulheres, e bendito é o fruto do vosso ventre, Jesus.
1: Santa Maria, Mãe de Deus, rogai por nós, pecadores, agora e na hora de nossa morte. Amém.

0: Pai nosso que estais no céu, santificado seja o vosso nome. Venha a nós o vosso reino, seja feita a vossa vontade, assim na terra como no céu.
1: O pão nosso de cada dia nos dai hoje, perdoai as nossas ofensas, assim como nós perdoamos a quem nos tem ofendido, e não nos deixeis cair em tentação, mas livrai-nos do mal. Amém.
0: Ave Maria, cheia de graça, o Senhor é convosco. Bendita sois vós entre as mulheres, e bendito é o fruto do vosso ventre, Jesus.
1: Santa Maria, Mãe de Deus, rogai por nós, pecadores, agora e na hora de nossa morte. Amém.
0: Ave Maria, cheia de graça, o Senhor é convosco. Bendita sois vós entre as mulheres, e bendito é o fruto do vosso ventre, Jesus.
1: Santa Maria, Mãe de Deus, rogai por nós, pecadores, agora e na hora de nossa morte. Amém.
0: Ave Maria, cheia de graça, o Senhor é convosco. Bendita sois vós entre as mulheres, e bendito é o fruto do vosso ventre, Jesus.
1: Santa Maria, Mãe de Deus, rogai por nós, pecadores, agora e na hora de nossa morte. Amém.
0: Ave Maria, cheia de graça, o Senhor é convosco. Bendita sois vós entre as mulheres, e bendito é o fruto do vosso ventre, Jesus.
1: Santa Maria, Mãe de Deus, rogai por nós, pecadores, agora e na hora de nossa morte. Amém.
0: Ave Maria, cheia de graça, o Senhor é convosco. Bendita sois vós entre as mulheres, e bendito é o fruto do vosso ventre, Jesus.
1: Santa Maria, Mãe de Deus, rogai por nós, pecadores, agora e na hora de nossa morte. Amém.
0: Ave Maria, cheia de graça, o Senhor é convosco. Bendita sois vós entre as mulheres, e bendito é o fruto do vosso ventre, Jesus.
1: Santa Maria, Mãe de Deus, rogai por nós, pecadores, agora e na hora de nossa morte. Amém.
0: Ave Maria, cheia de graça, o Senhor é convosco. Bendita sois vós entre as mulheres, e bendito é o fruto do vosso ventre, Jesus.
1: Santa Maria, Mãe de Deus, rogai por nós, pecadores, agora e na hora de nossa morte. Amém.
0: Ave Maria, cheia de graça, o Senhor é convosco. Bendita sois vós entre as mulheres, e bendito é o fruto do vosso ventre, Jesus.
1: Santa Maria, Mãe de Deus, rogai por nós, pecadores, agora e na hora de nossa morte. Amém.
0: Ave Maria, cheia de graça, o Senhor é convosco. Bendita sois vós entre as mulheres, e bendito é o fruto do vosso ventre, Jesus.
1: Santa Maria, Mãe de Deus, rogai por nós, pecadores, agora e na hora de nossa morte. Amém.
0: Ave Maria, cheia de graça, o Senhor é convosco. Bendita sois vós entre as mulheres, e bendito é o fruto do vosso ventre, Jesus.
1: Santa Maria, Mãe de Deus, rogai por nós, pecadores, agora e na hora de nossa morte. Amém.

0: Pai nosso que estais no céu, santificado seja o vosso nome. Venha a nós o vosso reino, seja feita a vossa vontade, assim na terra como no céu.
1: O pão nosso de cada dia nos dai hoje, perdoai as nossas ofensas, assim como nós perdoamos a quem nos tem ofendido, e não nos deixeis cair em tentação, mas livrai-nos do mal.
0: Amém. Ave Maria, cheia de graça, o Senhor é convosco. Bendita sois vós entre as mulheres, e bendito é o fruto do vosso ventre, Jesus.
1: Santa Maria, Mãe de Deus, rogai por nós, pecadores, agora e na hora de nossa morte. Amém.
0: Ave Maria, cheia de graça, o Senhor é convosco. Bendita sois vós entre as mulheres, e bendito é o fruto do vosso ventre, Jesus.
1: Santa Maria, Mãe de Deus, rogai por nós, pecadores, agora e na hora de nossa morte. Amém.
0: Ave Maria, cheia de graça, o Senhor é convosco. Bendita sois vós entre as mulheres, e bendito é o fruto do vosso ventre, Jesus.
1: Santa Maria, Mãe de Deus, rogai por nós, pecadores, agora e na hora de nossa morte. Amém.
0: Ave Maria, cheia de graça, o Senhor é convosco. Bendita sois vós entre as mulheres, e bendito é o fruto do vosso ventre, Jesus.
1: Santa Maria, Mãe de Deus, rogai por nós, pecadores, agora e na hora de nossa morte. Amém.
0: Ave Maria, cheia de graça, o Senhor é convosco. Bendita sois vós entre as mulheres, e bendito é o fruto do vosso ventre, Jesus.
1: Santa Maria, Mãe de Deus, rogai por nós, pecadores, agora e na hora de nossa morte. Amém.
0: Ave Maria, cheia de graça, o Senhor é convosco. Bendita sois vós entre as mulheres, e bendito é o fruto do vosso ventre, Jesus.
1: Santa Maria, Mãe de Deus, rogai por nós, pecadores, agora e na hora de nossa morte. Amém.
0: Ave Maria, cheia de graça, o Senhor é convosco. Bendita sois vós entre as mulheres, e bendito é o fruto do vosso ventre, Jesus.
1: Santa Maria, Mãe de Deus, rogai por nós, pecadores, agora e na hora de nossa morte. Amém.
0: Ave Maria, cheia de graça, o Senhor é convosco. Bendita sois vós entre as mulheres, e bendito é o fruto do vosso ventre, Jesus.
1: Santa Maria, Mãe de Deus, rogai por nós, pecadores, agora e na hora de nossa morte. Amém.
0: Ave Maria, cheia de graça, o Senhor é convosco. Bendita sois vós entre as mulheres, e bendito é o fruto do vosso ventre, Jesus.
1: Santa Maria, Mãe de Deus, rogai por nós, pecadores, agora e na hora de nossa morte. Amém.
0: Ave Maria, cheia de graça, o Senhor é convosco. Bendita sois vós entre as mulheres, e bendito é o fruto do vosso ventre, Jesus.
1: Santa Maria, Mãe de Deus, rogai por nós, pecadores, agora e na hora de nossa morte. Amém.

0: Pai nosso que estais no céu, santificado seja o vosso nome. Venha a nós o vosso reino, seja feita a vossa vontade, assim na terra como no céu.
1: O pão nosso de cada dia nos dai hoje, perdoai as nossas ofensas, assim como nós perdoamos a quem nos tem ofendido, e não nos deixeis cair em tentação, mas livrai-nos do mal. Amém.
0: Ave Maria, cheia de graça, o Senhor é convosco. Bendita sois vós entre as mulheres, e bendito é o fruto do vosso ventre, Jesus.
1: Santa Maria, Mãe de Deus, rogai por nós, pecadores, agora e na hora de nossa morte. Amém.
0: Ave Maria, cheia de graça, o Senhor é convosco. Bendita sois vós entre as mulheres, e bendito é o fruto do vosso ventre, Jesus.
1: Santa Maria, Mãe de Deus, rogai por nós, pecadores, agora e na hora de nossa morte. Amém.
0: Ave Maria, cheia de graça, o Senhor é convosco. Bendita sois vós entre as mulheres, e bendito é o fruto do vosso ventre, Jesus.
1: Santa Maria, Mãe de Deus, rogai por nós, pecadores, agora e na hora de nossa morte. Amém.
0: Ave Maria, cheia de graça, o Senhor é convosco. Bendita sois vós entre as mulheres, e bendito é o fruto do vosso ventre, Jesus.
1: Santa Maria, Mãe de Deus, rogai por nós, pecadores, agora e na hora de nossa morte. Amém.
0: Ave Maria, cheia de graça, o Senhor é convosco. Bendita sois vós entre as mulheres, e bendito é o fruto do vosso ventre, Jesus.
1: Santa Maria, Mãe de Deus, rogai por nós, pecadores, agora e na hora de nossa morte. Amém.
0: Ave Maria, cheia de graça, o Senhor é convosco. Bendita sois vós entre as mulheres, e bendito é o fruto do vosso ventre, Jesus.
1: Santa Maria, Mãe de Deus, rogai por nós, pecadores, agora e na hora de nossa morte. Amém.
0: Ave Maria, cheia de graça, o Senhor é convosco. Bendita sois vós entre as mulheres, e bendito é o fruto do vosso ventre, Jesus.
1: Santa Maria, Mãe de Deus, rogai por nós, pecadores, agora e na hora de nossa morte. Amém.
0: Ave Maria, cheia de graça, o Senhor é convosco. Bendita sois vós entre as mulheres, e bendito é o fruto do vosso ventre, Jesus.
1: Santa Maria, Mãe de Deus, rogai por nós, pecadores, agora e na hora de nossa morte. Amém.
0: Ave Maria, cheia de graça, o Senhor é convosco. Bendita sois vós entre as mulheres, e bendito é o fruto do vosso ventre, Jesus.
1: Santa Maria, Mãe de Deus, rogai por nós, pecadores, agora e na hora de nossa morte. Amém.
0: Ave Maria, cheia de graça, o Senhor é convosco. Bendita sois vós entre as mulheres, e bendito é o fruto do vosso ventre, Jesus.
1: Santa Maria, Mãe de Deus, rogai por nós, pecadores, agora e na hora de nossa morte. Amém.

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1: Olá, paz de Cristo. Seja bem-vindo você que sintoniza conosco. Estamos unidos para rezarmos o ofício da Imaculada Conceição, para entoarmos louvores à Nossa Senhora. Nossa Senhora, aquela que intercede por nós, aquela que é a nossa advogada. Eu convido você agora a colocar a intenção do seu coração, seu pedido, sua prece. Eu convido você agora a colocar todas as suas aflições, todos os seus medos, todas as suas inseguranças no coração de Jesus, para que Nossa Senhora possa interceder. Diz a frase: peça à mãe que o filho atende. E nós vamos rogar agora pelas mãos de Nossa Senhora. Iniciemos em nome do Pai, do Filho e do Espírito Santo.

0: O ofício de Nossa Senhora, embora de origem medieval, é patrimônio da fé do povo brasileiro a Maria, Mãe de Deus. Podemos dizer que ele é uma oração para defender a Imaculada Conceição, que sofreu grandes combates no século XII por parte de teólogos, que duraram até o dia 8 de dezembro de 1854, quando Pio IX, depois de consultar os bispos do mundo inteiro, declarou e definiu como dogma de fé a doutrina da Imaculada. O ofício da Imaculada Conceição foi escrito antes da definição do dogma, na Itália, no século XV, por Bernardino de Bustis, com a aprovação do Papa Inocêncio XI, em 1678. Foi enriquecido por Pio IX em 31 de março de 1876, com 300 dias de indulgência cada vez que recitado. Uma antiga tradição diz que Nossa Senhora se ajoelha no céu quando alguém na terra reza o ofício.
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2: 19 horas em ponto.
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1: Olá, querido povo de Deus. Quero saudar e acolher todas as rádios que conosco estarão na Santa Missa de hoje.
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2: Amado povo de Deus, hoje fazemos memória dos santos mártires Cornélio, Papa, e Cipriano, Bispo, homens de profunda fé e amor à Igreja. Souberam reconhecer a voz de Cristo e permanecer fiéis ao Evangelho, mesmo quando a fidelidade lhes exigiu o sacrifício da própria vida. Continuando esta quarta Mariana no nono dia da novena, pedindo: Nossa Senhora de Guadalupe, seja auxílio aos desamparados, iniciemos nossa celebração cantando. Música.

0: louvado seja nosso Senhor Jesus Cristo.
1: Para sempre seja louvado.
0: Sejam todos bem-vindos ao Santuário de Nossa Senhora de Guadalupe, Jesus das Santas Chagas. Acolho aqueles que sempre estão conosco e aqueles que nos visitam. Inclusive, temos uma caravana de João Pessoa, das mães que oram pelos filhos. Quem está nos visitando? Levante a mão. Uma salva de palmas. Bem-vindos. Bem-vindo, João Pessoa. Quero saudar a todos que acompanham pela TV Evangelizar, Rádio Evangelizar, canal aberto pela Parabólica Digital, YouTube Padre Manzotti. Nós estamos na Quarta Mariana e nos encontramos aqui para pedir Nossa Senhora de Guadalupe,
1: seja auxílio aos desamparados.
0: Em nome do Pai, do Filho e do Espírito Santo.
1: Amém.
0: Que a graça, a paz de Deus, que é nosso Pai, de Jesus Cristo com o Espírito Santo, esteja com todos vocês.
1: Bendito seja Deus que nos reuniu no amor de Cristo.
0: Querido povo de Deus, hoje o Evangelho nos questiona. Inclusive, Jesus usa uma imagem: toca flauta e não dançam, vão num velório e não choram. E ele vai concluir que não aceitaram João, mas também não o aceitaram. Na verdade, o Evangelho mostra que a verdadeira cegueira é aquela de quem não quer enxergar. E a conversão só não acontece quando nós não aceitamos a mudança de nossa vida. Por essa resistência, por esta cegueira e surdez, peçamos o perdão de Deus cantando.

0: Deus, cheio de misericórdia, perdoe os nossos pecados e nos conduz à vida eterna.
1: Amém.
0: Oremos. Você sabe que na obra evangelizar você tem um lugar em nosso coração. Então você pode mandar seus pedidos de oração. 0800-410-6060, falar com nossos atendentes, mandar um WhatsApp 41-3221-6060. Nós queremos rezar por você e com você. Quero colocar uma filha de Deus. Hoje eu atendi a primeira atendimento, já fez várias cirurgias de peito aberto, está esperando, veio até um coração, mas não consegue fazer o transplante. Eu prometi rezar por ela. Aniversário de Juscelia Janque. Citando estes, quero lembrar todos os associados: Talita Valério de Melo, Santa Cruz do Capibaribe, Pernambuco; Rafael Lima de Oliveira, Natal, Rio Grande do Norte; Maria Aparecida de Oliveira, Sarandi, Paraná. Ó Deus, em São Cornélio e São Cipriano, destes ao vosso povo pastores dedicados e mártires invencíveis. Concedei que, por sua intercessão, fortalecidos na fé e na perseverança, trabalhemos incansavelmente pela unidade da Igreja. Por nosso Senhor Jesus Cristo, vosso Filho, que é Deus, e convosco vive e reina na unidade do Espírito Santo por todos os séculos dos séculos.
1: Amém. Acompanhemos a liturgia da palavra. Você pode acompanhar as leituras pelo aplicativo da Associação Evangelizar é Preciso, Liturgia Diária. Ouçamos com atenção.
2: Leitura da primeira carta de São Paulo aos Coríntios. Irmãos, aspirai os dons mais elevados. Eu vou ainda mostrar-vos um caminho incomparavelmente superior. Se eu falasse todas as línguas, as dos homens e as dos anjos, mas não tivesse caridade, eu seria como um bronze que soa ou um símbolo que retine. Se eu tivesse o dom da profecia, se conhecesse todos os mistérios e toda a ciência, se tivesse toda a fé a ponto de transportar montanhas, mas se não tivesse caridade, eu não seria nada. Se eu gastasse todos os meus bens para sustento dos pobres, se eu entregasse o meu corpo às chamas, mas se não tivesse caridade, isso de nada me serviria. A caridade é paciente, é benigna, não é invejosa, não é vaidosa, não se ensoberbece, não faz nada de inconveniente, não é interesseira, não se encoleriza, não guarda rancor, não se alegra com a iniquidade, mas regozija-se com a verdade, suporta tudo, crê tudo, espera tudo, desculpa tudo. A caridade não acabará nunca. As profecias desaparecerão, as línguas cessarão, a ciência desaparecerá. Com efeito, o nosso conhecimento é limitado e a nossa profecia é imperfeita. Mas, quando vier o que é perfeito, desaparecerá o que é imperfeito. Quando eu era criança, falava como criança, pensava como criança, raciocinava como criança. Quando me tornei adulto, rejeitei o que era próprio de criança. Agora nós vemos num espelho confusamente, mas então veremos a face a face. Agora conheço apenas de modo imperfeito, mas então conhecerei como sou conhecido. Atualmente permanecem essas três coisas: fé, esperança, mas a maior delas é a caridade. Palavra do Senhor.
1: Graças a Deus. O responsório é o Salmo 32, que tem por antífona: feliz o povo que o Senhor escolheu por sua herança. Todos.
0: Feliz o povo que o Senhor escolheu por sua herança.
1: Salmodiemos.

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palavra do Senhor, e tudo o que Ele faz merece fé. Deus ama o direito e a justiça, transborda em toda a terra a sua graça.

Feliz o povo cujo Deus é o Senhor e a nação que escolheu por sua herança. Sobre nós venha, Senhor, a vossa graça, da mesma forma

0: Aleluia.
1: O Senhor esteja convosco.
2: Ele está no meio de nós.
1: Proclamação do Evangelho de Jesus Cristo, segundo Lucas.
2: Glória a vós, Senhor.
1: Naquele tempo, disse Jesus: com quem hei de comparar os homens desta geração? Com quem eles se parecem? São como crianças que se sentam nas praças, se dirigem aos colegas dizendo: tocamos flauta para vós e não dançastes, fizemos lamentações e não chorastes. Pois veio João Batista, que não comia pão nem bebia vinho, e vós dissestes: ele está com um demônio. Veio o Filho do Homem, que come e bebe, e vós dizeis: ele é um comelão, é um beberrão, amigo dos publicanos e pecadores. Mas a sabedoria foi justificada por todos os seus filhos. Palavra da salvação.
2: Glória a vós, Senhor.
1: Que a palavra de Deus perdoe os nossos pecados.
2: Amém.
1: Eu quero ser curado, Senhor, por intercessão de Maria. Cantemos. Amém.

0: do povo de Deus de todo o Brasil. Eu abro, porque no final poucos prestam atenção, convidando, chamando Curitiba, região metropolitana, semana que vem, do dia 21 a 27, venham para o santuário de Nossa Senhora de Guadalupe, Jesus das Santas Chagas. Povo de todo o Brasil, faça caravanas e venha. Quero dizer alguns pontos. Lembrar, padre, eu queria a programação completa. Já está disponível no evangelizarepreciso.com.br, padrereginaldomanzotti.com.br. Eu quero dizer que, além dos festejos aqui, na rua paralela, nós teremos atividades, barracas, teremos shows. Então, tire a semana para viver aqui no santuário. Vai ser uma delícia, vai ser uma maravilha, uma festa mesmo de graças e bênçãos do céu. Lembre-se, um ano você vem para pedir, o outro você vem para agradecer. Mas quero lembrar que na segunda-feira a abertura da festa acontece às 11h30. As missas serão mais cedo, 11h30, por causa do horário político. À noite, louvor com o padre Rodrigo Natal e Tony Alisson. Participe. Na terça-feira, eu presido a missa às 11h30, Jesus das Santas Chagas. Às 19h, encontro com as líderes mensageiras das capelinhas de todo o Brasil e também presencial ali no estúdio Jesus das Santas Chagas. Na quarta-feira, presido a missa às 11h30. E é o dia de São Pio de Pietreutina, é nosso grande intercessor. Às 19h, um show no palco ali lateral com o padre Ezequiel Dalpozo. Pularam aqui, porque às 15h30 na quarta-feira, às 15h30, eu sei de cor, vocês podem participar comigo do Rede Vida Evangeliza com Taeme, que vai estar presente. Na quinta-feira, 11h30, primeiro dia do Tríduo de Jesus das Santas Chagas, às 19h, adoração. Sexta-feira, segundo dia do Tríduo, às 11h30. Às 19h, eu faço um show aqui dentro do santuário. No sábado, às 11h30, terceiro dia do Tríduo, às 18h, missa aqui dentro. E depois saímos em procissão, aquela procissão, todo mundo venha com velas. E nós fazemos a procissão andando pelas ruas de Curitiba, refletindo as chagas dolorosas, a Via Sacra encenada. No domingo, nós temos missa às 8 pela televisão, às 9, às 11, uma programação intensa e o encerramento às 18 com a missa e coroação da imagem de Jesus das Santas Chagas. Eu fiz questão de dizer agora para que você perceba, semana que vem, do dia 21 a 27, eu vou viver no santuário. Vai ser um momento de muita graça e de muita bênção. Vou dar uma salva de palmas a Jesus das Santas Chagas. É, meus irmãos, uma maravilha. Hoje nós estamos aqui reunidos, é quarta-feira mariana, e quero lembrar a todos que nós estamos pedindo Nossa Senhora de Guadalupe seja auxílio aos desamparados. Nós estamos no nono dia. Hoje as intenções serão levadas até fora da igreja. Amar as intenções é lembrar, porque é colocado incenso, e que com um agradável odor as nossas preces subam ao céu e Deus possa atender os pedidos que foram trazidos ao longo destas 9 quartas-feiras. E semana que vem não faremos, porque é dia de São Pio de Pietreutina. Pularemos semana que vem. Na outra faremos o primeiro dia da novena, porque é o dia da entronização da imagem. Mas as nossas preces têm um destino último, amparado por Nossa Senhora. Eu repito, Nossa Senhora pega as nossas orações. Isto é maravilhoso. é confortador, porque Nossa Senhora as toma no coração de mãe e chega diante de Jesus como nas bodas de Caná e diz: filho, olha para eles. Você experimentou a condição humana, meu filho. Olha para esses que estão pedindo. Como eu disse, aquela senhora que disse: já fiz tantas cirurgias de coração aberto, estou na fila para receber um transplante, saiu o coração, mas a minha taxa sanguínea não permitia. Padre, reza por mim. É assim que a gente se coloca, cada um na sua dor, na sua limitação, nas suas angústias. Tem coisas que a gente pode falar, mas tem coisas que só Deus sabe, que a gente deve partilhar com Deus. Não por acaso, se você lembrar, quem perdeu hoje às 10 da manhã, tem reprise às 10 da noite, mas hoje a leitura orante, meu Deus, de Samuel. Eu me apeguei com os profetas e comecei agora com Samuel. Samuel, diz o texto, crescia e Deus estava com ele. Deus permanecia com ele. Crescer não é só crescer do ponto de vista de estatura. Era um menino, sim, Samuel, uma criança, aos cuidados de Eli, mas ele crescia na intimidade com Deus. Ele crescia nesse amor de Deus, ele crescia nesse conhecimento de Deus, e Deus não o abandonou, e como fruto dessa intimidade, ele foi reconhecido como profeta. O povo reconheceu, não precisou ele dizer: eu sou profeta. Todos viram nele que era profeta. Para mim foi uma palavra muito forte hoje. Exatamente como nós precisamos crescer com Deus, crescer em Deus, maturidade, crescimento em Deus. Hoje, o Evangelho, ele fala, Jesus fala de uma forma muito clara. Ele diz assim: o que geração é essa? Ele fala no seu tempo, mas cabe a nós, que geração é essa? Ontem nós assistimos, e eu trabalhei muito ontem, muito, mas aqui acolhá, olhando na televisão, meu Deus do céu, atentos ao que estava acontecendo no Supremo Tribunal, nossa corte maior da justiça, nós precisamos rezar mais, meus irmãos, joelho dobrado. Precisamos pedir muito a Deus, muito, muito, e aqui eu não quero fazer nenhum juízo, cada um faça as suas análises, mas nós precisamos muito rezar, porque nós estamos vivendo um descrédito, estamos perdendo a esperança nas nossas instituições, e nós não podemos caminhar assim. Assim, Jesus olha para aquela geração, eu só citei um exemplo de ontem, e diz assim: vejam vocês, diz ele, vocês estão como crianças que se toca flauta e não dança. Será que a flauta está desafinada? Ou vocês não estão sintonizados? O como eu olho para essa geração que vão às lamentações, e eu vou ser um pouco mais drástico, que vão a um velório e não choram? Aí Jesus vai dizer: o que é que está errado com essa geração? É uma pergunta de ontem, uma pergunta de hoje? O que nós estamos vivendo no Brasil, mas o que estamos vivendo de modo geral, nas instituições, na família, o que estamos vendo? E Jesus diz assim: vocês tiveram João Batista. João Batista não comia pão e nem bebia vinho, e vocês chamaram ele de endemoniado. Agora vem o Filho do Homem, sou eu, que come e bebe, e vocês ficam falando que eu sou comilão e beberrão? Sim, olha que ponto. Jesus foi chamado de beberrão e comilão. E Jesus diz abertamente: O que que Jesus está dizendo? Está dizendo que vocês falam que eu sou amigo dos publicanos e dos pecadores? Então a reflexão é um pouco mais profunda. O problema é a flauta? Não. O problema é a lamentação? Não. O problema era João ou batizador? Não. O problema é Jesus? Também não. O problema é que quando nós não queremos, quando nós fechamos o nosso coração, blindamos o nosso coração e nos tornamos estáticos na vida, nada entra. O problema está em nós. Não está em João Batista, não está em Jesus Cristo. Está em nós que não aceitamos mudança, a ação de Deus. Por isso eu falava de Samuel que crescia e Deus estava presente. Às vezes nós não queremos ceder. Quantas brigas estão em família, estão se esticando e se cristalizando a tempo, porque ninguém cede. E sabemos que o cristão, nós, não devemos esperar o outro dar o primeiro passo. Um cristão é sempre que dá o primeiro passo de reconciliação. Escute isso, o Evangelho de domingo. Numa intriga, numa discórdia, seremos cristãos quando dermos o primeiro passo e não ficar esperando que o outro dê o passo. Não. Movidos pela fé, somos nós que devemos buscar a reconciliação. Somos nós que devemos lutar por valores que o mundo perdeu. Valores contundentes como vida, justiça, direito, honestidade. Queridos irmãos, percebe que o Senhor olha para a nossa geração e não é muito diferente da que Ele vive. A resistência, ela está em nós. Por isso hoje, como fruto desta missa, e pensando em Nossa Senhora, nós temos que pedir: Senhor, quebre as minhas resistências. Quebre, Senhor. Se eu me cristalizei no erro, se eu parei no tempo, ajude-me, Senhor, a crescer. Pense, Nossa Senhora estava diante de uma missão. Tu serás a mãe do Salvador. Ela escutou, se abriu e disse: sim, eis aqui a escrava do Senhor. O Evangelho de hoje toca neste ponto, sem falar na primeira leitura, que é belíssima, o hino do amor, da caridade. Mas quem ama se deixa trabalhar por Deus. A pior coisa é uma pessoa que diz assim: eu não tenho nada, não vou mudar, eu já estou velho, já virou mania, sou sempre assim, a pessoa já me conheceu, era assim, eu não vou mudar, não tenho que me converter, não matei, não roubei, que eu tenho? Não tenho nem que confessar. Para que põe Padre Jorge, Padre Renatinho para atender confissão? Não, para que? Eu não tenho nada para confessar, não matei, não roubei. Vivemos nesta superficialidade. Vivemos nesta camada de verniz. O Evangelho hoje é muito sério, que possamos refletir. Hoje estamos aqui em torno de Nossa Senhora de Guadalupe e leio esse testemunho. Sua bênção, Padre. Meu nome é Renata, sou muito devota de Nossa Senhora de Guadalupe e quero testemunhar um milagre em minha vida. Eu descobri que estava grávida no dia de Nossa Senhora de Guadalupe, 12/12/2016. A minha filha nasceu linda e feliz, mas no dia 25/1/2020, minha filha amanheceu vomitando. Dia 29 de janeiro, a pálpebra do olho esquerdo dela fechou, do nada. Nos dias seguintes, descobrimos que ela estava com um tumor cerebral. Eu caí em prantos, fiquei muito preocupada, mas não perdi minha fé, entreguei minha filha no colo da Virgem Mãe de Guadalupe, que sempre esteve comigo, e pedi a ela que não me abandonasse nesse momento, padre. Quando veio o resultado dos novos exames da minha filha, todos não acreditaram, mas a Valentina não tinha mais nada na cabeça. Passou por vários neurologistas, pediatras, vários exames, e eles não conseguiam entender o que a Valentina tinha, e nem o diagnóstico concreto do que ela teve. Mas eu creio que minha filha Valentina é um milagre de Deus, pela intercessão de Nossa Senhora de Guadalupe. Assinado Renata Garcia, da cidade de Arcos, Minas Gerais. Uma salva de palmas a Nossa Senhora de Guadalupe. Coloquemo-nos de pé e elevemos a Deus as nossas preces.
1: Ao final de cada prece, rezemos por intercessão de Nossa Senhora de Guadalupe, atendei-nos, Senhor.
2: Por intercessão de Nossa Senhora de Guadalupe, atendei-nos, Senhor.
1: Conduzi a Santa Igreja para que permaneça sempre atenta aos sinais do Senhor e fiel à palavra que anuncia, nós vos pedimos.
2: Por intercessão de Nossa Senhora de Guadalupe, atendei-nos, Senhor.
1: Ajudai os governantes a ouvirem os clamores do povo, especialmente dos pobres, dos indefesos e dos que sofrem, reconhecendo nestes clamores o apelo do Senhor à justiça, à fraternidade e à paz, nós vos pedimos.
2: Por intercessão de Nossa Senhora de Guadalupe, atendei-nos, Senhor.
1: Fazei com que, a exemplo dos santos Cornélio e Cipriano, nos inspire a adesão corajosa ao Evangelho, capaz de permanecermos firmes na fé, também nas provações, nós os pedimos.
2: Por intercessão de Nossa Senhora de Guadalupe, atendei-nos, Senhor.
1: Dai-nos a graça de, assim como Maria, saibamos reconhecer a ação do Senhor em nossa história e a responder com humildade e confiança aos vossos apelos, nós vos pedimos.
2: Por intercessão de Nossa Senhora de Guadalupe, atendei-nos, Senhor.
0: Estamos na semana do dízimo, façamos a oração juntos.
2: Recebei, Senhor, o meu dízimo. Não é uma esmola, porque não sois mendigo. Não é uma simples contribuição, porque não precisais dela. Esta oferta, Senhor, representa meu reconhecimento, minha gratidão e amor por tudo que me deste. É minha partilha com quem tem menos. É meu esforço para o sustento da comunidade. Se tens, é porque vós me destes. Amém.
0: Façamos a oração de todas as quartas-feiras. Ó gloriosa Mãe de Deus,
3: Nossa Senhora de Guadalupe, padroeira das Américas, tu és nossa Mãe compassiva. Curai nossas penas, nossas misérias e dores. Acolhei-nos no aconchego do teu manto. Escutai, Mãe, as nossas preces.
0: Toda a Igreja rezando, amparai
3: os doentes e desempregados. Abençoai nossas casas e as nossas famílias. Protegei nossos filhos, livrando-os das maldades e dos perigos deste mundo. Guardai nossos lares, escondendo-os dos olhos dos maus. Que neles o nome de Deus seja sempre invocado com respeito e amor. Que os seus mandamentos sejam observados com fidelidade. Que vosso bendito nome, ó Mãe querida, seja sempre lembrado com muita devoção. Que a palavra de Deus seja sempre meditada e seguida todos os dias de nossa vida. que a nossa obediência a teu Filho Jesus exale tal qual rosa um perfume de santidade. Amém.

0: Virgem de Guadalupe, Mãe das Américas, que como prova e sinal da vossa presença fizestes nascer uma variedade de rosas, onde só existiam espinhos e ervas daninhas, e quisestes deixar no manto do índio Juan Diego a estampa do vosso rosto que a todos encanta. E assim nos ensinais que a base de toda santidade e grandeza espiritual é a mais profunda humildade.
1: Nós vos pedimos, Mãe, arrancai dos nossos corações os espinhos do egoísmo, da indiferença, e fazei brotar a humildade. Que sempre em todo lugar sejamos testemunhas da beleza que a humildade retrata, e possamos ver no rosto do nosso irmão um sinal do vosso amor, e ter a certeza da vossa presença e intercessão. Amém.
0: Atendei-nos, Pai, nós vo-lo pedimos por teu Filho no Espírito Santo. Amém.
1: Preparando a mesa santa, apresentemos ao Senhor nossa vida. 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Cantemos.

0: Orai, irmãos e irmãs, para que esta nossa família reunida em nome de Cristo possa oferecer um sacrifício que seja aceito por Deus Pai Todo-Poderoso.
1: Receba o Senhor por tuas mãos este sacrifício, para a glória do seu nome, para o nosso bem e de toda a sua santa igreja.
0: Acolhei, Senhor, os dons do vosso povo, apresentados na paixão dos vossos santos mártires, as oferendas que deram a São Cornélio e São Cipriano, admirável fortaleza na perseguição, deem também a nós constância nas adversidades. Por Cristo nosso Senhor.
1: Amém.
0: O Senhor esteja convosco.
1: Ele está no meio de nós.
0: Corações ao alto.
1: O nosso coração está em Deus.
0: Demos graças ao Senhor e nosso Deus.
1: É nosso dever e nossa salvação.
0: Na verdade, é digno e justo, é nosso dever e salvação dar-vos graças sempre em todo lugar. Senhor Pai Santo, Deus Eterno e Todo-Poderoso, vós sois exaltado quando celebramos os santos, e tudo o que eles suportaram no martírio é obra admirável de vosso poder. Em vossa bondade dais o ardor da fé, inspirais a firmeza da perseverança, e no combate concedeis a vitória por Cristo, Senhor nosso. Por isso, o céu e a terra vos adoram. Entoamos um cântico novo a nós, nos unimos aos coros dos anjos, para dizer sem cessar a uma só voz:
1: Santo, Santo, Santo, Senhor Deus do Universo, o céu e a terra proclamam a vossa glória. Hosana nas alturas. Bendito que vem em nome do Senhor, hosana nas alturas.
0: Na verdade, ó Pai, vós sois santo e fonte de toda santidade. Santificai, pois, estes dons, derramando sobre eles o vosso Espírito, a fim de que se tornem para nós o corpo e o sangue de nosso Senhor Jesus Cristo.
1: Enviai o vosso Espírito Santo.
0: Estando para ser entregue, abraçando livremente a paixão, Jesus tomou o pão, pronunciou a bênção de ação de graças, partiu e deu aos seus discípulos, dizendo: Tomai todos e comei. Isto é o meu corpo que será entregue por vós.

0: Do mesmo modo, ao fim da ceia, ele tomou o cálice em suas mãos e, dando graças novamente, entregou aos seus discípulos, dizendo: tomai todos e bebei. Este é o cálice do meu sangue, o sangue da nova e eterna aliança, que será derramado por vós e por todos para a remissão dos pecados. Fazei isto em memória de mim. Mistério da fé.
1: Anunciamos, Senhor, a vossa morte e proclamamos a vossa ressurreição. Vinde, Senhor Jesus.
0: Celebrando, pois, o memorial da morte e a ressurreição do vosso Filho, nós vos oferecemos, ó Pai, o pão da vida, o cálice da salvação, e vos agradecemos porque nos tornastes dignos de estar aqui na vossa presença e vos servir.
1: Aceitai, ó Senhor, a nossa oferta.
0: Suplicantes vos pedimos que, participando do corpo e sangue de Cristo, sejamos reunidos pelo Espírito Santo num só corpo.
1: O Espírito nos una num só corpo.
0: Lembrai-vos, ó Pai, da vossa Igreja, que se faz presente pelo mundo inteiro, que ela cresça na caridade com o Papa Leão XIV, com o nosso arcebispo José Antônio Perus, auxiliares, Regineia, Denis, Emérito Pedro, bispos do mundo inteiro, presbíteros, diáconos, e todos os ministros do vosso povo.
1: Lembrai-vos, ó Pai, da vossa Igreja.
0: Lembrai-vos também, na vossa misericórdia, dos nossos irmãos e irmãs que adormeceram na esperança da ressurreição, sétimo dia: João Monteiro de Barros Filho, José Rigoto, Nelson Camargo, Osvaldo Morá Chique, Ronilda Jacinto do Nascimento, e todos os que partiram desta vida, acolhei-os junto a vós na luz da vossa face.
1: Concedei-lhes, ó Senhor, a luz eterna.
0: Enfim, nós os pedimos, tende piedade de todos nós, dai-nos participar da vida eterna. Com a Virgem Maria, Mãe de Deus, São José, seu esposo, os apóstolos, São Pio de Pietrelcina, São Constâncio e São Cipriano, e todos os santos que neste mundo viveram na vossa amizade, a fim de vos louvarmos e glorificarmos, por Jesus Cristo, vosso Filho. Por Cristo, com Cristo, em Cristo, a vós, Deus Pai, Todo-Poderoso, na unidade do Espírito Santo, toda honra, toda glória, agora e para sempre.
1: Amém.
0: Com fé, confiança, rezemos juntos a oração que o Senhor nos ensinou.
1: Pai nosso, que estais nos céus, santificado seja o vosso nome. Venha a nós o vosso reino, seja feita a vossa vontade, assim na terra como no céu. O pão nosso de cada dia nos dai hoje. Perdoai-nos as nossas ofensas, assim como nós perdoamos a quem nos tem ofendido. E não os deixeis cair em tentação, mas livrai-nos do mal.
0: Livrai-nos de todos os males, ó Pai, dai-nos hoje a vossa paz. Ajudados pela vossa misericórdia, sejamos sempre livres do pecado e protegidos de todos os perigos, enquanto aguardamos a feliz esperança e a vinda do nosso Salvador Jesus Cristo.
1: Vosso é o reino, o poder e a glória para sempre.
0: Senhor Jesus Cristo, dissestes aos vossos apóstolos: eu vos deixo a paz, eu vos dou a minha paz. Não olheis os nossos pecados, mas a fé que anima a vossa Igreja. Dai-lhe, segundo o vosso desejo, a paz, a unidade. Vós que sois Deus com o Pai, o Espírito Santo.
1: Amém.
0: Que a paz de Jesus esteja com todos vocês.
1: O amor de Cristo nos uniu. Cordeiro de Deus, que tirais o pecado do mundo, tende piedade de nós. Cordeiro de Deus, que tirais o pecado do mundo, tende piedade de nós. Cordeiro de Deus, que tirais o pecado do mundo, dai-nos a paz.
0: Eu sou o pão vivo que desceu do céu. Se alguém come deste pão, viverá eternamente. Eis o Cordeiro de Deus que tira o pecado do mundo.
1: Senhor, eu não sou digno de que entreis em minha morada, mas dizei uma palavra e serei salvo. Preparemo-nos para este encontro de amor com Jesus na Sagrada Eucaristia. Pedimos a gentileza que permaneçam em seus lugares, que os ministros extraordinários da Sagrada Comunhão irão até vocês. Cantemos. Música.

0: Oremos, Senhor, nós vos pedimos humildemente que pela participação nesses mistérios, a exemplo dos santos mártires Cornélio e Cipriano, confirmados pela força do vosso Espírito, possamos dar testemunho da verdade do Evangelho por Cristo Senhor nosso.
1: Amém.
0: Queiram sentar, quero lembrar, estamos fazendo a quaresma de São Miguel, fizemos às 9:30 da manhã. Se você por acaso não fez, faça agora depois da missa. Está no YouTube Padre Manzotti Oficial. E hoje Deus colocou no coração a necessidade de rezar para que o São Miguel Arcanjo afaste dos jovens o mal. Ajude a rezar. Nós precisamos rezar pela juventude. Não vamos nos dar por vencidos. Faça essa quaresma de São Miguel hoje no YouTube Padre Manzotti Oficial. Se você é dizimista, se você participa aqui, seja dizimista aqui. Quero lembrar que amanhã eu celebro em horário alternativo e convido vocês a virem comigo às 16h da tarde e às 17h30 da tarde. Sábado, a partir das 15h, encontro de casais de Nova União. Também estão abertas as inscrições para o retiro de namorados, noivos e recém-casados, dia 18 de outubro, na Secretaria da Paróquia. 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

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Querido povo de Deus, nós vamos agora queimar as intenções. Lembrando que semana que vem nós nos reunimos no dia de São Pio de Pietrelcina, na quarta-feira. Senhor, que chegue até vós estas intenções como este incenso em agradável odor. Amém. Acompanhamos, ele vai sendo levado às intenções enquanto cantamos o hino de nossa padroeira, o refrão.

0: Levantem os objetos, por favor, e vamos à bênção. Abençoai, Senhor, esses objetos que foram feitos para honrar vosso diletíssimo Filho, nosso Senhor Jesus Cristo. Que na terra tenhamos a intercessão e no futuro a glória eterna, por Cristo Senhor nosso.
1: Amém.
0: O Senhor esteja convosco.
1: Ele está no meio de nós.
0: Por intercessão de Nossa Senhora de Guadalupe, São Pio, nos méritos das Santas Chagas, abençoe-vos Deus Todo-Poderoso, Pai, Filho e Espírito Santo.
1: Amém.
0: Foi bom estar aqui?
1: Foi.
0: Sejam todos bem-vindos e não esqueça, semana que vem, festa das Santas Chagas. Nos despedimos com a imagem das intenções sendo queimadas enquanto cantamos o hino de Nossa Senhora. Viva Nossa Senhora de Guadalupe!
1: Viva!
0: Viva Jesus das Santas Chagas!

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0: Oi, Padre Marcelo Rossi. É um prazer muito grande pra nós estarmos fazendo essa oração junto com o senhor. Um abraço do Bruno
1: e o outro do Marrone pro senhor e pra todos os fiéis que estão cantando aqui com a gente.
2: Deus abençoe, Bruno.

Muitas vezes nossa vida é assim. Nós nos afastamos da presença de Deus. Muito alegre nós vamos curtir o mundo, nós vamos curtir essa vida. Nos afastamos da presença de Deus, nos afastamos da presença do Pai. Partimos atrás de um sonho. Porque muitas vezes, quando buscamos o pecado, quando nos afastamos da presença do Pai, muitas vezes estamos buscando um sonho de felicidade. Só que a gente se esquece que não é possível ser feliz sem estar com o Pai. Não é possível. Ninguém pode ser feliz sem Deus. Você sabe disso. Muitas vezes você tentou ser feliz sem Deus e não conseguiu. Você só quebrou a cara. Porque não tem como. A gente só pode ser feliz com Deus. Por isso, o que a gente precisa fazer é confiar no seu amor e nos entregar a Ele. Portanto, se você está afastado de Deus, volta hoje, porque Ele te acolhe, Ele te acolhe. Se você está afastado de Deus, volta hoje, porque Ele te acolhe.

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1: 20 horas e 55 minutos.
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Sábios ou caprichosos, quem é você diante dos acontecimentos da vida? Quem é você diante das dificuldades do seu dia a dia? Será que você tem conseguido aproveitar, fazer dessas dificuldades uma oportunidade de crescimento espiritual, de amadurecimento na fé, de crescimento nas virtudes humanas? Ou será que, à semelhança desta geração, da qual Jesus fala no Evangelho de hoje, você tem sido caprichoso, caprichosa? Veja, esta geração ficava dando desculpas para não crescer. Ficava dando desculpas para não amadurecer. Ficava dando desculpas para não mudar de vida. Eis a grande revelação do Evangelho hoje, o grande chamado que o Evangelho hoje nos faz. Abraçarmos a sabedoria da cruz e abandonarmos os caprichos da infantilidade, da criança mimada. Filho, filha, eu quero acolher você com muita alegria na meditação diária da Palavra de Deus. Eu sou a irmã Maria Raquel do Instituto Hesed e para mim é uma alegria estar aqui com você para vivermos juntos este encontro que tem transformado a vida de milhões de pessoas, porque há poder na Palavra de Deus. Vamos ao Evangelho, Lucas capítulo 7, versículos do 31 ao 35. Em nome do Pai, e do Filho, e do Espírito Santo. Amém. Naquele tempo disse Jesus: com quem hei de comparar os homens desta geração? Com quem eles se parecem? São como crianças que se sentam nas praças, se dirigem aos colegas, dizendo: tocamos flauta para vós e não dançastes? Fizemos lamentações e não chorastes? Pois veio João Batista, que não comia pão nem bebia vinho, e vós dissestes: ele está com o demônio. Veio o filho do homem que come e bebe, vós dizeis: ele é um comilão e beberrão, amigo dos publicanos e dos pecadores. Mas a sabedoria foi justificada por todos os seus filhos. Palavra da salvação, glória a vós, Senhor. Veja, parece que nenhuma pregação, nenhuma vivência, não é? Nenhum testemunho é capaz de penetrar o coração desses homens. João Batista, que era um homem penitente, um homem do deserto, um homem do silêncio, da solidão, era acusado de estar possuído por um demônio. Acontece que João Batista prepara o caminho para o conhecimento dos mistérios divinos por meio da penitência. Vem Jesus, que come e bebe, senta-se à mesa com os publicanos, e este também será acusado de comilão, de beberrão, amigo dos pecadores. Afinal de contas, onde está o problema? Onde está o X da questão? Nos corações que estão fechados. O problema não está em João Batista, o problema não está em Jesus, o problema está naqueles corações que, diante do anúncio da palavra, do anúncio da boa nova, não abrem o seu coração. Por isso que Jesus finaliza dizendo: a sabedoria foi justificada por todos os seus filhos, isto é, aqueles que dão testemunho de Cristo por meio de uma vida santa. São esses os que acolhem a palavra, são esses os que permitem que a palavra provoque uma mudança nos seus corações. Preste atenção. Eu não estou aqui proclamando esta palavra. Eu não estou aqui pregando a palavra de Deus para gerar no seu coração uma acomodação, um comodismo, para gerar no seu coração um bem-estar. Jesus não pregava com essa finalidade. Não. Não é para que você se sinta bem diante da pregação desta palavra. Muito pelo contrário, entenda o que eu vou dizer. Mas a palavra de Deus, ela precisa provocar algo em nós. Ela precisa provocar no nosso coração uma mudança. É por isso que esses homens vão tramar para tirar a vida de Jesus, porque eles não suportam a pregação da palavra. Lembre que quando Jesus está ali pregando sobre o pão da vida, muitos vão embora porque não suportam a pregação da palavra. Não suportam aquela palavra que exige uma mudança de vida. E quantas vezes você pode ser tentado de passar esse vídeo adiante? Por quê? Porque essa palavra te provoca. Porque essa palavra provoca em mim, irmã Maria Raquel, uma metanoia, uma mudança de vida, uma mudança de postura, de comportamento. E é isso que Deus quer de nós. É isso que essa palavra precisa provocar em nós, é essa eficácia.